0: auxiliar até um ano para tomar providências legais contra seus agressores. O prazo anterior era de 6 meses, contado do dia em que a mulher tem conhecimento do autor do crime. A senadora Damares Alves, do Republicanos do Distrito Federal, afirmou que essa extensão do tempo se insere no espírito da Lei Maria da Penha e no tratamento mais protetivo às vítimas.
1: Neste sentido, apenas com o decurso do tempo, com a progressiva conscientização da violência vivida e o consequente fortalecimento moral, é que a mulher possui condições de denunciar seu agressor. Assim, nada mais razoável que o direito de queixa possa ser exercido dentro do período de 12 meses, ao contrário dos 6 meses ora vigentes.
0: Em caso de falha do Ministério Público, esse prazo também vai a 1 ano e começaria a contar a partir do término do período reservado à promotoria para o oferecimento da denúncia à justiça.
2: O senador Randolfe Rodrigues, do PT do Amapá, afirmou estar confiante na votação da proposta que acaba com a escala de trabalho 6-1 antes do recesso parlamentar, previsto para começar no dia 17 de julho. Para o líder do governo no Congresso Nacional, a realização de uma sessão de debates sobre o tema, marcada para 1º de julho, demonstra que a matéria está avançando no Senado.
3: Randolfe também avalia que há tempo para que a proposta que reduz a jornada para 40 horas semanais, sem corte de salários, seja analisada pela Comissão de Constituição e Justiça e pelo plenário ainda neste semestre.
4: E eu estou otimista que nós não entraremos em recesso sem a apreciação do fim da 6-1.
2: E foi vetado integralmente pelo governo o projeto que criava o programa Contrato de Primeiro Emprego, voltado à ampliação das vagas para quem ainda não teve a carteira assinada.
3: A decisão presidencial agora será analisada por deputados e senadores em sessão do Congresso. Mais detalhes com o repórter Márcio Maturana.
5: O projeto que criava o programa Contrato de Primeiro Emprego para jovens de 18 a 29 anos foi vetado integralmente. O governo argumentou que a proposta prejudica os estudos com jornadas de até 44 horas semanais e cria uma categoria de trabalhadores com menos direitos porque diminui a parte do patrão para o FGTS e para a Previdência. O autor foi o senador Irajá, do PSD do Tocantins, que pretendia com a proposta reduzir um problema dos profissionais iniciantes.
6: Os adolescentes, os jovens, que tanto sonham e almejam ter uma profissão, ter a sua independência financeira, de poder ajudar com o orçamento doméstico da sua família em casa, de poder ter um trabalho digno, hoje não possuem nenhum tipo de perspectiva, porque o próprio mercado de trabalho justifica que esses jovens não têm experiência profissional. Ora, é um dilema. Se ele não tem oportunidade, como é que ele vai ter experiência?
5: O veto precisa ser analisado agora numa sessão do Congresso Nacional.
2: E para obter registro profissional nos conselhos regionais, estudantes de medicina deverão ser aprovados no Exame Nacional de Avaliação da Formação Médica, o ENAMED, no último ano da graduação. A exigência foi determinada por medida provisória publicada pelo presidente Lula.
3: A prova será aplicada pelo Ministério da Educação, mas a obrigatoriedade valerá apenas para os alunos que ingressarem no curso após a publicação da medida provisória. Os candidatos reprovados poderão refazer o exame em edições posteriores, que ocorrerão semestralmente.
2: No Senado, aguarda análise do plenário um projeto que também estabelece prova de proficiência como pré-requisito para obtenção do registro profissional. No entanto, nesse caso, a aplicação do exame seria feita pelo Conselho Federal de Medicina. O relator da proposta, senador Dr. Irã, do Progressistas de Roraima, defende a iniciativa.
7: De 100 médicos que se formam, 30 não sabem nada. E aí, esses médicos vão cuidar da gente. E isso deixa as pessoas que principalmente vão procurar os ambulatórios do SUS, os prontos-socorros, numa situação de absoluta fragilidade.
3: O projeto que cria regras para regularizar áreas rurais embargadas por infrações ambientais terá de ser analisado pelo plenário.
2: Um recurso apresentado por senadores derrubou a decisão terminativa da Comissão de Agricultura. Os detalhes com a repórter Marcela Cunha.
8: O texto tinha sido aprovado de forma terminativa pela Comissão de Agricultura e seguiria direto para a Câmara se não houvesse o recurso. O documento foi assinado por senadores do PT, PDT, PSB e PSD, que defendem uma discussão mais ampla, por entenderem que a proposta envolve proteção ambiental, fiscalização e responsabilização por infrações. O projeto do senador Sérgio Petecão, do PSD do Acre, cria termos de compromisso entre produtores e órgãos ambientais para cessar a infração, reparar o dano e permitir o retorno da área à regularidade. Se o órgão ambiental não responder ao pedido em 60 dias, os efeitos econômicos do embargo, como restrição ao crédito rural, poderão ser suspensos. O relator, senador Zequinha Marinho, do Podemos do Pará, defendeu que a proposta dá mais previsibilidade sem comprometer o meio ambiente.
9: O embargo não pode ser via satélite. O embargo tem que ser com a presença do técnico, identificando a área e isolando aquela área para que não haja qualquer tipo de comprometimento no sentido inverso e liberando a área não embargada para a continuidade da produção.
8: Com o recurso, a proposta ainda não segue para a Câmara e terá que ser analisada pelo plenário do Senado.
3: E comprar um imóvel na planta pode representar a realização de um sonho, mas também envolve riscos para o comprador. Para aumentar a segurança de quem investe nesse tipo de aquisição, o Senado pode iniciar a análise de um projeto que cria novas garantias durante a execução da obra.
2: Entre as medidas previstas está a constituição de garantia até a conclusão do empreendimento. A reportagem é de Alexandre Campos.
10: Pelo projeto do senador Paulo Paim, do PT do Rio Grande do Sul, o valor da garantia correspondente a 5% do custo estimado do empreendimento deverá ser oferecido antes mesmo do início da obra, por meio de caução em dinheiro, seguro-garantia, fiança bancária ou em caução em títulos da dívida pública. Na opinião dele, isso pode evitar prejuízos aos consumidores em cenários de crise, por exemplo.
11: Além disso, os contratos deverão ser muito mais claros, apresentando o projeto completo, o cronograma e as datas exatas de início e entrega da obra. É mais respeito com o bolso do consumidor e é muito mais segurança para o patrimônio das famílias.
10: O projeto ainda torna obrigatório submeter o empreendimento ao regime de afetação. Assim, o terreno, direitos e bens relacionados a determinada incorporação imobiliária não poderão ser usados para, por exemplo, cobrir eventuais dívidas do incorporador sem relação com a obra em execução.
3: O Senado debateu em plenário a criação do Estatuto dos Cães e Gatos.
2: A proposta estabelece deveres e políticas públicas para a proteção e bem-estar desses animais. Repórter Patrícia Oliveira.
12: A proposta surgiu a partir de sugestões de entidades civis protetoras dos animais, após a repercussão da morte do cão Orelha. O texto define regras para o cuidado de cães e gatos comunitários, a responsabilidade do poder público no atendimento veterinário, castração em massa, microchipagem e apoio a ONGs e protetores. Fernanda Becker, presidente da Associação dos Amigos dos Animais, destacou o reconhecimento no texto de que cães e gatos são seres sencientes, que sofrem, sentem medo, prazer e afeto.
13: Eles não sabem o que é o Senado Federal, o que é uma lei, o que é um estatuto, mas eles conhecem na pele o que é a fome, o frio, a dor.
12: O estatuto prevê também penas de prisão para o assassinato de animais e criminaliza abandono, maus tratos, zoofilia, omissão de socorro e comércio clandestino. O senador Paulo Paim, do PT do Rio Grande do Sul, destacou o compartilhamento de imagens de crueldade contra animais cometidas por jovens na internet.
11: Quem comete uma crueldade contra um animal, no futuro, comete o mesmo tipo de crime contra um ser humano.
12: O Estatuto dos Cães e Gatos aguarda votação na Comissão de Constituição e Justiça.
3: Com edição de Paula Groba e trabalhos técnicos de João Lira, o Jornal do Senado fica por aqui. Acompanhe agora as notícias da Câmara dos Deputados. Boa noite.
2: Boa noite e até amanhã.
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15: Câmara define política para prevenção e tratamento de doenças da pele. Deputados incluem robótica como matéria optativa no currículo escolar.
16: Comissão especial garante prioridade de direitos para a primeira infância.
17: Plenário pode sustar demarcações de terras indígenas em Santa Catarina.
18: Boa noite.
15: O plenário da Câmara pode votar projeto que susta decretos de demarcação de terras indígenas em Santa Catarina. O repórter Antônio Vital acompanhou a discussão da proposta.
17: O plenário da Câmara aprovou o regime de urgência para um projeto que susta decretos do governo federal sobre demarcações de terras indígenas em Santa Catarina. O projeto susta dois decretos de 2024. Um deles demarcou a terra indígena Toldo Imbu, no município de Abelardo Luz. O outro demarcou a terra indígena Morro dos Cavalos, na cidade de Palhoça. A proposta também susta um artigo inteiro de um decreto de 1996 que trata de procedimentos administrativos a serem seguidos pela FUNAI, desde a identificação até a homologação de terras indígenas no país. O trecho trata do levantamento fundiário da área e dos estudos antropológicos necessários para a demarcação. Um dos dispositivos obriga municípios e pessoas atingidas a apresentarem provas como títulos dominiais, laudos periciais, pareceres, declarações de testemunhas, fotografias e mapas para questionar a demarcação ou pedir indenização. O projeto foi apresentado pelo senador Espiridião Amin, do PP de Santa Catarina, e já foi aprovado pelo Senado. Com regime de urgência, pode ser votado diretamente pelo plenário da Câmara, sem passar pelas comissões permanentes da Casa. Espiridião Amin argumentou que os decretos não seguem as determinações da Lei do Marco Temporal, que reconhece terras indígenas existentes antes de 1988. Segundo ele, famílias de agricultores da região ocupam as propriedades há mais de um século. Na Câmara, o regime de urgência foi pedido pela deputada Júlia Zanatta, do PL de Santa Catarina, que alegou irregularidades nos procedimentos de demarcação.
18: É garantir a propriedade privada e a segurança jurídica, porque esse decreto tem problemas gravíssimos, laudos antropológicos muito questionáveis, a população local não foi ouvida. O decreto não foi feito de maneira adequada.
17: O deputado Bongás, do PT do Rio Grande do Sul, criticou a proposta. Para ele, o Congresso sustar os dois decretos de demarcação fere as atribuições do governo federal. E o projeto também impede novas demarcações.
19: Então, o que nós estamos decretando aqui é que nunca mais o executivo possa fazer demarcações. Ora, se esta casa reclama que tem interferência de outro poder, interpoderes, esta é uma interferência do Parlamento sobre o Executivo. Então tem duas gravidades e duas inconstitucionalidades.
17: Ainda não há data para votação no plenário da Câmara do projeto que susta decretos do governo federal sobre demarcações de terras indígenas em Santa Catarina. Rádio Câmara, de Brasília, Antônio Vital.
14: Economia.
12: Capitão Alden, do PL da Bahia, defende a criação de uma política específica para o gás de cozinha destinado ao consumo residencial. Segundo o deputado, é necessário reduzir o impacto do preço do produto no orçamento das famílias brasileiras.
15: Capitão Alden argumenta que o Brasil possui produção própria de gás e que o consumidor doméstico não deve ser tratado da mesma forma que grandes usuários industriais e comerciais. Para ele, a proposta fortalece a proteção social e contribui para diminuir o custo de vida da população.
12: João Daniel, do PT, celebra os investimentos federais anunciados para Sergipe nas áreas de infraestrutura, saúde e energia. Na visão do deputado, os recursos representam uma oportunidade para impulsionar o desenvolvimento econômico e ampliar a oferta de serviços à população.
15: João Daniel ressalta a retomada de projetos da Petrobras, a ampliação da produção de fertilizantes e a execução de obras como a Adutora do Leite e a nova ponte entre Aracaju e Barra dos Coqueiros. Ele afirma que as iniciativas devem gerar empregos e fortalecer a economia.
14: Segurança Pública.
12: Câmara aprova projeto que prevê confisco de bens em crimes contra crianças. A repórter Sofia Peçanha tem os detalhes sobre a medida.
20: A Comissão de Constituição e Justiça da Câmara dos Deputados aprovou o projeto que prevê o confisco de bens utilizados em crimes contra crianças e adolescentes. Apresentada pelo deputado José Medeiros, do PL de Mato Grosso, a proposta altera o Estatuto da Criança e do Adolescente. Segundo o texto, o projeto visa endurecer as punições e atingir os bens utilizados ou obtidos por meio de práticas criminosas como a exploração sexual, a pornografia infantil e o tráfico de menores. A medida permite que imóveis, veículos, dinheiro e outros bens sejam apreendidos e destinados à indenização das vítimas ou ao Fundo dos Direitos da Criança e do Adolescente. Durante a votação na Comissão de Segurança Pública e Combate ao Crime Organizado, o parecer foi lido pelo deputado da Vitória, do PP do Espírito Santo, e ele destacou a importância de fortalecer os mecanismos de combate a esses crimes.
21: É necessário o estabelecimento de políticas criminais que coloquem à disposição do Estado instrumentos
1: e infraestrutura adequados para a repressão e prevenção dos crimes de tráfico de criança e adolescente ou contra a liberdade de dignidade sexual de criança ou adolescente.
20: O projeto também prevê que, ainda durante a investigação, o juiz pode bloquear os bens, evitando que sejam escondidos, vendidos ou transferidos. Além disso, equipamentos e veículos apreendidos poderão ser utilizados pelas forças de segurança em operações de combate a esses crimes, mediante autorização judicial. No caso de estabelecimentos que facilitem ou permitam esse tipo de prática criminosa, os responsáveis podem ser penalizados, com possibilidade de cassação da licença de funcionamento. A medida também foi aprovada pela Comissão de Seguridade Social e Família. A relatora, a deputada Fávia Moraes, argumentou que a proposta aumenta a proteção de crianças e adolescentes. Em concordância na comissão, o deputado Dr. Zacarias Calil, de Goiás, ressaltou, com base na sua experiência como cirurgião pediátrico, o impacto dessas violações na vida das vítimas.
21: Tanto de criança que nós já atendemos, vítimas de abuso sexual. É uma coisa assim impressionante. E com sequelas não só psicológicas, mas também com sequelas anatômicas, que ficam ali para o resto da vida.
20: Agora, o projeto que prevê o confisco de bens em crimes contra crianças segue para votação no plenário da Câmara. Da Rádio Câmara de Brasília, Sofia Peçanha.
22: Habitação.
23: Reginaldo Lopes, do PT de Minas Gerais, exalta o programa Imóvel da Gente, do governo federal, que destina imóveis da União a estados e municípios para projetos de interesse público. Ele acredita que a iniciativa contribui para ações de mobilidade urbana, saúde e educação.
24: Uma das áreas citadas por Reginaldo Lopes é a antiga linha férrea Águas Claras, na região metropolitana de Belo Horizonte. Segundo o parlamentar, a medida vai permitir a implantação de um parque linear e de novas vias de acesso em Belo Horizonte e Nova Lima.
25: Ciência e tecnologia.
23: A Câmara aprovou um projeto que autoriza a inclusão da robótica como disciplina optativa nas escolas. O repórter Marcelo Lacher explica como isso será feito.
26: O plenário da Câmara aprovou o projeto que autoriza o governo a incluir a robótica como matéria optativa nos currículos de toda a rede de ensino. Isso vai valer para a educação pública e privada. A proposta também reconhece a robótica como esporte de competição. A robótica é uma disciplina que envolve conceitos de diversas áreas de conhecimento, como mecânica, elétrica, eletrônica e computação. E como o próprio nome diz, o objetivo é construir robôs capazes de desempenhar diversas tarefas. O projeto original do deputado Luiz Carlos Mota, do PL de São Paulo, incluía a robótica como disciplina obrigatória, o que foi retirado do texto pelo relator, deputado Saulo Pedroso, do PSD de São Paulo. Hoje, diversos sistemas de ensino já prevêem a robótica como disciplina optativa, o que é admitido pela Base Nacional Comum Curricular. A proposta foi criticada em plenário pelo deputado Tarcísio Mota, do PSOL do Rio de Janeiro. Para quem sugerir disciplinas escolares, não é papel do parlamento.
27: Esse parágrafo, esse artigo é inócuo. Ele diz que o Poder Executivo pode fazer uma coisa que ele já pode, mas ele abre um precedente muito difícil. Porque não é papel nosso dizer que o governo pode ou não pode fazer disciplina no currículo escolar. Isso é papel da Base Nacional Curricular Comum e do Conselho Nacional de Educação, ouvido o Ministério da Educação e no Plano Nacional de Educação votado aqui.
26: O projeto prevê ainda que a robótica educacional e a robótica como competição dependerão de recursos do orçamento, mas admite a participação de parcerias público-privadas. O relator, Saulo Pedroso, disse que o projeto pode ajudar a atrair investimentos.
28: O projeto de robótica já é uma realidade hoje, na atualidade, e o que nós estamos fazendo é, além da possibilidade de fazer parte da grade educacional de ensino, é que ela seja reconhecida como uma modalidade esportiva e a gente possa incentivar, né, investimento nessa área no país. Investimentos vão acontecer, nós vamos ter a oportunidade de gerar emprego, gerar renda.
26: O projeto que autoriza o governo a incluir a robótica como matéria optativa nos currículos escolares e reconhece a modalidade como esporte de competição seguiu para análise do Senado. Da Rádio Câmara de Brasília, com informações de Antônio Vital, Marcelo Larcher.
22: Política.
24: Sâmia Bonfim, do PSOL de São Paulo, registra a decisão da primeira turma do STF que condenou o ex-deputado Eduardo Bolsonaro pelo crime de coação. Ela entende que responsabilizar agentes públicos por atos ilegais é importante para a defesa das instituições democráticas.
23: De acordo com Sâmia Bonfim, não deve haver tratamento diferenciado para autoridades investigadas pela Justiça. A parlamentar considera que a aplicação imparcial da lei preserva o Estado Democrático de Direito e a confiança da população nas instituições.
24: Já cabo Gilberto Silva, do PL da Paraíba, repudia a decisão do Supremo que envolve Eduardo Bolsonaro. O congressista questiona a condução do processo e afirma que houve desrespeito a princípios constitucionais e ao devido processo legal.
23: Cabo Gilberto Silva manifesta solidariedade a Eduardo Bolsonaro e sustenta que a decisão tem motivação política. Na visão do deputado, o caso reforça a necessidade de debate sobre garantias individuais, independência entre os poderes e respeito às prerrogativas parlamentares.
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1: Direitos Humanos.
2: A Comissão Especial da Primeira Infância aprovou a inclusão de prioridade para este grupo na Constituição. A repórter Maria Neves tem mais informações.
3: A comissão especial que analisou a proposta de incluir na Constituição a prioridade da primeira infância, período que vai de 0 a 6 anos no acesso a uma série de direitos previstos na Carta Constitucional, aprovou o texto da relatora, deputada Amanda Gentil, do PP do Maranhão. Ao apresentar o relatório, a parlamentar ressaltou que as experiências vividas nessa fase moldam o cérebro da criança por toda a vida, com consequências para o aprendizado e a saúde física e mental.
4: É um dado científico, foi através do ganhador do prêmio Nobel, James Heckman. A cada dólar investido na primeira infância, nós temos um retorno 7 vezes maior. Então, isso aqui é muito mais do que pensar no hoje. A gente está aprovando um texto hoje que muda a realidade de muitas crianças na primeira infância, mas também muda a realidade de muitos jovens e adolescentes e adultos lá na frente.
3: Hoje a Constituição determina que o Estado, a família e a sociedade devem assegurar a crianças, adolescentes e jovens direitos como saúde, educação, cultura e convivência familiar com prioridade absoluta. O texto constitucional também estabelece a obrigatoriedade de proteção integral desse grupo social contra a violência e o abandono. A proposta aprovada, que foi apresentada pela deputada Laura Carneiro, do PSD do Rio de Janeiro, inclui expressamente na Constituição a menção à primeira infância na garantia desses direitos. Para o presidente da Comissão Especial, deputado Osmar Terra, do PL do Rio Grande do Sul, não há prioridade maior que a primeira infância em qualquer política pública. O parlamentar, que é médico, sustenta que essa fase da vida representa um momento crucial em que o ser humano organiza todas as competências que vai usar pelo resto da vida. De acordo com ele, as vivências nessa idade têm consequências, inclusive, para a saúde cardíaca.
5: Uma criança bem cuidada no início da vida tem menos chance de ter problemas cardíacos graves na idade adulta, embora possa ter até tendência genética, mas pode ser prevenido pela estimulação e pelo manejo do estresse.
3: Ainda de acordo com o projeto aprovado, União, Estados e Municípios terão de dar publicidade aos investimentos realizados anualmente em ações e programas voltados à família, à criança, desde a primeira infância, ao adolescente, ao jovem, à mulher e ao idoso. A relatora, deputada Amanda Gentil, também apresentou um projeto para alterar o marco legal da primeira infância. Uma das mudanças propostas prevê a adoção de medidas para evitar a exposição precoce e excessiva de crianças à propaganda e a conteúdos e tecnologias inadequados ao desenvolvimento infantil. O projeto também cria o Indicador Nacional de Desenvolvimento da Primeira Infância, como instrumento de monitoramento e avaliação das políticas públicas destinadas a pessoas nessa faixa etária. Da Rádio Câmara de Brasília, Maria Neves.
1: Saúde.
6: Os deputados aprovaram a Política Nacional para a Prevenção e Tratamento de Doenças Crônicas da Pele no SUS. O texto foi encaminhado para análise do Senado, como informa a repórter Daniele Lessa.
7: A Comissão de Constituição e Justiça da Câmara dos Deputados aprovou o projeto que cria uma Política Nacional de Prevenção, Tratamento e Controle das Doenças Crônicas da Pele dentro do Sistema Único de Saúde, o SUS. O autor do projeto é o deputado Cabo Gilberto Silva, do PL da Paraíba. A proposta prevê uma atuação mais ampla do SUS, com diagnóstico precoce, tratamento e acompanhamento contínuo dos pacientes. O relator da proposta na Comissão de Saúde, deputado Ismael Alexandrino, do PSD de Goiás, argumenta que essas doenças

0: exigem um cuidado mais completo e humanizado, pois causam impactos profundos na qualidade de vida.
1: É a promoção de um atendimento integral e multidisciplinar, que inclui não apenas o tratamento clínico, mas também suporte psicológico, psiquiátrico e social. Esta abordagem reflete a compreensão de que as doenças crônicas de pele têm implicações que vão além do físico, afetando também a saúde mental e o bem-estar social dos pacientes.
0: Outras medidas da proposta incluem o incentivo às pesquisas científicas e a realização de campanhas educativas para conscientizar a população e reduzir o preconceito contra pessoas com doenças de pele. O projeto que cria a Política Nacional de Prevenção, Tratamento e Controle das Doenças Crônicas da Pele foi aprovado por 3 comissões da Câmara e foi para o Senado, sem necessidade de passar pelo plenário. Para virar lei, precisa ser aprovado pela Câmara e pelo Senado. Da Rádio Câmara de Brasília, Daniele Lessa.
2: Luiz Couto, do PT da Paraíba, manifesta apoio à criação da Frente Parlamentar de Apoio às Pessoas com Epilepsia. De acordo com o deputado, a iniciativa amplia o debate sobre a doença e combate o preconceito enfrentado por milhões de pacientes.
3: Ele defende ainda mais investimento em diagnóstico precoce, acesso a medicamentos e políticas públicas voltadas às pessoas com epilepsia. Para Luiz Couto, a Frente Parlamentar pode contribuir para garantir mais inclusão, dignidade e qualidade de vida aos pacientes e suas famílias.
2: Termina agora o Jornal Câmara dos Deputados, produzido pela Rádio Câmara, com trabalhos técnicos de Alan de Souza e apresentação de Val Monteiro e Luciana Vieira. Uma boa noite para você.
3: Você fica agora com as notícias do Tribunal de Contas da União. Boa noite.
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4: 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Boa noite.

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0: Claro, é confidencial aí, Jean Giovanni, na doçura dos seus beijos.
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0: Vamos seguir aqui na noite da segunda-feira. Um pouquinho frio, né? É, tá fria sim. Tá fria, mas a gente esquenta com muita música boa. Música que fala de sentimentos, justamente do coração aí, né? Pra melhorar. É, não quero você assim, não. Vamos melhorar esse astral aí, esse coraçãozinho. É, vamos colocar um pouquinho mais de expectativa boa, tá? É, ó, 10 graus é a temperatura aqui, né? Daqui a pouco a gente vai conferir como é que vai ficar o tempo aí na terça-feira. Mas acredito que vai ser coisa boa, viu? É. Daqui a pouco também já falando aqui a segunda chamada do horóscopo, os presságios completinho pra você. Agora vamos ver quem é que tá aqui. Ó, a Beth já continua ligada, Beth Madeira tá lá, ligada na Caiçara.
2: Boa noite, Fante, tudo bem?
0: Boa noite.
2: Noite aí.
0: Tudo bem? Bem
2: boa, parou de chover, agora a gente tá tranquilo.
0: E agora vem só
2: tô
0: frio.
2: Aqui com a rapaziada aí no plantão, aqui no Cristal.
0: Opa!
2: Próximo ao Barra.
0: Bom, um abraço.
2: Queria mandar um abraço aí.
0: Sim.
2: Pro Cléo, pro Aureliano, pro Jefferson.
0: Ó, a turma
2: pra
0: toda.
2: Pra Laura, aí. Pro Delara, pra nossa central lá, pra Andressa, que tá ligadinha aí.
0: Uhum.
2: E é aquilo, né? QAP total, um abraço aí a todos os colegas guerreiros dessa noite aí.
0: Meus amigos guerreiros aí, em QAP.
3: QAP aí, na Caiçara aí, faz uma noite em QAP.
0: Vamos lá, guerreiro. É isso aí.
2: Feito. Ó, irmão, toca Vestido de Seda.
0: Opa,
2: Vestido de Seda, Missão e Comaceto.
0: Olha aí, rapaz, olha. Turma lá tá de plantão, em QAP total, os amigos aí no plantão, né? Os guerreiros, um grande abraço, bom saber que vocês estão ligados na Rádio Caiçara, um abraço aí, Diego, e toda a turma. Quem mais aqui? Boa noite, é o Joaquim, Joaquim de Portão, um abraço aí, Joaquim. Segue na Caiçara, meu amigo Joaquim. Vê quem mais aqui, oi.
4: Boa noite, Caiçara.
0: Boa noite.
4: Boa noite, ouvintes da Caiçara.
0: Tudo bem?
4: Oi. Feliz aniversário, minha mãe, Amélia.
0: Ah, parabéns pra Amélia. Amélia, aniversário da Amélia, então parabéns, felicidade, saúde, tudo de bom pra Amélia. Quem mais aqui? Boa noite, Paulo. Estou aqui tomando uma taça, o quê? Uma taça de vinho. E posso escutar Roberto Carlos? Olha, vou ter que fazer uma listinha de Roberto Carlos. E o que já tem de Roberto Carlos aqui, né? Uma daqui a pouco vai sair aqui, né? Já tem uma música do Roberto pra rodar. Mas, vamos ver, né? De repente sai o côncavo e o convexo. Tá bom, Vera? Vera de Sapucaí, né? Tá ligadinha pedindo aí Roberto Carlos. Quem mais aqui? Dando aquele... Boa noite.
5: Olá, meu amigo.
0: Olá.
5: Paulo Fante, tudo bom?
0: Tudo bem.
5: Recolhidíssima em Tavares, 10 graus, muito vento e frio. E chuva acho que passou. Passei o dia inteiro na cama. Bem, bem quentinha.
0: Ah, isso é importante,
5: mas
0: se aqueça, né?
5: Na escuta da Caiçara, meu querido.
0: Opa.
5: Hoje eu gostaria de escutar.
0: Sim.
5: A música...
0: Qual?
5: Me telefone mais.
0: Telefona mais, então tá bom.
5: Dom Mineiro Marciano.
0: Telefone mais,
5: ofereço,
0: tá bom.
5: Pra ti e todos na escuta, tá?
0: Certo.
5: Um abração da amiga Rosa.
0: E?
5: Estou morando mais aqui em Tavares.
0: Em Tavares. Tá.
5: Tá bom?
0: Então tá bom, agora tá aí.
5: Beijão,
0: Rosa de Tavares.
5: Bom trabalho.
0: Tá
5: Deus
0: bom.
5: Te proteja.
0: Obrigado, amém a todos nós, né? Rosa, agora 4 para as 11, segue aqui no nosso...

0: Quem ama é que faz. Daniel aqui no Caiçada Confidencial, agora 11:04.
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1: É, agora 11:09 é o nosso Caiçara Confidencial. Já vamos ver quem é que tá por aqui, mandando recado pelo nosso WhatsApp aí, né? Participando aqui do Caiçara Confidencial. Boa noite, Fante. Manda beijos pra minha esposa Jana e meu filho João Vitor. É o Dunga, açougueiro do supermercado Uma Feia, aqui da Antônio de Carvalho. Olha aí o Dunga, rapaz. O Dunga açougueiro, né? Mandando aquele alô aí pra esposa Jana e pro filho João Vitor. Quem também tá ligado aqui, deixa eu ver se mandando fotos aqui, né? Não sei se consigo abrir. Ah, olha só. Eu, Rosane Ribeiro e meu amorzão, Luiz Serafim, estamos sempre na audiência, aqui na Lomba do Pinheiro, Parada 21, Araçá, Viamão. Olha aí, um grande abraço aí, né? A Rosane e o Luiz Serafim, né? Que estão sempre ligadinhos na Caiçara. Tem mais aqui também. Boa noite, Wagner. O Wagner de Santiago. Estamos na escuta. 5 graus, para. Sério, Wagner, que rapaz, você tá muito frio, mano. 5 graus aí em Santiago. Tá frio demais, ó. Já imagina, né? Quando o amanhecer, os campinhos, né? Os campos cobertos de geada, né? Branquinhos, branquinhos. Um abraço então, nosso amigo Wagner, lá em Santiago. Quem mais aí também participando aqui? Deixa eu ver quem tá mandando recado. Agora 11:10, ó. Daqui a pouco a gente vai aqui com os presságios completinho para você aqui no nosso Caiçara Confidencial. Francine me envia aqui, ela não é bem um pensamento, mas uma mensagem, né? E ela diz: amar você foi a coisa mais intensa que já vivi. 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

0: Esse é o Rei Roberto, Fera Ferida, agora 11:19, Caiçara.
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0: Muito bem, agora sim, né? Vamos aos presságios, completinho pra você, ó, Áries. A tua terça-feira vai ser um dia bom, tá? No trabalho, coloque muito otimismo e fé em tudo que fizer nesse dia. Já no amor, um antigo sonho poderá ser realizado. Olha só, no amor, hein? Um antigo sonho vai poder ser realizado. Agora na saúde, coma alimentos ricos em fibras, número 370, e a cor é rosa. Áries. Agora falando para você, Touro. Olha, Touro, a tua terça vai ser boa também. No trabalho, cuide da sua aparência e deixa que percebam sua presença e dedicação ao trabalho. Já no amor, o dia perfeito para conhecer a pessoa dos seus sonhos. Vai ser essa terça, hein? Se for o caso, a sua situação, né? Vai ser o dia perfeito para você encontrar essa pessoa. Agora na saúde, pratique uma atividade física, número 421, e a cor é vermelho, Touro. Agora eu vou falar para você, Gêmeos, que vai ser uma terça-feira, um dia variável. No trabalho, os seus projetos poderão sair do papel e proporcionar muitas alegrias. Olha só que coisa boa, Gêmeos. Já no amor, ó, no amor, não reclame. Não reclame a atenção da pessoa amada. Observe. Dê e receberá, né? Então, se você der carinho, você também vai receber. Na saúde, Gêmeos, cuide da sua aparência, número 907, e a cor é verde, Gêmeos. Agora 11:22 na Caiçara.
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0: Vê quem mais tá aqui, mandando um recado pelo nosso WhatsApp, 999-87-8101. Boa noite, Fante. É, aqui é o Michael Leal, de São Borja. Olha a turma de São Borja aí, pessoal de São Borja. O Michael Leal. Estou te ouvindo aqui, tá frio. Rapaz, 5 graus também aí, é? 5 graus lá em Santiago. Wagner me fala também que tá 5 graus. E agora o Michael lá em São Borja também, né? Diz que tá 5 graus. Aqui é a terra dos presidentes, é verdade, né? São Borja, a terra dos presidentes. E o Michael, que é radialista lá da Líder FM, né? Grande abraço aí, Michael. Obrigadão pela sintonia, tá sempre nos acompanhando aqui. Quem mais também? Minha amiga Salete. Aliás, Salete, muito obrigado, né, Salete? Salete, o William, Lavínia, muito obrigado aí. Recebi aqui as laranjinhas, muito bom, né? Faz bem para esse vitamina C, né? Ainda mais nessa estação do frio. Grande abraço, Salete. Obrigado aí pelo carinho, pela sintonia. E a gente segue agora.

0: do tempo, Vitor e Léo. Agora 26 para meia-noite.
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1: Agora 22 aí pra meia-noite, 22 pra meia-noite, e a gente tá por aqui, né? Vou acompanhando você que tá ligadinho na Rádio Caiçara, já mandando seu recadinho por aqui também, né? Agradecendo sempre o pessoal que colabora, manda aqueles pensamentos, algumas poesias, enfim. Olha aqui, já vamos conferir aqui os presságios, agora vou falar.
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1: Pra você do signo de Câncer. Olha, Câncer, da manhã, a tua terça vai ser um dia bom. No trabalho, procure fazer tudo com muita dedicação, pois seus chefes estarão de olho em você. Olha aí, o pessoal vai estar te observando, hein? No amor, troca de carinho e confidências. Na saúde, beba bastante líquido. Número 711 e a cor é bege, Câncer. Ô, Leão, vai ser um dia favorável à tua terça, hein? No trabalho, se for firmar uma sociedade, esteja atento a todas as negociações que acontecerem nesse dia. Já no amor, entendimento e felicidade. Tá tudo bem, né? Saúde, controle sua alimentação, número 451 e a cor é laranja, Leão. Virgem, olha, vai ser um dia bom, Virgem. No trabalho, o contato com os colegas e o bom andamento do trabalho estarão favorecidos. No amor, dê mais valor aos amigos. Na saúde, durma mais. Número 83 e a cor é branco, Virgem. E agora faltando 20 para meia-noite.
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1: A gente invade um pouquinho a madrugada aí, né? A gente começa na noite da segunda e invade um pouco a madrugada aí da terça-feira. Boa noite, amigos da Caiçara. É o Ganso de Montenegro. Quero desejar uma ótima noite a todos e pedir a música do Felipe Araújo, Amor da Sua Cama. Um abraço aí, o Ganso lá de Montenegro. Vamos procurar essa aí do Felipe Araújo, né? Quem mais aqui? Evanir Luiz, tudo bem? Boa noite, Paulo Fante, meu amigo de todas as noites. É o Evanir Luiz da Cidade Baixa, oferecer com muito amor e carinho para Adriana Bom, de Imbituba, Musical Calmon, Duas Vidas e um Só Coração. Muito obrigado, um abração aí. Todas as noites, sempre ligadinho. Valeu, Evanir Luiz, aí da Cidade Baixa. Muito obrigado, meu amigo. Obrigado aí pela companhia, como sempre, né? Acompanhando aí a programação da Rádio Caiçara. Essa por aqui. E você, hein? Não mandou recado ainda? Manda aí, confidencia pra mim aqui, né? O que você tá fazendo? Tá curtindo a noite? Tá na beira do fogão? Tá na lareira? Tá tomando aquele vinho? Tá na boa companhia aí? Me conta. Deixa eu ver quem mais aqui. André Viana, né? E manda aí pra gente então esse pensamento. Deixo meu amor nas entrelinhas. Não por medo, mas porque certas coisas florescem no silêncio. Você habita em mim. Com possibilidade sem destino. A beleza em sentir sem possuir, sem fazer do afeto uma dívida. O que vive por dentro dispensa testemunhas. Basta o sentimento tão sincero, que prefere o coração mudo ao mundo.

0: vida, hein, rapaz? Olha aí, Teodoro Sampaio, Chitãozinho e Chororó, aqui na Caiçara.
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0: pra você de Libra, né? Ó, Libra, vai ser um dia favorável no trabalho. Mente clara e muito ágil para fazer novos projetos e executar com sucesso os que estão em andamento. Olha aí. Já no amor, Libra, cuide mais de sua vida pessoal. Saúde está regular, número 351, e a cor é cinza, Libra. Escorpião, vai ser um dia variável no trabalho. Se souber cultivar o entendimento entre os colegas, conseguirá êxito em tudo que fizer. Já no amor, o melhor amigo será o diálogo. Nada como uma boa conversa para tudo se resolver, né, Escorpião? Saúde, evite bebidas alcoólicas. Número 440 e a cor é lilás. Vou falar para você, Sagitário, que a tua terça vai ser um dia difícil. No trabalho, tenha cuidado ao lidar com dinheiro ou fazer gastos, até mesmo já programados, tá? Muito cuidado aí no orçamento. Riscos de perdas. No amor, simpatia com muito carinho. Na saúde, Sagitário, evite comidas gordurosas. Número 431 e a cor é bege, Sagitário. Agora faltando 6 aí pra meia-noite.
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0: Olha quem tá ligadinho aqui, mandando recado pelo nosso WhatsApp. Olá, gostaria de pedir música, a música Duas Metades, com Jorge Mateus, pra um ouvinte especial anonimamente. Olha aí. Para um ouvinte anonimamente. Tá certo, Duas Metades. Quem mais aqui? Boa noite, Paulo. E família Caiçara. Vera do Rubem Berta, já na cama, com o Rui, né? Só te escutando, olha aí. Manda uma música do João Paulo e Daniel, Malícia de Mulher. Ó, sempre na tua companhia. Tá muito frio. Um abraço aí, Vera e Rui, né? Obrigadão pela companhia de vocês. Quem mais? Boa noite, Fante. É a Regina. Quero oferecer a programação para minha mãe Maria e para os meus irmãos, o Felipe e o Luciano, né? Um grande abraço, um abração, uma ótima terça-feira. Boa noite. Sou o Eric de Santa Cruz. Manda uma música do Chico Rei e Paraná para Thaís e dizer que o passar dos anos só faz aumentar o meu amor por ela. Tá dado o recado para Thaís aí, né? Do Eric de Santa Cruz. Quem mais aí bombando pelo WhatsApp? Oi, meu amigo, o Johnny Jobim, já tá ligadão aí. Ô, Johnny, um abraço, rapaz. Boa semana. Quem mais aqui tá ligadinho? A minha amiga Rosa. Não, Rosa, tá por aqui a tua música. É que é tanta música. Haja, queria poder rodar todas, né? Mas nem sempre dá. Tem mais aqui. Bom, vamos seguindo então com o nosso Caiçara Confidencial.

0: pra falar do amor de verdade, né? Tá aí duas metades com o Jorge Mateus aqui no nosso Caiçara Confidencial.
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0: Muito bem, vamos fechar aqui o horóscopo falando pra você do signo de Capricórnio ou Capricórnio. Hoje, a tua terça vai ser boa, hein? No trabalho, cuide da sua aparência e de como se expressar e terá abertas novas oportunidades. Já no amor, sensibilidade à flor da pele. Na saúde, Capricórnio, atenção ao funcionamento de seus rins. Número 538 e a cor é azul. Falando para Aquário, terça-feira, um dia excelente, no trabalho, uma pequena viagem ou contato com novas amizades trarão o aumento de seus ganhos. Já no amor, acredite no amor e na felicidade a dois. Na saúde, grande vitalidade, número 10 e a cor é marrom, Aquário. Ô peixes, vai ser uma terça-feira boa. No trabalho, acredite mais em si mesmo e nas novas possibilidades de lucros. Já no amor, com amizade, a vida fica mais bonita. Com certeza, né? Compartilhar momentos aí com amigos. Agora, na saúde, faça uma dieta revigorante. Número 43 e a cor é branco, peixes. Fechando aqui o nosso horóscopo, presságios para esta terça-feira.
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0: Meia-noite 16, meia-noite 16, já estamos aqui, né? Vivendo a terça-feira, 23 de junho. Vamos ver quem está por aqui. Oi.
3: Paulo Fante.
0: Outro?
3: Boa noite.
0: Boa noite.
3: É Lilith.
0: Tudo bom, Lilian? E aí, o que, que me conta?
3: Ai, eu quero desejar uma boa noite. E eu tenho que dizer que foi lindo isso, que momento lindo. Essas palavras que tu falou e com essa música. Olha, me emocionei, cheguei a dar uma personalidade.
0: Ah, do.
3: Mas é de emoção, viu?
0: Sim,
3: muito
0: sim.
3: Muito bonito.
0: Do pensamento do André Viana que mandou pra
3: um
0: gente.
3: Um abraço.
0: Certo, valeu, Lilian. Olá, gostaria de pedir uma música. Quem? É, Tatiana da Restinga. Ó, Tatiana aí, tá ligado. Boa noite a todos. Ele mandou uma foto aqui. Deixa eu ver se eu consigo abrir. O que, que tem aqui no. Ah, rapaz, olha aí. 10 graus, sério. Tá 10 graus. Deixa eu ver, deixa eu atualizar aqui a temperatura aqui. Porque a gente também tava em 10 graus, né? Será que caiu? Né? Na saída fica mais. Tá 9 graus aqui, Tatiana. Aqui na Ipiranga, hein? Na Restinga tá 10, né? Um abraço aí pra você. Obrigado aí pela companhia. E a gente segue aqui. Ah, não, peraí, deixa eu ver aqui. Chega mais um recadinho aqui. A Valquíria. A Valquíria, o que, que a Valquíria mandou aqui? Ela mandou. Ah, ela mandou, acho que um pensamento aqui pra gente. Deixa eu ver se eu consigo abrir também, né? É. Seja gentil consigo mesmo, é isso? É. Não se compare, elogie-se, perdoe seus erros, aceite suas emoções, se permita mudar de opinião, tenha orgulho de você, faça mais o que você ama, se permita descansar. Seja você, por você e pra você. Valquíria, obrigado, Valquíria. Valquíria que mandou esse pensamento aí e a gente segue aqui, ó.

0: Esse é o Frio da Madrugada, Rio Negro e Solimões, meia-noite e 29.
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0: Olha, quem tá ligado aí no nosso Caiçara Confidencial é o Daniel Lara, do Partenon. Aí, Daniel, tudo bem? Daniel Lara, da Vila Maria Conceição. Tá ligadinho, né? Boa noite, Fante. Quero mandar um forte abraço aí. E um beijo pra minha mãe Beatriz e a minha sobrinha Maitê e a Liliane, a Janaína, a Raíra, Yasmin, Janine e Camila Pereira. É isso, um abraço aí pra elas. A Taila Machado também, tá bom. Daniel, grande abraço, uma boa noite pra você e família. Meu amigo Dagberto, aliás, o Dagberto estava lá, né? No nosso gravação especial do Dia dos Namorados, lá no Parque Harmonia.
2: Boa noite, Polifante, Dagberto, Rando da Bom Jesus.
0: E aí, Dag?
2: Tô aqui me preparando pra dormir, que amanhã tem que ir trabalhar nas torneiras.
0: Ah,
2: me
0: vai.
2: Preparando, tava ali quando eu desci.
0: Na frente
2: lá,
0: aqui, né?
2: Do T4, lá no CES, lá em cima tava 10 graus.
0: 10 graus, é?
2: Pro Moeira Vigilante.
0: Agora tá 9.
2: Pra todo trabalhador da saúde.

0: Tava boa lá com a, aquela gravação lá que eu fui lá no.
1: Tu viu?
0: Na menina lá que eu apertei a tua mão lá, tava bacana.
1: Tava legal, legal, né? O pessoal lá foi lá. Muito bacana mesmo. Dagberto, conheci o Dagberto lá também. Grande abraço. Quem mais aqui? E a gente segue, ó, quer lembrar que daqui a pouco mais, lá a partir da 1, você tem o quê? O show da madrugada na companhia do Carlos Roberto. Olha, a temperatura baixou um pouquinho mais, tá 9 graus agora. Daqui a pouco a gente vai conferir como é que vai ficar o tempo para essa terça-feira, né? O que nos aguarda aí nas demais horas.

0: Paisão do Rei, o côncavo e o convexo aqui no nosso Caiçara Confidencial.
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0: E aí, como é que tá a tua madrugada? Nós já estamos aí vivendo a terça-feira, né? Já estamos aí no 23 de junho. Nossa, 23 de junho. Você já reparou? Nós já estamos aí no mais da metade do mês, né? Do mês 6, né? Meio do ano quase. E já estamos aí vivendo a estação mais fria do ano também, que é o inverno. Qual é a temperatura aí na tua região, hein? Porque aqui a gente tá em 9, né? Não sei como é que é a sensação lá fora. Bom, a previsão para hoje, para essa terça-feira, é que vamos enfrentar o frio. Nem precisa ser muito, né? O frio vai extremo e temperaturas negativas devido à massa de ar polar que tá aí. Então, essa frente fria que trouxe chuva para o estado nos últimos dias se afasta nesta terça, abrindo espaço para uma massa de ar polar de forte intensidade que passa a cobrir o estado. O sol vai aparecer entre nuvens na maior parte do território gaúcho, mas as regiões norte e nordeste terão o céu mais carregado com chance de garoa e chuva no início do dia. Não se descarta uma pequena probabilidade de chuva congelada, olha aí. Mesmo com o sol durante a tarde, o ar polar provoca uma terça-feira de frio intenso com temperaturas baixas durante todo o dia. O clima se acentua nos extremos do dia, pela manhã e à noite, com um grande número de cidades abaixo de 5 graus. Olha, então se prepare. Com certeza você vai abrir a janela, vai se deparar com aquele campo coberto, branquinho, de geada. Que nem quando eu morava em Alegrete, quando eu ia pro colégio, nós quebrava, né? Na grama, quebrando geada, né, rapaz? Né? Quebrando geada, porque era frio mesmo, né? Agora o frio não faz mais aquelas placas de gelo que a gente encontrava nas águas lá, né? Eu me lembro que a minha mãe tinha um tanque lá, eu ia lá e tava coberto, tinha uma placa, né? Uma lâmina de gelo ali, rapaz, congelava, era frio mesmo, né?
2: Era congelante. Bom dia, Fante.
0: Bom dia, Carlos.
2: Como é que tá, certinho?
0: Certinho. O frio não é mais o mesmo?
2: Será? Não, mas esse ano tá fazendo eu lembrar do passado, viu? tu tá falando aí, eu tô fazendo essa viagem no tempo.
0: Rapaz, era...
2: Essa lâmina de gelo.
0: O cara é guri, não sente, né?
2: Não sente.
0: O cara é guri.
2: Agora, qualquer ventinho aí na orelha já muda tudo.
0: Já dá um resfriado, o cara já fica meio assim. Depois que eu vim pra capital, já fiquei meio resfriado, essas coisas, né? O cara já fica gripado, né?
2: Tu lembra aquele tempo, chinelinho de dedo?
0: Chinelinho de dedo. Eu andava de amanhã, rapaz, correndo.
2: A mochila
0: lá
2: era um saquinho de.
0: Exatamente.
2: De, e a gente fazia, de açúcar?
0: Isso, a gente fazia a capa, aquela dos cadernos.
2: Dos cadernos.
0: Pra proteger ali, né? Bem assim, rapaz. E a merenda. A merenda, aquele tempo eu ficava com vergonha, mas a merenda era muito mais saudável,
2: claro,
0: né?
2: Que era uma maravilha.
0: A gente levava banana, era paçoca de amendoim.
2: Paçoca de amendoim.
0: Cara, e eu quero ficar com vergonha, porque o pessoal mais assim já levava um salgadinho moderninho, né? Mas era mais saudável que eu levava, rapaz.
2: É, exato, exato. Bah, que saudade disso aí, cara.
0: A gente fez uma viagem agora, eu e o Carlos aqui. Daqui a pouco, o cara já tava daqui, né? Daqui a pouco no show da madrugada, nessa madrugada fria. Hoje sim, né?
2: Qual é a temperatura agora?
0: Até em 9, né?
2: 9,
0: não sei. 9 graus, não sei como é que tá lá fora.
2: Eu ouvi certo tu falando em 5 graus aí.
0: 5 graus em São Borja, Santiago, tá por aí. Mas diz que tá em 7, sensação aí de menos, né?
2: Sensação de menos.
0: É, então dá uma sensação de 5, né?
2: É, eu sei que deve zerar aí nos próximos dias, né?
0: É mesmo, fala isso, cara.
2: Eu não queria falar, mas...
0: Já falou. Eita, não se preocupe. Vamos levantar cedo amanhã, preparar aquele mate. Eita, que coisa. Olha, vamos ver quem tá aqui mandando recado aqui, bombando pelo nosso lado. Ainda bem que o pessoal tá com a gente. Ô, Vera, como é que tu tá, Vera? Tudo bem? A Vera continua ligada aí também. Ah, sim, rodou o côncavo e convexo. A Vera de Sapucaia. Valeu, Vera. E segue aqui no Confidencial. Tá chegando aí Tiaguinho.
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0: Olha, e daqui a pouco, Carlos Roberto no show da madrugada.

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1: Opa, bom dia, bom dia, bom dia. Carlos Roberto chegando depois do Paulo Fante, Caiçara Confidencial. Temos a madrugada, o show da madrugada aqui na Rádio Caiçara até as 4 da manhã com o teu toque, o teu alô, mensagem de voz, mensagem de texto. Pode enviar aí para 999878101. Noite fria. Neste momento marcando aí 9 graus a temperatura, mas o frio intenso vai ocorrer das madrugadas de quarta, quinta e sexta-feira, quando são esperados aí abaixo de zero em grande número de municípios, tá? Te prepara aí, prepara o lombo porque vai congelar. É, possibilidades aí nas marcas tão baixas quanto -6 a -8 nos locais de maior altitude no Rio Grande do Sul. Tá preparado? Não vai ser moleza, não. Show da madrugada no ar a partir de agora. Já já eu falo pra você de Áries, Touro, Gêmeos, Câncer, Leão, Virgem, Libra, Escorpião, Sagitário, Capricórnio, Aquário e também pra você que é de Peixes. Começando aí o show da madrugada da Rádio Popular com o César e Paulinho. Duas vezes você. Aqui Caiçara, 1h05, bom dia.

0: César de Paulinho. Aqui Rádio Caiçara, bom dia pra você. Maravilhosa terça-feira, 23 de junho. 9 graus é a temperatura neste momento. Porto Alegre, Grande Porto Alegre, interior do estado, Serra Gaúcha, sejam todos bem-vindos, tá? Gustavo de Cambará do Sul. Ô, Cambará do Sul, aí é frio, hein? Ele mandou uma foto aqui, ele mandou uma foto neste momento em Cambará do Sul, é de 4 graus. 4 graus agora. Imagina lá pelas 4, 5 da manhã, hein, Gustavo? Micharia, Gustavo tá na estrada aí, hein? Boa viagem pra ti, obrigado aí pela audiência, obrigado aí pela companhia. Pelo que eu vi aqui, tá no trânsito. Vai devagar e na boa sempre, curtindo aí o show da madrugada da Rádio Caiçara.
1: Bom dia, Carlos.
0: Oi, bom dia. Tudo certo?
1: Seu Claudio Patinão.
0: Tudo bom?
1: Eu gostaria de escutar essa música do grupo Tradição, Parece Castigo, tá?
0: Se tiver, eu toco pra ti.
1: Eu ofereço pra todos vocês aí, pra ti também.
0: Tá.
1: Paulo Fonte, todos vocês aí da rádio.
0: Tá bom, Claudio. Se eu tiver aqui,
1: muito
0: eu já toco
1: obrigado.
0: Pra ti, tá?
1: Bom dia.
0: Valeu. Valeu, bom
1: Claudio
0: dia.
1: Patinão.
0: Valeu, Claudio. Grande abraço aí, obrigado pela audiência.
2: Oi, boa noite. 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
0: Tá.
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0: Tá bom, presentinho pra nós, isso é bom. É a nossa fórmula da vida. Tá certo, Carla, grande abraço aí pra ti e conta sempre com a gente aí, tá? Agora 1:10, 1:10. WhatsApp 999878101. Bete Madeira, querida, não congelou ainda, Bete?
3: Oi, Carlos Roberto,
0: oi.
3: Bom dia.
0: Bom dia.
3: Carlos, hoje Roberto Carlos tem coisa que a gente não tira do coração pra curtir.
0: Tá.
3: Tô quase carregada de frio. Beijo no teu coração.
0: Beijo, amada, obrigado aí pela audiência, obrigado aí pela companhia, tá? Dando sequência aqui no show da madrugada da Rádio Caiçara. Romântico Anônimo, Marcos e Belucci, bom dia pra você. Agora 1:10.

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1: Começamos muito bem o show da madrugada com Marcos Ibelucci. Bom dia pra você.
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1: 99987-8101. Oi, Alcides. Grande abraço e a todos os vigilantes. Alcides, todos os vigilantes, ao som da Caiçara.

0: Henrique Renner na Caiçara. Ela é demais. Você é demais. Obrigado aí pela audiência, gente boa. Obrigado aí pela companhia sempre. Noite fria, 9 graus neste momento, mas aquela sensação de 7 graus, 6 graus, tá bem gelado. Para quem tá trabalhando aí, bom serviço. Para quem tá em casa, de boa. Muito obrigado aí pela audiência, tá? Deixa eu mandar um grande abraço aqui pro meu amigo André. O André que é Uber aí em Viamão. Tá sempre na estrada e na companhia. Seja bem-vindo, tá? Seja bem-vindo aí, nosso queridão André Uber. Em Viamão City. Abraços aí pro Leco Fretes, também em Viamão, tá curtindo. O Joel em Viamão aí na lavagem. Na parada 38 de Viamão. Grande, Joel. Grande Leco e também o nosso queridão, o André Uber, ao som da Rádio Caiçara. A tua mensagem, 99987-8101. Bete, já separei a tua aqui do Roberto Carlos, tá? Eu vou dar uma olhadinha aqui. O Roberto Carlos tem coisas que a gente não tira do coração. Isso aí, já vou colocar no ar aí pra ti. Fica ligadinha aí. Quem mais aí interagindo, mandando aquele toque, mandando aquele alô. Bom dia.
1: Carlos Roberto,
0: sou
1: bom
0: eu.
1: Dia.
0: Bom dia.
1: Emília.
0: Oi, amada.
1: Que Sapucaia.
0: Tudo bem contigo?
1: Bem?
0: Ótimo, ótimo.
1: Ô, Carlos, tô passando pra desejar uma boa noite.
0: Pra nós.
1: Uma abençoada terça-feira.
0: Que assim seja.
1: E quero pedir a música. Acho que é do Lua Santana. Eu não tenho certeza assim, mas é Convite de Casamento.
0: Convite de Casamento.
1: Tá bom? Então é isso.
0: Convite de Casamento.
1: Bom dia. Eu disse boa noite, mas é bom dia.
0: Bom dia.
1: Tchau.
0: Tchau. Beijos, amada. Obrigado aí pela audiência. Convite de Casamento. Eu conheço o Convite de Casamento com o Jean e Giovanni. Talvez o Luan Santana regravou, ou talvez ele tenha outra com o título Convite de Casamento. Lilian, vou procurar aqui pra ti. Beijos aí, obrigado aí pela audiência sempre e sempre bem-vinda aí ao som da Rádio Caiçara, tá? Manda aí a tua mensagem, o teu toque, 99987-8101. Grande abraço aí também pro meu amigo Pablo que tá curtindo aí a Caiçara. Carlos, pode ser a próxima música, tá? Com certeza. Fica ligado aí, Pablo. A vida sempre nos surpreende. Às vezes, a vida nos surpreende com sorrisos, às vezes com lágrimas. Nem tudo acontece como sonhamos. Mas tudo deixa marcas. Ensina, transforma. Existem dias em que o coração fica cansado e que a saudade aperta, o silêncio fala mais alto, mas ainda assim a vida continua chamando pelo amanhã. E mesmo quando parece que falta força, dentro de nós ainda existe uma esperança para reaprender. Então siga o seu tempo, siga com fé, com coragem e com a certeza de que nem o inverno dura para sempre, porque a vida sempre guarda um novo amanhecer para quem decide continuar. Pense nisso, tá bom? E tenha um bom dia, uma maravilhosa terça-feira aí para você. Agora 1h21, prazer, Carlos Roberto é o meu nome, tô na Caiçara até às 4 da manhã no show da madrugada.

0: 2026, o rei Roberto Carlos, sempre na audiência, Bete Madeira, obrigado aí pela companhia, querida, tá bom? E deixa eu mandar uma alusão aqui pro meu amigo, o meu amigo Rodimar. Ô, Rodimar, também o Darlan. Carlos, manda um sertanejo raiz pro meu amigo Antônio da padaria Santa Rita em São Borja. Alô, pessoal da padaria Santa Rita em São Borja, né? Especialmente aí pro grande amigo Antônio, que tá curtindo a Rádio Caiçara no show da madrugada. Ô, Carlos, bom dia. Daniel, Daniel Lara, do bairro Partenon. Ô, Daniel, bem-vindo sempre aí, tá? Maria, Vila Maria da Conceição, a música do Ferrugem. Sou fã da Rádio Caiçara, 24 horas ligado. Que espetáculo. Espalha aí a nossa audiência, tá? Espalha aí a nossa audiência, meu guri. Deixa eu mandar um alusão aqui, ó, nosso colega, comunicador, tá aí curtindo também. Ô, Sidney, cara, muito bacana aí o teu áudio, gostei aí do teu áudio, cara.
1: Bom dia, Carlos, bom dia meu a todos os ouvintes aí da Caiçara. Olha que maravilha poder estar mandando esse áudio pra vocês aí. Carlos, boa. Ouvintes da Caiçara, vou te conversar o seguinte, sou fã dessa rádio, dessa programação.
0: Que top,
1: programação, hein? Nota mil aí de vocês,
0: coisa,
1: tá?
0: Coisa
1: aqui
0: boa.
1: Quem fala é Sidney Carcoff, sou comunicador também, trabalho aqui na região das missões, trabalho na rede Nossa Rádio.
0: Conheço.
1: Trabalho aqui no Entre Juiz, no ladinho de Santo Anjo, é a programação diária aqui na rádio também. E Carlos, deixa eu te falar, além do meu trabalho na rádio diariamente, eu sou funcionário público também, e aí uma noite sim, uma noite não, eu estou aqui no plantão, trabalho na unidade de pronto atendimento, na UPA. E aí a gente está sempre acompanhando a Caiçara aí na noite.
0: Que show, tá? Hein?
1: Quero te parabenizar pela tua ótima programação.
0: Obrigado.
1: E vou te confessar outra coisa para você aí, para os ouvintes da Caiçara. A Caiçara me inspirou para mim ir pro rádio, entendeu? Para mim dar sequência nesse meu sonho, e graças a Deus estamos aí com quase 20 anos já de comunicação, de locução. Estudamos, fomos para a faculdade, enfim, estamos aí na parte da comunicação, que é o que a gente ama demais. E aí aproveitamos também, fizemos um concurso público, estamos na prefeitura, mas o nosso forte que a gente ama demais, com certeza,
0: é o rádio.
1: Além da gente ouvir, a gente trabalha e a gente está sempre ligado em tudo que acontece no rádio. Parabéns aí a você,
0: obrigado,
1: Carlos. Parabéns aí a toda essa equipe nota mil aí da Caiçara. Quem sabe um dia, né, Carlos?
0: Quem sabe um dia
1: a gente não possa dividir o mesmo microfone aí.
0: Vai ser um prazer,
1: Quem sonha,
0: prazer.
1: Quem quer e quem busca, sempre alcança. Grande abraço pra vocês. E pode ter certeza, uma noite sim e uma noite não, a gente tá aqui, ó. Estamos ouvindo a Caiçara, te ouvindo a tua programação aí e o dos demais colegas que estão sempre trabalhando. Grande abraço!
0: Valeu,
1: de
0: meu guri.
1: Entre Juiz, Santo Ângelo, diretamente aí pra Porto Alegre, pra Caiçara. Essa rádio é demais, hein? Que grande abraço, valeu, Carlos.
0: Valeu, Sidney Carcoff. Obrigado aí pela audiência, obrigado aí pelas palavras. E sempre bem-vindo. Bom trabalho aí pra ti. Muito obrigado aí pela audiência de sempre. Sidney, cara, que maravilha. Tá trabalhando e curtindo aí. Cara, esse amor pelo rádio, ele não se explica. Esse amor pelo rádio aí a gente sente, né? Porque diante do microfone, a gente imagina alguém do outro lado sorrindo, a gente imagina refletindo, ou simplesmente, né, sentindo menos sozinho, sentindo acompanhado, sentindo abraçado, não é verdade? Transformando voz em companhia, música em memória, palavras em abraço. É bem assim. E quem ama o rádio sabe que não entrega somente uma programação, entrega presença, mesmo sem enxergar o ouvinte, cria conexões que atravessam cidades, noites, corações, porque o rádio, o rádio não fala só aos ouvidos, o rádio, ele fala direto à alma. E quem é comunicador sabe disso, sente essa vibração, sente essa vibe aí. Né, Sidney? Tudo de bom aí pra ti, meu guri. Grande abraço e muito obrigado aí pela audiência.
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0: Lilian.
3: Que essa aqui, todo mundo chega aqui pertinho, você tá aqui.
0: Convite de casamento.
3: Tá comigo essa aqui, ó.
0: Luan Santana, 29 pras duas.

0: 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Aqui em Rádio Caiçara, bom dia, obrigado aí pela audiência, gente boa. Madrugada gelada, 9 graus. Vou dar uma atualizadinha aqui na temperatura. Começamos com 9 graus. Continuamos em 9 graus. Frio, a sensação térmica de 7 graus. Vou falar para você de Áries, Touro e também para você que é de Gêmeos.
1: Confira o seu signo.
0: A Loriana, bom dia. No trabalho, coloque muito otimismo e fé em tudo o que fizer hoje. No amor, um antigo sonho poderá se realizar. Na saúde, coma alimentos ricos em fibras. 370 é o número, a cor é rosa. Alô, você de Touro, Taurino, Taurina. O dia vai ser bom, a terça-feira vai ser boa. No trabalho, cuide da sua aparência e deixe que percebam a sua presença e dedicação ao trabalho. No amor, o dia é perfeito para conhecer a pessoa dos seus sonhos. Na saúde, exercite-se. 421 é o número. A cor é vermelho para você, Taurino e Taurina. Agora 22, faltando para as duas. Falar para nós de Gêmeos. O dia é daquele jeito, é variável. No trabalho, os projetos poderão sair do papel e proporcionar muitas e muitas alegrias. Bom, aí já começou bem a terça-feira. Agora no amor, não reclame. Não reclame a atenção da pessoa amada. Dê e receba. Na saúde, cuide da sua aparência. 907 é o número, a cor é verde. Falei para você de Áries, Touro, Gêmeos.

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2: Muito bem, estamos de volta aí depois da Bia Fraço Imperfeita, 18 faltando para as duas. 9 graus a temperatura, não chove e você curtindo. Eu já separei aqui o Ferrugem, viu? Faz um tempinho aí que o nosso querido Daniel Lara pediu Ferrugem, já programei para todo o pessoal aí da Maria da Conceição, Vila Maria da Conceição, curtindo a Caiçara. Bom, aos pouquinhos eu vou atendendo aí os pedidos, porque, cara, são muitos e muitos e muitos pedidos, tá? Então, deixando um forte abraço aí pro Olavo, deixando aquele alusão para todos curtindo a Caiçara, Alcides Porteiro da Loureira e Silva, uma bengaldeira aí, abração para todos que estejam ouvindo a Caiçara. Valeu, Alcides, bom trabalho aí para ti, obrigado pela audiência. O que temos aqui? Bom dia, Carlos, Uruguaiana, 5 graus, a sensação de 3 graus. E eu tenho um filho que é deficiente visual, neurológico, de 39 anos. Vocês são a minha companhia para cuidar dele. Olha só que maravilha. Obrigado, viu? Muito obrigado. E eu agradeço, né, por fazer parte. O nome dele é o Gugu. Oi, Gugu. Adora brincar na rede. Ah, ele mandou aqui um videozinho na rede, né? Ele adora, adora brincar ali na rede e ficar escutando música. E ele foi abandonado quando bebê, né? E os nossos queridos aí, o César, eles adotaram o rapaz, adotaram o menino. E dão todo amor e carinho, né? Dão toda assistência aí que precisa. Que lindo, que bacana, que show, cara. Muito obrigado por me deixar fazer parte aí e conversar aí com o Gugu sempre, já que ele adora ficar deitadão aí na rede e curtindo aí as melhores músicas da Rádio Caiçara. Valeu, meu guri. Uruguaiana, frio, sensação de 3 graus. 5 e a sensação de 3 graus. Quem mais aqui curtindo? Deixa eu mandar uma alusão aqui. Temos mensagem de voz e mensagem de texto. Bom dia. Opa!
3: Opa! Bom dia!
2: Bom dia!
3: Carlinhos.
2: Tudo certo?
3: Depois da uma já é um bom dia, né?
2: Já, então, bom dia, boa noite.
3: Tudo de bom, pra ti, pra melhor qualidade.
2: Que legal, cara.
3: Eu quero oferecer uma música aqui. Tá, é o Jordão aqui, é o esposo da Xarope da Solange. pro Davi, pro Luan, que, tá, pelo menos que estão aqui acordados, né?
2: Tá.
3: E pra todos meus amigos que estão acordados, que escuta a Caiçara.
2: Tá.
3: Né? E pra todos aqueles velhinhos que sempre estão indicando boa coisa pra gente.
2: É bom, isso é bom, é
3: e
2: maravilhoso.
3: Pra ti também aí.
2: Valeu, valeu, Jordão.
3: E a hora com o Marcão entrar aí nas quatro, eu ali naquela hora eu já tô acordado e tem que ir pra lida, né?
2: Tem que ir pra lida, não adianta.
3: Um abraço aí pra ti, fique com Deus.
2: Amém, tu também.
3: E bota do Rick Renner aquela música Pai pra Filho.
2: Tá.
3: Se for atendido, obrigado. Um abraço.
2: Um abraço, meu filho. Um abraço. Obrigado aí pela audiência. É de pai para filho, Rick Renner. Eu vou procurar aqui. Assim que eu achar, eu coloco ela, tá? Primeiro eu quero fazer uma viagem no tempo. Quero voltar lá nos anos 80. Não tenho certeza se é 83, se é 85. Mas eu sei que é anos 80 com All Night Long, com o Lionel Richie, o aniversariante da semana, Lionel Richie. Agora 13 faltando para as duas.

0: noite. Aqui na Rádio Caiçara, show da madrugada, bom dia pra você. Agora 10 faltando pras duas, 9 graus a temperatura. Bom dia pra você.
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0: Ferrugem, eu sinto a sua falta.
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0: Ah, muito bem. Aqui, Rádio Caiçara, bom dia, bom dia. A nossa audiência. Ô, Luciano, muito frio para aí, Luciano. Luciano tá na estrada aí, é motora. Obrigado aí pela carona, Luciano.
2: Bom dia, bom dia, bom dia. É o Luciano Carreteira da Freeway. Ligadinho na Caiçara, é muito frio.
0: É, né?
2: Estamos quase no destino, Gravataí. Grande abraço.
0: Grande abraço. Valeu, fica com Deus. Chegando em Gravataí, nosso querido Luciano, motorista de carreta, todos os motores aí, os profissionais do volante, obrigado aí pela audiência. Bom dia, Carlos, na escuta, Cachoeira do Sul, Maurício Moura. Ô, Maurício, abraço aí pra ti, meu guri. Sempre bem-vindo, Maurício Moura.

0: pensamento logo sai. Graças a Deus, isso aí, pensamento positivo acima de tudo, tá? Lúcia, Maria Lúcia de Campo Bom, roda pra mim, Lady Laura, Lady Laura. A doutora Esmeralda, ofereço para vocês, para todos os ouvintes, uma abençoada terça-feira, para todos curtindo aí a Caiçara. Fica com Deus, você também, amada, e sempre bem-vinda aí, tá? Pensamento positivo sempre, não esquece disso. Lúcia, Maria Lúcia, tá ouvindo aí, e já vou colocar a Lady Laura, a Lady Laura do Rei Roberto Carlos.
1: Boa noite, Roberto Carlos, boa noite.
0: Boa noite. Faço
1: as palavras do nosso colega aí, né?
0: Isso, nosso colega de rádio.
1: Comunicador.
0: Isso.
1: Da Rádio Lomba do Pinheiro.
0: Aham.
1: Também me inspirei aí, a Rádio Caiçara.
0: Viu, coisa boa?
1: Desde 1986.
0: Aham, olha aí.
1: Tempo da tia Eva, né?
0: Eu trabalhei com a tia Eva, cara. Eu trabalhei com a tia Eva aqui, eu entrei na Rede Pampa a primeira vez. Acho que fevereiro de 87 ou fevereiro de 88, eu trabalhei com a tia Eva.
1: Eu quero deixar uma boa noite a todos os vigilantes, a todos os guardas de rua, aos porteiros, aos pessoal que trabalha na UPA aí. Eu tenho duas enteadas que trabalham também, no pronto-socorro e a outra no Divina Providência, as duas enfermeiras aí, né?
0: Tá bom?
1: Esse pessoal aí, uma boa noite, um bom trabalho pra quem tá trabalhando. E um bom descanso para quem está descansando.
0: Nossa, querido
1: Serafim, o gaúcho de Dom Pedro, aqui na parada 21 da Lomba do Pinheiro.
0: Sempre bem-vindo aí, meu guri.
1: Bom dia.
0: Grande abraço, um bom dia aí para ti também. Os guardas de rua, Brigada Militar, Polícia Civil, Polícia Penal. Né? Um bom início de semana aí para todos nós, grande abraço. Luiz Serafim, o gaúcho de Dom Pedrito, Lomba do Pinheiro, parada 21, Araçá, Viamão, curtindo. Falei para você, Diário Estouro e Gêmeos. Bora lá. Câncer, Leão e Virgem.
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0: Canceriano e canceriano, o dia é bom. Procure fazer tudo com muita dedicação, pois os seus chefes estarão de olho em você, canceriano. No amor, troca de carinho e confidências. Na saúde, beba bastante líquido, 711 é o número. A cor é bege para você que é de câncer. Agora 3 faltando para as 2. 9 graus é a temperatura, leonino, leonina. O dia vai ser favorável. No trabalho, se for firmar uma sociedade, esteja atento a todas as negociações que acontecerem hoje, tá? No amor, entendimento e felicidade. Na saúde, controle a sua alimentação. 451 é o número, a cor é laranja. Virginiano e virginiana, bom dia. O dia vai ser bom. No trabalho, contato com os colegas e bom andamento do trabalho estarão favorecidos. No amor, dê mais valor aos amigos. E na saúde, durma mais. 83 é o número, a cor é branco. Falei para você de câncer, leão e também para você que é de virgem.
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Peixe nas minhas gavetas. 2 horas em ponto. Bom dia para você. Temperatura neste momento. Vamos atualizando temperatura. Ainda bem que não chove, né? Por enquanto não tá chovendo. 9 graus a temperatura agora. Nesta terça-feira, nossa galerinha interagindo, mandando mensagem de voz, mensagem de texto. 99987-8101. Eu falei para você de Áries, Touro, Gêmeos, Câncer, Leão, Virgem. Já já eu falo para você de Libra, Escorpião e também para você que é de Sagitário. Andrei, o Andrei em Viamão. Andrei, grande abraço aí. O Alcídios, abraços aí para ti e para todos os porteiros curtindo aí a Rádio Caiçara, tá? O resultado aqui, confira os últimos resultados da Mega Sena. 3,5 milhões, valendo 3,5 milhões, os números sorteados, teve um ganhador, hein? Teve um ganhador. 16, 19, 22, 24, 46 e 58. 16, 19, 22, 24, 46 e 58. Agora tu fica preparado, porque a partir de quarta-feira, a partir de amanhã, vai te preparando, te agasalha bem, porque teremos aí marcas abaixo de zero em grande número de municípios, tá? Ampla geada, possibilidades aí de -6, -8 nos locais aí de maior altitude do Rio Grande do Sul. Tá preparado? Nosso querido Marcelo já disse assim, ó, Carlos, aqui em Pelotas, 7,7, a sensação térmica de 4,9. Marcelo, grande abraço aí pra ti, todos os amigos em Pelotas, curtindo a Rádio Caiçara, show da madrugada, e o Mato Grosso e Matias, na indicação aí da nossa audiência, o voo do Condor. Bom dia para você. 9 graus é a temperatura, 2 e 3. Salve, salve, terça-feira. Hoje é o dia 23 de junho.

0: Antônio José Rico, aqui, Rádio Caiçara, Vontade Dividida. Ainda tivemos o Voo do Condor. Voo do Condor com Mato Grosso e Matias. Lembra do ônibus que tombou na Freeway? Teve uma pessoa morreu e outras 11 pessoas ficaram feridas. Agora, segundo a Polícia Civil, a principal hipótese passa a ser de que o motorista tenha dormido ao volante. A perícia está descartando possibilidade de falha mecânica no ônibus. Ele tombou na Freeway. Na segunda-feira, dia 22, né, foi confirmado aí o laudo do Instituto Geral de Perícias, descartando possibilidade de falha mecânica na Freeway, na BR-290. 11 pessoas ficaram feridas. Esse acidente aconteceu no dia 6 de junho, na altura ali de Glorinha. A hipótese havia sido levada, né, após o levantamento do motorista, que alegou ter percebido um possível problema mecânico antes da saída da pista. Agora 2:11, vou falar para você de livro. Deixa eu mandar um áudio aqui primeiro do nosso querido Joel Canes, colega, grande colega. Obrigado aí pela audiência, Joel. Bom dia.
1: Boa noite, Carlos Roberto.
0: Tudo bem contigo?
1: E quem fala é o teu colega de profissão, Joel Canes.
0: Joel Canes.
1: Locutor da Rádio América FM aqui do Capão do Leão.
0: Que legal, bem-vindo sempre.
1: Caiçara.
0: Olha que maravilha, sempre, cara.
1: Um abraço a todos os colegas aí, a todos os ouvintes aí.
0: Obrigado.
1: E parabéns pela programação, Carlão.
0: Pô, show
1: parabéns
0: de bola, aí. Cara. Muito obrigado mesmo.
1: Aqui tá a sensação, 7 graus, a sensação aí, térmica de 3 graus.
0: Imagina que frio aí, cara.
1: Se for possível botar uma música pra mim aí, a teu gosto aí, te agradeço aí.
0: Beleza.
1: Tá bem, meu amigo?
0: Tá
1: um
0: ótimo.
1: Grande abraço do amigo locutor Joel Canes.
0: Joel Canes.
1: É Capão do Leão, né? Do Capão do Leão, aqui em Cortina, a Caiçara. Também, um grande abraço aí. Eu, quando tinha mais ou menos uns 10 anos, morei em Porto Alegre, meu pai saía pra trabalhar. Três horas da manhã já escutava a Caiçara.
0: Olha
1: já,
0: aí, né? Que legal, hein, cara?
1: Já escutava a Caiçara e a gente ali deitado ficava escutando. Já lá do par dava pra ouvir o pai escutando a Caiçara, onde que a música não para.
0: Isso aí.
1: Tá bem? Um grande abraço outro do colega, irmão. Locutor Joel Canes.
0: Joel Canes, valeu, meu guri, bem-vindo aí.
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0: Ô, Joel Canes, Capão do Leão, ao som da Rádio Caiçara e curtindo aí credencial do Rick Renner. Já vou falar para você de Libra, Escorpião e também para você que é de Sagitário. Bom dia, 12:13.

0: Bárbara, bom dia pra você, 12:15, já já Libra, Escorpião e também Sagitário. A credencial do Rick e Renner. Temos aqui a nossa audiência, mandando aquele toque, mensagem de voz, mensagem de texto. Capão do Leão, friozinho em Capão do Leão, hein? A sensação de 3,5 graus. Barbaridade, aí é de congelar, cara. Nada que um aquecedorzinho, né? Não resolva aí. Um bom guerreiro e amigo fogão a lenha também. Mandar um alusão aí pra nossa audiência, bom dia.
1: Bom dia, Carlos Roberto, aqui é a Rosane Maciel, da Lomba do Pinheiro.
0: Oi, Rosane.
1: Gostaria de dizer que a programação está ótima, está maravilhosa.
0: Oba, oba, oba.
1: Você é uma pessoa divertida, uma pessoa que está sempre alegre.
0: Ah, isso aí, tem que estar.
1: Dando força.
0: Sempre.
1: Para as pessoas que necessitam, isso. Assim como eu. Sempre. Eu me casei com 13 anos, perdi meu filhinho muito nova.
0: Uhum.
1: E faleceu pequenininho ainda. E, mas eu, em vez, o que tu ensina pra nós, assim, como eu poderia estar com uma lágrima no rosto.
0: Claro.
1: Mas eu sempre estou com um sorriso, encontrado, para aliviar mais a dor, né?
0: É verdade.
1: Mas
0: é
1: tudo
0: aí.
1: Bem. Meu filho está lá nos braços de Jesus, eu sei que está bem.
0: Bem assistido.
1: E muito obrigado pela mensagem, pelas mensagens que tu passa pra nós todos os dias.
0: Querida.
1: Não tenho nem palavra pra te agradecer.
0: Capaz,
1: que com Deus.
0: Agradeço a
1: tudo de bom que tu merece.
0: Precisa agradecer.
1: Muito maravilhosa.
0: Que bom.
1: Tá. Eu gostaria de pedir a música Princesa, com a Amado Batista, que sei pro Zé, que tu conheceu, minha esposa dela, Rita de Cássia, o seu Mezengo, o Fé da Baracharia, o Carinho da Revenda, Paulinho da Farmácia. Pra ti.
0: Obrigado.
1: E pra todos que estão na escuta, pra minha família lá de Soledade. Se for atendida, agradeço.
0: Claro.
1: Um abração.
0: Outro.
1: Que eu tenha um excelente terça-feira.
0: Amém.
1: Beijo, beijo,
0: beijo, beijo, beijo, beijo, beijo e obrigado aí pela companhia, tá? É, nossa querida Rosane. Rosane. Superação. É superação. Não é esquecer o que doeu, de jeito nenhum. É aprender a seguir mesmo carregando histórias no coração, Rosane. É levantar quando ninguém viu a queda. Encontrar forças nos dias que parecia não existir nenhuma. Aquele dia que parece que a gente tem que ficar ali quietinho, no cantinho. Mas aí vem aquela força, né? Sacode a poeira e vai embora. É encontrar forças nos dias que pareciam não ter nenhuma. Entender que vencer nem sempre é chegar primeiro. Muitas vezes simplesmente é só não desistir. Ergue a cabeça, vamos lá, vamos em frente. A vida segue, não adianta. Cada cicatriz tem uma batalha. O amanhecer, existe aí um novo caminho. E quando você olhar para trás, vai perceber. Não foi dor que definiu a nossa história. Foi a coragem de continuar. Nunca esqueça disso. Coragem de continuar.
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0: Muito bem, Libriano, Libriana, o dia favorável no trabalho, mente clara, muito ágil para fazer novos projetos e executar com sucesso o que está em andamento. Na saúde, cuide mais da vida pessoal. Na saúde tá tudo regular, 351 é o número, a cor é cinza. Para você que é de escorpião, variável o dia. No trabalho, se souber cultivar o entendimento entre colegas, vai conseguir êxito em tudo que você fizer, tá? No amor, o melhor amigo nesse dia será o diálogo. Na saúde, evite bebidas alcoólicas, 440 é o número, a cor é lilás. Agora, para você que é de Sagitário, Sagitariano e Sagitariana, o dia vai ser difícil, vai te preparando aí. Tenha cuidado ao lidar com o dinheiro ou fazer gastos, até mesmo aqueles já programados, tá? Riscos de perdas, no amor, simpatia e muito carinho. Na saúde, evite comidas gordurosas. 431 é o número.

0: 2022.
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0: Muito bem. Mezenga, mezenga. E aí, meu guri?
2: Bom dia, Carlos Roberto.
0: Bom dia,
2: amigos e amigas da Caiçara. Como é que tá?
0: Eu tô bem, tu?
2: Eu tô com dentro de casa aqui, né? Tô com 3 graus aqui.
0: 3 graus?
2: Tudo quieto na rua, vento minuando, chega a escampear no telhado.
0: Barbaridade, aquele ventinho. Meu Deus!
2: A
0: senhora
2: queria acuar, nem saiu nada, tá aí rouco.
0: Tá quietinho, cantinho.
2: Situação da Rússia.
0: É verdade, o frio tá.
2: Como é que tá, papai? Tá no ninho antes ou já tá passando difícil no tempo do açude? E o Eduardo, nosso caminhoneiro, já tá no asfalto, não tá dormindo na cabina. E o Chupinho, o Tic-Tac-Tic, e a Rosane, como é que tá, tudo bem? E o Arixira, a Turquia. Eu quero uma música boa, vai, Roberto Carlos, Amada Amante. Agora é Amada Amante Frio. Uma boa terça-feira para todos. Um grande abraço, Deus abençoe nós.
0: Amém, amém, que assim seja.
2: Viva a vida, me deu uma só, eu, Mezenga.
0: Ô, Mezenga, eu vou colocar primeiro a Lady Laura, do Roberto Carlos, e eu já anotei aqui Amada Amante, tá? Já anotei Amada Amante aí pra ti, que tá com 3 graus de temperatura aí na tua cidade, nossa senhora. Alô, Maria Lúcia, beijos, amada Maria Lúcia, em Campo Bom. E a doutora Esmeralda, todos aí, uma abençoada terça-feira, grande abraço para quem tá curtindo aí a Rádio Caiçara.
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0: Lady Laura, Roberto Carlos, bom dia.

0: Carlos e a Lady Laura aqui na Rádio Caiçara. Bom dia, bom dia. Salve, salve aí a terça-feira, 23 de junho. 23 de junho, hoje é terça-feira. Então, hoje, no Centro Histórico, é ação do projeto Anjos da Madrugada. Vai levar aí acolhimento para pessoas em situação de rua em Porto Alegre, tá? Hoje, terça-feira. A semana será marcada por noites e madrugadas congelantes no Rio Grande do Sul. É uma ação social que é promovida aí pelos Anjos da Madrugada, levando acolhimento, solidariedade, pessoas em situação de vulnerabilidade social, principalmente em situação de rua. Em Porto Alegre, hoje, tá? Hoje, terça-feira, é destinado a quem mais precisa. A partir das 19 horas, na Praça Montevidéu, no Centro Histórico. Agora 2h29, e vou falar para você de Capricórnio, Aquário e também para você que é de Peixes. Antes eu quero mandar um abração aí pro Johnny Jubim. Valeu, Johnny Jubim. Isso aí, hoje em dia o rádio é em qualquer parte do mundo, em qualquer parte do planeta. Através aí do site, através do aplicativo, né? Temos aí a nossa audiência mundial.
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0: Para finalizar aí a nossa primeira parte do horóscopo, falo para você de Capricórnio, Aquário e Peixes. 2h29, Capricorniano, o dia vai ser bom. No trabalho, cuide da sua aparência e de como se expressar. E novas oportunidades vão aparecer para você. Ah, no amor, sensibilidade à flor da pele. Na saúde, atenção ao funcionamento dos seus rins. 538 é o número, a cor é azul. Para quem é de aquário, aquariano e aquariana, excelente dia. No trabalho, uma pequena viagem ou contato com novas amizades trarão o aumento em seus ganhos. No amor, acredite. Acredite na felicidade, a dois. Na saúde, grande vitalidade. Número 10, a cor é marrom. Para fechar com Peixes, o dia vai ser bom. No trabalho, acredite mais em si e em novas possibilidades de lucros. No amor, amizade, né? Amizade, a vida fica mais bonita. Com amizade, a vida fica mais bonita. Na saúde, faça uma dieta revigorante. 43 é o número.

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quem sente saudade sou eu, Maiara e Maraíza. 26 faltando para as 3. 26 faltando para as 3. Beijos aí para Marilda, curtindo a Rádio Caiçara. Valeu, Maurida. Marilza, é, Marilda? Marilda. Bem-vinda aí sempre, tá? Carlos, manda aí Jane Erondim. Beijos aí para ti. Obrigado aí pela companhia nesta madrugada gostosa de terça-feira.

0: se vá fazendo uma viagem no início dos anos 80, 9 graus e a temperatura. Muito bom dia pra você, Neyma. Oi, Neyma.
1: Bom dia, Carlos.
0: Tudo bem?
1: Aqui é a Neyma da Parada 76 de Gravataí.
0: Bem-vinda, amada.
1: Sempre ligadinha no teu programa.
0: Oba!
1: Adoro.
0: Ah, coisa boa.
1: Teu programa tá maravilhoso.
0: Que legal, obrigadão.
1: Se possível, rodar pra mim a música. Bom. Paixão Proibida com Teodoro Sampaio.
0: Vou procurar aqui.
1: Uma ótima terça-feira para você. Bom retorno para tua casa mais tarde.
0: Amém.
1: Bom descanso.
0: Obrigado.
1: Beijo no teu coração. Te cuida.
0: Tá bom. Beijos aí para ti. Te cuida também. Tá, Neyma? A Neyma, Parada 76 em Gravataí. Grande beijo aí para ti. Agora. 21 faltando para as 3, o Teodoro Sampaio, A Paixão Proibida, o show da madrugada aqui da Rádio Caiçara. Manda aí a tua mensagem, manda teu bom dia.

0: Paixão Proibida, Caiçara, bom dia pra você. 17 faltando pras 3, temperatura continua em 9 graus, não chove, tem pontos de neblina, atenção você no trânsito, vai na manhã, devagar e sempre. No dia 24 de maio, no bairro Belém Velho, em Porto Alegre, uma dupla que foi denunciada por latrocínio de motorista de aplicativo. Eles anunciaram o assalto, desferiram com golpes de faca a mais ou menos umas 3 horas da manhã na estrada Rincão, enquanto a vítima realizava aí uma corrida que foi solicitada aí por um dos denunciantes. Ao chegar no destino, dois homens anunciaram o assalto, agindo em conjunto. Mobilizaram o motorista, desferiram golpes de faca na região tórax e ainda dentro do veículo, com a intenção de matar, subtrair um automóvel. Depois do ataque, os acusados retiraram o corpo da vítima, jogaram as margens da via e fugiram com o carro roubado. O veículo acabou capotando no mesmo trajeto e os criminosos fugiram a pé. Aí a perícia confirmou que as lesões foram causadas por instrumento compatíveis com as descritas, né? E a dupla foi denunciada por latrocínio de motorista de aplicativo. Ela realizava e a vítima realizava a corrida solicitada por um dos denunciados. Loucura, cara. O cara trabalhando de boa, né? Vai atender uma corrida e acaba perdendo a vida. Após o ataque, os acusados retiraram o corpo da vítima e abandonaram as margens da via, fugindo com o carro roubado. Infelizmente. Juliano Cardoso, ô Juliano, na audiência aí, obrigado aí pela companhia. Juliano Cardoso tem Alvorada. Como é que tá em Alvorada? Tá muito frio ou não? Tá congelante? Ei, Juliano, abraços aí pra ti, pra todos os ouvintes e pra todos curtindo aí a nossa querida
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0: De igual pra igual, Mato Grosso e Matias. Agora 15 faltando pras 3.

0: Mato Grosso e Matias, é Caissara, fazendo uma baita viagem no tempo, baita indicação da nossa grande audiência. Excelente dia aí pra você, 11 minutos faltando pras 3, 11 minutos faltando pras 3, infelizmente, mais uma vida perdida no trânsito, no início da manhã desta segunda-feira, no quilômetro 460 da 471, que fica próximo à vila, a Vila da Quinta, em Rio Grande. A colisão envolveu aí uma moto e um Fiat Strada. O piloto da moto morreu ainda no local. Ele nasceu em Arroio Grande, mas residia em Rio Grande. E na hora chovia muito, na hora do momento da colisão. As causas do acidente estão sendo investigadas. Motociclista morre em acidente na BR-471 em Rio Grande. Ele conduziu uma moto que se envolveu em uma colisão com um veículo. Infelizmente, mais uma vida perdida. Bom dia, Carlos. Estamos aí na luta. Abraços aí a todos os padeiros. Padeiros, obrigado aí pela companhia. Dá uma olhadinha aqui, ô Carlos, na temperatura dos fornos. Bom, deixa eu dar uma olhadinha aqui. 43 graus. 43 graus a temperatura dos fornos. Não tem como sentir frio. É verdade, não tem como mesmo. Agora, lá fora, a coisa muda de figura. 4 graus por enquanto. Te prepara aí a partir de amanhã até sexta-feira, viu, Catafesta? O Sérgio Catafesta em Flores da Cunha é padeiro, os fornos 43 graus, mas lá fora 4 graus por enquanto é a temperatura. Bom dia, Carlos. Vigilante Adelar Marques na escuta, centro histórico. O frio. Como é que é o frio? Toma, Gonzaguinha, forte abraço para todos. Será que eu tenho aqui? Eu vou procurar a Gonzaguinha. Se eu tiver a Gonzaguinha aí, já toco aí para ti. Todo o pessoal no centro histórico.
1: Aqui é José Souza, do bairro Navegante.
0: Ô, José.
1: Gostaria de pedir uma música do Roberto Carlos, Por Ela.
0: Por Ela, Roberto Carlos. Tá bom, eu tenho pedidos aqui também para a amada amante do Roberto Carlos. Essa amada amante, quem pediu aí foi o Mezenga, né? Ô, Mezenga, obrigado aí pela companhia. Opa, bom dia.
2: Bom dia, mestre Carlos.
0: Bom dia.
2: Bom trabalho.
0: Obrigado.
2: Cristiano Farrapos.
0: Valeu, meu guri. Aí na Farrapos, curtindo a Caiçara. Agora 8 faltando para as 3. Bom dia, 8 para as 3. Manda aí a tua mensagem de voz ou mensagem de texto. 99987-8101.
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0: Nayara Azevedo, meu coração tá pedindo socorro. Bom dia para quem acordou agora. Bom dia para quem ligou o rádio agora. Bom dia para você na estrada.

0: coração tá pedindo socorro, help. O a Nayara Azevedo aqui na Rádio Caiçara. Grande terça-feira aí para você. Roubo de fios de cobre é crime. Roubar fio de cobre também é crime. É, agora, uma dupla foi flagrada retirando fios de cobre e substituindo por alumínio sem autorização. Tô falando, sabe de quem? Dois funcionários terceirizados da CE Equatorial, eles foram presos em flagrante por furto de cabos em Porto Alegre. Eles não tinham autorização da concessionária para substituir. E foram presos em flagrante pela Polícia Civil, furto qualificado de cabos de energia elétrica no bairro São Geraldo, em Porto Alegre. A ação foi realizada pela Delegacia de Repressão aos Crimes contra o Patrimônio das Concessionárias dos Serviços. Né? Que loucura, eles já eram investigados. Aí os presos, eles são colaboradores de uma empresa terceirizada que presta serviço à CE Equatorial. E conforme a investigação, eles vinham sendo monitorados há algum tempo por suspeita de envolvimento em desvio de materiais da concessionária. A polícia, né, de acordo aí com a polícia, e os dois foram flagrados retirando cabos de cobre da rede elétrica. Eles tiravam o cobre e substituíam por um material de menor valor, que é o alumínio, sob a justificativa de estarem realizando serviços regulares. Aí foi constatado que não tinha qualquer ordem de serviço ou autorização para a autuação no local. Durante a abordagem foram apreendidos 521 quilos de cabos de cobre e 3,3 quilos de cabos de alumínio e um veículo utilizado para ação e dois aparelhos celulares. Foram presos. Funcionários terceirizados da CE Equatorial, presos em flagrante por roubo de cabos, furto de cabos em Porto Alegre. Eles foram pegos aí, retirando fios de cobre e substituindo por alumínio sem autorização da concessionária. Bom dia, meu amigo, bom dia, minha amiga, aqui Rádio Caiçara, faltando 2 minutos para as 3, a temperatura, eu vou atualizar a temperatura, 9 graus. Continua nos 9 graus. Eu acredito que a sensação seja de 7 graus, entre 6 e 7 graus. Eu tenho aqui o resultado da Quina, 260 milhões. É uma grana boa, 260 milhões. 24, 36, 61, 66 e 74. 24, 36, 61, 66 e 74. Valendo 12 milhões. A Mega Sena, 16, 19, 22, 24, 46 e 58. Alvorada, 8 graus. Tá frio, tá muito frio. Abraços aí, Juliano Cardoso. Obrigado aí pela audiência, obrigado aí pela companhia.
1: Oi.
0: Oi, tudo bem?
1: Bom dia, Carlos.
0: Bom dia,
1: tudo
0: bom
1: bem
0: dia.
1: Com você?
0: Ótimo, tudo ótimo.
1: Tu já sabe quem é, né?
0: A Jussara, claro, sei, a Jussara.
1: Quando a gente fala, já aparece aí a figurinha, o nome,
0: isso, aí
1: tudo mais.
0: Já identifico.
1: Ah, Carlos, eu gostaria de te pedir hoje a música do Eduardo Costa.
0: Tá.
1: Peraí que eu vou olhar aqui, que eu até anotei.
0: Onde está?
1: Amor Além da Vida.
0: Amor Além da Vida.
1: E vou te agradecer, entende? Se tu me fizer esse presente, que eu adoro Eduardo Costa, né?
0: Eu tenho.
1: Se eu pudesse, assim, eu escutava ele a noite toda,
0: é,
1: né?
0: Mesmo,
1: tanto que eu gosto dele.
0: Que bacana, que
1: tá?
0: Ótimo.
1: E outra coisa, eu não entendi aquele coraçãozinho assim voando com aquele. Uma bolinha em cima que tu mandou pra mim.
0: Ah, eu sempre mando, eu sempre retribuo com carinho. Sempre quando eu gosto das pessoas,
1: vou
0: mando
1: esperar
0: uma
1: que
0: mensagem.
1: Tu me explique, tá? Ou me mande outro, né? Um coraçãozinho.
0: Mando outro coraçãozinho.
1: Se quiser mandar, tá?
0: Tá.
1: Claro que não tá falando no ar, né?
0: Claro que tá.
1: Ah, Carlos, muito frio, tem passado muito frio.
0: É.
1: Até chegar aí na rádio, eu acho que é chãozinho, né?
0: É chão, é muito frio.
1: Muito frio
0: chão.
1: Na rua, né? Tá horrível.
0: Barbaridade,
1: tá?
0: Jussara.
1: Um bom dia pra ti, tá? Bom um abração, um beijo da tua amiga.
0: Valeu, Jussara, valeu. Eu sempre mando coraçãozinho, adoro mandar coraçãozinho. Mandei um coraçãozinho pra Neyma, mandei um coraçãozinho aqui pra Carla. Pra quem mais eu mandei aqui? Pra Rosane. Sempre mando coraçãozinho. Coraçãozinho é sinal de carinho, é sinal de amor pelas pessoas, aos amigos e às amigas. Tá bom, Flor? Grande abraço. Olha só, a música do César e Paulinho, Amor Além da Vida. Mas com o Eduardo Costa eu não tenho. E agora, ela é fã do Eduardo Costa, Amor Além da Vida. Então vou fazer assim, eu vou rodar César e Paulinho, Amor Além da Vida, e vou rodar uma do Eduardo Costa, porque eu adoro essa música, Amor Além da Vida. Aqui em Rádio Caiçara, bom dia pra você.

0: Cláudio e Paulinho, amor além da vida, aqui, Rádio Caiçara, bom dia pra você, agora 3:05, 9 graus a temperatura. Pra quem tá curtindo aí a Rádio Caiçara, bom trabalho aí pra você, sejam bem-vindos. 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

0: dia para você. Noite gelada e congelante em algumas localidades. Muito bem, motorista de aplicativo, cadê você, motorista de aplicativo? Cadê o taxista? Cadê o caminhoneiro? Cadê o padeiro? Tô esperando aí a tua mensagem, manda aí, vigilante, pessoal aí na área da segurança, pessoal nas portarias, muito obrigado aí pela audiência de sempre, tá? Muito obrigado aí por esse carinho, a nossa galera interagindo e curtindo.
1: Bom dia, Carlos.
0: Bom dia.
1: Eu sou a Marta de Gravataí.
0: Oi, Marta, querida, amada, beijos aí pra ti, bem-vinda.
1: Gostaria que tu mandasse um coraçãozão bem grande
0: o
1: pra
0: maior
1: mim.
0: Maior de todos.
1: Eu ando meio adoentada. Tadinha. E eu preciso desse carinho.
0: Vai ficar bem, vai ficar bem, vai ficar bem.
1: Tá bom?
0: Tá bom, amada.
1: Beijo.
0: Beijo. Mandei aqui, ó, dois corações enormes. Dois corações enormes, especialmente pra ti, amada. Melhoras aí, tá? Melhoras aí pra ti. O coração puro não é aquele que nunca sofreu, é aquele que mesmo depois das tempestades continuam escolhendo bem, espalhando carinho, acreditando nas pessoas. Quem tem coração puro carrega luz silenciosa. Não precisa provar nada, apenas vive com verdade, respeito e amor. Que você nunca perca essa essência bonita de olhar a vida com esperança, né? Oferecer gentileza, mesmo nos dias difíceis, tá? Porque no fim, são os corações puros que deixam as marcas mais bonitas no mundo. Para você, minha amada, para você, minha amante, para você que ligou o rádio agora, para você que tá acompanhando aí desde cedo a Rádio Caiçara, para você que ouve direto a Rádio Caiçara, meu amigo Mezenga. Tá congelado aí, Mezenga. Temperatura 9 graus.

0: excelente dia 13h15, agora 3h15. Em Pelotas teve um assalto a uma farmácia no domingo, agora domingo. E o que aconteceu? O suspeito, né, de cometer um roubo nessa farmácia, ele morreu após ser baleado durante uma intervenção de um policial militar que ele estava de folga. O policial militar estava de folga no domingo, né? E quando percebeu ali o assalto nessa farmácia, ele meteu bala, né? E acabou matando aí esse rapaz aí, essa pessoa. Esse suspeito de cometer um roubo na farmácia. Foi baleado e acabou morrendo, de acordo com a Brigada Militar. Aconteceu no estabelecimento que fica na Dom Joaquim, em Pelotas. Ele teria realizado o assalto mediante a grave ameaça com uso de arma de fogo. Aí, depois da ação criminosa, ele foi surpreendido por um policial do 4º Batalhão de Polícia Militar que estava fora de serviço. Durante a abordagem, houve troca de tiros e o suspeito acabou sendo atingido. O cara acabou morrendo no local. A área foi isolada, né, para o trabalho aí da Polícia Civil, do Instituto Geral de Perícias, o IGP, né, que estão apurando aí as circunstâncias do caso. Foi assaltar, levou bala, morreu, né? O policial tava de folga. E aí deu isso aí, gente. 13h18. A temperatura, será que baixou? Acho que não, acho que continua 9 graus, pelo menos aqui. 9 graus. Não chove, tem alguns pontos de neblina. Aparentemente hoje não vai ser aquele dia igual ontem. Que dia chato, né? Chove, né? Neblina, chuva, frio, vento. Não, hoje vai ser melhor. Hoje vai ser, parece que vai ser de tempo aberto. Quero mandar um abraço aqui pra quem? Pra minha amiga Evanir. Oi, Evanir!
1: Bom dia,
0: cara.
1: Bom dia. E todos os ouvintes da Caiçara.
0: Que bom, amada.
1: Eu gostaria de pedir a música Possível com Rick Renner, Sem Direção, oferecendo a todos.
0: Tá.
1: Principalmente a Valdarci lá do CRAI.
0: Beijo, vó.
1: Aqui em Viamão tá 8 graus, tá muito frio, mas tá muito bom, tá gostoso, tá bom, porque nós estamos aqui nesse plano terra-terra ainda, né?
0: Aham.
1: Obrigado pelo carinho, obrigado pela atenção, da querência de Viamão.
0: Valeu, valeu, na querência em Viamão, tá ligadinha? A Evanir em Viamão, deixando um beijão pra vó da Alci. A música do Rick Renner, Sem Direção, agora 13h20. 13h20, tá trabalhando, tá fazendo o que de bom, hein? Já preparou um chimarrãozinho? Eu agora vou preparar o meu chazinho. Hoje não vai ser café. Hoje é um chazinho de pêssego. Olha que maravilha, hein? E uma bolachinha já dá um reforço aí, né? Bom dia pra

0: Bárbara, bom dia. Agora 13h24, em direção Rick, Renner, Ivanir, obrigado aí pela audiência, obrigado aí pela companhia nas madrugadas da Rádio Caiçara. E temos o toque aqui também para a Inês Ramos. Oi, Inês, beijinhos aí pra ti. Lagoa Vermelha, alô Lagoa Vermelha. Sejam bem-vindos aí, pessoal da padaria, padaria Santa Rita. Alô, padeiro, pessoal da padaria, padeiro, confeiteiro, para todo o pessoal aí nas padarias, especialmente aí a padaria Santa Rita em São Borja, o Antônio está trabalhando e curtindo. Temos aqui, estamos sempre na sintonia. Ô, Gabriel tá digitando ainda. Vai lá, Gabriel, digita aí, Gabriel. Digita aí, Gabriel. Manda aí o teu toque. Ó, tem uma turma aí. Tem uma turma aí. Hein? Que é um meteoro. Boa noite aí, gostaria de mandar um abração para todo o pessoal aí da Colombo. Todo o pessoal aí da Colombo curtindo. Rafael, Vinícius, Tatiane, Luciana, Lucas, o Cauã. Tô indo pra casa agora, né? Tô indo pra casa, descansar bem na manhã. Pessoal aí da van, curtindo. Curtindo aí a Rádio Caiçara. Show de bola. Abração aí pra vocês, viu? Rafael, Vinícius, Tatiane, Luciana, Lucas e também o Cauã. Pessoal da Colombo curtindo a Rádio Caiçara, show da madrugada.
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0: Meteoro Luan Santana.

0: Santana e o Meteoro da Paixão. Bom dia, agora 13h29.
1: Bom dia, Carlos. Aqui é José Souza, do bairro Navegã. Gostaria de pedir uma música do Roberto Carlos, Por Ela.
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Aqui, Rádio Caiçara. 20 para as 4. Daqui a pouquinho o Marco Antônio chega e nós colocamos no ar aí o programa Bom Dia Caiçara. Muito bem, vamos a São Borja. Antes de ir a São Borja, eu quero ler o seguinte. Agradeço pela mensagem, Carlos. A mensagem enviada aí para nós. Vocês alegram a nossa ida para casa. Bom trabalho. Ô, Gabriel, que isso, cara? Seja sempre bem-vindo aí, tu e toda a tua turma. Estão indo para casa e ouvindo a Rádio Caiçara. Bom descanso aí para vocês, tá bom? Bom dia, amigo Carlos Roberto. Tudo bem? Ótimo, maravilhoso. Quero pedir uma música e oferecer para todos os ouvintes a mãe Idalina Ramos. Ô, dona Idalina, beijos do coração. O filho Juan Dornelles. O Juan Dornelles é soldado do Exército. Olha aí, cara, que show, hein? Como diz aqui, Codelaria do Rincão. Para você também, meu amigo. Ótimo dia. Parabéns, tá top. O programa tá show. Amada Marielle Dornelles, a Pete. Valeu, Pete. Beijos aí no coração, tá, amada? Seja sempre, sempre bem-vinda. E a música é do Raça Negra. Alô, São Borja. Aquele abraço, tá muito frio aí, Pete. Hein, tá muito frio. Aqui tá 9 graus a temperatura. A sensação é de 7 graus.

0: Massa Negra aqui na Rádio Caiçara. Bom dia, 15, faltando pras 4. Eu disse 15 pras 4. Eu não consigo acreditar que tá 9 graus a temperatura. Não consigo, aí ó, 9 graus. Será que é isso, gente boa? Pelo menos aqui, né? Pelo menos por aqui. Ó, agora em Gravataí tá 7 graus. 7 graus em Gravataí. Não chove? Não, não chove, né? 7 graus em Gravataí, obrigado aí, Marilda. São Borja, tá um pouquinho frio, meu amigo. Esse pouquinho seria o quê, hein? Um pouquinho frio. 3 graus, 2 graus, 5 graus. Aqui tá um pouquinho, aqui sim tá um pouquinho frio. 9 graus, tá friozinho. Vamos ver assim, ó, que horror, que frio. Não, não, não, não, não, não. Bom, deixa eu mandar um beijinho aqui para as meninas da ilha. Jennifer e todas as meninas aí da ilha na companhia aí da Rádio Caiçara. Beijos aí para vocês. E olha só, sejam sempre bem-vindas, tá? Sempre, sempre, sempre, sempre bem-vindas. Toda a nossa audiência. Toda a nossa audiência aí ao som da Rádio Caiçara. Recebemos assim, ó, mensagem, mensagem, mensagem, mensagem. Eu fico feliz por esse lado, por receber muitas mensagens. Para te ter uma ideia, tem mensagens aqui que eu tô lendo das 2:30, 15 para as 3. Às vezes a pessoa até já foi dormir ou, né, desistiu, sei lá. Mas desde as 2:30 da manhã eu tô lendo mensagens aqui. Outros estão esperando ali, de boa, tranquilo. Muita gente trabalhando aí até as 7 da manhã. Aí quando vê, toca música ou, né, ou manda mensagem pro ar. Eu adoro receber mensagem, adoro mesmo. E adoro atender, eu queria atender uma atrás da outra, mas às vezes demora um pouquinho, tem que ter um pouquinho de calma, um pouquinho de paciência. Já pensou 200, 300 mensagens, né? Pra falar todas aí, leva um certo tempo, né? Tem o pessoalzinho que bota umas interrogaçãozinha ali também, tipo, ô, meu, tu não vai ler minha mensagem? Aí,
1: mano. Bom dia, cara.
0: Bom dia.
1: Eu moro pra Deus, Zapucaia, já na batalha.
0: Bom serviço,
1: 6 graus e meio aqui em Sapucaia. Feliz já, um abraço pra toda a família Caiçara, um abraço amigo Ronaldo Stey, que vai da Bocharia, o Zeca da Guardu, a porteira Joyce, o Alex Confeiteiro, seu companheiro Júlio, Júnior Alemão, Eduardo Caminhoneiro, sua família e Danilo de Canoas. E vamos que vamos, Carlos.
0: Vamos curta que vamos.
1: A vida, que a vida é curta. Abraço.
0: Valeu, valeu, Mário Padeiro. Obrigado aí pela audiência. 6 graus aí, hein? 6 graus a temperatura neste momento. Luciano, bom dia, Luciano.
2: Bom dia, Carlos. Aqui é o Luciano de Ipanema. Carlos, aqui no bairro Ipanema tá.
3: Às vezes a pessoa até já foi dormir.
2: 9 graus.
0: 9 tá bom, tá que nem aqui.
2: 9 graus a noite toda.
0: É, tá bom então.
2: Luciano no bairro Ipanema.
0: Valeu, meu amigo Luciano. Luciano do bairro Ipanema, tá dizendo aí que tá 9 graus a temperatura por lá. E acho que não tem previsão de chuva para hoje. Não tem previsão de chuva para hoje, não. Vai ser de céu aberto, mas muito, muito, muito, muito frio. Te prepara aí, hein? Te prepara aí. Ô, Sidney, Sidney tá aí curtindo ainda, tá de plantão. Abraços aí pra ti. Temperatura em São Borjas, São Borja, vamos lá. 6 graus a temperatura, bom dia. Quem mandou essa mensagem? Darlan, valeu, meu querido Darlan. 6 graus em São Borja, sensação térmica é 4 graus, mais ou menos isso.

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0: 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Ei, peraí, Juan Vitor e Augusto Dávila. Excelente dia, Gravataí 7 graus a temperatura, bom dia para você, 6 graus em São Borja. E os nossos amigos Motoboy, Motoboy, Motoquel, os guerreiros aí do asfalto, bom dia.
1: Boa noite, amigo Carlos, realmente tá 9 graus.
0: Ah.

0: Bastante tá
1: aqui
0: bom.
1: No Oscar Pereira, aqui no começo aqui, me fazer uma entrega.
2: Uhum.
1: Realmente tá 9 graus.
2: 9 graus, ah, então tá certo.
1: Pessoal aí, ó. Boa terça-feira pra todo mundo.
2: Amém.
1: Carlos, fica com Deus aí.
2: Fica
1: bom
2: com
1: retorno
2: Deus.
1: Logo mais pra casa.
2: Valeu, te cuidei também.
1: Um abração aí pra esse vagabundo aí do.
2: De quem? Aquele rapazinho que vai chegar daqui a pouco?
1: Nosso amigo Marco Antônio aí. Logo, logo ele deve estar aí, né?
2: Você
1: já não tá aí, né?
2: Não, tá chegando,
1: não, volta aí.
2: Por enquanto.
1: Abraço.
2: Valeu, meu guri. Cláudio Torelli, abraço aí pra ti, motoboy, todo o pessoal aí da Panvel, com o rádio ligado aí na Caiçara. Olha aí, tá roncando.
3: Bom dia aí, Carlos.
2: Bom dia.
3: Uou, o Marcão já tá chegando.
2: Tá quase aí.
3: 10 minutos pra pegar, né? Bateu o cartão aí.
2: É.
3: Então, bom dia aqui, o papaião de seio. Valeu. Bom dia pra todo mundo, sem exceção, pras gurias, pra todo aí, pra gurizada aí. Mas um amigo meu queria muito andar de avião, nunca tinha andado de avião, né? Aí tinha na comunidade ali um helicóptero, ele disse, não, paga 300 pi pra dar uma volta. Aí ele pagou 300 conto lá, botou assim, se amarrou, né? Aí olhou aquele helicóptero, tudo fechado, né? Ele disse, tá, mas se chegar a cair, já, pra onde é que eu saio? Né? Aí o tá tudo fechado, vou sair aonde?
2: Por aonde?
3: Aí o piloto disse assim, não te assusta, tu vai sair nas notícias, no jornal, nos rádios, tu vai sair em tudo que é. Que lugar tu vai sair.
2: Mas que sai, né, o papai?
3: Que bárbaro,
2: né? Que bárbaro,
3: é, o papaião conta as verdades, não inventa.
2: Não inventa de jeito nenhum. Valeu, papaião, obrigado aí pela companhia. O Carlos, em Alvorada, 8 graus e a temperatura. 8 graus a temperatura, quem tá dizendo é a Bete Madeira. Eu vou tocar o que agora, hein? Eu vou tocar Jorge Mateus. Jorge Mateus.

0: show da madrugada desta terça-feira, dia 23 de junho.
1: Bom dia, Carlos.
0: Bom dia.
1: Gosto muito do seu programa.
0: Que legal, seja bem-vindo. Valeu, Charles. Obrigado aí pela audiência, obrigado aí pela companhia, tá? Muito bem. Para quem acordou agora, para quem ligou a rádio agora, seja bem-vindo, seja bem-vinda. Para finalizar o show da madrugada, o cheiro da maçã, Leandro e Leonardo. Amanhã tem mais, a partir da 1 da manhã, na quarta-feira. Agora tu te prepara, porque a partir de quarta até sexta-feira a chapa vai congelar.

0: Leandro e Leonardo, Cheiro da Maçã, aqui na Rádio Caiçara. Fechamos assim o show da madrugada. Bom, já zerei, já aqui, ó, tem uma contatinha aqui, ó. Pronto, aqui, ó, tem uma, ó, ó, Osmar Contato. Marco Antônio tá aí. Marco Antônio chegou.
1: É mesmo?
0: E aí, bicho, velho, como é que tá?
1: Capaz que eu tô aqui, tchê. É mesmo?
0: Aparentemente, sim.
1: Mas que loucura! Pô, tá, cara, frio, Carlinhos.
0: Ah, mas e esse casacão aí, cara? Olha aí, elegantérrimo.
1: Isso aqui é...
0: Eita, Marco Antônio, hein?
1: Isso aqui é pra quem tem dinheiro.
0: É, pra quem tem grana, né, meu?
1: Isso aqui eu paguei R$35 mil esse casaquinho aqui.
0: Barbaridade!
1: É...
0: Você veio de onde?
1: E aí, meu povo? Tá frio, Carlinhos?
0: Tá frio.
1: Tá frio, rapaz. Diferente de onde que tava 13 graus, que tá agora uns 8, 9?
0: 9 graus agora.
1: 9 graus, mas a sensação térmica é bem menos, Carlinhos.
0: A sensação térmica eu acho que é o quê? Uns 7 graus? 6
1: graus.
0: Mesmo,
1: cara, tá muito frio na rua.
0: O vento tá gelado.
1: E olha que eu não sou friolento, hein?
0: Pois é, eu achei estranho.
1: Não sou friolento, tá muito frio hoje. Marco Antônio no ar chegando e vamos juntos até às 6 da manhã. 9967-2311 é nosso WhatsApp pra você participar, pra você mandar o seu alô. Pra você. Opa! Que 9967 da Eldorado.
0: Eu fiquei pensando, cara.
1: Que loucura!
0: Eu fiquei pensando, mas de onde é que é o WhatsApp que ele tá dando?
1: Não, isso é o Zap Eldorado.
0: E aqui qual é? 99878101.
1: Mas também, né? 30 anos falando esse Zap.
0: 30 anos falando aqui lá.
1: Mas como é que é o nosso WhatsApp mesmo?
0: 99987-8101. Eu já zerei todas essas conversas.
1: Tá frio hoje.
0: Tá frio.
1: Bah.
0: E neblina, tem neblina ou não?
1: Não tem neblina, não, mas vai vir.
0: Então tem frio, bastante frio,
1: ar, muito
0: aquele
1: frio,
0: ar geladão.
1: Muito frio, meu Deus do céu.
0: Não tem umidade?
1: Não tem umidade, mas tá frio, cara.
0: Daqui a pouquinho tu diz aí a previsão pra gente.
1: Se não é um desamassador, eu não sei o que que acontece,
0: né?
1: Ah,
0: tá louco?
1: Esses carros antigos aí que não tem desamassador aí.
0: Ah, a orelha é congelada, tá certo? Cara. Vidro aberto, né? Daí embaça tudo.
1: Ah, rapaz, mas tá frio, tio.
0: É, vira um problemaço.
1: Daqui a pouquinho a previsão do tempo.
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1: Agora é 4:04, 4:05 da manhã. Bom dia, meu amigo. Bom dia, minha amiga. Estamos aí na terça-feira. Terçou, Carlinhos Velho. Opa!
0: Pois, que tal, hein?
1: Que tal? Hoje é dia 23 de junho.
0: Aham.
1: 2026.
0: 23 de junho já.
1: Não é amanhã, 24 de junho, que é dia de São João? Acho que é.
0: Acho que
1: é
0: amanhã mesmo.
1: Acho que amanhã é o dia de São João, né?
0: 24 de
1: Coisa
0: junho.
1: Coisa boa, rapaz.
0: Ah, é pinhão.
1: Pular fogueira.
0: Jogar batata doce na
1: batata
0: fogueira.
1: Batata doce, prender.
0: É, prender, tu lembra da prisão?
1: Claro.
0: Tiro ao alvo.
1: Eu tinha o quê? 7 anos. E eu gostava de uma menina no colégio.
0: No
1: né?
0: colégio,
1: eu
0: é.
1: Tinha 7 anos.
0: 7 anos.
1: Mas eu tinha um
0: concorrente.
1: Um concorrente que também gostava dela.
0: Sempre tem, né?
1: E eu era grande, alto, ele pequenininho.
0: Eu
1: pegava ele pelos cabelos e botava na cadeia.
0: Assim? Aproveitava a festa de São João.
1: Fica preso, infeliz.
0: Me deixa o caminho livre.
1: Mas não adiantou, a menina achava muito feio.
0: É.
1: Eu era um pau de vira-tripa.
0: Sequinho, né?
1: Seco, dentuço.
0: É.
1: Meu apelido era Dentinho.
0: Dentinho.
1: Feio.
0: Barbaridade. Abusou na feiura.
1: Abusou. Bah, Deus
0: assim. Marco Antônio.
1: Deus abusou da minha feiura.
0: Ah, eu lembro quando tu era magrinho, cara.
1: Seco, tá louco. A pessoa magra é feia, meu.
0: É. Ah, cara, não sei.
1: Magro demais não é legal.
0: Não, magro demais não é legal.
1: Bah, magro demais não é legal.
0: Eu acho que tem que ser assim, ó.
1: Meio termo.
0: Tem que ser fofinho.
1: Fofinho, fofinho. Sabe que as mulheres gostam de homem fofinho?
0: Gosto de fofinho,
1: Homem com barriguinha.
0: Com barriguinha.
1: É.
0: Aquela barriguinha que conta história.
1: Barbaridade. Eita, Carlinhos, velho.
0: Teodoro Sampaio.
1: Agora são 4:07 na Caiçara.
0: Temperatura.
1: Temperatura 9 graus.
0: Repita.
1: 9 graus.

0: cara doidão por você. Marco Antônio, quem não tiver um casaco igual o teu de 35 mil reais, faz o que nesse frio?
1: Ah, encaranga, nego.
0: Encaranga. Olha, meu, coloca aí camiseta, camisa.
1: Tá frio.
0: E a tendência agora, eu tava olhando aqui, a partir do de quarta-feira até sexta-feira, cara, pode ser menos de zero a temperatura mínima, viu?
1: Tu vê, Carlinhos, hoje a temperatura não passa dos 13 graus.
0: Imagina.
1: Hoje tu cortou o cabelo, velho?
0: Não penteei.
1: Ah, não penteou?
0: Não penteei.
1: Ah, não penteou.
0: Eu saí com os olhos amarrotados.
1: Não, você tá sempre penteadinho, coisa e tal.
0: Não, hoje eu tô com os cabelos arrepiados.
1: Bah! É. Mas hoje não passa dos 13 graus, cara.
0: Que loucura.
1: Vamos ter tempo seco, vai ter sol, graças a Deus.
0: Normalmente
1: hoje vai estar bom pra coarar a roupa, né? Botar a roupa a coarar.
0: É, bota pra fora a roupa aí.
1: Hoje tá bom pra limpar, abrir toda a casa, tia.
0: Arejar, né?
1: Arejar a casa.
0: Sair aquele mofo.
1: Aquele mofo, aquela umidade desgraçada. Hoje tá bom pra lavar a roupa. Vamos aproveitar o sol de hoje.
0: É isso aí, aproveita bastante. Ô,
1: 13 graus a máxima, agora tá 8 graus.
0: Normalmente 13 graus é a mínima.
1: É, aquele
0: frio da madrugada, né?
1: Exatamente.
0: E aí tu pensa assim, ó, a máxima vai ser 13, então a mínima vai ficar, ok, em 8, 9, mais ou menos isso aí, né?
1: 6.
0: 6.
1: 6.
0: Olha aí.
1: Hoje vai ser o dia mais frio da semana, carinhoso.
0: É.
1: Amanhã já a máxima não passa dos 14, quinta 17 a máxima, sexta 18, sábado 19, domingo chuva.
0: Chove domingo?
1: Chove domingo.
0: Puxa vida, por que no domingo?
1: Porque sempre assim, né?
0: Podia ser na segunda.
1: Ah, não no domingo. Barbaridade, tia. Hoje vai ser o dia, hoje é o dia mais frio aí da semana, né, tia?
0: Ô, Marco Antônio.
1: Então vamos se enroupar, meu amigo, vamos se enroupar.
0: Pelotas.
1: Fala, Carlinhos.
0: Pelotas, o rapaz tentou assaltar uma farmácia. Chegou ali furioso, metendo panca, sabe?
1: Pra
0: assaltar a farmácia. Só que ele não se ligou que tinha um policial de
1: bem
0: folga.
1: Feito. E policial, aí, ele é 24 horas policial, né?
0: 24 horas policial.
1: O policial tem o dom, não adianta.
0: E o policial não deixou pra menos.
1: Mas.
0: Carcou fogo.
1: Bem feito.
0: Carcou fogo.
1: Bem feito, vagabundo.
0: E aí trocaram tiros os dois.
1: Ah, ele também
0: meteu bala. Sim, ele também meteu bala. Mas aí o policial acabou dando.
1: Ah, o policial tem mais prática, né,
0: tia? Tem. Olha, tem treinamento, né?
1: É, exatamente.
0: Tem conhecimento, sabe?
1: Tem conhecimento,
0: o cara. E aí, cara, aconteceu em Pelotas.
1: Morreu, desgraçado?
0: Morreu.
1: Coisa boa, rapaz.
0: É.
1: Ladrão morto é coisa boa.
0: É, menos um.
1: Menos um infeliz, né?
0: É.
1: Que amanhã depois poderia assaltar tu, eu, tua patroa, minha patroa.
0: Outra farmácia, ou voltar na mesma farmácia.
1: Exatamente, coisa boa, foi pra banha.
0: O cara ali trabalhando,
1: vagabundo, sem vergonha. E assim, isso tinha que ser o destino todo vagabundo.
0: E tu sabia que a Mega Sena... 20, aliás, a Mega Sena 3 milhões e meio.
1: 3 milhões e meio?
0: 3 milhões e meio.
1: Opa, já dá pra fazer um churrasquinho, né?
0: 3 milhões e meio,
1: dá pra fazer um churrasquinho.
0: Acho que se eu ganhasse 100 mil hoje eu já tava rindo à toa.
1: Ah, não, não pode.
0: Não, mas eu acho que sim. Você
1: é muito humilde.
0: Eu nunca ganhei nada, cara, nem
1: 100 mil tu gasta ali no churrasquinho domingo.
0: É, isso aí é, mas chega perto.
1: 100 mil tu gasta na tua cervejinha, né?
0: É. Ei, ô Marco Antônio. Tu já ganhou rifa, alguma coisa assim?
1: Ah, cara, eu nunca tive sorte.
0: Nunca jogou?
1: Nunca tive sorte.
0: Ou não teve sorte? Eu também nunca tive.
1: Nunca tive sorte, cara, no jogo.
0: Nada.
1: Nunca.
0: Né? O meu número de sorte só dá quando eu não jogo.
1: É.
0: Eu esqueço, aí eu vou ver ele, olha ali, ó, na cabeça. Mas podia ganhar ali uma grana. Mas tudo bem, vamos falar pra Ares.
1: Vamos lá, carinhos.
0: E a hora?
1: A hora? 4:13.
0: Repita.
1: 4:13, 9 graus.
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0: Ô, meu amigo, o relógio despertou, não vai ficar aí dormindo mais 5 minutos, que senão vai dar bode aí depois. Despertou, pula da cama, né? Nem que seja aquela meia sola, olhos, orelhas, ouvido e bora lá pro serviço, viu? Ariano, Ariana, o dia vai ser bom. No trabalho coloque muito otimismo e fé. Tudo o que fizer hoje, No amor, um antigo sonho poderá se realizar. Na saúde, coma alimentos ricos em fibras. 370 é o número, a cor é rosa. Alô, Taurino, alô, Taurina. 4:14. No trabalho, cuide de sua aparência e deixe que percebam a sua presença e dedicação ao trabalho. No amor, o dia perfeito para conhecer a pessoa dos seus sonhos. Na saúde, exercite-se. 421 é o número de sorte, a cor é vermelha. Para nós de Gêmeos, bom dia, geminiano e geminiana. No trabalho, seus projetos poderão sair do papel e proporcionar muitas alegrias. No amor, não reclame a atenção da pessoa amada. Dê e receberá. Na saúde, cuide da sua aparência. 907 é o número, a cor é verde.
1: Agora são 4:15, 4:15 aqui na Caiçara, tempo bom, 9 graus agora na Ipiranga com a João Pessoa. 4:15.

0: Tinto Seco agora, cara. Pelo amor de Deus, essa música é um sofrimento.
1: Cara, uma aqui, garrafa de cachaça e uma gilete na mão dá bagunça.
0: Dá bagunça, né? Já dá um entreveiro aí.
1: Que música é essa, cara?
0: Cara, a música é boa, mas ela é sofrida.
1: Tu tá louco?
0: Pô, eu já tava quase chorando aqui, Marcantano.
1: Que coisa de louco, rapaz.
0: Rodemar, estamos aqui na Honda enfrentando, aliás, essa baixa temperatura até as 7 da manhã. Não temos muito o que fazer. Abração aí para todos os guerreiros que estão aí na batalha. O Ademar tá aí, ó, cara, encarregado. As orelhas veia gelada, né, velho?
1: Opa!
0: O Eliseu Chitolina, eu acho que é assim que se pronuncia, tá, Eliseu? Não sei se eu tô certo. Trabalho com ônibus, sou fã da Caissar.
1: Olha aí, rapaz.
0: E sair da Serra com destino ao aeroporto de Porto Alegre. O pessoal vai viajar para Cuiabá. E agora já tô voltando aí para Serra. E quando eu tô em casa, escuta a Caissara na Alexia, né? A cidade é Serafina Correia. Abraço aí para todos da Caissara.
1: Mas ô Calinhos, a chuva que rolou aí ontem.
0: E foi forte a chuva.
1: E foi forte, né? Foi o dia todo aqui.
0: Sim, eu fui a Teutônia, cara. Peguei chuva ali em Nova Santa Rita e voltei de Teutônia de tarde.
1: Choveu o dia todo.
0: O dia inteirinho.
1: Pois então, a chuva de ontem antecede dias frios no Rio Grande do Sul. Temperaturas mínimas vão rondar aí 0 graus ou menos a partir de hoje. Frente fria que avança na dianteira de uma intensa massa de ar frio, traz uma terça-feira de muitas nuvens e instabilidade no Rio Grande do Sul. Porém, o sol vai dar as caras hoje. O sol vai dar as caras.
0: Ele vai aparecer?
1: Vai.
0: Mas ele vai aparecer assim meio tímido?
1: Não, vem com tudo.
0: Não, ele vem com tudo, né?
1: Ah, olha aqui, rapaz.
0: Ele vai mostrar o porquê se escondeu ontem.
1: Então vamos ter hoje o dia mais frio da semana, viu?
0: É mesmo.
1: É, hoje não passa dos 13.
0: Então,
1: 13 graus, cara.
0: Ah, verdade. 13 graus é a máxima,
1: A máxima. Agora tá 8 graus.
0: Prepara o lombicho aí, prepara o corpicho.
1: É, olha aí, hoje vamos ter um dia bom, solzinho, vai dar pra lavar roupa, limpar a casa, abrir a casa.
0: Cara, eu tenho que lavar o carro, cara.
1: É mesmo,
0: cara. Tenho que lavar. Olha, meu, tá virado num furdunço.
1: É mesmo,
0: tá, é? Tá, tá, terrível, bicho.
1: Opa, olha.
0: Mas só de pensar, ô cara, tu imagina assim, esse pessoal que trabalha com lavagem de carro, hein? Não é moleza. Não é fácil.
1: Não é fácil.
0: Né? Aquele gelo, aquela água, os pés molhados.
1: Não é fácil.
0: Né? Abraço aí pra todo o pessoal aí das lavagens.
1: É isso aí.
0: Empresa de lavagem.
1: 4:22 agora, 8 graus.
0: Aqui Caissara.
1: Aqui Caissara.
0: Bom dia, Caissara.
1: Bom dia, meu amigo.
2: Marco Antônio, que é o João Batista de Itacoari. Tá ligadinho no Bom Dia, Caissara.
0: Obrigado.
2: Gostaria de oferecer uma música aí, queridos Carlinhos e Marco Antônio. O musical JM, feliz aniversário. O musical JM, ela não veio pro baile. Gostaria de oferecer ao nosso querido André, que está de aniversário ontem.
0: O André estava de aniversário.
1: Eu não te falei que não ia ter bolo, nada.
0: Não tinha nem bolo. Marco
2: Antônio, está 9 graus a temperatura. Tá
0: 9 graus, hein?
2: Aqui no Itacoari, velho.
0: É, Itacoari, velho.
2: Bom, Batista, Itacoari ligadinho. Bom dia, Caissara.
0: Valeu,
1: meu. O homem não respira, meu. Ele já toma a primeira.
0: Foi na primeirinha direto, né?
1: Você tá doido.
0: Obrigado aí pela companhia de sempre. Galera curtindo aí. Deixa eu marcar aqui pra eu não esquecer. Ou se der tempo de tocar o JM Chico Rei Paraná. Minha serenata eu não tenho aqui, Marilda. A Marilda pede bastante essa música, mas não tem nanã no nosso playlist aqui. Não tem. Tá, vou ficar te devendo aí. Oi, Bete!
3: Tá, 8, sensação de 5.
0: Olha aí.
3: Parabéns, peça dupla maravilhosa.
1: Obrigado!
0: Bete! Ó, pessoal manda mensagem, é o seguinte, ó. Às vezes a gente demora pra chegar até a mensagem. Só que quando tu chega na mensagem, o carinha, pum, pagou a mensagem.
1: Olha aí.
0: Tá? Então, assim, ó, não é falta de vontade, é falta de tempo pra chegar nela.
3: Agora eu tô falando em coarar a roupa ali.
1: Ah.
3: A minha mãe que coarava bastante roupa lá, chegava, queimava no sol, né?
1: Eita!
3: Eu tinha que levar aquele balaio de roupa na sanga lá e trazer de volta.
1: É, tempo da sanga,
3: ajudar
1: hein?
3: A mãe lá fora.
0: Tempo da sanga.
3: aqui é o Papai do Esteio.
0: Valeu, Papai.
1: Eu conheço como Arroio.
0: O Arroio,
1: a lavava, minha avó. A minha falecida avó, minha mãe, lavava no, numa tábua, na beira de um arroio, numa sanga.
0: Tu sabe a rodoviária?
1: E depois coarava, não tinha.
0: Não tinha.
1: Não tinha arame, que nem hoje.
0: Era na grama, né?
1: Era na grama.
0: É.
1: E ali, lavava a roupa naquela tábua e depois batia.
0: Isso, dava ali uma surra.
1: Exatamente. Lavava com anil.
0: Com anil.
1: Anil.
0: É, deixava de molho no anil.
1: De molho, no anil.
0: Depois dava ali uma surra na roupa.
1: Dava umas. Dava umas pauladas na roupa e botava coará na grama, né?
0: É, no verão lavar ali na beira do rio até era bom. Agora no inverno,
1: não tinha tanque na época,
0: não,
1: né?
0: Não tinha, era na pedra ali.
1: Era na
0: época. E sabão, acho que era sabão que usava,
1: sabão,
0: né?
1: Sabão gaúcho.
0: Sabão gaúcho, eu lembro da mãe usar sabão gaúcho. Ô, cara, eu lembro da avó que ela contava que ela morava ali pertinho da rodoviária de São Leopoldo.
1: Aham.
0: Então ali atrás da rodoviária tem o rio. Aham. Ali que ela lavava a roupa dela.
1: Olha aí.
0: Tu já pensou?
1: Bah.
0: Agora tu imagina, o pessoal também estava pensando aqui, quem trabalha na cozinha, cozinheira, chefe de cozinha, né? Depois lavar toda aquela louça, aquela aguinha gelada, hein?
1: Jesus do céu.
0: Barbaridade. Muito bem, papai, boa lembrança, obrigado aí, tudo de bom aí pra ti.
4: Marcão, eu acho uma coisa absurda isso que fizeram, tirar o senhor Del Dourado, que tinha aquela interação gostosa entre os ouvintes, que tinha o senhor lá comunicando das 7 às 2, agora o senhor só fica aí 2 horinhas.
0: Pouquinho tempo.
4: Pra não dizer o palavrão, filho da...
0: Opa!
1: Faz parte, né?
0: Faz parte do jogo, cara.
1: O chefe quis me botar na caiçara, tá aí.
0: Assim, ó.
1: Ele que manda, né?
0: E assim, é que eu penso assim, ó, te ouvi ela, agora pode te ouvir aqui.
1: Pronto. Claro.
0: Tá resolvido.
1: É só mudar o...
0: É só mudar o canalzinho ali. Exatamente. A empresa é a mesma,
1: exatamente.
0: O patrão é o mesmo.
1: Exatamente. É. Mas estamos aí, né, cara?
0: É, tá bom. E a gente, o chefe manda e a gente...
1: E o ouvinte, quando ele é fã mesmo, ele te segue.
0: Ele segue.
1: Não interessa o horário,
0: não importa isso, o tempo.
1: É verdade.
0: Mas isso aí, bom dia, Marcão, bom dia, Carlão, excelente terça-feira para todos nós. Cabral, a avó fazia sabão caseiro.
1: Sabão caseiro.
0: Sabão caseiro, não, nem sei exatamente como é feito um sabão, cara. Tu sabe como é feito um sabão? Do que é feito sabão?
1: Cara, não tenho a menor ideia.
0: Não? Pois é, cara. Como será que é feito o sabão? É feito
1: de sebo.
0: Eu já ouvi falar que é de osso, de sebo.
1: Eu acho que é sebo. Mas sebo deve... do boi, sabe lá.
0: É, deve dar uma trabalheira danada, né? É.
5: Bom dia, Marco Antônio, Carlos Roberto. Aqui
0: bom
5: é o Ronaldo Esteio. Eu tô com 8 graus aqui, mas a sensação térmica é de 5 graus. Tá meu muito Deus gelado aqui. Já mandando um abraço pro meu amigão Carlos da Vendinha.
1: Aham.
5: Zeca do Guaju. O meu amigão Mário Padeiro, Sapucaia do Sul, a minha querida e doce Denilce de Canoas, a minha colega do Hospital São Lucas da PUC, a Maria, o Leandro, o Marquinhos, e a todos que têm um dia iluminado e abençoado por Deus.
0: Amém, amém. Brigadão aí, viu? 4:27.
1: 4:27, Carlinhos.
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0: Alô, você de Câncer, canceriano e canceriana, no

de carinho e confidências. Na saúde, beba bastante líquido. 711 é o número. A cor é bege. Alô, Leonino, alô, Leonina. O dia é favorável no trabalho. Se for firmar uma sociedade.

0: ele vai dormir 3 da tarde, acorda às 11.
1: 11 da noite.
0: Cara, são 8 horas de sono, velho.
1: Só.
0: Que coisa boa.
1: Cara, é inacreditável.
0: Bah, que inveja.
1: É bom, cara.
0: Porque
1: é bom.
0: Eu sou péssimo.
1: Só que pra segurar o sono até as 3 da tarde também é difícil.
0: É, não sei como é que tu consegue.
1: Eu fico caçando coisas pra fazer.
0: Eu não sei como é que tu consegue.
1: Ontem chovendo, bom, daí ontem eu tinha que ir a Teutônia, né?
0: Aham.
1: Pra ver ali a questão da preta ali, da cirurgia dela.
0: Aham.
1: E aí, cara, eu cheguei, era 2:30, almocei.
0: Cama. Não, e tava um dia propício, não, né?
1: Maravilhoso.
0: Tava um dia propício pra isso.
1: Acordei com o relógio despertando.
0: 11 da noite.
1: Meu
0: Deus do céu.
1: Aí enforquei o banho, bah, e vim embora. Ontem eu enforquei o banho.
0: Ah, não, mas faz parte. Ah, ontem eu tomei banho.
1: Ontem tomou banho.
0: Não, eu não me aguentava mais.
1: É.
0: Vou ter que tomar um banho.
1: Mas não era sábado ontem.
0: Eu tava num ranço desgraçado.
1: Ontem não era sábado.
0: Rancindo, fedor de sovaco.
1: Aquele fudum danado.
0: Não. Quer saber de uma coisa? Eu vou tomar um banho. 4:29 na Caiçara, 4:29, 8 graus.

0: adoro música Galdêria.
1: Eu gosto também.
0: Mas eu, Carlinhos, estava aqui no dançando, nego velho.
1: Mas olha,
0: plantando bananeira dentro do estúdio, tchê.
1: Gastou o taco da bota.
0: 5:26 da manhã, gente. 5:26, 8 graus, tá frio.
1: Deixa claro uma coisa. Nós não tava dançando agarradinho, né?
0: Não.
1: Não, era separado. Cada
0: um tava dançando soltinho.
1: Soltinho, aí.
0: Aí. Lembra? Lembra? Soltinho.
1: Ai, meu Deus do céu.
0: 5:26 da manhã, daqui a pouquinho tem um capítulo inédito da novela, hein? Da novela Quem Ama Cuida. Quem daqui ama, a pouquinho.
1: Tu assistiu ontem?
0: Uhum.
1: Tu assistiu?
0: Assisti porque deu mais cedo.
1: É.
0: Ah, tá muito boa.
1: O bicho pegou. A mulher ali apanhou ou não apanhou?
0: Uau, levou, o bicho pegou.
1: Pegou?
0: Bicho
1: pegou. Pegou, bicho tadinha, pegou. Cara.
0: Ah, essa novela é boa.
1: Ela, cara, não merece apanhar, né?
0: Tu tava dormindo,
1: eu,
0: né?
1: Eu tava, cara, dormindo.
0: Tu tava dormindo.
1: É, eu.
0: E a nega véia vai dormir junto ou não?
1: Cara, normalmente, sim.
0: É mesmo?
1: É, não, porque na, é que assim, ó, como ela trabalha e estuda,
0: uh-huh,
1: ela sai às 7.
0: Mas ontem ela tava de folga.
1: Ontem ela tava de atestado, né?
0: Ah, tava de atestado. Ela tava de atestado. Mas é, daí acompanhou tu dormindo?
1: Sim, daí fez o almoço, eu digo, olha, eu vou dormir, boa noite. Ah, eu vou tirar um soninho também.
0: E nem almoçou daí, Carlinhos?
1: Almocei. Almocei, cara, uma ala minuta.
0: Uma coisa boa,
1: aquela, né, caseirinha, tia? Sabe?
0: Ah, difícil é o que eu comi ontem.
1: O quê?
0: Um filezinho de traíra.
1: Filezinho de traíra.
0: Filezinho de traíra.
1: Coisa boa, cara. Rapaz. Filezinho de traíra é uma maravilha.
0: A Rita fez com molho.
1: Ah.
0: Filezinho, sou chato, eu não compro peixe, tem que estar limpando.
1: É.
0: Não, eu compro filé.
1: Eu já gosto do filezinho.
0: Eu compro filezinho, não tem nada de espinho.
1: Eu gosto muito de violinha.
0: Violinha,
1: eu
0: coisa boa.
1: Eu gosto da violinha, gosto da violinha.
0: E o peixe.
1: Violinha, aquele limãozinho, espreme limãozinho em cima.
0: Sim.
1: Ontem lá foi aquela batatinha frita, um arrozinho, um bifinho.
0: Coisa
1: boa. Saladinha de tomate.
0: Coisa boa.
1: E deu. Depois cama pra chegar aqui com toda a energia.
0: Os gordos têm que falar em comida todos os dias. Mas o Paulinho da farmácia que disse, né? Que tem um povo lá em Gravataí que gosta de ouvir falando em comida, né, tio?
1: Ah, mas é bom, né?
0: É isso aí.
1: É uma maravilha. Ô, Marco Antônio.
0: Fala, meu querido.
1: Olha só, pra fazer o sabão.
0: Fazer sabão.
1: Pra fazer sabão.
0: Eu acho que é sebo.
1: Não, aqui, ó. Soda cáustica, né? Para um quilo um quilo de soda, aí depois vai aqui.
0: Um quilo de soda?
1: Soda cáustica. É para um quilo, um quilo.
0: Tá.
1: Vai agora ali quantia X ali.
0: Sim.
1: 5 litros de óleo.
0: Óleo?
1: Óleo de cozinha.
0: Óleo de cozinha?
1: Óleo de fritura. Óleo de fritura. Aqui, ó, novo ou usado de fritura, ó.
0: Óleo de fritura, o que mais? Soda cáustica.
1: Soda cáustica, óleo de fritura, sabão líquido pra dar um
0: cheirinho.
1: Já pega, pra dar e aumentar ali um pouquinho de sabão em pó. 2 litros de óleo, somados a 2 litros de álcool pra fazer o líquido, né? Mas vai óleo de cozinha.
0: Tá, mas o sólido do sabão, qual é a matéria?
1: Vai ali a soda cáustica e o óleo de cozinha.
0: Só com isso? Líquido?
1: Eu acho que é, a base é isso aí.
0: Mas e...
1: Eu não tinha nem ideia, pra mim era com sebo, com...
0: Mas eu acho que é.
1: Olha, cara, não sei não, hein?
0: Olha só.
1: Soda cáustica em escamas, 5 litros de óleo de cozinha, coado, 1,5 litro de água. Água para dissolver a soda. É isso aí. Sempre dissolva a soda na água com cuidado, sempre. Uh-huh. Óculos de proteção, luva, máscara, né? Porque libera vapores tóxicos. E guarde a mistura fria, até esfriar, aliás, um pouco antes de adicionar o óleo. Tu joga o óleo ali, deixa na caixinha, bonitinho, na barrinha ali, na moldurinha, e já vai sair o sabão.
0: Exatamente, tá aqui, óleo de cozinha, usado, né? Tem que ser usado.
1: Tem que ser usado.
0: Óleo de cozinha usado, soda cáustica e água.
1: Porque
0: o processo
1: mesmo
0: transforma a gordura em sabão.
1: E viu?
0: Por meio de uma reação química chamada saponificação.
1: Saponificação. Tá aí, ó.
0: Viu só?
1: Viu?
0: Olha que loucura. Viu?
1: Então a mãe do nosso ouvinte ali, ela preparava o sabão, ela fazia o sabão e lavava a roupa.
0: Olha aí.
1: Né? E o bom é que tu não joga o sabão também na natureza, né? O sabão não, o óleo queimado, o óleo de cozinha.
0: Exatamente.
1: E o pessoal que recolhe, eu gosto de colocar no deixo esfriar e coloco uma garrafinha PET e depois eu deixo ali o pessoal pegar.
0: Eu quero dar um toque aí pra você que tem comércio, frita, pastel, né? Vamos trocar de vez em quando o óleo, né, tia? O bom seria, né?
1: O bom seria.
0: Mas tem gente que usa aquele óleo uma semana.
1: Saturado já,
0: aí,
1: né?
0: Aí com um pastel ali, nossa
1: aquele
0: senhora.
1: Aquilo faz um mal pra saúde.
0: Vamos trocar. 21 para 5 da manhã, Carlinhos.
1: Ô, meu amigo, tá saindo de casa agora, é o seguinte, ó, 3 meia, 4 calças, 5
0: camisas. Tá muito frio.
1: Porque tá frio, viu?
0: Hoje eu botei o casacão mesmo,
1: que não, é quente, cara.
0: Isso aqui é quente, cara.
1: Isso é uma maravilha.
0: Esse bicho hoje pesa uns 10 quilos.
1: Elan batida, que diz?
0: Sei lá,
1: se ela batida. Acho que é, cara.
0: Sei que é quente. Eu falei pra Rita Moura, hoje eu vou ser obrigado a botar o casaco.
1: E olha, e é chique, hein, meu? Isso aí não foi pouco preço, não.
2: Bom dia, Carlos Roberto. Bom dia pro...
1: Bom dia.
2: Marco Antônio, bom dia pro Ronaldo Esteio, pro Zé Casagira, pro Aparel de Esteio, pro André Granis, pro Eduardo Cabeleireiro, Fernando Pedro Henrique, pra Walter Alci, pra Dona Madalena, pra Joyce Porteiro, pra Pedro Zé Norte e pra Deide de Cardoso, Carlos Roberto. Aqui é o caso da vizinha, tá 7 graus aqui e não tá chovendo.
1: Ó, tá bom então, tá bom.
2: Um abraço, se botar um teixeirinho, então escuta, olha, meu
0: senhor. Teixeirinho é bom.
1: Eu gosto do velho casadão do Teixeirinha.
0: Teixeirinha.
1: Eu gosto do Querência Amada, gosto. Ih, tem tantas do Teixeirinha. Marco Antônio, eu vou falar pra quem é de Libra, Escorpião e Sagitário.
0: Vai lá, Carlos, vai lá.
1: Bora lá. 20, faltando pra 5,
0: 20 pra 5, 8 graus.
1: 8 graus e a temperatura.
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1: Alô, você de Libra, Libriano e Libriano, dia favorável no trabalho, mente clara e muito ágil para fazer novos projetos e executar com sucesso os que já estão em andamento. No amor, cuide mais da sua vida pessoal, a saúde tá regular, tá tranquila, 351 número, a cor é cinza. Para você de Escorpião, não perde a hora, 20 para 5 e já fica sabendo, tá frio na rua, tá 9 graus e a máxima para hoje é de 13.
0: Não passa dos 13.
1: Não passa dos 13, então tu te agasalha bem. No trabalho, se souber cultivar o entendimento entre os colegas, vai extinguir com êxito em tudo que fizer. E no amor, o melhor amigo nesse dia será o diálogo, é conversar, tá?
0: Coisa boa, né?
1: É, para o amor
0: coisa,
1: é isso aí.
0: Coisa que o pessoal não faz mais.
1: Não faz mais, é coisa.
0: Hoje o diálogo é na bala, é facada,
1: é
0: porrada,
1: é...
0: Não tem mais diálogo entre o povo, tem mais diálogo.
1: Cara, se tiver errado, não precisa
0: no
1: brigar.
0: No trânsito, dos donos se bater, se tu dá uma encostãozinha ali,
1: sem querer,
0: o cara já sai do carro armado, meu.
1: Não tem vários.
0: Desculpa, foi sem querer.
1: É, eu arrumo, eu mando.
0: Exato,
1: eu pago,
0: é porrada,
1: paga.
0: É tiro, é facada, né?
1: É. Então o diálogo é tudo, viu?
0: É tudo.
1: Na saúde, evite bebidas alcoólicas.
0: Olha aí, viu?
1: 440, a cor é lilás.
0: Não é peixe, né?
1: Não é peixe.
0: Ah, graças a Deus, não vou evitar meu vinho. meu vinhozinho.
1: O teu vento vai furar o teu signo, né? Vai furar o horóscopo, Marco.
0: Não.
1: Pra quem é de Sagitário, 18 para 5, Sagitariano e Sagitariana.
0: Olha aí.
1: O dia vai ser difícil.
0: O dia vai ser difícil.
1: Sabe aquele dia que tu pensa assim, puxa vida, tinha que ter ficado em casa?
0: Eu já passei por isso.
1: É.
0: E tudo dá errado.
1: É.
0: Por incrível que pareça, dá tudo errado.
1: E principalmente com quem lida com o dinheiro, né? Então assim, ó, pra ti que lida com o dinheiro, faz gastos até aqueles programados.
0: Olha aí, ó.
1: Então tu não fica inventando coisa pra comprar e gastar mais aí, porque vai dar pepino, viu? É, agora, riscos de perdas. No amor, a simpatia é... Eu tô falando de Sagitário, né? Tenha cuidado com lidar. Isso.
0: É Sagitário.
1: A simpatia e muitos carinhos no amor. Olha aí.
0: Coisa boa, carinho.
1: Tem lado bom, né, cara?
0: Coisa boa.
1: Não deu certo no
0: dia. Eu chego em casa, sabe?
1: É.
0: Amor, faz um carinzinho em mim. Ela vem fazer um carinzinho na nuca.
4: Cuti, cuti.
0: É, minha pretinha. Depois faz.
1: Oh. Eu ali virando.
0: É, coisa boa. E sabe que tu pega no sono?
1: Claro, homem, que pega.
0: Coisa boa, um carinho, um cafunézinho.
1: Mas evita comida gordurosa, viu?
0: Ah, isso evita, é brabo.
1: Evita. 431 é o número, a cor é bege. Uhum. Cara, carinho sempre é bom, cara.
0: É bom
1: carinho
0: demais.
1: Sempre é bom. A gente tem
0: é
1: que.
0: Bom demais, tá?
1: Fazer carinho,
0: tá louco.
1: Ganhar carinho.
0: Uma massagem, né?
1: Uma massagem.
0: 17 para 5, meu amigo, minha amiga. Olha, 17 para 5.
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1: E olha o Pedro Picado aí. Pedro Picado, menos é mais, e a Simone Mendes.
0: Mas o Carlinhos, a novela tá bombando, Carlinhos.
1: Tá bombando a novela, hein?
0: 13 para 5 agora. 13 para 5. A temperatura marcando agora 8 graus. A máxima não passa dos 13 graus. A máxima não vai passar dos 13 graus. Então você que tá acordando agora, né? Tá, tinha roupa, nego velho. Tinha roupa, que e vai ser um dia de frio, hein? E vai ter um solzinho bem gostoso, vai ter um sol bem gostoso, né? Pra comer aquela bergamota, lagartinho, né?
1: Bergamota no sol é muito bom, né? Bergamota assim, de boa.
0: É lagartiano que se fala, né?
1: É, lagartiano.
0: Lagartiano. Então vai ser um dia propício pra lavar a roupa, estender a roupa no varal, abrir a casa, porque ninguém aguenta mais essa umidade. Acho que foi uma semana que tá esse tempo xarope, né?
1: É, né?
0: Hoje vai ter solzinho gostoso aí, viu, gente?
1: É.
0: Mas o Carlinhos, a novela hoje vai bombar, Carlinhos.
1: Vai bombar hoje?
0: Vai. Vai bombar hoje a novela. Quem ama, cuida.
1: É.
0: Olha aí, estão me perguntando se está chovendo. Não, não está chovendo. O Alcides de Viamão.
1: O Alcides, abraço aí.
0: Não está chovendo, Alcides. É. Não está chovendo. E não vai chover nos próximos dias, né?
1: Não.
0: Carlinhos, hoje vai ser o dia mais frio da semana.
1: É mesmo?
0: É, hoje vai ser o dia mais frio da semana, onde a temperatura não vai passar dos 13.
1: É mesmo?
0: É verdade. Olha, esse Carlinhos é bom, hein? Esse sonoplasta é bom.
1: Esse sonoplasta é bom, hein?
0: Esse sonoplasta é bom.
1: Olha aí.
0: Olha, na novela Quem Ama Cuida hoje. Hoje Quem Ama Cuida é o seguinte. A Zeni ameaça Adriana. Helenice consegue mandar o extrato da conta bancária de Tom para Pedro, com a comprovação do depósito de Ademir para o marido. Pilar pensa em questionar a paternidade de Tiago através de Ademir. Brigitte esvazia os pneus do carro de Kleber. Ademir pergunta a Pedro se o filho irá denunciá-lo. Edivaldo e Rosa reclamam de Diná. Liris elogia Adriana. Carmita tenta convencer Bruna a namorar Tiago. André diz a Pedro que antecipará a sua volta ao Brasil para fazer uma surpresa a Ademir. Em seu primeiro dia de trabalho no ambulatório, Adriana se surpreende quando vê que sua prima paciente é a Zeni. André e Carolina desembarcam juntos e reencontram Pedro e Felipe, que os aguardavam. Ademir conta para Silvana que Pilar e Ulisses estão questionando a paternidade de Tiago.
1: Eu quero saber daquela véia.
0: A véia?
1: A véia.
0: Eu não sei o nome da véia.
1: Nem quero saber.
0: Eu não sei aquela capivara.
1: Eu já tenho raiva daquela véia.
0: Cara do céu, que véia ruim.
1: É, véia ruim.
0: Sabe que eu tive uma sogra igual àquela?
1: É mesmo.
0: Lá igrejinha. Lá igrejinha. Que véia nojenta. Bate, véia ouvindo aí, xarope.
1: Ah, oh, velha macanona.
0: Ah, vá pro diabo.
1: Incomodava?
0: Ficou ruim, bicho. Incomodava. Bicho era ruim, homem.
1: Tinha maldade no coração. Porque não, aí não pode, né?
0: Não, ela era ruim porque eu não quis casar com a filha dela.
1: É.
0: Eu não quis casar, eu enfilei a mulher.
1: Aham.
0: Fiz um filho na mulher.
1: Aham.
0: E me juntei com ela.
1: Tu te juntou com a mulher?
0: Claro, tudo direitinho,
1: tudo,
0: né?
1: Tudo certinho como manda.
0: Só que a véia,
1: a
0: capivara, eu tinha que casar.
1: Ah, tinha que
0: na cabeça no... dela eu tinha que casar.
1: E aí começou
0: a dar. Mas é pior que essa mulher da novela das nove.
1: É
0: aí,
1: pior, é.
0: Ah, uma capivara. Mas pensa, você já teve sogra ruim, Carlinhos?
1: Cara, não.
0: Eu tive.
1: Não. Não, nenhuma.
0: Nenhuma.
1: Nenhuma.
0: Quantas vezes tu casou já, Carlinhos?
1: Três vezes.
0: Três
1: vezes. Olha aí. Três vezes eu casei.
0: 9 para 5 da manhã.
1: E as pessoas e as, bacanas,
0: é
1: viu?
0: Mesmo.
1: Bacana.
0: Mas eu, olha, aquela vez chegava a ficar vesga, eles tão ruins.
1: De raiva.
0: Pô, eu fiz
1: ela
0: tudo direitinho.
1: No canto da boca, assim.
0: Você sabe, cara, eu fiz tudo direitinho, me juntei com a mulher, assumi o filho, tudo direitinho.
1: Tudo como tem que ser.
0: Foi eu com 18 anos,
1: eu
0: hein?
1: Te conheci nessa época lá.
0: Eu com 18 anos, você é outro some.
1: Eu só não conhecia a velha. Tu
0: ah, não,
1: conhecia.
0: Não perdeu nada.
1: Não, é.
0: Bah,
1: tu.
0: Mas bota jararaca. Nisso. Tá louco?
1: Olha a véia. Muito bem.
0: A véia, o nome da véia é Pilar.
1: É Pilar o nome da véia.
0: A minha pretinha tá lá.
1: Ah, mandou.
0: A minha pretinha tá ouvindo nós e fazendo tricô.
1: Olha aí, ó.
0: O nome da jararaca é Pilar.
1: Ah, da sogra?
0: É. Da véia ruim.
1: Ah, da véia da novela?
0: É, da véia ruim. É a Pilar. Eu sei que aquela minha sogra lá, bah, era uma Pilar na minha vida, meu.
1: Aqui alguém colocou o seguinte aqui, ó. É um gremista, só colocou risos aqui, mas deve ser por causa da véia.
0: É.
1: Deve ser por causa da véia.
0: Olha que tem gente ruim nessa novela, Carlinhos do Céu.
1: É que tem pilantra ali, né?
0: 7 para 5 da manhã.
1: É que nessa novela tem pilantra.
0: É que envolve dinheiro.
1: Dinheiro?
0: Né?
1: Ah, é
0: o
1: dinheiro.
0: Véio, o Antônio Fagundes, que morreu,
1: aham,
0: o cara era milionário.
1: Sim. Entendeu? Tinha grana.
0: Tinha grana.
1: E aí os outros querem o dinheiro dele.
0: Isso. Não. Só que.
1: Aí um faz maldade pro outro pra pegar o dinheiro. E é
0: tudo,
1: assim.
0: E a vida real, cara.
1: A vida real é isso aí.
0: A vida real é assim.
1: Agora,
0: onde tem herança, onde tem dinheiro,
1: dá
0: os
1: problema.
0: Irmãos se matam. Pai mata filho, filho mata pai, os irmãos tudo se esfaqueiam.
1: É.
0: Onde tem dinheiro e herança é assim, cara.
1: Dá-me o poder, eu te digo quem sou.
0: Exatamente.
1: Te mostro quem sou.
0: Exatamente.
1: Agora 7 faltando para 5.
0: 7 para 5, o Carlinhos está 8 graus agora.
1: 8 graus. Não tem neblina.
0: Não tem neblina, vamos ter um dia bonito, né?
1: Aos poucos o trânsito vai se intensificando.
0: Vai fluindo, né?
1: É
0: isso aí, vamos ter frio hoje, gente.
1: Então,
0: a máxima não passa dos 13.
1: Para quem tá saindo de casa.
0: Sim, roupa.
1: Agasalho, né? Bastante roupa.
0: Hoje eu botei o meu. É. Como é que é o. A mãe fala? O meu casaco de morrer.
1: O casaco de morrer.
0: Quando tu bota a roupa mais bonita.
1: É.
0: Ah, hoje o Carlinhos botou.
1: A minha era de domingo.
0: O Carlinhos botou blusão de morrer.
1: Olha, blusão de morrer.
0: É, porque é a melhor, né? É a melhor.
1: Que barbaridade.
0: A mãe fala isso aí.
1: Barbaridade.
0: Tadinha da minha mãezinha. Tá lá nos ouvindo aí.
1: Tá ouvindo
0: aí. Acorda 4 da manhã pra nos ouvir.
1: Qual é o nome dela?
0: A Maria.
1: Ô, dona Maria.
0: Lá em Canoas.
1: Dona Maria, o Marco Antônio tá com aquele casaco bonito.
0: Casaco de morrer.
1: É.
0: Aí, ô. É,
1: 35 isso. mil dólares custou esse casaco.
0: 35 mil dólares?
1: Dólares?
0: Opa.
1: Tá ali a etiqueta. Tu não tirou a etiqueta
0: não
1: ainda,
0: gente? Etiqueta.
1: Hein?
0: Olha, vai falando assim, vê se não me assalta ainda.
1: Na saída ali.
0: Ah,
1: ó, meu, vou falar aqui, ó. Pra Capricórnio, Aquário e Peixes.
0: 6 para 5.
1: Tá na hora. Quando fizer
0: 8
1: isso
0: graus.
1: Aqui, ó.
0: Ah.
1: Quando fizer isso aqui, ó. Não, isso aqui não. Quando fizer isso aqui, ó.
0: É a hora, né, tia?
1: Não tem.
0: É a hora.
1: Não tem.
0: Cara, eu tinha um relógio que fazia esse barulho.
1: Ah, eu tinha também.
0: Aqueles antigos.
1: Cara, eu tinha um rádio relógio. Eu tinha um pavor daquele rádio relógio.
0: É, mas acordava, né? Acordava. Eu também tive um desses.
1: Ah, não tinha.
0: Agora esse aí
1: eu levantava de raiva.
0: É. Olha a hora, 5 para 5 na Caiçara.
1: Bom dia para você de Capricórnio, Aquário e para você que é de Peixes.
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1: Muito bem, Capricorniano e Capricorniana, 5 faltando para 5. O dia vai ser bom, cuide aí da sua aparência e de como se expressar. Terá aí novas oportunidades, tá? As oportunidades estão chegando, Capricorniano. No amor, sensibilidade à flor da pele. Na saúde, atenção ao funcionamento de seus rins. 538 é o número, a cor é azul. Para o rim funcionar bem, beba bastante água, viu? Bastante líquido aí, tá?
0: Olha aí, viu?
1: Aquariano e Aquariano, excelente dia, viu? No trabalho, uma pequena viagem ou contato com novas amizades trarão um aumento em seus ganhos. No amor, acredite, tá? Acredite na felicidade, é 2. Na saúde, grande vitalidade. Número 10, a cor é marrom. Pra quem é de peixes.
0: Opa!
1: Pisciano e pisciana.
0: Ah.
1: É, no trabalho. O dia vai ser bom, Marco Antônio.
0: Opa!
1: É, no trabalho.
0: No trabalho?
1: Mais em si mesmo e nas novas possibilidades de lucro.
0: Ó. Oh.
1: Quer dizer, tu pode colocar o teu casaco de US$35 mil à venda que vai entrar uma grana boa aí pra ti, viu?
0: Aham.
1: E no amor, amizade, a vida fica, com amizade a vida fica mais bonita. Na saúde, faça uma dieta revigorante. Para você que é de peixes, 43 é o número, a cor é branco. Para você que é de peixes, fechamos assim a primeira rodada aqui do horóscopo da Caiçara. Já já eu falo para você de Áries a peixes.
0: Agora 3:55 da manhã, 3:55. Bom dia, bom dia, uma boa terça.
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0: Eita coisa boa.
3: Um bom dia.
0: 8 graus agora, tempo é bom, 8 graus.
1: Eu tinha, tem uma mensagem aqui, achei ela, ó, achei a mensagem. Epa. Onde é que saiu isso?
0: Ai, o que que tá acontecendo aí?
1: Onde é que saiu isso?
0: Hein? Eu não sei, tu é o sonoplasta.
1: Ah, eu sou o plasta nessa hora, né?
0: Tu é o sonoplasta, né, tio?
1: É o sono...
0: Eita!
1: Eu sou o sono e o plasta junto.
0: Virgem Maria.
4: Bom dia, Carlos. Bom dia, Marco.
0: Opa!
4: Bom dia, uma música pra vocês do Roberto Carlos, Mulher Pequena.
1: É boa?
4: Aqui é o Henrique Santana, do bairro São Geraldo. Oferecer para todo mundo que estiver escutando, para toda a galera, para toda a geral.
1: Valeu, obrigado.
4: Um bom retorno, um bom descanso para vocês, tudo é bom.
0: Mas sabe quem é que tá nos escutando?
1: Quem?
0: O meu velhinho.
1: Teu velho.
0: O meu velhinho.
1: Ah.
0: O CV.
1: O CV tá ouvindo.
0: Tu não conhece, hein? O CV?
1: Conheço o CV.
0: Gente boa.
1: Já conversei com ele pelos corredores aí na Pampa.
0: Ah, olha, o CV tá dizendo que o nome da velha é a Dina.
1: A velha Dina?
0: É. A Pilar é irmã do Arthur Brandão.
1: É.
0: A Pilar é.
1: A Pilar é a véia.
0: É a véia.
1: É a véia.
0: Ô, CV.
1: Ô, CV.
0: A o Pilar nome é da véia. O nome da velha é Dina. A Pilar é irmã do Arthur Brandão, mas a Pilar é a ruim.
1: Exato, a Pilar é
0: a ruim.
1: E ela
0: é irmã do Arthur.
1: Ela é irmã. A outra é empregada, né? Que era apaixonada pelo Arthur.
0: É.
1: Hein, será que...
0: Exatamente. Olha o CV, tô com saudade de CV.
1: Eu também, cara.
0: Eu vi o CV sábado, eu vi o CV.
1: É.
0: Sábado eu vi o CV.
1: O CV tem que
0: hoje
1: vir.
0: Eu vou ver o CV.
1: É. Ah, tu vai ficar por aí,
0: vou,
1: né?
0: Vou ficar por aqui até umas 8,
1: isso,
0: né?
1: Vou tomar um chimarrãozinho.
0: Vou tomar um chimarrão, vou dar um abraço no CV.
1: Cadê o Paulinho aí?
0: Paulinho, pois é, cara.
1: Cadê o Paulinho? Cadê
0: tu
1: o Paulinho?
0: Tu sabe que eu tô com vontade de tomar um cafezinho.
1: Eu também.
0: E eu não vi ainda o Paulinho da farmácia.
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1: Agora 5 horas, Caiçara.

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5:02, estamos abrindo a programação aqui da 1260, aqui da Cultura, nesta madrugada, né? Fria, gelada, de terça-feira, 23 de junho. Estamos no dia 23 de junho de 2026. 6 graus, né? 6 graus de temperatura. Pode até diminuir aí, a tendência é diminuir um pouco mais até o avançar da manhã, o avançar da madrugada, né, para o início da manhã. E quem sabe cair 1 grau, 2 graus a mais, né? Podemos ser a mínima de 4 graus. Amanhã até está sinalando 3 a 4 graus também. E até mesmo formação de geada, quem sabe em alguns pontos da cidade, do interior do município. Nesta madrugada aí de terça-feira, né? Hoje a gente já destacou dia 26 de junho de 2026. A programação aqui na 1260, o Amanhecer na Cultura, a programação é essa que fica ao ar, né, na 1260, das 5 até 6h55. Vamos trazer informação, a previsão do tempo, né? O ouvinte também vai participar com a gente aqui no Rádio na Cultura de São Borja.

0: 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Vamos começando aí com o Gabriel Hortaço aqui na programação da Cultura e o Pedro Missioneiro, né? Pedro Missioneiro, que é o nome da música. São 5 horas, 3 minutos e meio, 6 graus a temperatura no centro de São Borja, aqui na Riachuelo. É o programa Amanhecer na Cultura.
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5:07, a hora certa e a temperatura para o mercado da casa, que abre cedinho, 7:30 da manhã, só fecha 8:30 da noite, não fechando meio-dia, né? 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Então, são 5:07, temperatura no centro de São Borja, na marca aí dos 6 graus nessa madrugadinha. Nosso bom dia já para o Margarinos, né? Obrigado, Margarinos. Pessoal também que no interior está se preparando para o trabalho daqui a pouco, tem que sair cedo. Aqueles na cidade também, do transporte, os caminhoneiros, né? Vai nosso bom dia, desejando tudo de bom. Pessoal que passa a fronteira da Argentina para o Chile, também desejo de uma excelente terça-feira. E todos aqueles que estão já preparando o chimarrão, chimarreando, já na madrugada gelada aqui em São Borja. E chega agora a gaita com Ney de Bilia.

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5: 5h17, informação para o Mercado da Casa, abre cedinho 7h30 da manhã, só fechando 8h30 da noite. Temperatura 6 graus, alguns aplicativos até aparecendo, sensação de 4 graus, né? Manhã gelada, possivelmente com alguma formação de geada aí no interior do município, bastante sereno, enfim, na madrugada desta terça-feira. E nosso bom dia aqui já para, a gente já enviou um bom dia para o Margarino, né? Agora também lá para o senhor Luiz Antônio Godoy, também na Alcenira, na audiência na localidade de São Ramão. Nosso obrigado, né? É uma abençoada semana, obrigado igualmente também. É, terça-feira temos toda a semana ainda pela frente, né? Hoje dia 23 de junho, aliás, dia 23, quase praticamente na última semana do mês de junho. Passou rápido o mês de junho, hein? Temos esta semana e mais 2 dias aí da semana que vem. E aí encerra o mês de junho, vai ter o dia 30, né? Esse mês de junho vai ter o dia 30 deste mês, portanto. As informações no seu rádio a partir de agora, aliás, continua, né? Nos 1260, daqui a pouco também tem o espaço do sertanejão aqui na programação da 1260. Informando, o nível do Rio Uruguai, 2,05 metros, né? Teve um leve crescimento. É medição de 13h45 da madrugada de hoje. 2,05 metros é o nível do Rio Uruguai. 3 Tentos ao lado do produtor, desde o plantar da primeira semente até a comercialização da produção, é com a 3 Tentos aqui em São Borja. 3 Tentos, localizado na BR-472, fone 33-31-36-28. 3 Tentos, portanto, com a gente na programação da 1260. 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Bom dia, pessoal que está chimarreando na Encruzilhada, Sobradinho, Conde de Porto Alegre. Localidade também lá de Unistalda, né, em direção a Santiago, vai o nosso bom dia. Aqui também, os mais longínquos rincões lá para Mercedes, né? Nosso obrigado pela audiência, pessoal que está chimarreando, Sarandi, na costa, né? A gente agradece pela audiência. Pessoal também nos acompanhando de Samburá, Rincão de São Miguel. Nosso obrigado pela audiência e sintonia na 1260, que agora chega com o espaço do sertanejo, né? São 5h20, 5 horas e 20 minutos. Daqui a pouquinho também vamos ter a projeção do tempo. Já tem aí um novo boletim da meteorologista Elcias, né? Comportamento do tempo, que será uma semana aí de semana gelada, podemos dizer assim. E a Estelcia chega daqui a pouquinho com a projeção do tempo, nosso primeiro boletim. A gente destaca sempre dois boletins durante a manhã, durante a madrugada. Claro que o ouvinte vai se renovando, né? Tem aquele que começa a ouvir o rádio um pouquinho mais tarde, tem aquele que acorda durante a madrugada também. Chegando aí, Sérgio Reis, são 5h20.

sucesso do sertanejão aqui na programação Amanhecer na Cultura. São 5h24, a hora certa e temperatura para o mercado da casa, 6 graus aqui na Riachuelo. Chega aí o Pedro Bento e Zé da Estrada.

0: Agora, 5 horas e 27 minutos. Vamos então à projeção do tempo. Primeiro boletim chegando aí com o meteorologista Elcias, né? A partir desta terça-feira.
1: Nesta terça-feira, a previsão é do domínio de uma massa de ar polar, a temperatura despenca em São Borja e todo o oeste gaúcho. As projeções indicam, aliás, uma semana de frio intenso, associada a uma onda polar que vai derrubar a temperatura e criar condições para a formação de geada nos municípios de fronteira com a Argentina. Nesta terça-feira, a temperatura cai para 2 a 3 graus positivos, com vento minuano de oeste, a máxima não passa dos 14. No termômetro, porque ao ar livre, com esse vento de oeste, vento minuano, a sensação térmica fica baixa, com frio intenso o dia inteiro. Quarta-feira, com temperatura caindo para 1 grau positivo, máxima de 15 graus, ainda com um pouco de vento durante a tarde. Quinta-feira, com temperatura na faixa dos 3 a 4 graus em São Borja, máxima de 18, já tem uma maior amplitude térmica na quinta-feira. Sexta-feira, com mínima de 3 graus, máxima de 18, também o vento passando a predominar de leste a nordeste. A próxima chuva acontece no final de semana, a partir do final da tarde do sábado e durante o domingo. Pode chover forte e a risco de mais temporais. Da Metso Meteorologia, Estel Cias.
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4: 5 horas e 30 minutos, você confere a hora certa e a temperatura aqui na programação Amanhecer na Cultura, 5h30 da madrugada desta terça-feira, 23 de junho. E a temperatura agora 5 graus, a gente abriu a programação, né, com a temperatura na marca dos 6 graus, agora diminuiu para 5. 5 graus com sensação de 4. Então amanhã é gelado, o pessoal tem que se preparar, vai sair para a escola daqui a pouco, né? Daqui a pouco tem que pegar aí o ônibus, micro-ônibus, a van, enfim, o Kombi, transporte escolar, os motoristas também, né? E dá muitas vezes alguns trechos com serração nas estradas aí do interior do município, tem que ter todo aquele cuidado. 5 graus, portanto, a temperatura. 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A gente mandou um bom dia para o pessoal do transporte e o Bolo, né, nos enviou aí uma figurinha de um bom dia, um café quentinho, né, Bolo? Tá certo. Obrigado pela audiência. Então, tá aí com o seu chimarrão. A gente agradece aos motoristas, né, do transporte. A gente agradece pela audiência e sintonia na 1260. Nossos ouvintes aí do Curuçu, no Itaqui, no Itaó, o seu Firmino Dornelli, a gente agradece pela audiência. Bom dia, a programação no Piquete do Aterro foi adiada para o dia 5 de julho, beneficente para o Euclides. Acho que é a Dona Loura que está nos enviando a mensagem, a gente não sabia que, Dona Loura. Tá sabendo agora, então, essa informação. 5 de julho, é? Tá certo, então. A programação no Piquete do Aterro foi adiada para o dia 5 de julho. Então tem aqui uma programação para o Euclides, o apresentador aqui da Rádio Cultura, né? Aos domingos, não estava sabendo que tinha uma programação. Nosso bom dia para a Roseli, daqui a pouco também se preparando para ir para a escola, né, Roseli? Obrigado. Também o Tiju, acorda cedinho, né, Tiju? Chimarrendo. Também nosso muito obrigado pela audiência. Ontem nos mandou também um alô, um recado na programação aqui da Cultura 1260. Aí o pessoal que fica ligado na 1260, Dona Maurília, né? Ao Maninho, daqui a pouco vamos mandar também um alô para o seu Pedro Fonseca lá no Encruzilhada. Também o seu Clementino, Dona Rosalina, que acorda um cedinho, né? Na audiência aí da programação da 1260. Um alusão pro Adelto, né? A gente agradece pela audiência, né, Adelto? Na audiência aí da programação aqui da Cultura 1260. Veio o Nilton Ferreira, mas antes tem uma homenagem, né? Lá da Arnel do Mato, a Dona Lisiane, faz uma homenagem especial para o seu esposo aqui,

o seu querido, né? Homenagem também da filha Berenice, os netos Felipe e Leila, isso, né? Eu ainda não dizendo pro seu querido e a família lá na Arnel do Mato, fazendo homenagem pela data de hoje, por essa terça-feira, 5h33, nossos ouvintes aqui de São Donato, estão acordando agora, nosso obrigado pela audiência e sintonia. 5 graus a temperatura aqui no centro de São Borja, são 5h34.

Próximo destaque, chega aí o Júlio de Freitas, né? Nos ligou agora há pouco a dona Nancy Panderista, mandando aí para a dona Rosalina e o Chaveirinho aí no bairro Paraboi, na audiência aí da programação da Cultura. O Tiju nos mandou aqui uma mensagem, realmente está na audiência, né? A gente agradece pela audiência e sintonia na programação da Cultura. 5h39, você confere a hora certa e a temperatura, 5 graus aqui no centro de São Borja. E a programação é o Amanhecer na Cultura.

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1: 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O lacre garante que essa medição seja segura e confiável. 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
3: 5h46, faltando 14 minutos para as 6 da madrugada desta terça-feira, né? Então, 5h46, madrugada deste 23 de junho, trazendo a música e informação no seu rádio. Falando sim, sobre informação, nível do Uruguai em São Borja, 2,06 metros, né? A gente abriu aqui a programação, estava 2,05, agora 2,06. As outras localidades, Porto Mauá, ele cresce, né? Desde ontem, 2,68 metros. Porto Mauá, claro que não está tão alto assim, né? Tão elevado, mas tem esse crescimento. Medição das 4h30 da madrugada de hoje, 2,68 em Porto Mauá. Garruchos também está crescendo 1,43 metros. 1,43 metros. E aqui em São Borja, 2,06 metros. Bom dia aos nossos ouvintes que estão enviando seu recado aqui para a programação da Cultura pelo 99673-1260. A gente agradece pela audiência e sintonia na programação da Cultura, localidade de São Ramão. Também de Santa Luzia, né? Nosso muito obrigado pela audiência. Rincão de Santana, a gente agradece aos demais ouvintes que estão ligados na programação com o radinho. Aqueles que estão nos acompanhando também através do aplicativo, né? A gente agradece também, desejando uma excelente terça-feira e um bom trabalho. Eles estão se preparando já para o trabalho, os professores, os alunos, né? Só que trabalha, que estuda aí no interior do município, tem que acordar cedo, fazer o sacrifício todo, né? Mas também tirar proveito aí da escola. Nosso agradecimento. Bom dia também aqui para o José Paz, né? Bom dia, estamos golpeando um verde na escuta. Aí o ouvinte pode também nos mandar a foto aí da lareira, do fogão a lenha, não tem problema aí do galpão, né? O pessoal que está chimarrando também, da cuia, do chimarrão, da térmica. A gente agradece, portanto, a esses nossos ouvintes. Resultados de ontem aí da Copa do Mundo, o pessoal que está, muitas vezes não pode acompanhar de perto, né? Os resultados, ontem tivemos pelo grupo J. Dois jogos, né? Um jogo começou a... Teve jogo da meia-noite de hoje, né? Terminou na madrugada dessa terça-feira. O primeiro jogo do Grupo J foi Argentina, ontem com o Lionel Messi aí batendo recorde de goleadores da Copa do Mundo, agora com 18 gols, maior artilheiro da Copa do Mundo, Argentina 2-0 sobre a Áustria. A França também, podemos dizer assim, goleou o Iraque pelo placar de 3-0, confirmando o favoritismo, né? Isso no Grupo I. No Grupo I ainda tivemos Noruega 3, Senegal 2. Na madrugada de hoje, Jordânia 1, Argélia 2. Jogos, portanto, da Copa do Mundo realizados ontem. Tem jogo aí nesta terça-feira e amanhã tem o jogo da Seleção Brasileira. O Brasil encerra a participação na primeira fase e enfrenta a Escócia amanhã às 19 horas. Então, às 7 da noite, né? Então, no início da noite, aí Brasil e Seleção da Escócia. Aí, portanto, o José Paz nos enviou uma foto aí, bonita foto do seu fogão a lenha, né? Na cozinha aí já, golpeando um verde, segundo ele. E nosso bom dia também aqui pro Paulo Montenegro. Bom dia, Alberim Roda, o Miro Saldanha, perfil gaúcho, oferece pro João Garcia, tá certo? Obrigado, Paulo Montenegro. O João já deve estar acordando agora lá na localidade de São Lucas, né? Também o seu Luiz Bueira. Daqui a pouco, não sei se não vamos ter aí uma formação de geada, alguns locais aí do nosso interior do município, até mesmo aqui na cidade. 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É a terça-feira, vamos observar aqui sobre as chamadas datas comemorativas, né? Pessoal, também, acho que é o Dia Mundial hoje é terça-feira, 23ª semana do ano, de janeiro até agora já se passaram 176 dias, a lua é crescente, fase da lua crescente, portanto. Dia do desporto do atleta olímpico criado pelo COI, Comitê Olímpico Internacional. Dia do lavrador, hein? Hoje, dia do lavrador, dia internacional das viúvas, dia das mulheres na engenharia, dia do agente marítimo. E, portanto, hoje nascia, no caso da música gaúcha, né? 1947, o gaúcho da fronteira, músico uruguaio brasileiro. É um nascimento do gaúcho da fronteira, já que estamos destacando aqui a nossa música do Rio Grande. Chega o Pedro Missioneiro na programação aqui da Cultura, faltando 10 minutos para 6 da manhã. Madrugadinha desta terça-feira e a temperatura é de 5 graus.

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Faltando 7 minutos para 6, 5 graus a temperatura no centro de São Borja, chega Jorge Guedes e família.

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7: Pontualmente 6 horas, né? Com pontualidade, 6 horas da madrugada desta terça-feira. Hoje o calendário dia 23 de junho de 2026. Obrigado, ouvinte que está interagindo com a gente. Enviando seu recado, nosso bom dia também aqui para o João Batista lá do bairro Itaxerê. Bom dia, estou na escuta roda do Moreno Batista. Tá certo, obrigado João Batista pela audiência aí na programação da Cultura. E lá do Itaó também, nosso bom dia para o seu Firmiano, né? Bom dia, frio e a geada grande, deve ser grande a geada. Obrigado ao pessoal do Itaó, também o Eduardo Lencini. Bom dia, obrigado Eduardo na audiência da programação da Cultura. O seu Luiz Boeira também, né? Destacando que o José Paes é um grande amigo, José Paes brincando, né, que o Luiz Boeira devia estar dormindo nesse horário aí. Tá certo, obrigado, hein? Tá nada melhor que um bom chimarrão, né, para aquecer o peito, isso mesmo, né? Obrigado, seu Luiz Boeira, pessoal aí com chimarrão na térmica, enfim, né, independente seja no fogão a gás, fogão a lenha, né, importante aí o pessoal tá chimarreando. Toca uma do Tiburcio da Estância, obrigado aí ao Márcio, né, na 285, obrigado, Márcio, está na audiência aí, um lindo fogão a lenha aí, fogão de ferro, né? A gente agradece pela audiência e muitos estão instalando a recência, o fogão a lenha, né? Aí a gente ouviu falar e aí o pessoal tem que comprar todos os itens, os equipamentos para instalação do seu fogão a lenha aqui na cidade, no interior do município. Fogão a lenha aí também de bastante utilidade. 6:02, oferecimento do Mercado da Casa, trabalhando também para Calmidor e Xarope Gabiru, produtos Calmidor, empresa Trestendo, Soropasso Agronegócios, Refrigeração Butuína, Eurico Batista da Silva, aqui no centro da cidade. 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Programação também trazendo informação no seu rádio, né? Nos 1260 da Cultura. A gente falou sobre os resultados de ontem da Copa do Mundo, apenas repetindo. França 3, Iraque 0, Argentina 2, Áustria 0, Noruega 3, Senegal 2. E na madrugada de hoje, Jordânia 1, Argélia 2. Tivemos também... Muitos até ficam interessados que fazem os bolão nas empresas, né? Mas o bolão aí, o pessoal fica interessado em saber os resultados dos jogos aí de ontem, também os jogos que tem hoje. E hoje vamos ter aí mais a rodada. Portugal e Uzbequistão. Então Portugal joga hoje 14h. Às 17h tem Inglaterra e Gana. Seleção da Inglaterra enfrentando a seleção de Gana. Às 20h, né, o pessoal que vai sair em casa depois do trabalho, Panamá e Croácia. E também Colômbia e República do Congo, às 23h. É um pouquinho tarde, no inverno é complicado, né? 23h aí, Colômbia e República do Congo. E os jogos, portanto, da Copa do Mundo desta terça-feira. 6:03, a programação, o amanhecer aqui na Cultura. Vamos trazer aí o Francisco Vargas, 6:03. Nosso alô lá pro Maninho, obrigado Maninho, tudo é bom aí? É, ligados na programação da Cultura, daqui a pouco também um alusão lá para os seus demais colegas da Albarusca, né? A gente agradece o pessoal também da Cerealistas, Albarusca, Piraí Alimentos, Ciagro, o pessoal também que está nos acompanhando na programação, seu Darcy, né? Barreto, obrigado Darcy, também a Tereza. É, também nosso muito obrigado pela audiência, o Oswaldo Barreto, lá em Torres, na mais bela Praia Gaúcha. Mas o Maninho também para a sua esposa, que está sempre na audiência, a dona Rejane. Obrigado, Maninha. Rejane, hein? Na audiência da programação da Cultura 1260.

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1: 6:09, nosso alusão lá pro Itaqui, né? Lá na sede dos Pradebon, o seu Luiz, o Luiz que está sempre nos ouvindo aí, ligadinho na Rádio Cultura. Nosso muito obrigado, seu Luiz. Esse foi uma lembrança aqui do Eduardo Lencini, né? Então a gente agradece, seu Luiz, pela audiência. Também a Márcia Machado, nos enviando também uma mensagem aqui. É, obrigado, Márcia, desejando um bom dia, né? E aqui a ave, símbolo do Rio Grande do Sul, que é o Quero Quero. É, também, o Tiburcio da Estância nos pediu, Márcio, estamos devendo aí o Tiburcio da Estância, né, Márcio? Nosso obrigado, portanto, pela audiência e sintonia na programação. 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
1: 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Recado aí pelo 996731260, né? Que é o WhatsApp aqui da Rádio da Comunidade São Borgense. E também, aqui o pessoal nos enviando pelo nosso WhatsApp, a gente agradece pela audiência e sintonia na programação da Cultura. Vamos observar aqui, tem mais recados, né? O ouvinte também enviando seu alô na programação. Um alusão pro Edson Fraga, né? Nosso muito obrigado, Edson. Às vezes está na audiência aí curtindo a programação, o Serginho. Um alusão pro Serginho Ribeiro, pessoal também ligados na programação, a Terezinha, o Maninho, né? Nosso bom dia também pro João Garcia, lá em São Lucas, né, João? Obrigado pela audiência também. O Paulo Montenegro, mandou um alô pro João aí. E chega então Tiburcio da Estância, 6:12. Daqui a pouco também tem o Espaço do Sertanejo, aqui na programação da Cultura. 23 de junho, hoje terça-feira, e a temperatura é de 5 graus, madrugada gelada.

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6: 6 horas e 18 minutos, 6 e 18, hora certa de temperatura para o Mercado da Casa, 5 graus. Que abriu até a programação estava 6 graus, depois diminuiu para 5 graus, né? Uma manhã gelada. Possibilidade, quem sabe, de alguma geada aí no interior do município. Entre hoje e até quinta-feira há essa previsão, né? Projeção, segundo aí boletim até da Metsul Meteorologia. Motoristas, nosso muito obrigado, pessoal dos carros de aplicativos também, né? Levando o som da Rádio Cultura, a gente deseja também uma excelente terça-feira. Aos motoristas, né? Do transporte escolar também, muito obrigado. Os motoristas aí que tem também o encargo das empresas, também indo à direção Argentina, o Chile, enfrentando também, muitas vezes até nevasca, a gente observando hoje, ontem já fotos, né? Em muitos locais aí da Argentina, claro que mais para a fronteira aí com o Chile. As intensas nevascas. Mas antes tem um recado aqui, antes que a gente esqueça, lá do 101, seu Valdemiro Moscato. Bom dia, Alberi. Avisa o Moisés para encilhar o cavalo que já estou chegando para a lida com os bois. Então, seu Moisés aí, né? Então, aí próximo aí do 101. Então, seu Valdemiro Moscato avisando aí que ele já deve estar chegando por aí para a lida com os bois. Então, até nos mandou aqui uma foto do fogo de chão no galpão, né? Tradicional, já deve ser centenário o galpão aí, né, seu Valdemiro? Obrigado pela audiência e sintonia na programação da Cultura. A gente agradece pela sua mensagem. Margarina, né, nos enviou aqui um recado na programação da 1260 na Sul. Muito obrigado, né, Margarina?

já a gente vai mandar um alô pra dona Brasileira e seu Moreno, né? A gente vai ouvir melhor a mensagem do seu Margarino. A gente agradece pela audiência e sintonia na programação. 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Nós vamos pro seu Luiz, né? 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Aí é os motoristas, chegando aí Leandro Leonardo. Nós vamos lá para a Beira e para o Paulinho lá em Araras, né? Também nosso bom dia para o Renato Campos lá em Capivari, interior paulista. Ao Éder Weber em Juína, nos acompanhando sempre na programação. Música.

0: Vamos à projeção do tempo novamente com a meteorologista Estel Cias, né? Para esta terça-feira e também o restante aí da semana.
1: Nesta terça-feira, a previsão é do domínio de uma massa de ar polar, a temperatura despenca em São Borja e todo o oeste gaúcho, as projeções indicam, aliás, uma semana de frio intenso, associada a uma onda polar que vai derrubar a temperatura e criar condições para a formação de geada nos municípios de fronteira com a Argentina. Nesta terça-feira, a temperatura cai para 2 a 3 graus positivos, com vento minuano de oeste, a máxima não passa dos 14 no termômetro, porque ao ar livre, com esse vento de oeste, vento minuano, a sensação térmica fica baixa, com frio intenso o dia inteiro. Quarta-feira, com temperatura caindo para 1 grau positivo, máxima de 15 graus, ainda com um pouco de vento durante a tarde. Quinta-feira, com temperatura na faixa dos 3 a 4 graus em São Borja, máxima de 18, já tem uma maior amplitude térmica na quinta-feira. Sexta-feira, com mínima de 3 graus, máxima de 18, também o vento passando a predominar de leste a nordeste. A próxima chuva acontece no final de semana, a partir do final da tarde do sábado e durante o domingo. Pode chover forte e a risco de mais temporais. Da Metso Meteorologia, Estel Cias.
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0: 6h34, 6 horas 34 minutos. Está quase na manhã desta terça-feira, né? Mas estamos aí com tempo bastante escuro ainda, claro que claro o dia depois das 7 da manhã. Nosso bom dia para os nossos ouvintes na cidade, interior do município, que sempre

0: seu recado desde as 5 da madrugada, né? Recebendo aí o recado, nosso obrigado. Também para Beire, a gente mandou aí o Sertanejão, realmente estavam na audiência lá no interior paulista, em Araras. A gente agradece também pela audiência. E esse frio, né? Chegando também até a região sudeste. Claro que não é o frio intenso, como temos aqui no sul, né? Mas temperaturas variam entre 12, 13 graus aí, também lá no interior paulista. Paulinho e Itacorá, se estiveram nos ouvindo também, nosso muito obrigado pela audiência, né? O Magarino manda um alô para os seus amigos, Dona Morena, aliás, seu Moreno, né? E também a Dona Ana Brasiliana. Então, um alusão para o seu Moreno, né? Amigos aí do seu Magarino, estão nos ouvindo na fazenda lá próximo de Imporã. Obrigado, seu Moreno, também a Dona Ana Brasiliana, né? Na fazenda próximo de Imporã, a gente agradece pela audiência. Possivelmente o pessoal deve estar chimarrando já há algum tempo, né? E a gente agradece aos nossos ouvintes. E o inverno começou oficialmente aí no último domingo. E cidades aí da Serra Gaúcha, como Canela, São Francisco de Paula, também tem a possibilidade, mesmo que não seja grande a chance, né? Mas pode ter a chance remota aí de neve nesta terça-feira. Algumas informações, né, dos jornais de hoje, principalmente jornais do interior do município, Diário de Santa Maria. Agora há pouco a dona... falando sobre Santa Maria, a dona Juventina faz um alô, uma homenagem especial para sua irmã, dona Bete, né? Lá na localidade de São Ramão, pela data de hoje, né, dona Bete? Também ao Nico Machado, especialmente para a sua irmã, a dona Juventina, desejando tudo de bom. Nos mandou um recado lá da cidade universitária de Santa Maria, nosso ouvinte aí pelo aplicativo da rádio, pela internet. Diário de Santa Maria. Mesmo com queda da Selic, o consumidor ainda paga bastante na compra a prazo. Lei eleitoral prevê afastamento de pré-candidatos que atuam em rádio e TV. Chuva vai embora e frio chega com força. Cresce a expectativa de Neymar em campo amanhã. Messi bate recorde de gols e faz história na Copa. O Diário de Santa Maria, né, para esses destaques aqui na programação da Cultura. Autor de 2 gols na vitória da Noruega por 3-1 sobre Senegal nesta segunda-feira, que garantiu a equipe na segunda fase da Copa do Mundo, Erling Haaland foi sincero ao comentar a expectativa para o jogo contra a França. O atacante minimizou a importância da partida e afirmou que o mais provável é sua seleção ser derrotada pelos franceses. Não está muito otimista, então, né? Então, essa informação na programação aqui da 1260. Desde as 5, trazendo a música, informação no seu rádio. Tem também mais recado aqui pelo 996731260. Nosso bom dia, pessoal, que está chimarreando, se preparando para vir para o trabalho. Bom dia, amigo. Peço a música Matiando Solito com o grupo Cordiona. Ofereço os amigos do Bororé, Antônio Carlos Oliveira, Florian Tunes e Ismael Fernandes, que estão sempre no escuto. Obrigado, Eziel. Aí no Bororé, Massambará, a gente agradece também os nossos ouvintes lá da Encruzilhada, né? Também seu Sani, o seu José, nosso muito obrigado. Também seu Pedro Fonseca, né? Está sempre acompanhando a programação da Cultura. 6h38, 5 graus a temperatura.
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7: Graus é a temperatura aqui no centro de São Borja, aqui na Riachuelo, sensação de 4 graus, alguns aplicativos até com sensação de 3 graus, né? Madrugada gelada, já praticamente amanhã, né? Desta terça-feira, manhã gelada do dia 23 de junho. Estamos em pleno inverno, começou aí no último domingo. E a hora certa, faltando 16 minutos para 7 da manhã, 6 horas e 44 minutos, na reta final aqui da programação. Mas dá tempo a gente mandar o nosso bom dia, os nossos alunos. Alô aqui pro Bola, né? Lá da Sapataria Oliveira, na curva aí do bairro do Passo. O Eziel também mandando um alô aqui para os amigos. A gente já rodou a música, né, Eziel? A gente agradece pela audiência e sintonia da programação. O Márcio também, seus familiares, né, Márcio? Ah, não podemos esquecer mesmo com frio, né, Márcio? A dona Eliane, né? Eliane está na audiência sempre da programação da cultura lá no bairro do Passo. Eu acho que ali é bairro José Pereira Alvarez, né? A gente agradece pela audiência e sintonia na programação da cultura. Também nosso agradecimento ao seu Odil Correntino lá em Mercedes, possivelmente deve estar já com mate já, aliás, quase no final, né, do chimarrão, né, seu Odil? Tá? Pessoal, aí o Correntino, como é mais conhecido. Também o Kid na Vila Santos Reis, nosso obrigado pela dona Nancy, sempre na audiência da programação. O Alfredo, né? Obrigado, Alfredo. Bom trabalho também. Na Agro Tadielo, Rogério Barbosa Fonseca, onde também nos mandou recado, né, Rogério? A gente agradece também pela audiência. O Ramiro Farias, lá na localidade, na cidade de Barra do Ribeiro, próximo de Porto Alegre. Seu Paulo Belmonte e Unistaldo, obrigado, seu Paulo. Nosso obrigado pela audiência e sintonia na programação da cultura. Em Santos Reis, ali, interior do município, praticamente na BR, né? O seu Dornelles, obrigado, seu Dornelles, pela audiência. E todo o pessoal aí da Cerealista, né? Da Albaruz, que a gente mandou um alô cedo aí pro Maninho, né? E também pra sua esposa aí. Nosso agradecimento pela audiência, a dona Rejane. Nosso agradecimento, pessoal, ligados na programação aqui da 1260. Chegando mais recado pelo 99673-1260. Ah, o Denilson, né? O Magro, mandou já a foto aí do fogão a lenha, o chimarrão. Nosso obrigado pela audiência e sintonia. Ao seu José Ávila aí do bairro do Passo. Obrigado, seu José. A gente agradece também todo esse pessoal que estão ligadinhos na programação da cultura e quando tem a possibilidade de enviar o recado. Tem aqueles que não conseguem enviar a sua mensagem. Nosso muito obrigado pela audiência, né? Lá também localidade da Timbaúva. Nosso obrigado pro Marlon, né? O Marlon, a Neca de Acaí, também na estrada dos Quevedos. Nosso obrigado aí ao Marlon na cutelaria Quevedo. Também o Honório de Andrade nos mandando aqui o recado. Não, Honório, a gente agradece pela audiência e sintonia na programação da Cultura. 6 horas e 46 minutos, já no finalzinho da programação. 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E o Mercado da Casa, que abre cedinho, dentro de aproximadamente 40 minutos, né? Está aberto o Mercado da Casa das 7h30 até as 8h30 da noite, não fechando meio-dia, no bairro Maria do Carmo, na rua Bento Martins. A gente retorna daqui a pouco no Gente é Notícia, dentro de uma hora, né? 10 para as 8 no Gente é Notícia. E à tarde, na tarde a sua, a partir das 15 horas e 30 minutos. Chegando o Dedé Cunha.

0: 10 minutos faltando para 7. Também tem um recado aí do Honório, né, para os seus amigos. É, segundo ele, a sensação é de 4 graus em Estância Velha, apesar de estar 7 graus. Amanhã é gelada, né, Honório? Nosso bom dia. Vai um recado do Honório aí para os seus amigos aí.
1: Um abraço pro Novinho, grande Sim. amigo Novinho aí. Também pro amigo Antônio Ávila, seu Nelson do Carmo. A todos os trovadores, eu estive escutando os trovadores aí no final de semana aí, os cantores cantando aí. Um abraço pro amigo Aládio também, tá? Um abraço pro amigo Bonimar Lima, grande abraço. E para todos os ouvintes que estiverem escutando, tá, Alberi?
0: Ok, obrigado então, Honório. 6h51, 5 graus de temperatura. Porca véia.

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1: Olá, está com você mais uma vez o programa 5 minutos com Jesus. Um programa da Igreja Evangélica Luterana do Brasil, Congregação Cristo de São Borja. Hoje, terça-feira, 23 de junho, vamos meditar sobre o tema Credibilidade nas Palavras. Todas as tuas palavras são verdadeiras, os teus mandamentos são justos e duram para sempre. Salmo 119, versículo 160. Estimado ouvinte, muitas pessoas dizem que, no passado, a palavra de alguém tinha mais valor do que tem hoje. Atualmente, a desconfiança leva à necessidade de documentos e contratos para validar promessas e intenções. Essa falta de credibilidade geralmente vem de experiências vividas ou de situações compartilhadas em que promessas foram quebradas ou compromissos não foram cumpridos. As palavras humanas, por mais bem intencionadas, são frágeis e inclinadas ao pecado. O próprio apóstolo Paulo reconheceu essa realidade ao dizer: "Não faço o bem que quero, mas justamente o mal que não quero fazer é que eu faço." Romanos capítulo 7, versículo 19. O salmista, porém, nos convida a olhar para Deus e sua palavra, declarando: "Todas as tuas palavras são verdadeiras, os teus mandamentos são justos e duram para sempre." Ao contrário das experiências de baixa credibilidade observadas nas palavras humanas, a palavra de Deus é verdadeira, justa e eterna. A maior prova dessa fidelidade é Jesus Cristo, a palavra que se tornou um ser humano. Nele, todas as promessas de Deus se cumprem, pois ele veio ao mundo para nos trazer perdão, salvação e vida eterna. Felizmente, temos uma palavra que jamais poderá ser comparada com a palavra de seres humanos. A palavra do Senhor, que é verdadeira, gera vida e é eterna. E assim, chegamos ao final de mais uma mensagem da Palavra de Deus. Nesta manhã de segunda, nós meditamos sobre o tema Credibilidade nas Palavras. Esperamos que, de alguma forma, esta mensagem tenha sido importante para você. Oremos diante da cruz. Senhor Deus, que a tua palavra, que é viva e verdadeira, nos mantenha firmes no teu amor e nas tuas promessas de perdão e salvação eterna. Planta em nossos corações a verdade da tua palavra. Em nome de Jesus, amém.
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dia, queridos irmãos e irmãs. Estamos iniciando o programa O Sol Nasce para Todos. Vamos proclamar o Evangelho. O Senhor esteja convosco, Ele está no meio de nós. Proclamação do Evangelho de Jesus Cristo, segundo Mateus. Glória a vós, Senhor. Naquele tempo disse Jesus e seus discípulos: não deis aos cães as coisas santas, nem tirareis vossas pérolas aos porcos, para que eles não a pisem com os pés, e voltando-se contra vós, vos despedacem. Tudo quanto quereis que os outros vos façam, fazei também a eles. Nisto consiste a lei e os profetas. Entrai pela porta estreita, porque larga é a porta e espaçoso é o caminho que leva à perdição, e muitos são os que entram por ele. Como é estreita a porta e apertado o caminho que leva à vida, e são poucos os que o encontram. Palavra da salvação. Glória a vós, Senhor. Mateus apresenta-nos dois provérbios de difícil compreensão por várias razões. Vem logo depois de Jesus nos ser proibido julgar os outros e nos ter mandado aplicar a medida com moderação, compreensão e perdão. Não encontramos provérbios paralelos na leitura judaica que nos ajudem a compreender estes. Apenas lemos no Talmude: não entregueis a um pagão as palavras da lei, e não coloqueis coisas santas em lugares impuros. Mas não ajudam muito no nosso caso. Os sacrifícios oferecidos no templo eram chamados santos, as pérolas, sob o ponto de vista comercial, eram preciosas. As palavras santo e pérolas provavelmente indicavam o Evangelho, a Boa Nova. Os cães e os porcos, por sua vez, não eram os pagãos, como alguns dizem, mas todos aqueles que, pagãos ou não, desprezavam a Boa Nova, tal como os porcos desprezam as pérolas. O evangelista aponta depois a regra de ouro: que quiserdes que vos façam os homens, fazei-o também a eles. Este princípio encontra-se em outras religiões, mas com uma diferença. No judaísmo é formulado negativamente: não faças aos outros o que não queres que te façam a ti. É uma diferença importante, porque não fazer é sempre algo negativo. Mas a maior diferença é que Jesus eleva essa regra a princípio universal. Depois Jesus cita os provérbios das duas portas e dos dois caminhos, usando entre os moralistas da época para indicar o caminho da virtude, estreito e difícil, e do vício, espaçoso e fácil. Mas Jesus introduz uma mudança: a porta e o caminho estreitos da renúncia, do seguimento, da cruz, levam à vida. A porta do caminho espaçoso, da satisfação dos apetites desordenados, levam à perdição. Há que escolher. Uma breve mensagem sobre o nosso Evangelho. Avisos da paróquia. Quarta-feira, missa da saúde na matriz às 17 horas. Quinta-feira, adoração ao Santíssimo Sacramento na matriz das 14 às 17 horas e formação para os ministros na matriz às 19 horas. Sexta, missa penitencial na matriz às 6 horas. E missa na Comunidade Sagrada Família, às 19 horas, e na Comunidade São Jorge, às 19 horas. Sábado, missa na Comunidade São Miguel, às 14h30. Missa na Comunidade Coração de Maria, às 17h30. E missa na Comunidade São Francisco, às 19 horas, e na Matriz, às 19 horas. Domingo, missa na Comunidade São Vicente, às 8 horas, missa na Matriz, às 9 horas e 30 minutos, e na Comunidade Nossa Senhora Aparecida da Várzea, às 19 horas. Estão abertas as inscrições para a catequese de Eucaristia e Crisma nos meses de junho e julho na Secretaria da Paróquia.
Eucaristia, crianças com 9 anos completos até dezembro. Crisma, crianças com 11 anos completos até dezembro. Para as inscrições, é necessário apresentar um documento da criança e a lembrança de batismo. Dia 10, do 6 a 24 do 6, expediente na Secretaria Paroquial, será apenas na parte da manhã. Nossa ação entre amigos, estamos com 5 prêmios nesta ação. Os nossos agentes, as nossas comunidades pastorais e movimentos, no valor de R$10 o número. Rezemos a oração vocacional diocesana. Senhor Jesus, passaste ao largo do mar da Galileia, e a muitos chamastes para estarem contigo e serem enviados em missão. Nós te pedimos, passa hoje nas famílias e comunidades de nossa terra santa. Olha as crianças, jovens e adultos, e repete o mesmo convite. Segue-me. Dá-nos a coragem para deixar tudo e seguir-te na radicalidade do caminho. Faz que nosso sim seja como o de Maria, para sermos voz e testemunho de tua presença neste mundo. Senhor, ajuda-nos a realizar com ousadia a vontade do Pai, sob o olhar atento e amoroso da Mãe Conquistadora e a proteção de São Miguel, na força do Espírito Santo. Amém. Ave Maria, cheia de graça, o Senhor é convosco. Bendita sois vós entre as mulheres, e bendito é o fruto de vosso ventre, Jesus. Santa Maria, Mãe de Deus, rogai por nós, pecadores, agora e na hora de nossa morte. Amém. Glória ao Pai, ao Filho e ao Espírito Santo, como era no princípio, agora e sempre. Amém. Vamos suplicar a bênção de Deus por intermédio desta oração. Senhor, aumentai em nós o dom da fé, para que em nossos lábios vosso louvor seja perfeito e produza sempre a abundância de frutos celestes. Por nosso Senhor Jesus Cristo, vosso Filho, na unidade do Espírito Santo. Amém. O Senhor esteja convosco, Ele está no meio de nós. Que venha sobre cada um de vós, por intermédio de Maria Santíssima, Imaculada Conceição e São Miguel Arcanjo, a bênção de Deus Todo-Poderoso, Ele que é Pai, Filho e Espírito Santo. Amém. Um abençoado dia para todos.

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0: Bom dia, 7:30, é terça-feira, 23 de junho de 2026, faltam 191 dias para o final do ano. A temperatura neste momento aqui na capital gaúcha do Fandango é de 5 graus centígrados. Com Joilson Almeida na técnica de som, está começando o Bom Dia Cidade, programa da Prefeitura Municipal de São Borja. E a nossa entrevistada de hoje é a secretária municipal de educação, Lourdes Balbuano Roxo. Um assunto bem interessante, como sempre, para tratar, que é a primeira jornada pedagógica municipal de educação. Secretária, em primeiro lugar, bom dia, satisfação em tê-la conosco. E já nos fale o que é a primeira jornada pedagógica municipal de educação.
1: Bom dia, Paulo. Bom dia, Joilson, e aos ouvintes da rádio. É um prazer estar aqui hoje conversando com vocês e com a comunidade sobre esse importante trabalho que estamos realizando desde ontem, né, a primeira Jornada Pedagógica Municipal de Educação, que é um período de parada, de reflexão, de estudos para nortear a educação samborgense, né? Estamos trabalhando os 400 anos das missões jesuíticas, das raízes missioneiras. Então, organizamos esse período já pensado lá no final do ano passado, Paulo. Porque sim, em educação a gente se pensa... antes, o planejamento vem antes. Quando as escolas iniciaram o ano letivo, já nos seus calendários já constava essa parada que teríamos no mês de junho, para refletirmos. E na educação a gente precisa atingir todos os servidores, né? E até então nós não tínhamos conseguido fazer uma parada assim de atingir todos. Então foi pensado, foi organizado, as direções das escolas conversaram com os pais desse período que pararíamos em junho para refletirmos e para organizarmos, né, o trabalho que está sendo feito pelos professores, pelas equipes, pelos servidores, sempre pensando no bem-estar do aluno, refletindo lá no conhecimento que vamos transmitir a todos os nossos alunos.
0: Ou seja, lá no final do ano, no começo de 2026, essa parada já estava previamente prevista exatamente para essa atividade, uma espécie de, digamos, de avaliação.
1: É isso. Nós já tínhamos previsto, porque nós sabemos que tem pais que têm o apoio principal à escola, principalmente nas EMEIs. Então, nós nos planejamos bem antes para que esses pais tivessem o conhecimento e organizassem, né, a rotina das famílias. A gente sabe que a escola é o ponto de apoio de muitos pais, né? Mas nós temos uma escola de educação infantil que ela não é mais creche, ela é uma escola, ela tem dias letivos a cumprir, como a EMF. Né? E nós temos as EMFs também que têm o cumprimento dos 200 dias letivos. Então, qual é o nosso objetivo com essa parada? É propiciar aos professores uma formação continuada para melhorias lá no atendimento de toda a nossa clientela. Estamos com cerca de 5.200 alunos na rede, Paulo, e precisamos parar, pensar e programar toda essa parte pedagógica que é importantíssima, que é o objetivo principal da escola. Tanto dos serviços gerais, das merendeiras, dos monitores que atendem os nossos alunos PCDs e que nós estamos enfrentando aí uma onda de inclusão bem complexa com um número crescente de alunos PCDs, principalmente no autismo.
0: Quem que são os alunos PCDs?
1: Os PCDs são aqueles alunos portadores de necessidades especiais, sim, né? Aí entra tanto o deficiente físico, o intelectual, o autista, o TOD.
0: São especiais, né?
1: São os especiais. É uma clientela.

0: aula que nós precisamos cada vez mais preparar os professores e toda a rede de apoio, porque eles precisam de uma atenção cada vez melhor e especial, mesmo porque às vezes nós nos deparamos, mesmo com experiência, mesmo com conhecimento, nos deparamos com situações de alunos que nos assustam e que nós precisamos preparar bem os nossos profissionais para eles atenderem esse público. Então, é uma jornada que começou ontem lá no Centro Nativista Boitatá. Nós tivemos uma palestra sobre os 400 anos das missões jesuítico-guarani com o professor Muriel Pinto. Nós também tivemos um momento de reflexão, Educar para a Felicidade, com o Giovanni Marcello, um excelente profissional que fez com que todos nós refletíssemos, né, o que queremos, por que estamos aqui e que caminho trilhar para nós encontrarmos a felicidade. Porque sabemos, né, Paulo, que o profissional que está bem consigo mesmo, ele consegue desenvolver lá na ponta um trabalho de qualidade, né? Tivemos também uma excelente apresentação da musicista Thelma Gomes Pinto, sobre a música missioneira, né? Ela deu um show para nós lá no Centro Nativista Boitatá. E à tarde, a partir das 13 horas, nós dividimos todo esse grupo de em torno de 1.100 servidores que a Secretaria Municipal de Educação possui em grupos. A educação infantil e os monitores foram para um grupo, os anos iniciais para outro, as equipes diretivas para outro grupo, os cozinheiros para outro, os motoristas, os secretários, os serviços gerais, enfim, todos os servidores foram separados em equipes com assuntos afins. Por exemplo, os motoristas, né? Aquele lembrete, aquela informação, né, de como conduzir os veículos, de como recepcionar os alunos no transporte escolar, né? As cozinheiras que estão lá no IFAR, elas estão com a parte teórica, relembrando toda a parte normativa da alimentação escolar e também colocando a mão na massa com incrementos de novas receitas com aquilo que nós temos adquirido dentro da alimentação escolar. Então, são uma série de encontros, inclusive o CAN, ele separou os professores do AEE, né, para também dar aquela formação de como trabalhar diariamente lá na escola com esses alunos incluídos ou que precisam de um apoio.
1: É importante a gente falar em relação à questão do cumprimento do ano letivo, das horas, dos dias que se fazem necessários. A Jornada Pedagógica Municipal de Educação, na sua primeira edição, de alguma forma ela pode vir atrapalhar no cumprimento desses dias, desses horários durante o ano letivo?
0: Não, de maneira nenhuma. Nós pela legislação, né, precisamos cumprir no mínimo 200 dias letivos e, no mínimo, 800 horas, se ele for em turno parcial. E nós temos assegurado esses 200 dias letivos. Quando foi pensado no calendário escolar, esses 3 dias de formação não serão computados, não haverá registro nos diários de classe, porque não houve aula presencial. Então, esses dias, eles já estavam previstos. Nós vamos terminar o ano letivo no dia 23 de dezembro, cumprindo 200 dias letivos, e esses 3 dias não serão computados, nem nas EMEIs, nem nas EMFs.
1: Muito bem. Professora Lourdes Balbano Roxo, secretária municipal de Educação, mais alguma coisa que a senhora gostaria de acrescentar? O microfone é à sua disposição.
0: Quero salientar à comunidade em geral que toda e qualquer profissão ela precisa ter os seus treinamentos, as paradas, os estudos.
1: É como uma empresa para fazer uma espécie de reflexão como as coisas estão andando.
0: Exatamente, né? E nós temos um tempo a cumprir, né, e precisamos cumprir legislação, precisamos, né, e organizamos dessa forma em 3 dias seguidos, justamente, Paulo, para poder atingir todos os segmentos, né. Nós sabemos de quão difícil é parar, por exemplo, o transporte escolar, né. Se não houver a merendeira lá no, na escola, nós não temos condições de trabalhar com os alunos. Então, foi pensado justamente uma vez no ano, né, essa parada, para que nós pudéssemos atingir a todos os servidores. Ontem, eu conversando com um servidor lá no Boitatá, ela me disse assim, ó, professora, nós nunca paramos. Nós nunca ofertaram uma formação para nós. Então, isso demonstra que o servidor ele está sedento também dessa formação. Então, é um período de parada, de reflexão, que vai contribuir na formação das nossas crianças lá na ponta.
1: E eles próprios encontrarem-se e até trocar alguma ideia, enfim, refletir sobre a realidade de cada um dos profissionais em cada educandário.
0: Exatamente, né? O convívio diário, a troca de experiência, às vezes é mais enriquecedor do que uma palestra.
1: Lourdes Balbueno Roxo, secretária municipal de educação, conversou conosco e assim nós estamos chegando ao final do Bom Dia Cidade desta terça-feira. Obrigado pela gentileza.
0: Obrigada, Paulo, e a todos os ouvintes que estiveram nos escutando. Estamos na Secretaria Municipal de Educação, manhã e tarde, à disposição de qualquer informação referente à educação são-borgense.
1: E assim chegamos ao final do programa de hoje, desejando a todos uma ótima terça-feira e até amanhã às 7:30.

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0: Muito bom dia, 7 horas e 50 minutos, 7 e 50, 10, faltando para as 8 horas da manhã. Sejam bem-vindos todos à nossa programação aqui no Gente é Notícia, nesta terça-feira, dia 23 de junho de 2026, 10 minutinhos, faltando para as 8 horas da manhã. Tempo frio, gente, está gelado lá fora. E o tempo aqui em São Borges se permanece, né, com essa temperatura mais baixa, bem mais baixa, aliás. Hoje, inclusive, neste momento, com 5 graus de temperatura por aqui. Mas logo a gente vai trazer um resuminho a respeito aí do nosso tempo, tá certo? Enquanto isso, eu quero saudar também o meu colega de apresentação deste programa. Hoje a Anne não se fará presente conosco, tem outros compromissos. Enquanto isso, eu e Alberi Dias tocamos por aqui. Bom dia, Alberi.
1: Bom dia, né? Também os demais ouvintes aí da programação nesta manhã fria, né? Comprovando aí as previsões que teríamos a partir de hoje. Uma semana aí bastante frio aqui, mas com sol, né, Elias? Felizmente aí com solzinho. É. Aí amenizando mais o frio.
0: É um dia que não tá feio lá fora, né?
1: Sim, isso. Pior, se tivesse nublado, às vezes a sensação é pior até do que um dia com sol.
0: Exatamente, tá ruim de sair da cama.
1: É complicado, né? Deixar as cobertas quentinhas aí.
0: Deixar as cobertas quentinhas é complicado. Qual foi a mínima hoje, Abri?
1: Pois é, agora o Carlos Ferreira nos enviou, Enes, 4 graus, a gente tinha praticamente toda a madrugada, a gente chegou aqui na emissora e estava 6 graus, né? Depois mudou aí para 5, e agora o Carlos Ferreira destacou que é 7h25, a mínima em São Borja foi de 4 graus.
0: 4 graus.
1: Possivelmente, quem sabe aí no interior com alguma formação de geada, né? Devido a temperatura bastante baixa.
0: Claro.
1: Vamos esperar alguma foto aí de algum ouvinte.
0: Provavelmente algum ouvinte vai mandar alguma coisinha. Eu sei que tem em outros lugares. Olha aí, ó, o frio já fazendo efeito. Tem alguns outros lugares que já deu, né? Inclusive aqui lá na nossa Serra Gaúcha, geada já é normal, já
1: sim,
0: tranquilo por lá, né? não tem mistério.
1: Inclusive, e na Argentina neve, né?
0: Inclusive na Argentina, pois é.
1: Neve ontem, desde o início da semana, na segunda-feira ontem a gente observou aí neve em muitos lugares da Argentina. Esse frio da Argentina que está vindo para cá, está chegando aqui.
0: É esse frio, né? É um friozinho, inclusive o inverno entrou 5h25 para cá. Da manhã de domingo, isso, né? E depois de lá, o frio, a onda de frio ficou intensa. Aqui no nosso município a gente tem aí temperaturas no Rio Grande do Sul também muito baixas. Lá na Serra Gaúcha, nesse exato momento, deixa eu usar um exemplo aqui, por exemplo, de Caxias. 2 graus de temperatura neste exato momento. Sim. Lá. Então a ideia é que, olha, tenhamos uma semana, primeira semana de frio bem intensos lá no Rio, aqui no Rio Grande do Sul. Deixa eu olhar São José dos Ausentes, porque aqui é a cidade conhecida como a cidade mais fria, né? Neste momento, 0 graus.
1: Zero. Então... É só. Tá certo mesmo, né? Cidade mais fria aí.
0: É, a cidade mais fria, não tem o que falar. 0 graus nesse momento, 7 graus de máxima.
1: Aí tem um samburgense que mora lá em. Daqui a pouco vou perguntar pra ele, lá em Cambará do Sul, que é pertinho lá de São José dos Ausentes, eu acho.
0: É, do outro lado do Cânion.
1: Isso, ah, sim, do outro lado.
0: Do outro lado do Cânion.
1: É Cambará do Sul.
0: No lado do Rio Grande do Sul do Cânion.
1: Segundo ele, o fogão a lenha é ligado direto lá. Aliás, é aceso direto, devido ao frio intenso aí.
0: Tá, realmente tá bem frio. E a gente tem São Joaquim também, né?
1: Vamos ver Santa Catarina.
0: São Joaquim, Santa Catarina, tá menos 1 grau agora. Cidadezinha meio gelada, né? Mas faz parte, aí é tudo desse jeito. Depois a gente acha uma comparação aí com os municípios mais frios aqui do Rio Grande do Sul pra gente ver como é que tá. Também tem Metsul?
1: Sim, tem uma Metsul com a Estel Cias.
0: Com a Estel Cias. 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Agora sim, vamos de previsão do tempo. Vamos falar um pouquinho com a Estael Cias e a Metsul Meteorologia. Bom dia, Estael.
2: Nesta terça-feira, a previsão é do domínio de uma massa de ar polar, a temperatura despenca em São Borja e todo o oeste gaúcho, as projeções indicam, aliás, uma semana de frio intenso, associada a uma onda polar que vai derrubar a temperatura e criar condições para a formação de geada nos municípios de fronteira com a Argentina. Nesta terça-feira, a temperatura cai para 2 a 3 graus positivos, com

0: Vento minuano de oeste, a máxima não passa dos 14 no termômetro, porque ao ar livre, com esse vento de oeste, vento minuano, a sensação térmica fica baixa, com frio intenso o dia inteiro. Quarta-feira, com temperatura caindo para 1 grau positivo, máxima de 15 graus, ainda com um pouco de vento durante a tarde. Quinta-feira, com temperatura na faixa dos 3 a 4 graus em São Borja, máxima de 18, já tem uma maior amplitude térmica na quinta-feira. Sexta-feira, com mínima de 3 graus, máxima de 18 também, o vento passando a predominar de leste a nordeste. A próxima chuva acontece no final de semana, a partir do final da tarde do sábado e durante o domingo. Pode chover forte e a risco de mais temporais. Da Metso Meteorologia, Estel Cias.
1: Perfeito, então. Tá feito aí o nosso balanço do tempo da Estel Cias. Hoje é um programa bem cheio, né? A gente vai falar bastante coisa aqui na nossa programação. Tem inclusive, algumas entrevistas pra gente reproduzir por aqui. Então, eu vou dar uma adiantadinha nela, né? Na Copa do Mundo de Seleções FIFA. Hoje a gente tem bons jogos, inclusive, para assistir, né? Bons mesmo, bons jogos mesmo. Porque fecham, né, o jogo K, grupo K e grupo L. Aí, ó, fechando essa segunda rodada. Mas ontem a gente ainda teve jogos, né? Jogos bem interessantes também. Não sei se tu chegou a assistir o jogo da Argentina, Alberi. Chegou a dar uma acompanhada?
2: Não, não, não, não assisti isso, claro, depois só os chamados melhores momentos e também os dois gols do Messi, né?
1: Dois gols. É uma pessoa fora da curva, né? A gente não consegue nem imaginar. E aí, daqui alguns anos na frente, a gente vai olhar para trás e vai falar: pô, eu assisti o Messi jogar. Porque é realmente a história sendo escrita. O Messi agora, maior artilheiro de Copa do Mundo. A Argentina tem cinco gols nessa edição da Copa. Cinco gols do Messi. Só parece que só tem o Messi dentro daquela seleção, mas a seleção é bem encaixadinha, tá jogando
2: Sim.
1: direito. Tá bonito de ver. Olha, sinceramente, a Argentina mais uma vez pode surpreender. E o Messi é muito responsável por isso. Um cara muito bem fisicamente, né? Ele tem 40 anos praticamente e tá muito bem fisicamente. Carrega o time nas costas ainda, consegue dar passes bonitos e quando chega na frente do gol, raramente perde. E ainda perdeu um pênalti ontem, né?
2: Sim, perdeu um pênalti. E já não é o primeiro que ele perde, acho que é o terceiro pênalti, né?
1: É, o terceiro. E não precisava. Se ele tivesse feito mais esse, tu imagina dois hat-trick, dois jogos, dois hat-trick. E ainda vai jogar contra a Jordânia ainda no final. Então vai para 20 gols tranquilo nessa Copa do Mundo, Lionel Messi, muito importante. Inclusive classificou a Argentina ontem, né, vencendo a Áustria por 2 a 0. A Áustria que é a virtual candidata à briga pelo grupo ali, mas agora já não fica líder mais, deixando a Argentina classificada em primeiro. Ontem de madrugada, meia-noite, começou o jogo de Argélia e Jordânia e eu não confesso para vocês que não, eu não, assim, não fiquei assistindo esse joguinho bem fraco, né? Jordânia e Argélia. A Argélia venceu pelo placar de 2 a 1 e eu acertei no bolão meu segundo resultado, graças a Deus. Mais um resultado que eu acertei. Aí a gente tem aqui Noruega e Senegal. Esse aqui foi um dos jogões da Copa, um jogão. Eu assisti do início ao fim e mais dois gols do Haaland, né?
2: Sim.
1: Tem duas partidas em Copa do Mundo pela Noruega, quatro gols, o Haaland. Também é muito, muito importante para essa seleção e é um jogadoraço, né? Muito bonito ver ele jogar. É legal quando o zagueiro pega a bola, ele baixa a cabeça e vai para cima do zagueiro, nem que tome o drible, mas uma hora ou outra ele vai lá e rouba a bola, né? É um jogador assim fenomenal. Falta um jogador desse pro Brasil, né? Não adianta. E também falando de outro jogador muito importante, Kylian Mbappé fez dois gols ontem na vitória de 3 a 0 da França sobre o Iraque, jogo que durou 4 horas, né? Porque teve uma paralisação no meio, por conta de um risco de tempestade.
2: Eu tenho os protocolos agora da FIFA, né?
1: Tem os protocolos da FIFA também. Então, um grande jogo que acabou sendo interrompido por 2 horas praticamente, para depois ser retomado 3 a 0 para a França. Então, ficou por aí. Depois eu trago os jogos de hoje. A gente vai agora para a Rede Pampa e daqui a pouco a gente volta.
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4: Polícia Civil realiza operação contra roubos e desmanche de veículos. 8 horas em ponto, bom dia, 8 graus em Porto Alegre. Este é o Pampa Notícias e vamos atualizando as principais informações do momento. Polícia Civil realiza nesta terça-feira Operação Desmonte 3 para combater roubos, furtos e adulteração de veículos em Porto Alegre. Foram cumpridos 4 mandados de prisão preventiva e 17 mandados de busca e apreensão em bairros da capital e também em Alvorada. Até o momento, 3 pessoas foram presas. A investigação apura a atuação de um grupo criminoso envolvido em furtos e roubos de veículos, além da comercialização ilegal de peças. A Polícia Federal realizou nesta terça-feira a Operação Miragem para investigar um suposto esquema fraudulento ligado ao Banco Digimais, do Bispo Edir Macedo. Ele é fundador da Igreja Universal do Reino de Deus. 9 mandados de busca e apreensão são cumpridos em São Paulo. A Justiça também determinou o bloqueio de bens e valores que podem chegar a 670 milhões de reais. Segundo as investigações, administradores do banco teriam manipulado balanços contábeis para ocultar problemas financeiros e supervalorizar ativos. Um homem de 53 anos foi condenado a 10 anos de prisão em regime fechado por estupro de vulnerável em São Lourenço do Sul. O crime aconteceu em 2021 e a vítima, que tinha 16 anos na época, era sobrinho do condenado. Segundo o Ministério Público, o réu se aproveitou da relação familiar e da posição de autoridade para cometer os abusos. A investigação também apontou que ele ameaçou matar familiares da vítima se o caso fosse revelado. A onda de calor que afeta atualmente a França provocou 40 mortes por afogamento desde 18 de junho. O primeiro-ministro anunciou nesta terça-feira que as vítimas são principalmente jovens. Cerca de 90% da população vive em áreas sob alerta para calor extremo. Ainda existem picos previstos de temperaturas que podem chegar a 44 graus Celsius em algumas regiões. O primeiro-ministro de Israel afirmou que as tropas israelenses permanecerão no sul do Líbano pelo tempo que considerarem necessário. Segundo ele, os militares têm liberdade para agir contra ameaças na região, mesmo durante o cessar-fogo. A declaração ocorreu após uma reunião com autoridades da defesa israelense. 8 horas, 3 minutos, Rádio Pampa, Rádio das Notícias, Pampa Notícias, oferecimento Move Brasil no Banrisul. 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
9: Muito bem, 8 horas, 11 minutos, 8 e 11. Antes da gente trazer, a gente vai trazer algumas informações que aconteceram aí no final de semana, algumas entrevistas feitas pelo Belmonte. Também vamos ver se a gente consegue rodar uma que eu fiz também, aí a respeito de dois eventos que aconteceram, dois eventos simultâneos, né, que aconteceram nesse final de semana, parte de um evento só, que foi a comitiva Coração Gaúcho, que esteve presente aqui no nosso município, no sábado e no domingo. No sábado, então, um encontro de lideranças do PDT e do PT, da chapa que vai compor o governo do estado, né, a disputa ao governo do estado, os pré-candidatos a governador, a governadora e vice-governador, Juliana Brizola e Edgar Preto, também a presença do pré-candidato ao Senado, Paulo Pimenta, presidentes do PDT que estiveram por aqui, o Carlos Lupe, o Romildo Bolzan, né, um nacional e outro estadual. A gente teve várias movimentações acontecendo lá no sábado, no domingo também, onde tivemos um almoço com essas lideranças, um evento um pouco mais político também. Vamos trazer esses detalhes dentro da nossa programação. Mas antes, eu quero só concluir a nossa informação de antes, a respeito da Copa, falar dos jogos que tiveram hoje, ou que tem hoje, né? Que vão acontecer hoje. A partir das 14 horas hoje, Portugal e Uzbequistão. Portugal buscando a primeira vitória, depois de empatar com o Congo na primeira rodada. A gente vai ver esse jogo a partir das 14 horas. Também tem Colômbia e Congo, a partir das 23, fechando esse grupo, que é o grupo K, né? O primeiro e a última partida do dia. E hoje também os dois jogos do grupo L, Inglaterra e Gana, às 17 horas. Um bom jogo para a gente assistir. Inglaterra buscando já a classificação antecipada. Se vencer, Gana já vai. Gana também, né? Ganhou o primeiro jogo, está buscando a segunda vitória. Qual dos dois ganhar nesse aqui já vai passar de fase? Se der um empate, ainda aguardam aguardam os resultados de Panamá e Croácia, que é o jogo das 20 horas. Também jogo interessante para a gente assistir, a Croácia precisando vencer para reverter o resultado de 4-2 que aconteceu no primeiro jogo. Vamos olhar com calma, né? Essas são as duas últimas rodadas, os dois últimos jogos da rodada. E aí depois a gente vai ter o retorno do grupo A e do grupo B. E do grupo C, né? Na verdade, todos os jogos acontecendo simultaneamente na terceira rodada, justamente por conta das partidas serem decisivas, né, para as retas finais de grupo. Então todos eles vão acontecer no mesmo horário, por isso que vamos ter um jogo às 22, outro às 16, outro às 19, e aí assim sucessivamente, né? Vamos analisando. O Brasil, inclusive, joga amanhã contra a Escócia a partir das 19 horas. Mas hoje ainda a gente tem Copa, tem segunda rodada para a gente ver quem que já vai classificado para a última. 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Só trazer alguns preços do agro para hoje, cotações ali medidas pela própria Copa Trigo: soja, R$ 115,00 o saco, o trigo, R$ 69,00, o milho, R$ 58,00, o arroz, R$ 55,00 e a canola, R$ 130,00. Então tá aí as principais informações do nosso agro, no caso dos preços, para Copa Trigo, nossa parceiraça por aqui.
10: Agora sim, Enéas, diga, Uberi. Antes das entrevistas, né, falando sobre as temperaturas mínimas, a gente informou sobre 4 graus. Agora tem uma nova atualização aqui da Defesa Civil. Soledade foi 8 décimos. Aliás, interessante, não tivemos nenhuma temperatura negativa. E São Borja, até tem muitas cidades da Serra que não estão aqui nessa lista de defesa civil. São Francisco de Paula, né, tem a Mina 2.6, Vacaria 2.3, Uruguaiana 3.4 e São Borja 3.6. Oh. Menos de 4 graus, né, segundo a defesa civil. 3.6, segundo a defesa civil. Caxias 2.7, não sei qual é a temperatura de vocês tinham visto de Caxias.
9: Era mais ou menos isso. Estava 2 isso, agora.
10: É 2.7, então o São Borja tá quase igual a Serra Gaúcha, 3.6.
9: É isso, uma das mais baixas aí. E tá frio mesmo.
10: Está frio.
9: É o pessoal que saiu para trabalhar, que já saiu, já levantou tomar seu café, seu chimarrão, já viu, tá gelado. Quero mandar um abraço aqui para dona Evaldina Escobar de Lemos, Roselaine Morgentale, que estão na nossa audiência, Valdomiro Saldanha, a dona Rosângela Corvalan, Eva de Lourdes Robalo, Tânia Silveira, Luiz Augusto Celestino, Neuza Batista, dona Vânia Cabral, dona Vera Maria Ferreira, seu Mário Lopes, Alaides Espíndola, Anália Pinheiro, seu Valdocir Bianchim, Sidney Chuquel com a gente por aqui também, a Rosa Genguilhete conosco, dona Fabiana Minhos, dona Carmen Vieira com a gente também, a Fabiana mandando, perguntando se a Anne tá bem sim, ela tá tranquila, a gente acha a falta dela aqui na nossa programação, mas hoje ela tem um outro compromisso, né? Ela tem alguns outros compromissos fora aqui da emissora. Darcy Moraes, dona Nídia Sena também conosco, deixa eu ver quem mais, é o João Hatz. Jogo um pouco mais difícil pro Brasil, um bom teste. Vamos ver se o time melhorou. Eu tenho medo de falar a respeito do jogo do Brasil, olha. Tenho medo, porque a Escócia não é boba, não. É uma... Provavelmente o Brasil passe igual, independente, porque com 4 pontos já passa, já passaria em terceiro lugar, né? Mas olha, a Escócia não é boba. Não é um time pra gente dizer, olha, vai se abrir pro Brasil, o Brasil vai fazer uma quantidade boa de gols. Eu acho bem difícil acontecer, provavelmente um placarzinho magro e talvez o Brasil tome um golzinho ou outro ali pra Escócia também. Então vamos ficar ligados. Tudo pode acontecer, né? Vamos então para as nossas entrevistas, Alberi. São duas entrevistas feitas pelo Eduardo Belmonte nesse primeiro momento. A gente vai falar com a Juliana Brizola, pré-candidata ao governo do estado, e também com o presidente do PDT, Carlos Lupi, a nível nacional, né? E vamos trazer, eles vão resumir um pouquinho do que aconteceu nesse final de semana.
11: No Gente a Notícia pela Rádio Cultura, nós vamos conversar com a Juliana Brizola, neta do ex-governador Leonel de Moura Brizola. Juliana, 22 anos passaram rápido do passamento do seu avô. Qual o legado que ele nos deixou?
12: Há 22 anos, né, Belmonte, que a gente conversa nessa data. Quero dar um alô muito grande aí para a Rádio Cultura. É sempre um momento de bastante reflexão, né, de saudade. Né, de um avô muito presente, mas sobretudo de inspiração nesse grande desafio que eu estou assumindo, né? Então, vir aqui no túmulo dele, quando a gente às vezes pensa, ai, será que vai valer a pena? Será que eu vou conseguir? Ou quando vem, né, tiros de adversários, aí eu olho ali naquele túmulo, penso na história de vida dele, da minha avó, e a gente segue em frente, porque essa é a nossa missão nessa quadra da história, né?
11: Juliana, e o que representa esse momento num dia diferente, né? Hoje, a solenidade aqui contando com a participação de várias lideranças nacionais do Partido dos Trabalhadores também.
12: Fizemos essa coligação, agradeço ao PT por estar me apoiando, né? Uma coligação com 8 partidos. Somos diferentes, não somos iguais, não pensamos tudo igual, mas a gente resolveu deixar as nossas diferenças de lado para sentar nessa mesa, para um grande diálogo de todos aqueles que quiserem participar, porque o nosso estado precisa voltar a crescer. Há 12 anos a gente está dentro de um modelo econômico de retrocesso, a gente não consegue se desenvolver economicamente, a gente tem uma fila interminável na saúde, a nossa educação pública, né, que sempre foi uma bandeira do meu avô Leonel Brizola, aqui no estado amarga números muito ruins. Então, vir aqui é isso, é beber nessa fonte de coragem dessa história do trabalhismo, né? Que é uma corrente política genuína gaúcha, que ela exporta para o Brasil com o Dr. Getúlio. Então, vir aqui em São Borja é sempre um momento assim, de muita inspiração.
11: Você, juntamente com o seu pré-candidato a vice, Edgar Preto, participaram de uma plenária no sábado aqui em São Borja. Quais foram os principais questionamentos que foram direcionados a você?
12: Olha, muitas questões sobre a educação, sobre os nossos professores estaduais, né, e funcionários de escola, que, enfim, tiveram a sua carreira praticamente demolida. Muitas questões também, né, na questão da saúde, né, dessa fila interminável. Mas, sobretudo, assim, a gente escuta muito, né, das pessoas que o Rio Grande do Sul não é um ambiente favorável para empreender, né? E isso é ruim. É, o Estado não pode ser um entrave para quem produz, para quem gera emprego, para quem gera renda. Então, por exemplo, a infraestrutura é algo que a gente tem que olhar. Essa ligação que a gente tem aqui com o Mercosul, ela poderia ser muito mais qualificada, eficiente, e não é, né? É, parece que isso aqui foi deixado de lado há muito tempo atrás, e a gente quer resgatar cada canto, né, desse estado. As nossas regiões são diversas, elas têm os seus próprios gargalos, têm as suas próprias vocações, e isso que eu e o Edgar estamos fazendo, andando o Rio Grande do Sul inteiro, escutando as pessoas, trazendo alguns diagnósticos, levando lá para Porto Alegre, para o nosso plano de governo, para que a gente possa apresentar um projeto de desenvolvimento para o nosso estado que comungue o desenvolvimento econômico com o desenvolvimento social. E para isso a gente precisa resgatar a nossa educação.
11: Nesse tema aí entrou essas questões que estão...
12: Pessoas, e a gente está falando de água, né? É um bem essencial.
11: Para finalizar, mensagem para a comunidade de São Borgense que nos ouve através da Rádio Cultura.
12: Muito, muito, muitos amigos queridos aqui mesmo. Tanto é que para mim, quando eu venho para cá, mesmo trabalhando em roteiro, é como se eu estivesse em casa. E eu quero que vocês todos escutem que, sim, é a neta de Brizola, pré-candidata ao governo do estado. E eu tenho certeza absoluta que São Borja vai fazer bonito nessa eleição.
11: Obrigada. Obrigada, Juliana. E prossegue com a série de atividades aqui no nosso município. Falamos então com a Juliana Brizola, pré-candidata ao governo do estado pelo Partido Democrático Trabalhista para a Rádio Cultura. No Gente é Notícia pela Rádio Cultura, nós vamos conversar com o presidente nacional do PDT, Carlos Duppi. Bom dia, presidente.
13: Bom dia, é um prazer falar contigo, todos que estão dando audiência nesse momento.
11: 22 anos do passamento do ex-governador Leonel de Moura Brizola, um evento aqui no Cemitério Jardim da Paz, com a presença de integrantes do PDT, do Partido dos Trabalhadores e de vários outros partidos. O que que representa esse momento na sua concepção?
13: Para mim, primeiro é reverenciar a memória de um patriota. Brizola hoje, consagrado pelo Congresso Nacional, é considerado herói da pátria brasileira. Um homem que dedicou uma vida à democracia, à causa da educação, à pátria brasileira. Então, levantar, rever, registrar essa memória, registrar a história do povo brasileiro. Brizola era uma síntese de um homem humilde, de uma família humilde, que teve todas as dificuldades do mundo para estudar e que colocou como maior desafio da sua vida, quando entrou para a política, fazer escola. Ele fez escola como ninguém. 6 mil escolas aqui no Rio Grande do Sul, 503 centros integrados de educação, o CEP, Brizolão no Rio. Então ele é um homem que merece ser reverenciado todos os anos, como eu faço há 22 anos aqui, para a gente não deixar essa memória apagar. Ela tem que penetrar o coração e a mente do povo brasileiro.
11: Presidente, estamos vivendo uma situação bem diferente de outros anos, né? Estamos aí num período já quase que pré-eleitoral, né? Como é que está o momento do PDT para as eleições a nível nacional, federal, estadual e municipal?
13: É um momento muito bom. Em nível nacional, nós estamos organizando um partido muito forte. Nós temos 3 candidaturas a governador com muita chance de vitória. A Juliana Brizola aqui no Rio Grande do Sul, o Requião Filho lá no Paraná, o ex-prefeito Calil, Alexandre Calil, lá de BH, que vai ser candidato ao governo do estado. Temos 9 candidatos a governadores bem competitivos e temos candidaturas para fazer federal de 22 a 25 deputados federais em todo o Brasil. Estamos trabalhando muito, a nossa causa, que é a causa do trabalhismo, a defesa de um projeto de nação autônoma, livre, independente, educação de qualidade em tempo integral para nossas crianças. É, esse projeto nacional que o PDT representa está muito vivo, então nós estamos trabalhando muito para ele se permanecer cada vez mais forte até um dia conquistar o Palácio do Planalto.
11: Nível de estado, como é que está, o senhor está vendo aí essa união de partidos ligados ao trabalhismo? por exemplo, com o PT, com presença também aqui em nosso município do Edgar Preto, candidato ao vice, pré-candidato ao vice-governador com a Juliana.
13: Olha, eu acho estratégico, importante, é uma aliança que já começou dando certo, porque o Edgar é filho de um grande bisolista, que é o Natão Pena, que foi deputado, amigo meu, pessoal, e isso significou a união da história, né? Deu-se aqui, nesse ano de 2026, 22 anos após a morte de Brizola, uma unidade dos trabalhadores, dos trabalhistas, dos socialistas democráticos, de 8 partidos em toda a candidatura de Juliana Brizola. Então, 22 anos passados, Brizola de 1922, nascido dia 22 de janeiro, e 22 anos passados, a chance de ver uma Brizola governadora. Olha que coincidência maravilhosa.
11: Presidente, obrigado pela sua participação. Tenha um bom dia.
13: Eu que agradeço. Tudo de bom. Muita saúde para todos, que é o que a gente precisa para sobreviver com dignidade.
11: No Gente é Notícia pela Rádio Cultura, conversamos com o presidente nacional do PDT, Carlos Lupe.
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1: Hoje temos um dia de alta para a soja na Bolsa de Chicago, 5 centavos, acompanhando o farelo, alta de 0,8%. Greves na Argentina, possibilidade, pelo menos. As greves começaram lá no dia 27 de maio, então o governo entrou com seu mandatório de negociação. Dali para frente, eles têm 15 dias úteis para negociações. Negociações entre os sindicatos e as processadoras de soja. Vai até agora, quinta-feira. Se a coisa não andar, então a Argentina entra em greve, vai ter alguma soja em estoque. Falam em 35 dias de cobertura, depois disso começa a cair o esmagamento. Até agora, esmagamento de soja na Argentina acima do esperado. Agora, em maio, 4 milhões e 200 mil toneladas, mesmo com o farmer selling de soja bem pequeno. O produtor argentino continua vendendo milho, trigo e girassol e vai segurando a soja. Falam que a cobertura das fábricas lá está em 35 dias. Um mês atrás estava em menos de 20 dias. Aqui no Brasil, a cobertura estava indo muito bem, mas agora reduziu o ritmo. Isso porque a soja está em carry, um carry gordo no interior. Mês a mês, esse ágio está machucando a margem de esmagamento por aqui. Isso porque a curva do farelo está praticamente achatada, está flat. E do óleo também. Chuvas acima do esperado lá no Mato Grosso e acima do histórico também. Isso está atrasando a colheita do milho. Menos milho, os preços estão subindo no mercado interno. Goiás nem se fala. Quanto mais para frente, mais caro fica. Já ouvi negócios a R$ 60,00 posto fábricas. Isso para entrega mais lá para frente, mês de outubro. Lima nos Estados Unidos segue muito bem. Temperaturas abaixo do normal e chuvas em certas regiões acima do normal. Em outras regiões, no limite. Mas, no geral, as condições das lavouras continuam muito bem. E os fundos vão seguindo a sazonalidade, aumentando agora a posição vendida no milho, muito parecido com o ano passado. No caso da soja e no complexo, ainda mantém uma posição comprada, tanto na soja, no farelo e principalmente no óleo. Negociações entre Estados Unidos e Irã continuam. Isso acaba colocando uma pressão ainda maior sobre o petróleo, energia como um todo e a inflação. Os fundos mudaram de mão. Inflação, agora estão falando em deflação de energia.

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0: Pois muito bem, 8 horas e 38 minutos. Depois a gente falar com a Juliana Brizola e com o Lupe, agora a gente vai conversar com o pessoal, além do PDT, né? Que é esses que a gente conversou. A gente fala com o pessoal do PT, que também compõe essa coligação, essa chapa. Vamos conversar com o pré-candidato a vice-governador Edgar Preto e também com o pré-candidato ao Senado, Paulo Pimenta. Alberi Dias, é contigo.
1: Acompanhe nos veículos do Grupo SPC aqui para a Rádio Cultura. Hoje a gente participa aqui de um evento muito importante para o coração gaúcho, né? Que é o tema da campanha aí de Juliana Brizola e Edgar Preto. E eu estou aqui com o pré-candidato a vice-governador do Estado nessa chapa tão simbólica, tão representativa, união de dois partidos históricos que vem agora em uma frente ampla. Edgar, é um prazer falar contigo. Seja bem-vindo ao Somguarde.
2: Muito obrigado, é um prazer também conversar contigo, os ouvintes da Rádio Cultura. Muito obrigado pelo prestígio para nós, vocês estarem aqui fazendo a cobertura desse evento. Eu sou muito honrado de estar aqui em São Borja, primeiro ao lado da Juliana Brizola, das lideranças do trabalhismo, o presidente nacional do PDT também está aqui conosco, Carlos Lupe, presidente estadual, Romildo Bozan, Vieira da Cunha, que é o coordenador da nossa campanha, o Paulo Pimenta, nosso pré-candidato ao Senado, muitos deputados e deputadas também do nosso time. Como você disse, nós formamos uma aliança ampla, são 8 partidos políticos. Eu estava até mês passado na condição de pré-candidato a governador, PT e mais 5 partidos. Tomamos a decisão de sentar ao redor de uma mesa, colocar as diferenças de lado. Somos diferentes, senão nós seríamos um partido só, para formar essa aliança para o bem do Rio Grande do Sul. A gente não é melhor do que ninguém, mas nós temos certamente, com quem está nos escutando agora, a certeza de que nós temos pensamentos e desejos iguais. E um deles é resgatar o protagonismo do Rio Grande do Sul. Né? A gente não é melhor que o Paraná, que Santa Catarina, mas também não queremos ficar atrás. No desenvolvimento econômico, no desenvolvimento social e político, o nosso Rio Grande sempre esteve num patamar acima. Sempre fomos uma referência da região sul. Hoje nós estamos atrás na economia. A economia do Brasil cresce, Paraná, Santa Catarina, muito acima da média nacional, por vezes, e nós aqui crescendo abaixo da média nacional. Se tu olha os índices sociais da educação, da saúde, na segurança, a questão dos feminicídios, o desenvolvimento econômico, muitos setores que são produtivos, que precisam da mão do Estado, muitas vezes são tratados como se fosse adversário do Estado. E não há crescimento econômico se quem produz, quem empreende, não sentir a presença, a mão amiga do Estado ajudando a se desenvolver. É por tudo isso que nós formamos essa aliança para a reeleição do presidente Lula e nós queremos integrar esses projetos. Né? Sentar ao redor de uma mesa de quem, como diz a Juliana, com quem pensa ao contrário do que a gente pensa. Conversar entre quem pensa da mesma forma.

0: forma é mais fácil, mas o Rio Grande do Sul precisa do difícil, porque não temos mais tempo a perder. Estamos aqui em São Borja também, nesse sábado à noite, nós fizemos uma escuta com o nosso movimento Coração Gaúcho. O povo fala mais alto, é o nosso lema, e levamos daqui muitas, muitas propostas, muitas opiniões, porque nós queremos montar um programa de governo que fique de pé, não é só palavras vãs colocadas no papel. Eu disse a Juliana, e quem entrega cada documento diz, coloquem o que nós podemos cumprir, porque chegando, tivermos a honra de ganhar as eleições, nós queremos começar janeiro do ano que vem executando o que nós botamos no papel, fruto de um diálogo que os gaúchos têm muito a que nos falar. É por isso que nós estamos aqui, fizemos belas agendas aqui, estamos concluindo também com essa homenagem ao Leonel Brizola, aos 22 anos da partida, ele que escolheu São Borja, para colocar os seus restos mortais junto com a sua família. Fiquei muito honrado pelo convite que o PDT, que a Juliana me fez, para estar ao seu lado nessa homenagem. E aqui nós assumimos também um compromisso nessa aliança que nós formamos. Nós queremos vencer as eleições. E se Deus quiser, se o povo nos ajudar, o ano que vem, dia 21 de julho do ano que vem, nós voltaremos aqui, a Juliana, na condição de governador, eu de vice-governador, com a reeleição do presidente Lula, nossos senadores, nossos deputados e deputadas que vão compor esse projeto junto conosco.
1: Também aqui em São Borja, hoje, importante presença do pré-candidato ao Senado e deputado federal, Paulo Pimenta, que está com a gente prestigiando esse momento. O que, que representa a presença dos senhores aqui em São Borja nesse momento importante? Reta quase final para o início das eleições e um momento de honrar, né, essa candidatura majoritária da Juliana Brizola com Edgar Preto. Uma boa noite, é um prazer falar com o senhor.
2: Bom, em primeiro lugar, uma alegria estar mais uma vez aqui em São Borja. E uma data que é muito especial, né, para os trabalhistas, para a Juliana, para a família dela, para as lideranças nacionais do PDT. Está aqui o presidente nacional do PDT, Carlos Lupe, que é a data que marca 22 anos, né, da passagem do grande líder trabalhista Leonel Brizola. São Borja é uma cidade que tem muitos símbolos, né? Uma cidade que tem muita história, tem muita tradição política, tem muita força. E a nossa presença aqui hoje, ela representa também a demonstração dessa grande unidade que nós construímos. Os nossos partidos, faz muito tempo que não caminhamos. Nós construímos muito diálogo. A vice-governador, e eu fui indicado para ocupar a vaga que hoje é a vaga do senador Paulo Paim, nosso grande senador Paulo Paim. Esse ano são dois senadores, o nosso outro nome é o nome da candidata do PSOL, a Manuela Dávila, mas nós estamos com uma expectativa muito positiva. Eu acho que tem um sentimento muito forte de mudança, e a Juliana tem conseguido ser a grande líder dessa mobilização. E acho que essa presença aqui em São Borja vai fazer com que a gente saia daqui com mais vontade, com mais determinação, com mais força para poder dar conta aí do nosso desafio.
1: Então tá aí, né, dois trabalhos feitos simultaneamente praticamente. O Belmonte fez ali no cemitério, né, com aquela homenagem ao Leonel Brizola, e eu fiz lá no, na Four Seasons, onde aconteceu o evento, este evento que reuniu as lideranças aí do Coração Gaúcho, né, que é o lema da pré-campanha. Não dá pra dizer que é campanha, porque daí estaríamos infringindo a lei. Pré-campanha aí do pessoal que tá já saindo por aí, né, é como se fosse uma comitiva, né, que vai em diversos pontos, e aqui na fronteira oeste veio em São Borja, né, premiou São Borja com essa visita destes políticos. Pois muito bem, Alberi, dá tempo de eu falar a respeito de uma pesquisa? Olha, fazia tempo, gente, que não saía pesquisa aqui pro governo do estado. Na verdade, fazia desde março que não tinha uma pesquisa dos principais institutos de pesquisa a respeito das eleições aqui no Rio Grande do Sul. E até a gente tinha achado que tinha dado uma esfriada, né, nessas eleições, que parece que o pessoal não estava comentando muito, a gente não via acontecer as coisas, mas agora voltou, né, essa pesquisa com força total, indicando um número parecido com a primeira, né? Na verdade, só alguns outros candidatos começam a aparecer e despontar também um pouco para mais. A pesquisa da Real Time Big Data, né, E é uma gigantesca das pesquisas aqui no Brasil. A intenção de voto para governador do estado do Rio Grande do Sul. A Juliana Brizola, do PDT, ela lidera o cenário estimulado do primeiro turno com 5 pontos percentuais de vantagem para Luciano Zucco. Lembrando que naquela pesquisa de março, o Edgar ainda estava, ainda tinham outros nomes, né, que provavelmente iam concorrer, que agora já não vão mais. Então, é uma pesquisa mais atualizada. E ali, pontos percentuais de vantagem aí para Zucco. Na simulação do segundo turno entre os dois, há um empate técnico. E nas outras, Juliana Brizola venceria, então, Gabriel Souza e Marcelo Maranata, que são os outros dois candidatos confirmados já. Só para trazer uns números, quem cresceu bastante, na verdade a Juliana e o Zucco estão nesse mesmo patamar desde aquela outra eleição, né? A Juliana tinha um pouco menos por conta do Preto, né? Que ainda fazia disputa, mas agora como estão os dois juntos, sobe um pouco o percentual dela, vai a 37%. Luciano Zucco ficou com 32% no primeiro turno. Quem subiu bastante foi Gabriel Souza. Gabriel Souza subiu a 18%. Ele que tinha figurava entre 6% e 8% dos votos naquela pesquisa, foi a 18%. Então deu um salto grande. A gente sabe que o MDB gosta de fazer esse tipo de aparição, né, de chegar na reta final e começar a aparecer mais nas pesquisas. E mesmo quando aparecia muito abaixo, quando chegava a hora do vamos ver, o pega pra capar as eleições, o MDB surpreendia. Tanto com o Germano Rigotto, agora recentemente não era MDB, era o PSDB, mas representava uma terceira via, entre aspas, o Eduardo Leite, e agora o Gabriel Souza fazendo esse mesmo caminho. Então a gente vai ver como é que vai ficar essa situação. Mas o desenho eleitoral, e eu já disse isso antes, bem antes, é que o Gabriel Souza cresça muito agora nessa reta final de pré-campanha. Porque vai começar a se aparecer, até então sabíamos que ele ia ser o candidato natural do governo, mas não tínhamos aquela, não nutríamos aquela expectativa de que saísse uma campanha tão forte. E na verdade vem sim, até porque tem a máquina pública, tem o governo do estado na mão. Então a gente não se surpreendam se esse número começar a chegar mais perto lá da Brizola ou do Luciano Zucco, perto das pesquisas, mudando o cenário como foi da última vez. Ainda dá tempo. A rejeição está um pouco maior do que a do Leite. Dá para confessar. Mas que dá para surpreender. Isso sempre, né? Na verdade. É eleição. Eleição é só na hora do voto. Já no Senado, Alberi e nossos ouvintes, a gente tem alguns despontando também, já numericamente. Como são duas cadeiras, dois votos que a gente vai depositar para os senadores, a gente vai ter um número maior do que 100%, lógico. Então a gente vê com as intenções aí dos votos na disputa: Marcel Van Hatten, Manuela Dávila, Ubiratã Sanderson, Germano Rigotto, Paulo Pimenta e Frederico Antunes. São 7 candidatos para 2 vagas. Marcel Van Hatten lidera, ele que é do Partido Novo, né, a disputa com 20% das intenções de voto. Van Hatten está empatado tecnicamente com ela, Manuela Dávila do PSOL, que tem 19% das intenções de votos. E logo atrás dos dois, com 17%, o Ubiratã Sanderson, do PL. Na sequência, dois pré-candidatos empatam com 14%. Germano Rigotto, do MDB, que antes nem aparecia nas pesquisas, agora já está em quarto colocado. Paulo Pimenta, do PT, também com 14% dos votos. E o Frederico Antunes, do PSD, partido do governador Eduardo Leite, abre com 4% a... das apostas, né, das intenções de voto. Então tá aí, né, um cenário no Senado bem diferente do cenário do governo, pelo menos nessas pesquisas, e a gente vai ver como é que vai se desenrolar. Aqui muito provavelmente a gente vai ter um de esquerda e um de direita entrando, né, é quase que certo isso, a não ser que na reta final esses votos de direita se espalhem demais e acabem, por exemplo, o Van Hatten e o Sanderson empatando ali na segunda colocação e deixando que entre os dois de esquerda. Mas eu acho improvável essa situação. Eu acredito que o Van Hatten ele desponta e a Manuela Dávila também. Mas nada está descartado, até porque são pouquíssimos pontos de diferença e até na Real Time Big Data aqui são 2 pontos percentuais para mais ou para menos de empate técnico, né? Então a Manuela e o Ubiratã estão empatados tecnicamente. E o Rigotto e o Pimenta vêm logo abaixo. Então dá tempo ainda. A eleição é uma caixinha de surpresas, como eu disse, né? Então, tá feito aí essa análise dessa pesquisa da Real Time Big Data. Ainda na política, só pra gente finalizar mais esse e ir pro break comercial pra chamar o Eduardo Belmonte, a gente tem a Polícia Federal fazendo operação contra fraudes no sistema financeiro, mais uma, gente. Agora, recentemente vimos a gigantesca fraude do Banco Master, agora a gente vê a fraude com um bloqueio de até 670 milhões de reais em bens ligado ao Digimais. O que é o Digimais? O Digimais, ele é um banco digital ligado ao bispo Edir Macedo, fundador da Igreja Universal do Reino de Deus. A operação que foi desencadeada foi a Miragem, que cumpre 9 mandatos de busca e apreensão lá em São Paulo. A investigação aponta a manipulação de balanços, ocultação de situação financeira de instituição e operações ilegais. Mais de 50 policiais federais cumprem 9 mandatos de busca e apreensão expedidos pela Justiça Federal de São Paulo, e Macedo é um dos principais investigados nessa operação por ser proprietário do banco. Mas, como reside no exterior, não foi solicitado mandado de busca e apreensão contra ele neste exato momento. A decisão judicial também autorizou o afastamento dos sigilos bancários e fiscal dos investigados, incluindo a Dino Macedo, além do sequestro e bloqueio de 670 milhões de reais. Muito bem, né? A gente vê toda hora, né, um desvio aqui no Brasil, toda hora uma polêmica, toda hora alguém envolvido, né, em alguma operação fraudulenta financeira. É delicado demais viver no Brasil, né? A gente parece que a gente vive numa série, né? Num filme. É uma coisa que não condiz com a realidade. É bastante, bastante delicado. Só para mais uma de política rapidinho agora, para a gente trazer uma aqui da nossa região mais, do Rio Grande do Sul. O Ministério Público Federal de Caxias, Ministério Público Federal, aliás, ajuizou uma ação civil pública contra o vereador Iago Morandi, do Novo, lá em Caxias do Sul, nesta segunda-feira. Por que eu estou trazendo a notícia? Porque a ação, o órgão pede a condenação do parlamentar ao pagamento de uma indenização de R$500 mil, valor que deverá ser destinado a programas voltados ao atendimento da população de rua do município de Caxias do Sul. O vereador mantinha uma prática recorrente de abordar pessoas em situação de vulnerabilidade social em diversos pontos da cidade, registrando em vídeos relatos sobre suas necessidades e condição de vida para posterior divulgação em suas redes sociais. Para o órgão, as abordagens eram realizadas sob a aparência de uma atuação institucional vinculada ao mandato parlamentar. Entre os elementos citados no processo está o depoimento de um assessor do gabinete que relatou a realização de reuniões semanais para avaliar o desempenho das publicações, incluindo alcance, número de curtidas e estratégias para ampliar o público dos vídeos. O Ministério Público entende que essa dinâmica reforça a utilização das imagens e relatos das pessoas abordadas para fins de promoção pessoal. Não dá mais para fazer nada de bom aqui no país também. Coisas ruins aparecem todos os dias. Quando alguém se propõe a fazer alguma coisa diferente, alguma coisa boa. Eu lembro do trabalho desse vereador lá em Caxias. É um vereador muito polêmico, lógico. Ele tem ele usou isso muito durante seu mandato, que era durante a campanha, no caso, essa arma de ir até a rua e fazer as ações. E inclusive, ele fez um vídeo, foi muito famoso nas redes sociais, numa parada de ônibus, ele e mais duas pessoas esperando mulheres embarcarem no ônibus, fazendo a segurança, entre aspas, de mulheres num lugar muito violento. E aí ele se propôs a fazer isso para os moradores de rua. Inclusive, eu sei que ele arrumava emprego para os moradores de rua, arrumava lugares para esse pessoal ficar. E agora o MP acha que isso não vale, né? Que não é interessante. Então, independente de quem fosse o partido, né? Quem seria, eu estaria aqui defendendo a mesma coisa. Por que que não se pode fazer nada bom no Brasil, né? É uma coisa delicadíssima. Mas faz tudo parte, né? Não adianta. Então, rapidinhas, a gente vai pro break comercial para logo chamar o Eduardo Belmonte aqui pra gente finalizando a programação do Gente é Notícia. 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Agora sim, vamos para o break.
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1: 9 horas da manhã, 9 horas, Eduardo Belmonte. Um resumo aí das nossas notícias da segurança pública. Bom dia.
12: Bom dia, Enéa Júnior. Bom dia, nosso colega Eugênio Dutra Otero, que nos honra hoje com a presença aqui no Gente é Notícia.
1: Eu ia saudá-lo logo na sequência.
12: Moisés Brites e Alberi Dias. Na área de segurança, a informação passada ontem pela Brigada Militar é de que a Brigada Militar de São Borja participou do lançamento da Operação Sul-MASP. Essa atividade ocorreu em São Borja ontem, com o lançamento da operação, uma ação integrada que reúne estados do Rio Grande do Sul, Santa Catarina, Paraná, São Paulo e Mato Grosso do Sul. A operação tem como objetivo de fortalecer a cooperação técnica e operacional entre as forças da segurança pública, intensificando ações de prevenção e repressão aos crimes nas regiões de fronteira. Entre as principais metas estão o combate às organizações criminosas, ao tráfico de drogas e armas, além da preservação da ordem pública nos estados participantes. A iniciativa demonstra o compromisso das instituições de segurança em atuar de forma coordenada, ampliando a integração entre os órgãos envolvidos e promovendo maior efetividade no enfrentamento à criminalidade. O trabalho da Corporação de Bombeiros aqui em nossa cidade, com 5 chamados nas últimas 24 horas, o primeiro deles, um mal súbito de pessoa, onde uma guarnição se deslocou até a rua Otaviano Pereira Borges, por solicitação para atender uma pessoa em mal súbito, um homem de 75 anos, que encontrava-se em casa e, na sequência, foi conduzido até o hospital e entregue aos cuidados da equipe de plantão. Logo após uma ocorrência de segurança contra incêndio, na Álvaro Batista, no bairro Paraboi, com a realização de vistoria extraordinária de prevenção contra incêndio. Num terceiro chamado, uma atividade preventiva. O quarto chamado, salvamento de animal. E o último chamado, de número 5, um mal súbito de pessoa com deslocamento de uma guarnição da Corporação de Bombeiros até a Cândido Falcão, aqui no centro, onde um homem de 78 anos recebeu os primeiros atendimentos e, na sequência, foi removido até o Hospital Ivan Goulart. Também na área de saúde, suporte básico do SAMU, presente em 3 atendimentos. O primeiro, paciente de 86 anos com problemas pulmonares, piora do estado geral, removido ao hospital. Esse chamado às 8h09, às 9h16, um paciente de 91 anos com rebaixamento do nível de consciência, também foi encaminhado ao hospital pelo suporte básico do SAMU. E o terceiro chamado, paciente de 57 anos com crise convulsiva recorrente. Então essa pessoa foi avaliada, medicada e levada para o hospital. Suporte avançado do SAMU com paciente de 79 anos, rebaixamento do sensório, verificado sinais vitais, avaliado pelo médico e removido também ao hospital. O trabalho da Polícia Rodoviária Federal, aqui nas BRs atendidas pela 12ª Delegacia de Polícia Rodoviária Federal, com plantão, com a fiscalização e orientação aos condutores, não registrando sinistros de trânsito. 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
1: 9:05, 9:05, a gente agradece a todos os nossos parceiros e patrocinadores, obrigado Belmontes também pela participação por aqui, Piraí Alimentos, existe arroz, existe prato fino, com o Patrigo 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Te agradeço também a todos que participaram na nossa live, não vai dar tempo de eu mandar um abraço para todos vocês que estão por ali, mas eu vi que tem bastante gente, a dona Márcia Freitas, seu Patrick Sartori, mandando sua mensagem aqui, o homem dos drinks, olha aí, Patrick, um grande amigo que a gente ficou conhecendo agora no final de semana, fizemos um evento para filha, de 15 anos, né? Que momento importante na vida de um pai, né? Os 15 anos de uma filha. Um abraço pra ti, Patrick, pra toda a tua família, pras meninas que tu cuida com tanto carinho. Por aí também um abraço pra vocês. Pra vocês aí no posto Santa Lúcia que devem estar trabalhando neste momento. A Emma Rodrigues, dona Terezinha, um abraço pra todos. Não vou conseguir mandar abraço pra todo mundo. Belmonte, a gente se encontra por aí no programa 5, né?
12: 10:15, retorno no programa do nosso colega Eugênio Dutra, no Linha Aberta.
1: Daí lá à noite, lá no programa das 5, quase.
12: É, lá no programa das 5, por volta de 17:10, né?
1: Lá a gente traz as polêmicas daí. Alberi Dias, obrigado.
14: Isso, até as 13:30 da tarde, na tarde é sua, né?
1: E uma honra para nós dizer que daqui a pouquinho tem Linha Aberta por aqui. Meu querido Eugênio Dutra já está conosco. Um forte abraço para vocês e até amanhã.
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1: 9:14. 9:14. Bom dia, amigos. Bom dia, amigas. Bom dia, campo, interior do nosso município. E bom dia, cidade, bairros e vilas. Estamos chegando com mais um Linha Aberta.
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1: Hoje é o dia 23 de junho. É uma terça-feira linda, uma terça-feira maravilhosa. Estamos vivendo, gente, o dia de número 174 do ano, na graça do nosso Criador. 174 dias do ano. Estão faltando, portanto, no nosso cálculo, 191 dias para o final de 2026. Como é que está sendo este ano para você? Sempre teremos tempo suficiente para corrigir alguma coisa que não está andando certo, né? Tá bem? A lua continua sendo crescente. Lua crescente para você que segue as fases da lua. E a semana é a 26ª semana do ano. Hoje é o dia do esporte olímpico. Hoje, dia do esporte olímpico. E também véspera de São João, né? Véspera de São João. A nossa ficha técnica, a nossa equipe, que estará com você até o meio-dia de hoje. Nos controles sonoros, o Moisés Brites. Reportagens, o Eduardo Belmonte. No esporte, o Adilson Ribas. E na recepção, na coordenação, a Ritinha Machado. A apresentação, gente, é deste amigo de vocês, Eugênio Dutra, que mais uma vez deseja bom dia, São Borja! Hoje, 23 de junho, uma terça-feira maravilhosa, né? Que você viva intensamente, viu, gente? Todos os segundos, de todos os minutos, de todas as horas do dia de hoje. Que você tenha paz no seu trabalho, paz na sua família, com seus amigos. A paz é muito importante na vida da gente. Esteja onde você estiver. Se você não está na paz, você está com um tormento na sua vida, na sua cabeça. E como é ruim, né, gente? Vivermos preocupados, vivermos atormentados, nervosos, hein? Como a vida se torna um pouquinho difícil pra gente, né? Nada melhor do que viver bem, na paz, no amor, no progresso, na felicidade. Você tem que plantar a semente do bem. Não plante a semente da incerteza. Você não sabe o que vai colher. Você não sabe o que plantou. Você não está determinado. Você não está consciente. Você não está convencido. É preciso você ter certeza do que você faz. É preciso sermos otimistas, todos nós. Todos nós. Quando a gente for para o nosso trabalho, nós temos que fazer da melhor maneira possível o nosso trabalho. Fazer de coração alegre. Fazer sorrindo. Entendeu? O trabalho que a gente executa é digno do nosso salário. Portanto, vamos trabalhar bem, viver bem, em comunhão com os colegas, alegre, feliz, em família. Não é isso? Não esqueça jamais de ter sempre a presença do nosso Espírito Santo junto com você. De Deus. De Deus, aonde quer que você esteja. Agradeça pelo trabalho, pelo propósito, pelo pão de cada dia. Quando a gente chega no nosso trabalho, tem que chegar com o coração feliz, não é chegar no trabalho com a cara fechada, emburrado, brabo, de mal com a vida. Não. Não. Você sabe que você faz o momento. E nós costumamos aqui na abertura do programa ajudar você a começar um dia lindo, um dia na paz, na alegria. Sorria, daqui a pouco vamos tocar aquela nossa música do sorriso, né? Que é para alegrar a nossa programação, que é para alegrar a nossa manhã, que é para alegrar o nosso dia. Tá certo, então? Vamos lá. Bom dia, amigos. Bom dia. Bom dia. Quem sabe cantar, canta comigo.
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1: Então, bem alto agora. Vamos.

0: dia. Sorria no seu trabalho, na sua casa e onde quer que você esteja. Bom dia, São Borja. Bom dia.
1: Bom dia.
0: Bom dia, bom dia para você. Para você, motorista. Bom dia, pedreiros. Bom dia, empresários. Bom dia, pessoal das agências lotéricas. Bom dia, pessoal da saúde do município de São Borja, aos ISFs, ao pessoal do hospital infantil, a Ivan Goulart, a nossa saudação ao senhor e à senhora que está precisando recuperar sua saúde aí no hospital, que Deus possa encaminhar o anjo da saúde, o melhor médico para curá-lo, tá bom, gente? Amigos do interior do município, das granjas, das fazendas, bom dia. Bom dia, dona de casa, minha companheira de todas as manhãs, empregada do lar. Vai pra cozinha, eu vou junto. Vai pra sala, eu vou junto. Ela vai pro quarto, ela me leva junto. Leva ou não leva? Minha querida companheira de todas as manhãs, a empregada do lar. Bom dia. Algumas manchetes que nós estaremos trazendo como notícia no programa de hoje. No esporte, amanhã tem a nossa seleção brasileira, hein? Não vai ser fácil não amanhã, gente. É, precisamos estar com o nosso pensamento positivo. Amanhã às 19 horas, viu? Prepara o chimarrão, prepara a pipoca, vai pra frente do televisor com o pensamento positivo, tá bom? A Argentina venceu e está classificada, o nosso vizinho país aqui. Parabéns a todos os santomenhos, parabéns aí ao pessoal da Argentina que classificaram. E tem o Messi, o maior goleador dos mundiais. Mas que maravilha, hein, gente? Tá bem? Parabéns aos amigos da Argentina. Hoje começa a procissão de São Joãozinho Batista com o banho do santo às 19 horas. Olha, a rua José Ribeiro receberá pavimentação, mas que maravilha! Parabéns ao pessoal da José Ribeiro, parabéns ao Executivo Municipal. Pois uma notícia não muito gostosa, a fábrica de pneus Michelin fecha suas portas em Guarulhos, São Paulo. Mais de 500 trabalhadores desempregados. Vamos conversar um pouquinho, além disso, com a nossa pergunta do momento, além disso, com a nossa enquete popular, o nosso horóscopo do dia, o nosso papo de novela, o nosso Valores da Terra, são alguns quadros que estamos apresentando para você. Ontem começamos com a pergunta do momento. Vamos intensificar até você entender bem o funcionamento da nossa pergunta do momento. 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Bom dia! Vamos trazendo a nossa música da manhã, abrindo a nossa programação sempre com uma música bonita para você. Bom dia, São Borja!

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0: dia, Eugênio. Como está?
1: Tudo bem, bom dia, gente. Bom dia. Hoje uma temperatura pela manhã bastante baixa, né, gente? Bastante baixa. Uma temperatura lá na madrugada que registrou aproximadamente 3,5, quem sabe, né? 4 graus. Depois foi para 5, caiu para 4. Estamos nesse momento com a presença do sol com 7 graus. 7 graus centígrados, viu? É a nossa temperatura nesse momento aqui em São Borja. Depois de uma madrugada um pouquinho baixa, tá certo? Vamos tentar conseguir aí acionar a nossa live novamente para que você nos tenha aí junto conosco. Quer acessar a nossa live, a Rádio Cultura M? Então faça isso. Vá lá e estamos aguardando por você, tá bom? Olha, algumas pessoas já participando do nosso programa, queremos mandar um bom dia especial para você. Ligue, participe e concorra a alguns prêmios no programa de hoje. A nossa enquete popular é um assunto que eu trago toda semana para a gente conversar, dando oportunidade a você de expressar a sua opinião, de você dizer o que pensa. Hoje estaremos falando novamente com relação ao futebol. Estamos vivendo a Copa do Mundo, é um momento que o mundo todo vive o futebol, né? Nós estamos trazendo, através de uma sugestão de ouvinte, falando sobre futebol, sobre o esporte ou sobre a cultura. Na sua opinião, o futebol é uma profissão ou é um ato cultural? Na sua opinião, o jogador deve realmente ganhar 2 milhões, 1 milhão e meio, 3 milhões? Ou ele deveria ter um teto de salário? Vamos imaginar de 300 mil, 400 mil, 500 mil. Ou você acha que está bem assim? Cada jogador deve ganhar 2 milhões, 3 milhões. O treinador de futebol deve ganhar 4 milhões. Qual é a tua opinião com relação a isso? Algumas pessoas estão ligando e dando conta de que é uma agressão social. Você acredita que possa ser uma agressão social, gente? Um ganhar 1.500, 1.600 por mês e outro ganhar 1 milhão e 600 por mês. Tem alguma agressão nisso tudo, não? Hein? Qual é a tua opinião? Liga, participe do nosso programa. Se você quer ligar para o telefone e conversar conosco, é 3431-5469. Agora, se você quer participar através da mensagem do nosso WhatsApp, mensagem de texto ou mensagem de voz, você pode ligar para o número 99673-1260. Bem, ligue e participe. Nos ajude a conduzir o programa até o meio-dia. 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A previsão do tempo está chegando no programa de hoje.
2: Nesta terça-feira, a previsão é do domínio de uma massa de ar polar, a temperatura despenca em São Borja e todo o oeste gaúcho. As projeções indicam, aliás, uma semana de frio intenso, associado a uma onda polar que vai derrubar a temperatura e criar condições para a formação de geada nos municípios de fronteira com a Argentina. Nesta terça-feira, a temperatura cai para 2 a 3 graus positivos, com vento minuano de oeste, a máxima não passa dos 14. No termômetro, porque ao ar livre, com esse vento de oeste, vento minuano, a sensação térmica fica baixa, com frio intenso o dia inteiro. Quarta-feira, com temperatura caindo para 1 grau positivo, máxima de 15 graus, ainda com pouco de vento durante a tarde. Quinta-feira, com temperatura na faixa dos 3 a 4 graus em São Borja, máxima de 18, já tem uma maior amplitude térmica na quinta-feira. Sexta-feira, com mínima de 3 graus, máxima de 18, também o vento passando a predominar de leste a nordeste. A próxima chuva acontece no final de semana, a partir do final da tarde do sábado e durante o domingo. Pode chover forte e a risco de mais temporais. Da Metso Meteorologia, Estael Cias.
1: Muito bem, faltando 17 para as 10 da manhã, a previsão do tempo é essa hoje então, viu gente? Uma previsão de tempo ensolarado, dá para você colocar alguma roupa para fora para secar, porque depois pode mudar de novo, né? A mudança de frio e chuva, céu encoberto, acaba prejudicando bastante, é ou não é? 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Vamos seguindo, trazendo para você a música da manhã, 9h43, 6 graus, 5. Bom dia.

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8: Bom dia, Eugênio.
9: Bom dia.
8: Como está?
9: Bem, 9:50, 9:50, 7,5 graus, nos aproximamos de 8 graus a temperatura em nossa cidade nesta terça-feira maravilhosa, né, gente? 8 graus a temperatura. 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Muito bom dia a nossa amiga Marli Machado, que sempre está conosco, né? Ela diz assim: bom dia, Eugênio, só gratidão por nosso Deus. Aqui é sua ouvinte Marli Machado, do bairro do Passo. Grande abraço para você aí, Marli, do bairro do Passo, um dia maravilhoso, viu? Bom dia, Eugênio, sou a Luísa Pazini, mando um abraço para você e para minhas irmãs, sobrinhas e amigos. A Luísa Pazini está em Buenos Aires ouvindo a gente. Muito obrigado, viu, Luísa? Aquele abraço para você, amiga. Uma bela terça-feira para você. Mais uma ouvinte aqui que está participando, a dona Clarice. Ela diz o seguinte, a dona Clarice: bom dia, Eugênio. Estou faceira. Mexi até que fiz o rádio funcionar. Agora sim, tenho como escutar você. Ah, que bom, dona Clarice. Aquele abraço para a senhora. Muito obrigado, ela pediu um rádio, né? E a gente conseguiu um rádio para ele. Tá bom, um abração então para a senhora. Ainda bem que fez funcionar, né? Ainda bem que funcionou. Bom dia, amigo Eugênio. Bom dia, Paulo Afonso Oliveira. Tudo bom? Aquele abração para você. 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A nossa enquete popular com relação ao futebol. A jogadores. Algumas pessoas falando aqui, olha, futebol não é profissão, é esporte. Você acha que futebol não é profissão? Você acha que é esporte? Algumas pessoas falando, ganham muitos jogadores de futebol, treinadores. Essas pessoas destes times de futebol do mundo ganham muito. É uma injustiça em relação ao trabalhador que ganha 1.600. Pois é, e agora? O que, que a gente faz? Qual é a tua opinião? Você acha que o jogador ganha muito? Outras pessoas estão falando aqui. Além de ganharem muito, ainda tem alimentação de graça, hotel de graça, e tem atendimento na saúde de graça, academia de graça, tudo de graça. E ganha um horror. Você concorda com ela? Dona Marisa falando isso. São poucos os privilegiados, fala ela. Você acha que o jogador de futebol, esse treinador da seleção brasileira que ganha mais de 2 milhões de reais por mês, é muito ou é pouco? Qual é a tua opinião? Liga pra gente. O nosso WhatsApp 99673-1260 nos ajuda a fazer o programa, tá bom? A pergunta do momento. Você liga para o telefone 3431-5469 e fala, eu quero participar da pergunta do momento. Eu faço a pergunta para você, formulo a pergunta para você. Se você responder corretamente, você ganha um guarda-chuvas, oferecimento das lojas Benoit. Pode ligar, o telefone está à sua disposição. Ontem nós perguntamos, na pergunta do momento ontem, qual é o segundo cérebro do corpo humano? Foi a pergunta de ontem, né? Qual é o segundo cérebro do corpo humano? A pessoa não respondeu corretamente. E o segundo cérebro do corpo humano é o intestino. Se você não sabia, fica sabendo. E a segunda pergunta hoje, vamos ver quem se habilita a concorrer a este guarda-chuvas da Benoit. Perguntinha do momento, tá? O horóscopo do dia está chegando no programa.
10: Tudo bem? Hoje é terça-feira, gente, dia 23 de junho de 2026. Eu sou a Suzy Luiz e tô chegando com as previsões astrais para esse dia 23 de junho. Vida longa para quem dá mais um giro em torno do sol. E quem nasce no dia 23 de junho é do signo de Câncer com a personalidade do signo de Sagitário. São pessoas de sorte, de boa comunicação, excelente oratória, conseguem convencer e persuadir com facilidade. Tudo de bom para você que faz aniversário hoje, 23 de junho. Viva São João! As previsões astrais para hoje estão chegando. Áries, Touro e Gêmeos. Oi, Áries, nascidos de 21 de março a 20 de abril. Áries, você pode hoje ter alguma decepção com os amigos, mas vai saber avaliar quem merece a sua confiança. Procure alguém parecido com você. Na união, valorize os projetos em comum. Cor para hoje branco, números da sorte 07, 88 e 25. Touro, nascidos de 21 de abril a 20 de maio. Touro, Passe o dia com os amigos. A atração por alguém da turma vai ser intensa. A dois, compartilhe sonhos e revele as suas fantasias. A cor para hoje é o preto. Números da sorte 17, 35 e 98. Gêmeos, nascidos de 21 de maio a 20 de junho. Gêmeos, você vai ter vontade de ficar no seu canto hoje. Pode conseguir uma grana e saldar uma dívida. No amor, você vai atrair como um imã. Na união, a intimidade pega fogo. A cor para hoje é o azul. Números da sorte 54, 99 e 45. Eu já volto e falo com Câncer, Leão e Virgem. Mais um bloco de previsões nessa terça.
9: Muito bem, daqui a pouco o nosso papo de novela, tá certo? Coleta seletiva, hoje terça-feira, Florêncio Guimarães, cemitério, Paraboi, Rodoviária, Jardim Primavera, Betim, Vila Ester, Vila Goulart, Santos Reis e Piraí. A partir de Engenheiro Manuel Luiz Fagundes, viu gente? Coleta seletiva, separe o lixo. Ajude a manter a nossa cidade limpa. Bom dia, professora Dalva. Bom dia, Eugênio. Deus abençoe nosso dia. Professora Dalva Rodrigues está em sintonia conosco, recebendo o nosso abraço e os agradecimentos pela sintonia, né? O José Carlos César, manda uma mensagem, vamos ver o que que o José está dizendo pra gente aqui. Bom dia, José.
11: Bom dia, meu amigo.
9: Bom dia.
11: Uma feliz terça-feira para todo mundo, na paz do Senhor, que nos protege, não sobre esses jogadores, como eu te digo, isso aí tinha que ser conforme a produção dele. O centroavante tinha que ganhar conforme os gols, e o goleiro conforme as defesas dele. É muito dinheiro, tu vê quanta gente aí ganhando, às vezes, menos que o salário mínimo. E um pessoal aí ganhando horror de dinheiro. Depois não é. Vem pra dupla Grenal mesmo, esses estrelão aí, não jogam nada, né? Já estão com a vida feita, né? E não dão chance pra gurizada. Isso aí eu acho muito errado. Então eles tinham que ganhar conforme a produção deles. É muito dinheiro. Bah, que ganha esse jogador é muito dinheiro. Muito mesmo. É, aqui é o José, aqui da parte do tio. Dá um abração pra minha irmã e a negra. Negrinha que é tua fã, e toca a música do Duque Galvão, Espinheira danado. Um abraço, meu filho, e tudo é bom.
9: Pra
11: saúde,
9: saúde. Obrigado, José Carlos. A dona Negrinha também, bom dia. Ele tá achando que o jogador de futebol tem que ser pela sua qualidade, pela sua produção. Ele falou, olha, o centroavante que não faz gol, não tá fazendo o serviço certinho. Será, hein, gente? O goleiro que não toma gol deve ganhar mais. Será que é por produção, hein, gente? Bom, é o assunto que eu quero colocar para você dar sua opinião. Você é a favor que o jogador de futebol ganhe 800 mil por mês? 1 milhão e 200, 3 milhões? Você acha que o jogador de futebol tem que ter todo este privilégio? Que tem de residência, que tem assistência médica, que tem alimentação, que tem a motorista, hein? Que tem um hotel, que tem tudo e ganhando bem. Tá certo isso? Não é nada agressivo à sociedade. Fale, ligue pra gente. 99673-1260, tá bom? 8 graus a temperatura, bom dia! É um prazer estar na sua companhia.

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5: Bom dia, Eugênio.
6: Bom dia.
5: Como está?
6: Bem, bela terça-feira para todos nós, né? 8 graus a temperatura em nossa cidade. Hoje, 23 de junho, dia de número 174 do ano. Graças a Deus, né, gente? Que coisa boa. Olha, eu estou aqui com a professora Zoraide do Cumon, o que é um orgulho para nós são-borgenses, né? É dar a informação, a capacitação para os jovens. A gente sabe que hoje em dia os meninos, as meninas, algumas têm uma certa deficiência em uma matéria ou outra, né? A gente é assim, todos nós fomos assim. Nós gostávamos de matéria antes, depois algumas a gente não gostava, chegava no final do ano, precisava estudar um pouquinho mais, é ou não é? Pois é assim a vida, até hoje é assim. E a professora Zoraide, com toda a sua equipe, com toda a sua estrutura, está aí exatamente para preencher esta lacuna, este espaço que o menino, que a menina, às vezes tem dificuldade para o aprendizado. Bom dia, professora Zoraide.
5: Bom dia, Eugênio, tudo bem?
6: E o frio?
5: Tá, amo o inverno, então eu não posso...
6: Gosta do inverno?
5: Gosto. Eu acho que por causa da minha pressão, né? Então...
6: Tá, mas a pressão no inverno é pior, né?
5: Aumenta, mas como a minha é baixa, daí fica bom, né?
6: A sua pressão é baixa, claro.
5: Pois mas é. Eu acho, eu gosto do inverno, né? Apesar do frio, dos dias assim, né? Então muda a estação, eu acho que é bom essas mudanças, né?
6: A senhora sabe que a gente... costuma ouvir das pessoas, olha, mas eu não gosto do inverno, ou chega no verão e diz, ah, mas eu detesto o verão. A grande verdade é que nós deveremos gostar de todas as estações, seja ela o que for, porque estamos ali presenciando e convivendo com ela, né?
5: E somos privilegiados de mudar essas estações, né? Uma vez eu fui para Roraima, foi no Nordeste, e eu cheguei lá, tava uns 40 graus, né?
6: Isso.
5: E eles felizes da vida que estavam no inverno, né?
6: Veja só
5: que... Não digo 40, mas acho que tava uns 30, mas para nós aqui do Sul, estava muito quente, mas para eles estava agradável, né?
6: E Deus dá o cobertor, conforme o ditado popular, né? Conforme o frio. Então,
5: e nós somos privilegiados, né? Que a gente vai mudando essas estações, né? Então,
6: aí,
5: vai mudando, as rotinas.
6: O importante é saber viver, saber conviver com cada uma delas e tirar de cada uma delas o melhor para o nosso convívio, né?
5: Isso aí.
6: Mas vamos falar um pouquinho de educação, de ensino. É de base, né? Que
5: de falar essa, sobre
6: essa lavoura, esta lavoura da educação, que você planta hoje, a criança planta hoje o conhecimento, para colher logo lá adiante, né, professora?
5: Então, até nós estamos com o slogan este ano, né, que faz que muda. E, então, eu sempre digo assim, gostei muito, porque se a gente quer que mude alguma coisa, nós temos que sair da nossa zona de conforto e fazer algo para mudar. Então, assim, muito legal. Então, vamos fazer. E o Kumon ajuda muito, né? Tanto aquele aluno que tem muita facilidade, que tem altas habilidades, mas também aquele aluno que está com muita dificuldade, né? Que não está conseguindo acompanhar o Kumon. Por exemplo, agora chegou um menino lá do terceiro ano que não está lendo. Aí nós fizemos o diagnóstico, e aí ela até chegou lá e disse assim, bah, pensando assim, será que eu vou ter condições de pagar o Kumon? E ela veio com um valor absurdo, eu digo assim, nossa, com esse valor dá para te pagar duas disciplinas, sobra troco, né? E então, isso me chamou a atenção. Então, vamos lá conhecer, nos chama no WhatsApp, que tu vais ver que não é um valor assim tão absurdo, esse aí é mais barato que uma aula particular. E então, nos conhecer primeiro, né, tirar as dúvidas E também, hoje foi uma correria, acabei de fazer uma reunião online com um aluno que mora, com a família que começou o Kumon agora, que mora perto de Unistalda, né?
6: Pode ser.
5: Unistalda ali, ele mora no interior. E daí, eu queria até te mostrar antes de entrarmos no ar, mas às vezes a tecnologia não nos obedece,
6: não, né? Não nos permite, né?
5: Ah, e daí...
6: mas então, a senhora está tentando colocar para os nossos ouvintes que existe a possibilidade das pessoas que moram no interior, São Buraça, enfim, em outras cidades, inclusive, ou não? Outras
5: sim, tem do Rio de Janeiro.
6: Olha aí.
5: Uhum. São os militares, né, que vão embora, e aí eles compram um tablet, e aí tem uma nova plataforma, que é uma novidade no Kumon, que surgiu após a pandemia, onde nós conseguimos atender os alunos em tempo real.
6: Uhum.
5: E o depoimento hoje dessa mãe, e ela assim, nossa, Zoray, ficou muito legal, porque antes eu tinha que mandar os bloquinhos, aí ela tinha que me devolver as atividades, né? E ela disse assim, não, ele faz, você já corrige, já devolve.
6: Quer dizer, não precisa ser, não existe a necessidade da aula presencial, né?
5: Isso, fazemos.
6: Pode ser à distância.
5: À distância. Aí nós temos aplicativos do Teams, a gente, né, nos enxergamos maior ali, né? Uhum, fica através do notebook. E aí tendo um tablet, e aí a preocupação dos pais. Ah, mas eu quero que meu filho continue escrevendo. Eles continuam escrevendo, é uma caneta, tem para pagar, tem borracha, tem tudo. Só que em vez de escrever na folha, escreve na tela do tablet, né? E ele faz todas as atividades de matemática ali, responde, né, com as palavras dele, nos envia, nós corrigimos e já enviamos de volta no mesmo momento, no mesmo dia, né?
6: Isso, mas... A tecnologia hoje, o avanço é muito grande que permite exatamente isso, né? Antes, aqui na emissora, a gente precisava, e eu conversava há pouco com meus colegas, teria que ser um trabalho presente, você tinha que estar na rádio, você tinha que ir para a rádio. Hoje você faz uma rádio à distância, né? A gente está vendo aí a Rádio Gaúcha, a Rádio Bandeirante, enfim, os locutores pela manhã, por exemplo, o Macedo na Gaúcha, está fazendo de casa o trabalho. Quer dizer, a tecnologia proporciona um avanço muito grande. E a senhora falou aí na pandemia, e foi essa pandemia, foi esse momento de dificuldade que trouxe algumas aberturas para a gente.
5: Eu digo assim, ó, que a pandemia foi um momento que eu cresci muito, claro, que teve perdas imensuras que a gente não tem, mas também trouxe algo novo, né? Então, trouxe muitas mudanças. Antigamente, né, pegando o teu gancho, eu ia uma vez por mês, eu tinha que ir Juí para nós dois reunir todas as nossas colegas. Agora não, é tudo online, a gente se encontra, parece que estamos mais perto, estamos acesso a mais treinamentos, né? Então, tudo online, né?
6: Professora Zoraide, matemática, se o seu menino ou menina tem alguma dificuldade que a senhora está notando em matemática, inglês, como é importante hoje a criança saber inglês, português e japonês.
5: Tem japonês, só que daí tem que ser online. Eu tenho uma amiga que é uma legítima japonesa, né? Eu brinco com ela. Então tem a possibilidade de os alunos fazerem online, né? Daí teria que ser com ela, daí, né? Sim. Mas se quiserem o contato, existe.
6: Veja só.
5: Tem essa possibilidade agora, né? Pois até eu estive visitando uma unidade, foi em Salvador, acho, não. Agora me fugiu o nome. Uhum. E aí, eu tive, ela é uma japonesa e dentro da unidade dela tem uma colega que trabalha junto. E aí eu entendo assim, ó, como desenvolve as capacidades dos alunos do Japão. Eles são alfabetizados em dois dialetos, digamos. Não seria bem dialetos, mas eles têm que aprender. São dois tipos de alfabetização na língua japonesa, fora o inglês. Então, por isso que eles têm que começar muito cedo e aí acaba desenvolvendo o potencial daquelas crianças, entende? Muito cedo. Então, eles são estimulados muito cedo.
6: O japonês, ele estava... Luzes na nossa frente, né? Começando exatamente onde? Começando lá na base.
5: Na base, né? E aí eu vejo assim, ó, que nós deveríamos aproveitar, e isso é uma bandeira que eu trago comigo, que é possível uma criança ser alfabetizada a partir do pré-1 e do pré-2. Uhum. Eu acho que as crianças até estão perdendo tempo. Nós poderíamos perfeitamente eles entrarem sendo alfabetizados no primeiro ano. Isso eu posso assim... validar, porque eu já perdi a conta de quantas crianças eu já alfabetizei na pré-escola.
6: Eu acho que a nossa cultura educacional, nosso sistema, o regime brasileiro, precisa de
5: mudar,
6: né?
5: Mudar.
6: Mas, professora, deixa eu lhe perguntar. Quem está nos ouvindo tem interesse em algumas questões que a gente não tem tempo aqui de conversar. Como é que faz para as pessoas entrarem em contato com a senhora?
5: Pode nos chamar pelo WhatsApp, né? Pelo telefone. Entra no Google lá, põe Kumon São Borja, telefone, vai aparecer, porque agora, né? Mas, assim, o telefone é 55-996-3131-49. Né? E se fala direto lá com o meu administrador
6: pessoal.
5: Pessoal.
6: São 996-31-31-49.
5: Aí o que, que a gente faz? Aí já ali, quando me chama no WhatsApp, eu já vou tirando as dúvidas das pessoas. Aí pergunto se eu gosto de saber o nome da criança, a série escolar, qual é o interesse. E aí eu já vou mandando muitas informações para os pais. Então eu vou tirando quase praticamente todas as dúvidas deles ali no WhatsApp. E aí se a mãe... é isso realmente que eu quero. Eu marco uma entrevista onde eu vou fazer um diagnóstico. Para nós vermos, assim, tipo uma amostragem. Por exemplo, vamos pegar matemática, tá? Ele está lá no quinto ano, aí eu vejo assim, como é que ele está na soma, ele sabe somar, subtrair, ele sabe a tabuada. E aí, para mim, é grande surpresa quando eu dou uma divisão. 52 dividido por 2, eles não conseguem fazer. Isso no quinto, no sexto, no sétimo ano. Como é que ele vai entender o professor na sala de aula se ele não sabe o básico? Quer dizer, essa criança não está alfabetizada ainda nas quatro operações. E aí eu faço esse diagnóstico e basear aí... Depois que eu faço esse diagnóstico, eu apresento o método para a família, e eu sempre gosto que os pais vão para casa e pensem, depois eu vou fazer a matrícula. Né? Então, essa primeira aula, esse primeiro diagnóstico é totalmente gratuito.
6: Primeira entrevista, né?
5: Então...
6: Esse pré-conhecimento para saber quais são os outros passos que tem que ser tomado.
5: Porque eu digo assim, que eu envolvo realmente a família, né? A família tem que participar do processo. E se for no inglês agora, é nosso tempo aqui meio curtinho, mas eu queria compartilhar uma boa notícia do inglês. A menina veio aqui ser entrevistada na semana passada. Ela gabaritou a prova do TOEFL, né? Eu tenho mais alunos também que gabaritaram a prova do TOEFL, e aí quando eu digo assim, que eu afirmo e provo e assino embaixo que o inglês do Kumon funciona, né? Isso em 3 anos de inglês, né? Então, para quem conhece essa entidade, assim, ela, digamos assim, ela valida os cursos de inglês, né? Então, fica lá o convite para conhecer, nos chame no WhatsApp, tire todas as dúvidas. Se entrar hoje, amanhã, você vai pagar só 1/3 da mensalidade, né, referente a esse resto de mês.
6: Claro.
5: Então, tem uma vantagem entre hoje e amanhã para começar.
6: E tem também o atendimento presencial lá, se o pessoal
5: Sim, tem.
6: Qual é o endereço lá do
5: É General Osório, 1357, bem na esquina do hospital, um prédio branco, janelas... redondas, né?
6: Bonito prédio ali na esquina do hospital pela rua de trás, do General Osório, ali está o Kumon. Professora, deixa o microfone aí para sua disposição, para a senhora convidar, falar, informar a comunidade, alertar a comunidade, o pai e a mãe, da importância de ter conhecimento da educação do filho e, se precisar, ali a senhora está pronta para o empurrão para o auxílio.
5: Isso, então eu convido a todos para ir lá conhecer, fazer um diagnóstico do seu filho, por exemplo, está lendo no terceiro ano, quarto ano, e está copiando, está se atrasando na escola, né? Está copiando palavras, não está conseguindo copiar. Isso é um indício que essa criança não está totalmente alfabetizada. Maiores informações, nos chame ali no WhatsApp, tire todas as dúvidas, tá? E okay. Não precisa ir lá pessoalmente também. Interior também.
6: Pode
5: ser online.
6: Vamos conversar outro dia,
5: sobre o interior.
6: Semana sobre o interior.
5: Então, muito obrigada. Uma ótima semana, Eugênio, para todos vocês, tá?
6: Obrigado. Professora Zoraide Kumon, na próxima semana a gente vai falar um pouquinho mais. Vamos lá com um papo de novela
7: e na sequência o intervalinho.
6: O intervalo também, tá ok. Vamos lá.
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9: Por aqui, seguindo nosso resumo de novelas, 23 de junho, terça-feira, em A Nobreza do Amor, onde Gendal desconfia de que Kênia esteja sendo influenciada por alguém contra ele. Onildo constata que a febre de Tonho cedeu. Alica e Niara disfarçam quando Caetana comenta sobre Tonho ter somado o nome da princesa. Carrapato deixa Barro Preto. Fico por aqui, um beijo, obrigada pela companhia, lembrando que daqui a pouquinho tem mais em Coração Acelerado.
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17: Bom dia, Eugênio. Como está?
6: Bom dia, 10 horas 25 minutos, 10 mais 25, 8 graus 5 décimos a temperatura. 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Vamos trazendo uma saudação aqui. Bom dia, Eugênio, manda um abraço para Teca. No Rincão das Panelas, estamos na escuta. Assina Antônio. Ô Antônio, aquele abraço para você, Antônio. Alô, Teca no Rincão das Panelas. Um bom dia para você também, viu? Tem mais gente conosco, vamos ver aqui. Não esquecendo, amigos e amigas, de assinar a mensagem que vocês mandam pra gente, tá? Escreva a mensagem que você quer escrever e no final você coloca o seu nome, que é para que eu possa me comunicar com você, falar com você, tá entendendo? As pessoas não têm o hábito, elas mandam uma mensagem e não mandam dizer quem está escrevendo aquela mensagem. Então coloca o seu nome e, se desejar colocar o bairro de onde está falando, melhor. Aqui tem uma mensagem de quem? Deixa eu ver aqui. Rose, não assinou a mensagem, tá, Rose? Mas de qualquer forma eu desejo aí um belo dia para você e agradeço pela tua sintonia. A dona Zeli mandou aqui uma mensagem também. Tá fazendo o que, dona Zeli? Deixa eu ver o que que é, dona Zeli. Um pão? Hein? Oiê, bom dia, Eugênio. Estou trabalhando e na escuta do programa. Tá trabalhando, fazendo aqui um bolo, um pão. É, Zeli? Aquele abração pra ti, então. Muito obrigado, viu? 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Que vem aí?
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9: Previsões astrais para essa terça-feira de volta, Câncer, Leão e Virgem. Eu falo agora com vocês, Câncer, nascidos de 21 de junho a 21 de julho. Câncer, evite comentar seus planos com qualquer um. Você não vai pensar duas vezes para dar o primeiro passo na conquista. Melhore o diálogo e fortaleça a confiança na união. Cor para você azul, números da sorte 46, 55 e 64. Leão, nascidos de 22 de julho a 22 de agosto. Leão, sonhos e pressentimentos ajudam você a resolver problemas. Use a sua comunicação para fazer contatos e convencer as pessoas. Sedução em alta hoje. A cor para você é o lilás. Números da sorte 11, 29 e 65. Virgem, nascidos de 23 de agosto a 22 de setembro. Virgem, use a sua lábia para conseguir o que quiser. Mas cuidado ao defender opiniões. Evite bater de frente com chefes. Na conquista, valorize o diálogo. Cor para hoje, dourado. Números da sorte 21, 39 e 48. Já eu volto e falo com Libra, Escorpião e Sagitário em mais um bloco de previsões.
6: Muito bem, o horóscopo do dia daqui a pouco retorna, viu? Bom dia para quem mesmo? Deixa eu ver aqui. Paulo Afonso, bom dia, Paulo. Aqui é o Paulo Afonso Eugênio, no meu modo de pensar, quem tinha que ganhar esse dinheiro todo tinha que ser o homem do campo que traz o alimento para a cidade, para a população toda, aquele homem que bota o pé no barro, na lavoura, que é muito desvalorizado. Esse sim tinha que ser bem pago. É verdade. Verdade, o Paulo Afonso. Você tem razão. Precisa se valorizar aquele que produz, né, o alimento para a cidade. Ah, tem razão. Vamos seguindo. 8.5 a temperatura, 10h28. Bom dia. É um prazer estar em sua companhia.

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3: Bom dia, Eugênio.
4: Bom dia.
3: Como
4: tudo
3: está?
4: Bem, ótimo. Uma temperatura na cidade de 10 graus centígrados, viu, gente? 10 graus a temperatura. Agora são 10 horas 39 minutos. Não esquecendo que a Ecoverde informa que hoje, terça, coleta seletiva Florêncio Guimarães, cemitério, Paraboi, Rodoviária, Jardim Primavera, Betim, Vila Ester, Vila Goulart, Santos Reis e Piraí. Faça a separação do lixo. Participe da coleta seletiva. O nosso bom dia para a amiga Beatriz Pinheiro, que está ouvindo a gente na Coronel Lago, está na escuta. Muito obrigado, Beatriz. Também está na escuta a minha querida amiga, a Rita de Cássia Ramos. Muito obrigado, Ritinha. Grande abraço para você também. Vamos em frente? Está chegando Eduardo Belmonte.
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6: Pois, Eugênio, a Brigada Militar participou ontem do lançamento da Operação Sul-MASP. Uma ação integrada que reúne os estados do Rio Grande do Sul, Santa Catarina e Paraná, São Paulo e Mato Grosso do Sul, e que tem como objetivo de fortalecer a cooperação técnica e operacional entre as forças de segurança pública, intensificando ações de prevenção e repressão aos crimes nas regiões de fronteira. Entre as principais metas estão o combate a organizações criminosas, tráfico de drogas e armas, além da preservação da ordem pública nos estados participantes. O trabalho da Corporação de Bombeiros aqui em nossa cidade, presente em 5 chamados nas últimas 24 horas, chamados para encaminhamento de pessoas até o hospital para conduta médica, segurança contra incêndio, uma atividade lá no bairro Paraboi, na Álvaro Batista, também mal súbito de uma pessoa aqui na Cândido Falcão, no centro da cidade, um homem de 78 anos, recebeu o primeiro atendimento pelos bombeiros e foi encaminhado na sequência até o hospital. E também aqueles chamados para salvamento de animal. Os profissionais da área de saúde, suporte básico do SAMU presente em 3 chamados, 3 pessoas atendidas em casa e encaminhadas na sequência pelo suporte básico do SAMU ao hospital. O suporte avançado do SAMU, com apenas 1 chamado, uma senhora de 79 anos, com rebaixamento de sensório, foi encaminhada ao hospital. A Polícia Rodoviária Federal manteve o trabalho de orientação aos condutores, não registrando acidentes de trânsito aqui nas BRs da nossa região. Situação tranquila na área de segurança em São Borja. 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
4: Estão faltando 16 minutinhos para as 11 da manhã, 10 graus a temperatura. Você sintoniza a Rádio Cultura M 1260, a Rádio do Povo, apresentando o nosso programa Linha Aberta, né? Eu estou hoje na enquete popular, esta semana, conversando sobre futebol. Afinal, estamos vivendo a Copa do Mundo, não é? E o rio de dinheiro que corre neste esporte, nesta cultura, nesta profissão, é muito grande. E os ouvintes sugeriram que a gente trouxesse esse tema para que a população, a audiência possa participar. E eu estou perguntando, qual é a tua opinião? Está certo? Está correto os jogadores de futebol receberem essa quantia que recebem? Enquanto que um trabalhador assalariado ganha pouco, é privilégio, é dom. O que que você acha disso? Qual é a tua opinião, amigo? Amiga, com relação a um treinador de futebol, por exemplo, ganhar 3 milhões de reais. Hein? Porque o futebol é um esporte. É uma cultura esportiva. Por que que nos outros esportes não existe... Não existe esta quantidade enorme, esse volume gigantesco de dinheiro? Por que que é só no esporte? Fale com a gente, dê a sua opinião. O nosso WhatsApp é o 99673-1260. E o nosso telefone, se você quiser falar conosco, é o 3431-5469. Estamos colocando à sua disposição também a pergunta do momento. Quer concorrer a um guarda-chuva? Respondeu corretamente a pergunta, ganha um presente hoje, um guarda-chuva da Benoit. Tá combinado? No próximo bloco eu quero trazer essa informação aqui, e está nas redes sociais, onde a Câmara de Vereadores de Teresina, aprovou em primeira votação um projeto de lei que proíbe mulheres trans e travestis de usarem banheiro feminino. O que que você acha, hein? Esses vereadores estão certo ou estão errado em proibir que mulheres trans e travestis usem banheiro feminino? O que que você acha, gente? Eu trago essa informação daqui a pouco. Agora vamos com...
8: Papo de novela e na sequência o intervalinho.
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10: Coragem. Coração Acelerado que segue nesta terça-feira, 23 de junho, onde Zilar se reafirma com o presidente. Nayane se incomoda com as publicidades que Ronei lhe destina. Palhares e Sinara sofrem os efeitos das ervas ingeridas. Eduarda grava música com Leandro. Ele se abre com ela, olha isso. Eu fico por aqui, daqui a pouquinho tem mais em Quem Ama Cuida.
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3: Bom dia, Eugênio. Como está?
4: 10 minutinhos para as 11 da manhã, 10 para as 11, estamos apresentando Linha Aberta em sua segunda hora. Olha, estamos precisando aqui, uma senhora está precisando de um colchão de solteiro. É, um colchão de solteiro, é para uma família. A dona Maria nos liga, pede um colchão de solteiro. Se você tem um colchãozinho de solteiro e não está usando, está tomando espaço, você quer fazer uma doação, eu tenho o telefone da dona Maria aqui, ó. 99979-1291. Anota aí. 99979-1291. Ela quer um colchãozinho de solteiro para uma família, diz ela. Então a gente está pedindo aqui. Você tem? Vamos fazer a boa ação do dia, né? 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Afinal, o que, que você acha dessa matéria que a Câmara Municipal de Teresina está tomando, proibindo mulheres trans e travesti de usarem banheiro feminino? Hein? Daqui a pouco eu trago essa informação. 7 minutinhos para as 11 da manhã.
8: Vamos do horóscopo.
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19: Oi, tô de volta com mais previsões astrais por aqui. Libra, Escorpião e Sagitário, falo agora com vocês. Libra, nascidos de 23 de setembro a 22 de outubro. Libra no trabalho, estimule a troca de ideias. Tente não se aborrecer e receber críticas ou cobranças. Controle os seus gastos. A cor para hoje é o cinza, números da sorte 76, 58 e 49. Escorpião, nascidos de 23 de outubro a 21 de novembro, seu empenho, Escorpião, pode render frutos. Faça as compras, mas não exagere. No amor você pode encontrar alguém interessante. Você e o seu bem podem realizar planos. Cor para hoje amarelo. Números da sorte 68, 14 e 26. Sagitário, nascidos de 22 de novembro a 21 de dezembro. Sagitário, a lua desperta o desejo de curtir o luxo e o conforto. Mas cuide da sua grana. Sua sedução vai ser irresistível hoje. A cor para você é o azul. Números da sorte 24, 33 e 60. Eu já volto com o último bloco e falo com Capricórnio, Aquário e Peixes.
4: Muito bem, horóscopo do dia, 6 minutinhos para as 11 da manhã. Daqui a pouco, o nosso Valores aqui da Terra, né? A música gaúcha, a música Nissan Borja, pronto. Pode ser gaúcha, pode ser um samba, pode ser, enfim, qualquer coisa. Sendo produzida por gente de São Borja, nós rodamos sempre no Valores aqui da Terra, tá, gente? Se você quer pedir uma música que foi feita por um samborgense, liga pra cá. Já rodamos Molina, já rodamos Mano Lima, já rodamos Gaúcho do Ivaí, enfim, pode pedir que nós rodamos com muito prazer pra você. Tá combinado? Amanhã tem jogo da seleção brasileira, viu, gente? Amanhã, às 19 horas, tá bom? Vamos torcer pra nossa seleção, não é? Hein? Hoje tem a procissão de São Joãozinho Batista, com o banho do santo às 19 horas. Todos estão convidados a participar da procissão de São Joãozinho Batista. 5 minutinhos faltando para as 11 da manhã. Bom dia! É um prazer estar na sua companhia.

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9: Bom dia, Eugênio.
10: Bom dia.
9: Como está?
10: Ei. Ótimo, 11 horas, 3 minutinhos, 11 e 3, 10.5, 11 graus a temperatura. 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Você acha que trans, travestis, devem usar banheiro feminino? Hein? Daqui a pouco eu trago essa informação desse projeto de lei que está sendo aprovado em Teresina. É interessante. O que você acha? É ou não é? Mas a nossa enquete popular da semana é com relação a futebol. Jogador de futebol ganha bem ou ganha mal? Deveria ganhar mais ou deveria ganhar menos? Deveria ter teto para jogador de futebol no Brasil? Ou, melhor, nenhum salário nacional poderia ser superior, por exemplo, a 500 mil? Ninguém poderia ganhar mais que 500 mil no Brasil. Você acha que poderia ser assim ou não? Hein? Você acha que não existe uma injustiça muito grande de alguém que ganhe 3 milhões por mês e um outro que ganha aí no asfalto, na terra, no plantio, na lavoura, no sol, diariamente, na chuva, para ganhar 1.400, 1.500, 1.600 reais? O que você acha? Qual é a tua opinião com relação aos salários dos jogadores, hein, gente? Liga para cá. 11:06, Papo de Novela. Chegando para você que gosta de uma novela.
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12: Quem ama cuida, terça-feira, 23 de junho. Acontece o seguinte: Zeni ameaça Adriana. Helenice consegue mandar o extrato da conta bancária de Tom para Pedro com a comprovação do depósito de Ademir para o marido. Pilar pensa em questionar a paternidade de Tiago através de Ademir. Brigitte esvazia os pneus do carro de Kleber, olha isso. Um beijo, amores, amanhã tem mais resumos de novelas. Até lá!
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10: Muito bem, 11 horas mais 7 minutinhos, 11 e 7, 11 graus a temperatura em São Borja. 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Estamos apresentando a segunda hora do nosso programa Linha Aberta nesta terça-feira. Vamos trazendo música na sua manhã. Bom dia! É um prazer estar na sua companhia!

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8: Bom dia, Eugênio.
9: Bom dia.
8: Como está?
9: Bem. 11 e 12, gente. E você? Você como está? 11 graus também a temperatura em São Borja. Terceira hora do nosso programa aqui pela Rádio Cultura M 1260, Rádio do Povo. 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Olha aqui, gente, essa matéria aí do... que surgiu aí, né? Uma matéria interessante, né, gente? Com relação a esses assuntos aí que às vezes fazem com que a sociedade pense, né? Hein? O que é que você acha dessa história aí de trans no banheiro feminino? É um projeto lá em Teresina que estão aprovando, onde estão proibindo, olha aqui, vou ler para vocês aqui, ó. Polêmica na Câmara. Nova lei pode mudar regra dos banheiros femininos. A Câmara Municipal de Teresina acaba de aprovar em primeira votação um projeto de lei que proíbe mulheres trans e travesti de usarem banheiro feminino. Com 12 votos a favor e 5 contrários, o projeto quer garantir que os banheiros de estabelecimentos públicos e particulares sejam de uso exclusivo de mulheres. Hã? Pessoas que nasceram com o sexo feminino e se identificam com ele ao longo da vida. É mulher, mulher. Pronto. E a mudança não para por aí. O texto ainda prevê que concursos públicos cobrem critérios de igualdade biológica e proíbe a prefeitura de patrocinar eventos que não considerem o sexo biológico dos participantes. Olha aqui, complicada a lei deles, hein? O clima esquentou na votação. Ativistas da comunidade LGBT protestaram e entidades de direitos humanos já prometeram levar o caso à justiça, afirmando que a lei é inconstitucional e incentiva discriminação. A proposta passará por uma segunda votação na semana que vem. E se for aprovada novamente, a decisão de sancionar a lei ou vetar ficará nas mãos do prefeito. Ah, meu Deus do céu. E o que você faria, gente? O que você acha desse assunto? Vamos conversar com ele futuramente? Você é a favor de trans e travestis usarem banheiros femininos? Hein? O que você acha disso? É uma bomba lá em Teresina. É um assunto lá em Teresina, tá? 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
10: Vamos de horóscopo.
9: Horóscopo. É o último horóscopo do dia de hoje.
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12: Último bloco das previsões astrais para hoje: Capricórnio, Aquário e Peixes. Capricórnio, nascidos de 22 de dezembro a 20 de janeiro. Capricórnio, você pode ter gastos e imprevistos. Comunicação hoje em alta. Se você procura emprego, pode ter sucesso em entrevistas. Palavras picantes vão ser afrodisíacas. Cor para você prata, números da sorte 88, 61 e 44. Aquário, nascidos de 21 de janeiro a 19 de fevereiro. Aquário, cuidado para não se abrir com quem não deve. Você pode ter notícias de alguém que está longe. Aposte no diálogo para fortalecer a cumplicidade. Cor para hoje verde, números da sorte 26, 53 e 71. E para finalizar as previsões, peixes, nascidos de 20 de fevereiro a 20 de março. Peixes, você pode ganhar uma grana que considerava perdida. Curta o seu conforto do lar. Fortes emoções na conquista. Sintonias e desejos ardentes. Cor para você vinho, números da sorte 36, 90 e 18. Amanhã tem mais previsões astrais para você. Um abraço, até lá.
9: Muito bem, apresentamos os últimos três signos do nosso horóscopo do dia para você que quer saber o que seu signo tem a dizer para você, não é? Vamos ver aqui, bom dia, Eugênio. Bom dia, dá para você pedir a cesta para mim completa? Ela quer uma cesta básica aqui, é isso? Cabo Pedroso 944. É uma senhora que está pedindo um alimento, uma cesta básica. Cabo Pedroso 944, o telefone dela é 9915-2242, tá? Pronto, fiz o pedido, viu, amiga? Tá bom? Deixa eu ver mais uma mensagem aqui que está chegando para o programa. É uma mensagem de voz do Gaúcho Maza. Vamos ver o que o Gaúcho Maza quer aqui com a gente. Bom dia, Gaúcho Maza.
13: Bom dia, Júnior Dutra, tudo bom? Tudo. Eu gostaria de escutar a música Amor Fracassado com o grupo Osmano aqui de São Borja, feita pelo Alípio Guedes.
9: Olha aí, meu caro Moisés, deixa eu passar de novo a voz.
13: Bom dia, Júnior Dutra, tudo bom?
9: Dia, tudo bom. Bueno.
13: Gostaria de escutar a música Amor Fracassado com o grupo Osmano aqui de São Borja, feita pelo Alípio Guedes.
9: O Alípio fez Osmanos, fez a música com Osmanos, né? É isso? Entendeu aí direitinho? Tá na mão já? Não, ainda não. Bom, vamos procurar aqui então, tá? Vamos procurar. 11:21:30, 11:21:30, bom dia!

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2: Bom dia, Eugênio.
3: Bom dia.
2: Como está?
3: 11:33, a hora certa. 12 graus a temperatura. 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Prenda, estamos com a terceira e última hora do programa. Participação do ouvinte, bom dia, Eugênio. Eu sou contra mulheres trans e travesti usar banheiro público feminino, porque eles são homens e banheiro é feminino. É só para mulheres e moças. Dona Irma, bom dia, Dona Irma. Dona Irma é contra, então, aí, ó. Viu? E você, o que pensa? Qualquer dia vamos fazer uma enquete popular com relação a isso, tá? Mas existem pessoas contra. A participação de trans em banheiro feminino, né? Mais uma aqui, bom dia. Qual o número que é para ligar para responder a pergunta da loja e ganhar o guarda-chuva? Não vai dar tempo hoje, eu acho, né? Hoje não dá mais tempo, mas depois de amanhã ou amanhã você liga 3431-5469, tá? Como é seu nome? Não botou o nomezinho aqui? Eu gostaria que vocês assinassem as mensagens de vocês. Ela não botou o nome aqui. Que pena, né? Bom, deixa eu ver mais uma mensagem aqui. Bom dia, Eugênio. Aqui é a Daiane, do centro. Ô, Daiane, sobre essa matéria do banheiro, acho que 3 banheiros resolveria. Mas olha aqui uma ideia, ó. Um feminino, um masculino e um trans, travesti e o que quiser ser. Na minha opinião, resolveria assim, cada um com seus direitos e deveres. É isso aí, Daiane, seria uma solução mesmo, viu? 3 banheiros, masculino, feminino e o outro lá, que quem quisesse usar, tá? Muito boa a participação da Daiane aqui. Deixa eu ver mais uma aqui. O que é que diz aqui esse amigo? Deixa eu ver. Mas não botou o nome. Não botou o nome. Diz assim, ó, concordo plenamente, banheiro de mulheres é para elas usarem, não trans. Tem crianças, tem meninas ali usando. Não trans, lugar de trans usarem são banheiro dos homens, na minha opinião. Mas ele não botou, é Márcio. Assina, Márcio, por favor. Quando você for escrever novamente para o programa, bota teu nome, tá, querido? Não leva a mal. Que eu tenho mais uma mensagem de quem que é aqui, acho que é do Paulo. Deixa eu ver essa mensagem aqui. Bom dia, Paulo. Nosso colega o Paulo lá, não é?
4: Bom dia, Eugênio. Bom nome dia. Da música que o Alípio canta com as manos é Amor Fracassado.
3: Amor Fracassado.
4: E amanhã, se puder rodar a música com os mensageiros, Chamameceiro, que é uma letra minha. Eu agradeço.
3: Mas que bom.
4: Aqui é o Paulo Fonseca.
3: Tá bom, Paulo?
4: Um abração, amigo.
3: Outro abração pra você. O Paulo é nosso colega de rádio, viu? Então amanhã já tem até uma música aí pra você rodar, tá? De quem é essa aqui mesmo? Deixa eu ver.
4: Bom dia, Eugênio. O nome da música é que o Alípio canta com as manos é Amor Fracassado.
3: Amor Fracassado.
4: E amanhã, se puder rodar a música com os mensageiros, Chamameceiro, que é uma letra minha, eu agradeço.
3: Vamos rodar.
4: Aqui é o...
3: Então vamos rodar. Vamos lá com um Valores da Terra? Faltando 22 para o meio-dia. Aí está a sugestão do ouvinte, Valores da Terra. A música de São Borja, no quadro do programa.

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3: Bom dia, Eugênio.
4: Bom dia. 11h42, gente. 11h42. Vamos com os nossos aniversariantes. Em nome de Rancho Atacadista, Ecoverde Coleta Seletivo e Açougue Mini Mercado Prenda, os aniversariantes do dia de hoje. Hoje
5: você está fazendo aniversário.
4: Você está fazendo aniversário.
5: E todos querem muito.
4: Bom dia, Moisés Campos. O Moisés está aniversariando hoje. Ô Moisés, aquele abraço, amigão. Também está aniversariando hoje Antônio Carlos Rocha Almeida, o Farelo. Alô, Farelo. Aquele abração pra ti. Vanessa Polga Rolim também está aniversariando hoje. Luiz Roberto está aniversariando hoje. Jô Canterli. Bom dia, Jô Canterli. Aquele abraço. Também está aniversariando hoje Maria Helena. Bom dia, Dona Maria Helena. Encerrando um ciclo, né, Dona Maria Helena? Bom dia, Roberto Carlos Odi. Também está aniversariando hoje. Carlos Augusto Pilar. Tudo de bom. Hoje, 23 de junho, Luciane Azambuja. Bom dia, amiga Luciane. Feliz aniversário, querida. E a todos vocês que estão aniversariando hoje, muita luz, muita proteção e muita saúde acima de tudo.
5: Você está fazendo aniversário.
4: Vamos trazer a música para os aniversariantes de hoje.

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2: Bom dia, Eugênio.
3: Bom dia.
2: Como está?
3: 13 para o meio-dia. 13 minutinhos para o meio-dia. Conosco a Cecília. Bom dia, Cecília. Ela diz assim: bom dia, Eugênio. Meu nome é Cecília. Na minha opinião, sobre a pergunta, não vejo problema nenhum em usar banheiro feminino. Banheiro é banheiro, diz ela. Então, na opinião da Cecília, o trans pode usar o banheiro feminino, sem problema nenhum, né? É isso? Quem é que está comigo aqui? A Sueli, vamos ver o que que a Sueli quer dizer aqui. Bom dia, Sueli, tudo bem, Sueli? Oi. Oi, Sueli, bom dia.
4: Bom dia, seu Eugênio.
3: Bom dia,
4: tudo
3: querido.
4: Bem?
3: Tudo jóia.
4: Seu Eugênio, eu sou sua ouvinte de todos os dias. Eu obrigado. Sou Maria Sueli, aqui do Paraboi.
3: Sim.
4: Só que eu trabalho naqueles blocos que tem ali na Pracinha da Lagoa, cuido uma senhorinha ali. Eu sou ouvinte de outras épocas.
3: Tá,
4: o senhor sabe disso.
3: Sei.
4: Eu acho que o senhor me conhece. Meu nome é Maria Sueli.
3: Uhum.
4: Assim, eu vim pedir pro senhor anunciar que meu marido ontem, o Otacílio Piegas, perdeu o telefone dele ontem de manhã. Ele saiu para me levar no serviço e largou em cima do carro e se esqueceu de tirar. Aí saímos então aqui da Travessa Moreira César, a gente subiu pela Bonplan.
3: Sim.
4: E se fomos direto a Engenheiro Manuel Fagundes.
3: Uhum.
4: Ali a gente dobrou e depois passou pela frente da Rede Vivo. E aí dali fomos pro centro, lá pra pracinha. Então foi perdido nesse trajeto. Se alguém achou, que faça o favor de entregar, porque a gente tem muita coisa no celular.
3: Sim.
4: Ele já bloqueou o celular.
3: Sim.
4: Mas graças a Deus, por enquanto, como diz, por causa que a gente tem tanta coisa no telefone, pedir que essa pessoa que encontrou, que faça o favor de devolver, porque a gente precisa.
3: Sim.
4: Ele precisa do celular.
3: Sim.
4: E para outras coisas, né? Que, como o senhor sabe, hoje em dia quase tudo no celular. Então não é fácil pra gente perder.
3: Tá bom.
4: Então o senhor pode fazer esse favor pra
3: claro,
4: mim?
3: Claro,
4: claro. Muito obrigado.
3: Já tô pedindo aqui. Então foi perdido um celular, né, gente? Celular, dali a nossa vida, né? Então se você encontrou esse celular da senhora, ela não falou aqui ela falou o telefone, o nome dela ou não? O endereço não? Não, né? Mas de qualquer forma eu vou passar o telefone dela. Se você encontrou, quer fazer a devolução, tá aqui o telefone dela, 9992-6769, 9992-6769, é o telefone desta senhora que está nos contando que o marido dela perdeu seu celular ontem, e o celular tem muita coisa de interesse deles, então faça a gentileza, faça a boa ação. Devolva. Agora 10 para o meio-dia da redação. O Adilson está conosco nos estúdios para nos trazer algumas manchetes com relação à Copa do Mundo no esporte e depois às 12h30 o grande jornal Cultura. Bom dia, Adilson.
5: Bom dia, Eugênio. Bom dia, nosso colega Moisés, a nossa audiência, Eugênio. Então, os destaques aí em relação à Copa do Mundo. Tivemos um fato histórico ontem, né? O atacante Lionel Messi se tornando o maior artilheiro da história das Copas, né? 18 gols marcados, aliás, um adendo, né? A Argentina tem 5 gols na Copa, todos marcados pelo Messi, né? 2 para a Argentina, 0 para a seleção da Áustria. Argentina já classificada. Destaque também a vitória da França. 3-0 ontem sobre a seleção do Iraque, um jogo que teve um intervalo de mais de uma hora, caiu uma chuva torrencial ontem lá, e alerta de tempestades, enfim. O jogo recomeçou no segundo tempo, vitória tranquila da França. E ontem também nós tivemos aí a vitória da Noruega, 3-2 sobre a seleção do Senegal, 2 gols do Haaland, né? Já está com 4 gols marcados na Copa do Mundo, né? E um jogo da madrugada, jogo realizado à meia-noite, tivemos a vitória da Argélia, 2-1 sobre a seleção da Jordânia. O que nós temos hoje na Copa do Mundo? Daqui 2 horas, mais ou menos, nós temos Portugal e Uzbequistão. Portugal precisando muito da vitória, já porque não ganhou na primeira rodada. 17 horas, temos Inglaterra e Gana. Esse jogo válido pelo Grupo L. Nós também, pelo Grupo L, nós temos Panamá e Croácia, 8 horas da noite. E o jogo que vai fechar a rodada de hoje e da segunda rodada, porque a partir de amanhã já nós vamos para a última rodada. É. Nós temos Colômbia e Congo, 11 horas da noite. E amanhã a gente faz um relato desses jogos aí. E já projeta o Brasil, nós temos o Brasil em campo amanhã, 19 horas contra a Escócia.
3: Pois é, eu tava pensando, sabe, Tchê, olhando esses jogos, essas seleções aí, em cada uma dessas seleções sempre tem um ou outro que se destaca, né? São os heróis da pátria, são os heróis da...
5: Salvador da pátria.
3: São os salvadores da pátria, são aqueles heróis do esporte, daquelas cidades, daqueles países, enfim. E nós não temos, a não ser o Vini ali, não
5: Sim.
3: tem alguém que nos...
5: Protagonista, né?
3: É, não tem, né,
5: Tia? Não, infelizmente não temos.
3: Que coisa, estamos precisando, o Brasil precisa repensar o futebol nacional. Um projeto novo de incentivo aos jovens, enfim, eu não sei de que maneira, mas o Ministério do Esporte precisaria fazer um reestudo de saber por que o jovem não está hoje se dedicando ao esporte, porque falta incentivo, falta material, falta professor, falta área de lazer, falta campo de futebol, eu não sei. O que eu sei é que nós estamos perdendo valores, está enfraquecendo o potencial esportivo que o Brasil teve. Né?
5: Concordo contigo, Eugênio. E às 12h30 do Jornal Cultura, as manchetes. Samborja inicia etapa de regularização fundiária nas vilas Arnel do Mater e Ernesto Dornelles. Cais do Porto recebe rústica alusiva aos 15 anos do SAMU em Samborja. Fé e tradição marcam programação de São Joãozinho Batista hoje. Receita Federal libera consulta ao segundo lote de restituição do imposto de renda. Prefeitura Municipal autoriza a pavimentação da rua José Ribeiro. Rio Grande do Sul pode deixar de cobrar taxa de licenciamento anual de veículos.
3: Olha aí.
5: E Corpo de Bombeiros atende ocorrência de saúde, prevenção e resgate de animal em Samborja. Essas notícias completas e outras, 12h30 no Jornal Cultura comigo.
3: Com Adilson Ribas, tá bom, gente? 5 para o meio-dia. Bom dia. É um prazer estar na sua companhia.

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2: Bom dia, Eugênio. Como está?
3: Ok, bom dia. 2 minutos e meio para o meio-dia, gente. Uma temperatura de 13 graus. Vamos chegar tranquilamente aos 16, quem sabe logo mais à tarde. Um dia maravilhoso, uma terça-feira gostosíssima, né, gente? Estamos encaminhando o nosso programa para o seu final. Amanhã, às 9 da manhã, novo encontro. Tá combinado? Beijo para todo mundo. Continue conosco. Vem aí Esporte e Notícia. Aqui na Cultura M, a Rádio do Povo. Voltaremos amanhã às 9 da manhã. Beijo para todo mundo, fiquem com Deus, até amanhã!

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0: Muito bom dia, meus amigos. Muito bom dia. Meio-dia, 4 minutos. Começando para vocês nesta terça-feira, dia 23 de junho de 2026. Nós vamos trazer as informações do esporte no Panorama Esportivo no seu rádio. Eu sou Adilson Ribas e nós vamos juntos na condução do programa até em torno das 12h30. Depois, também comigo, nós trazemos as informações do Jornal Cultura de hoje, com muitas informações, informações do município, área econômica, área política e também as informações da área de segurança pública. Você pode participar, mandar sua mensagem pelo 55996731260, 55996731260. Já estou vendo algumas mensagens do nosso WhatsApp. Logo, logo terá interação com nossos amigos ouvintes e, claro, nosso carro-chefe falando de Copa do Mundo. Ontem nós tivemos um momento histórico na Copa do Mundo, Lionel Messi tornando o maior artilheiro da história das Copas. Com todo respeito ao Miroslav Klose, né, que era até então o artilheiro da Copa junto com o Messi, empatados com 16 gols, agora o reinado de maior artilheiro da história das Copas está nas mãos de um jogador à altura do cargo. O Klose foi um bom centroavante, jogou muito tempo no Werder Bremen, no Bayern de Munique. Se aproveitou uma vez na Copa de 2002, fazendo muitos gols contra a Arábia Saudita. Fez gols, inclusive, contra a seleção brasileira naquele fatídico 7-1. Mas o Messi, né, pelo tamanho, pela representatividade, merece o cargo de o maior artilheiro da história das Copas. Mas que ele abra o olho, porque o Mbappé já está no retrovisor também. 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Quero mandar um abração especial para um amigo Paulo, lá na Vicentinos. Ontem me mandou mensagem aqui no Instagram e eu, na correria, não consegui responder. Paulo, que eu sei que é ouvinte fiel aqui da nossa programação da 1260, um grande amigo que está sempre acompanhando as informações do esporte aqui no Panorama Esportivo. Quero também mandar um abração especial para um amigo Fernando. Domingo me pediu um abraço. Estava indo para o ginásio fazer a transmissão do jogo da Associação São Borges Futsal, mandou: tô sempre acompanhando o informativo do esporte, me manda um abraço. Abração pro Fernando, que faz um X legal lá na Tamagotchi Lanche, está sempre acompanhando aqui o nosso informativo do esporte. Abração para esses amigos aqui que estão sempre acompanhando a programação da 1260. Convite especial também para você acompanhar as nossas informações no nosso Facebook da Rádio, Rádio Cultura, Instagram da Rádio Cultura. E vocês são testemunhas que esse abraço sempre acontece. 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Pesquisa ali Adilson Rádio. Se tu botar Adilson Ribas também vai aparecer, porque é o meu nome. 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Pesquisa na lupinha lá, Adilson Rádio. 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Pô, faltam só 10 aqui para chegarmos à marca de 2.700. Dá uma forcinha lá, que eu prometo te mandar aquele abraço mais que especial para vocês. Vamos à interação dos nossos queridos ouvintes aqui na programação da 1260. Vamos ver as mensagens dos nossos ouvintes aqui. Baixar o nosso retorno aqui, que está um pouquinho alto. Dona Fátima, bom dia, Dilson. O Brasil não convenceu contra o Haiti. Amanhã joga contra a Escócia. Esperamos que faça um bom jogo. Eu também. O Brasil ainda não me convenceu nem contra o Marrocos e nem da vitória, mesmo que tenha vencido a seleção do Haiti. Um abração também para Dona Maurília. Bom dia, Dilson. Estamos aqui na Aparício Sampaio, escutando os seus comentários. Um abração também lá para o para o seu Alcides Camargo, que estão sempre acompanhando a nossa programação aqui na 1260. Abração para esses amigos que estão interagindo aqui pelo nosso WhatsApp. O que, que nós tivemos ontem na Copa do Mundo? Vou pela ordem, tá? Tivemos a vitória da Argentina ontem em Dallas, 2-0 sobre a Áustria. Não foi fácil, tá? Um jogo encardido. É, a Áustria, mesmo que tecnicamente não seja lá uma seleção das principais seleções do mundo, é uma seleção de boa marcação, muita força física. A Argentina teve a chance aos 5 minutos do primeiro tempo, pênalti no Lautaro Martínez, que o Messi acabou desperdiçando. Mas o Messi conseguiu dar a volta por cima e ainda no primeiro tempo acabou fazendo 1-0 para a Argentina, uma bonita finalização. Ali o Messi já estava se tornando o maior artilheiro da história das Copas. 1-0 Argentina. No segundo tempo, a Argentina foi melhor, até acho que a Argentina já poderia ter matado o jogo antes. E uma coisa que me chamou a atenção, eu achei que o técnico Lionel Scaloni, até por causa da idade do Messi, um jogador que está muito próximo, se eu não me engano, o aniversário do Messi é amanhã. O Messi vai fazer 39 anos de idade. Achei que o Lionel Scaloni, por causa da idade, poderia tirar o veterano atacante argentino. O Messi foi até o fim e acabou se consagrando, fazendo o seu segundo gol, depois de um bate-rebate. Acabou fazendo 2 para a Argentina, 0 para a Áustria. Com esta vitória, a Argentina chega a 6 pontos e já está classificada à próxima fase da Copa do Mundo. O outro jogo do grupo aconteceu à meia-noite. Confesso a vocês, meia-noite, Argélia e Jordânia, com aquele frio, eu sei que muita gente acompanhou, tava vendo no Instagram que muita gente ficou acordada para acompanhar esse jogo. Eu não fui deles, tá? Eu não olhei esse jogo. O único jogo da Copa que eu não assisti ontem, para quem acorda às 6:30 da manhã, olhar Argélia e Jordânia é complicado. Eu não estava nessa barca. Mas os argelinos ganharam 2-1 e vão brigar pela vaga, tá? A Jordânia já tá eliminada, tá com 0, mas nós teremos aí no sábado Argélia e Áustria fazendo um confronto direto para ver quem vai classificar a próxima fase. A Argentina vai enfrentar a Jordânia já eliminada. Convite ao prazer. Provavelmente mais uma vitória da Argentina, provavelmente uma vitória elástica e uma grande possibilidade do Messi fazer vários gols nesse jogo e ampliar a vantagem em relação principalmente ao francês Mbappé. Aliás, falando em Mbappé, nós tivemos ontem pelo grupo E os seguintes resultados: a vitória expressiva da França 3-0 contra a seleção do Iraque, inclusive o Mbappé fazendo 2 gols, aliás o primeiro gol dele, um golaço, um míssil de fora da área, de perna esquerda. O jogo parou por 1 hora no intervalo, muita chuva, alerta de tempestade, alerta de raios, né? E a FIFA achou prudente o jogo ter toda essa parada, a chuva ter a baixar o seu volume, e aí no segundo tempo, depois de mais de 1 hora, a França continuou dominando e ganhou com certa folga, 3-0 para o Iraque. Eu até tinha antecipado ontem aqui que era um jogo, provavelmente seria muito bom tecnicamente, alerta de muitos gols, e aconteceu. A Noruega ganhou 3-2 da seleção de Senegal. Eu olhei esse jogo, placar bem enganoso, tá? A Noruega poderia ter ganhado com extrema folga e mais uma vez o Haaland, atacante do Manchester City, se sobressaiu. Fez 2 gols e tá brigando pela artilharia da Copa, tá? Nós vamos ter aí na... vamos ver que dia esse jogo. Sexta-feira, 16h, alerta de jogão. Noruega e França, esse jogo vai valer a liderança desse grupo. Mbappé versus Haaland. A França joga pelo empate, porque tem o saldo de gols melhor, então o empate já será o suficiente para os franceses terminarem na liderança desse grupo. O que que nós temos hoje na Copa do Mundo? Nós temos hoje, às 14h, em Houston, Portugal e Uzbequistão. Lembrando que na primeira rodada, Portugal decepcionou, tinha um grande favoritismo para ganhar com folga da seleção do Congo, patinou, empatou 1-1, e eu estou muito curioso para ver o desempenho dos lusitanos hoje. Então, 14h, primeiro jogo de hoje da Copa do Mundo será de Portugal, enfrentando a seleção uzbeque, comandada pelo ex-zagueiro, melhor jogador do mundo, dos melhores zagueiros que eu vi jogar, não foi o melhor, mas está num rol dos melhores que eu vi, o zagueiro italiano Fábio Cannavaro. E o outro jogo desse grupo vai ser o último jogo da rodada de hoje. Eu vou começar a assistir esse jogo, não sei se irei terminar, mas vou começar a assistir. Colômbia e Congo. A Colômbia que ganhou bem na primeira rodada da seleção do Uzbequistão e o Congo segurou Portugal. Provavelmente um jogo que a seleção colombiana vai ditar o ritmo do jogo e a seleção do Congo vai tentar pelo menos voltar com um ponto na bagagem para entrar vivo na última rodada e tentar ganhar do Uzbequistão. Se o Congo empatar com a Colômbia, tem uma boa chance da seleção do Congo classificar aos mata-matas. E hoje, dois jogos pelo grupo L. E os jogos serão os seguintes: em Boston, 5 horas da tarde, Inglaterra e Gana. Ambos ganharam na primeira rodada. Inglaterra com saldo de gols maior, favorita. A Inglaterra, aliás, para mim, na primeira rodada, foi o que mostrou o futebol um pouco mais convincente. Até ganhou de um bom adversário, ganhou da Croácia. Expectativa minha é que a Inglaterra ganhe bem da seleção de Gana. Até porque eu vi a Gana jogar contra a seleção do Panamá e até o momento que eu vi o pior jogo dessa edição da Copa do Mundo. Então, a Gana me decepcionou na primeira rodada, mesmo que tenha ganho. Acho que a Inglaterra ganha e ganha bem. O outro jogo do grupo em Toronto, Panamá e Croácia. As duas equipes que perderam na primeira rodada. A Croácia é a favorita. Já é uma seleção envelhecida. Agora a seleção do Panamá chora de ruim. Olha, talvez tecnicamente seja a pior seleção dessa edição da Copa do Mundo. Talvez possa fazer uma atuação mais convincente, mas a gente já viu o Panamá, inclusive, contra o Brasil no jogo preparativos, amistosos, antes da Copa do Mundo. A seleção do Panamá, tecnicamente, é muito limitada, e eu acho que a Croácia tem boas chances de ganhar e brigar pela vaga na próxima fase. Artilharia da Copa do Mundo. O Messi é o artilheiro da Copa do Mundo, com 5 gols marcados. Haaland tem 4, Mbappé tem 4. 3 jogadores que, convenhamos, antes da Copa do Mundo começar, já estavam cotados para brigar pela artilharia da Copa do Mundo. O Messi dispensa comentários, um dos maiores jogadores da história, quase 1000 gols na carreira. O Haaland, um dos principais goleadores do futebol mundial, empilha gols no Manchester City. E o Mbappé também, um dos maiores artilheiros da história da Copa do Mundo, está só 2 atrás do Messi. Chegou a 16 gols ontem, inclusive ultrapassando nada mais nada menos que o Ronaldo Fenômeno. Então essa briga pela artilharia geral da Copa entre Mbappé e Messi vai provavelmente até o final da Copa do Mundo. A vantagem do Mbappé, jogador jovem, deve jogar pelo menos mais umas 2 Copas do Mundo, então está se desenhando que o Mbappé será o maior artilheiro da história das Copas. Talvez o Messi nessa edição segure esse recorde, mas nas próximas Copas, muito provavelmente, o atacante do Real Madrid vai ultrapassá-lo, tá bom? Rapidinho, como é que tá a situação dos grupos da Copa? Amanhã, novamente, eu vou passar grupo por grupo, porque hoje termina a segunda rodada geral da Copa do Mundo. Grupo A, México líder 6 pontos, segundo lugar a Coreia com 3. Vou passar aqui os 2 primeiros colocados. Grupo B, Canadá em primeiro com 4, Suíça também em segundo com 4 pontos. Grupo C, Brasil líder com 4, segundo lugar o Marrocos também com 4. Terceiro lugar, Estados Unidos 6, e em segundo lugar no momento a Austrália com 3 pontos, mas o Paraguai também tem 3. Aliás, vão se enfrentar quinta-feira pelo confronto direto. Grupo E, Alemanha líder 6, e a Costa do Marfim em segundo com 3 pontos. Grupo F, que será um dos adversários do Brasil no mata-mata. Primeiro, Holanda 4 pontos, segundo lugar o Japão também com 4. A Holanda está em primeiro por um saldo de gols melhor. Grupo G, Egito 4 pontos, em segundo lugar o Irã com 2. A Bélgica também tem 2 pontos. Grupo H, Espanha 4 pontos, segundo lugar o Uruguai tem 2, e Cabo Verde tem 2, e Arábia Saudita tem 1. Esse grupo todo mundo está vivo, tá? Grupo bem equilibrado. No grupo I, França em primeiro com 6 e a Noruega também com 6, ambas já classificadas para o mata-mata. Grupo J, Argentina 6, E a Áustria com 3 pontos. A Argélia também tem 3. Então é um grupo aberto em relação à classificação em segundo. Grupo K, Colômbia 3 pontos. Segundo lugar, Congo 1. Portugal 1. Uzbequistão 0. Lembrando que esse grupo aqui só tem um jogo realizado para cada seleção. Mesmo caso do grupo L. Inglaterra 3. Líder, Gana 3. Segundo lugar, Panamá e Croácia estão zerados. Amanhã eu atualizo mais uma vez a situação dos grupos da Copa do Mundo. Agradeço a todos que participaram do Panorama Esportivo. Sempre um prazer e um privilégio ter a sua audiência aqui do outro lado do rádio. 12h20. Vai dar tempo aqui de reproduzirmos uma musiquinha para vocês curtirem antes da edição de hoje do Jornal Cultura. Talvez volte no programa do Lutero hoje, ou talvez no programa do Alberê Dias, mas eu volto oficialmente daqui a 10 minutos com o informativo de hoje do Jornal Cultura. Grande abraço e até amanhã.
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1: São Borja inicia a etapa de regularização fundiária nas vilas Anel do Mater e Ernesto Dornelles. Cais do Porto recebe rústica alusiva aos 15 anos do SAMU em São Borja. Fé e tradição marcam programação de São Joãozinho Batista nesta terça-feira. Receita Federal libera consulta ao segundo lote da restituição do imposto de renda nesta terça-feira. Prefeitura Municipal autoriza a pavimentação da Rua José Ribeiro. Rio Grande do Sul pode deixar de cobrar taxa de licenciamento anual de veículos. Corpo de Bombeiros atende ocorrência de saúde, prevenção e resgate de animal em São Borja. Os detalhes estão nessa edição de 23 de junho do Jornal Cultura, com redação de Adilson Ribas, Anelise Andres, Enéas Júnior e Gelci Saraiva. E a apresentação de Adilson Ribas.
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1: Informativo 23 de junho, terça-feira. Clima, a terça-feira será de tempo firme e solarado, com sensação de muito frio. A temperatura mínima foi de 4 graus, marcação do Instituto Meteorológico Experimental José Pereira Alvarez. No período da tarde, a máxima não ultrapassará os 14 graus. Na quarta-feira, o tempo será gelado novamente, com mínima de 4 graus e máxima de 16 graus à tarde, com tempo seco mais uma vez. Na quinta-feira, o tempo ficará nublado, com temperatura mínima de 7 graus. À tarde, o sol aparece entre nuvens e a máxima será de 18 graus. Levantamento topográfico para regularização fundiária inicia dia 26 nas vilas Anel do Mater e Ernesto Dornelles. A Prefeitura de São Borja, por meio da Secretaria Municipal de Planejamento, Orçamentos e Projetos,

0: Durante o encontro, os moradores poderão tirar dúvidas, receber orientações e conhecer as próximas fases do procedimento de regularização fundiária. Rústica marcará os 15 anos do SAMU em São Borja. Em comemoração aos 15 anos de atuação do SAMU em São Borja, será realizada no dia 5 de julho a rústica alusiva aos 15 anos do SAMU. A atividade terá largada às 8 horas da manhã do Cais do Porto, no bairro do Passo, e contará com um percurso de 5 quilômetros, reunindo participantes em uma ação voltada à promoção da saúde, prática esportiva e integração da comunidade. O evento conta com o apoio das Secretarias Municipais de Saúde, de Esportes e Lazer. Integra a programação comemorativa pelos 15 anos de serviços prestados pelo SAMU à população samborgense. A iniciativa também busca aproximar a comunidade do trabalho desenvolvido pelas equipes de atendimento de urgência e emergência. As inscrições para a rústica já foram encerradas, demonstrando a grande procura da população pela atividade. A expectativa é que o evento reúna dezenas de participantes em uma manhã de esporte, lazer e celebração. Procissão abre hoje programação em homenagem a São Joãozinho Batista. Uma das mais tradicionais manifestações religiosas e culturais de São Borja mobiliza a comunidade nesta terça-feira e segue na quarta-feira, com atividades em homenagem a São Joãozinho Batista. A programação reúne fiéis, devotos e admiradores da cultura popular em momentos marcados pela fé e pela preservação de costumes transmitidos entre gerações. Promovidas pela Secretaria Municipal de Desenvolvimento Econômico, Cultura, Turismo e Inovação, as celebrações começam hoje às 19 horas com a tradicional procissão de São Joãozinho Batista. A caminhada partirá da esquina das ruas Moreira César e Bonpland, percorrendo vias do entorno em um ato de religiosidade que integra o calendário cultural do município. A programação continua amanhã às 15 horas com a realização da Mesa dos Inocentes, na residência da festeira, também localizada na esquina das ruas Moreira César e Bonpland. Considerado um dos momentos mais simbólicos da celebração, o ritual mantém viva uma importante tradição da comunidade samborgense. Além do aspecto religioso, a festividade é reconhecida como importante patrimônio cultural do município, contribuindo para a valorização das tradições populares e o fortalecimento da identidade local.
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0: FGTACINE divulga vagas de emprego para esta terça-feira em São Borja. A agência FGTACINE de São Borja divulgou as oportunidades de emprego disponíveis para hoje, terça-feira. As vagas são para os cargos de servente de limpeza, coordenador de RH, auxiliar de açougue, coordenador financeiro, confeiteiro, garçom, almoxarife e bibliotecário. Algumas oportunidades, como as de servente de limpeza, coordenador de RH e bibliotecário, foram reabertas. Os interessados podem buscar mais informações e encaminhar a candidatura diretamente na agência, localizada na rua Cândido Falcão, 1077, ao lado do Banco do Brasil. O atendimento também realizado pelo WhatsApp 55-981-31-0010. Receita libera consulta ao segundo lote da restituição do Imposto de Renda. A Receita Federal liberou hoje a consulta ao segundo lote de restituição do Imposto de Renda Pessoa Física 2026. O pagamento será realizado no dia 30 de junho e contemplará 9,58 milhões de contribuintes, com um total de 16 bilhões em restituições, configurando o maior lote da história em número de beneficiados. Os valores serão destinados prioritariamente a idosos, pessoas com deficiência, contribuintes cuja principal fonte de renda é o magistério e aqueles que utilizaram a declaração pré-preenchida ou optaram pelo recebimento via Pix. Segundo a Receita Federal, não haverá pagamento para contribuintes sem prioridade neste lote. A consulta pode ser feita no portal da Receita Federal, na área Meu Imposto de Renda, ou por meio do aplicativo oficial disponível para celulares e tablets. Caso haja problemas com os dados bancários informados, o contribuinte poderá solicitar o reagendamento do crédito junto ao Banco do Brasil.
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0: Pavimentação da rua José Ribeiro autorizada em Samborja. A Prefeitura de Samborja autorizou o início das obras de pavimentação da rua José Ribeiro, no trecho entre as ruas Fausto Lourenço Aquino e Martim Lutero. A ordem de serviço foi assinada pelo prefeito José Luiz Rodrigues Machado e prevê a execução de 1.153 metros quadrados de pavimentação em concreto, melhorando as condições de tráfego e segurança dos moradores. O investimento é de R$ 389 mil, com recursos provenientes de emenda especial destinada pelo senador Luiz Carlos Reis, por solicitação do vereador Paulo César Ribas Lopes, o Cardeal. Os serviços serão executados pela empresa Hipertex, serviço de concretagem. A obra integra o cronograma de pavimentações desenvolvido pela administração municipal. Recentemente, também foram autorizadas intervenções nas ruas Ori Rei Dornelles, Gustavo Sampaio e Alvimar Cabeleira, ampliando os investimentos em infraestrutura urbana no município. A Assembleia aprova fim da taxa de licenciamento de veículos no Rio Grande do Sul. Proposta aguarda decisão do governo. Os proprietários de veículos do Rio Grande do Sul podem estar próximos de uma mudança aguardada há anos. A Assembleia Legislativa aprovou o projeto que extingue a cobrança da taxa de licenciamento anual de veículos. E a proposta agora depende da sanção do governador Eduardo Leite. O prazo para a manifestação do Executivo termina em 7 de julho. Caso seja sancionada, a medida deve beneficiar milhões de motoristas gaúchos, eliminando um custo anual obrigatório para automóveis, motocicletas, caminhões e demais veículos registrados no estado. A emissão do certificado de registro e licenciamento de veículo passaria a ser realizada sem a taxa atualmente cobrada. A proposta foi aprovada após debates na Assembleia Legislativa sobre a modernização dos serviços públicos e a redução de custos para a população. Parlamentares favoráveis destacam a digitalização dos processos, que reduziu despesas operacionais com emissão de documentos e atendimentos. Por outro lado, o projeto também levanta discussões sobre o impacto na arrecadação do estadual. O governo ainda avalia os efeitos financeiros e jurídicos da medida antes de definir se haverá sanção integral ou eventual veto.
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0: A apreensão recorde de cocaína investigada em operação internacional. Uma operação conjunta entre Brasil, Estados Unidos e Bolívia pode resultar na maior apreensão de cocaína da história do país. Durante a operação Timber Shield, 8 caminhões carregados com cerca de 260 toneladas de madeira foram retidos em Mato Grosso e Mato Grosso do Sul. As autoridades suspeitam que entre 20 e 50 toneladas de cocaína estejam escondidas na carga. A Polícia Federal realiza a perícia para confirmar a presença e a quantidade da droga. Se a suspeita for confirmada, a apreensão poderá bater todos os recordes registrados no Brasil. Operação Suma SSP é lançada em Samborja com participação da Brigada Militar. Foi lançada nesta segunda-feira em Samborja a Operação Suma SSP, ação integrada que reúne Brigada Militar e demais forças de segurança dos estados do Rio Grande do Sul, Santa Catarina, Paraná, Mato Grosso do Sul e São Paulo. A operação tem como objetivo intensificar o combate ao crime organizado, ao tráfico de drogas e armas e aos crimes interestaduais e transfronteiriços, especialmente nas regiões de fronteira. A iniciativa também fortalece a cooperação entre as forças policiais, ampliando o compartilhamento de informações e as ações conjuntas para a preservação da ordem pública e o aumento da segurança da população. Missões terá heliponto regional para reforçar a segurança pública. A Brigada Militar confirmou a implantação de um heliponto regional em Santo Ângelo. O projeto da estrutura foi entregue nesta segunda-feira e será instalado no complexo da Brigada Militar, às margens da ERS 344. O heliponto terá capacidade para receber aeronaves de grande porte, tanto durante o dia quanto à noite, ampliando o suporte a operações policiais, resgates, transporte aeromédico e ações humanitárias. Segundo o Comando Regional de Polícia Militar das Missões,

0: A nova estrutura vai fortalecer a logística das forças de segurança e agilizar o atendimento de ocorrência em toda a região missioneira. Polícia Civil apreende revólver durante investigação de ameaça em São Nicolau. A Polícia Civil cumpriu um mandado de busca e apreensão em São Nicolau no âmbito de uma investigação por crime de ameaça. Durante a ação realizada com apoio da Operação Brasil de Combate ao Crime Organizado em Fronteiras, os policiais localizaram e apreenderam um revólver calibre 38 municiado e sem registro. A arma será periciada e incorporada ao inquérito policial, que busca esclarecer os fatos investigados. As investigações seguem sob responsabilidade da Delegacia de Polícia de São Nicolau. Corpo de Bombeiros atende ocorrências de saúde, prevenção e resgate de animal em São Borja. O Corpo de Bombeiros Militar de São Borja atendeu diversas ocorrências ao longo desta segunda-feira, envolvendo atendimentos pré-hospitalares, ações preventivas e salvamento de animal. Pela manhã, a guarnição foi acionada para atender um homem de 75 anos que sofreu mal súbito na rua Otávio Pereira Borges. Após os primeiros socorros, a vítima foi encaminhada ao hospital e entregue à equipe médica. Ainda durante a manhã, os bombeiros realizaram uma vistoria de prevenção contra incêndio em um imóvel no bairro Paraboi, além de ações preventivas no município. No período da tarde, foi registrado atendimento e salvamento de animal. Já no fim do dia, por volta das 17 horas e 40 minutos, a equipe socorreu um homem de 78 anos com mal súbito na rua Cândido Falcão, no centro, que também foi encaminhado ao hospital.
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Olá, amigos, olá, amigas. Muito boa tarde para você. Boa tarde, amigos ligados aqui na Rádio Cultura. Está no ar a edição desta terça-feira do nosso programa. Programa Momento de Fé, levado ao ar. Segunda a sexta-feira, a partir da 1 da tarde, nós estamos chegando sempre aqui pelas ondas amigas da nossa Rádio Cultura M, sempre por conta da Nova Vida Church São Borja, a igreja que está em 2 endereços. Está ali na Tancredo Neves, número 1915, lá na perimetral da Piraí, e também está lá no bairro do Passo, na Avenida Francisco Miranda, número 722, antigo mercado e padaria Santa Rita, no bairro do Passo. Ali uma outra porta aberta para receber você e a sua família. Comunicando contigo, seu amigo do rádio, seu amigo de sempre, pastor Alex Dias, pastor presidente da Nova Vida Church em São Borja. E é uma alegria enorme estar aqui todo dia para trazer para você uma palavra amiga, uma palavra de Deus, uma palavra de fé, de esperança para o seu coração. Obrigado quem para um pouquinho para nos ouvir. Já tem uma palavra muito especial para você, uma reflexão que vale a pena ser ouvida. Daqui a pouco tem uma reflexão legal demais aí para quem nos acompanha aqui no programa. Quero registrar desde já meu carinho, meu abraço, todas as pessoas que fazem uma pausa para nos acompanhar. Pessoal que nos acompanha aqui em São Borja, aqui em Santo Tomé, pessoal que nos acompanha nas regiões rurais aqui das cidades próximas, pessoal que nos acompanha de Maçambará, de Itacurubi, pessoal da Encruzilhada, pessoal que nos acompanha aí do Rincão do Santana, nosso muito obrigado, pessoal de Itaqui e de locais próximos aí do interior da área rural de Itaqui, obrigado também. Pessoal do Bororé que nos acompanha, enfim, todas as localidades onde está chegando as ondas da cultura e também o nosso programa pela internet aqui no Instagram da Nova Vida Church SB. Você que acompanha pelo rádio, nós estamos ao vivo direto aqui do estúdio AM da Rádio Cultura todo dia com você, para também, além de ter uma reflexão especial, ter um momento de fé que a gente sempre faz. Ao finalzinho do programa, nós temos aquela oração muito necessária, muito poderosa, que acontece no final do programa sempre, que a gente faz uma oração. Você que quer colocar um copo com água, você pode fazê-lo. Copinho com água, uma chave, carteira de trabalho, foto, documento, aquilo que melhor representar a sua fé no dia de hoje. E então nós vamos estar ali fazendo uma oração muito especial, muito abençoadora, muito poderosa para a sua vida. E também vamos deixar para você uma reflexão que eu tenho sempre convicção que ela vai acrescentar. Além, é claro, do trabalho da igreja nessa semana. Hoje, assim como ontem, nós tivemos aí células pela cidade. Hoje também. Hoje tem células de homens, célula de mulheres, célula de casais. E também temos uma célula em Santo Tomé acontecendo hoje. Hoje à noite, amigos de Santo Tomé, estaremos, pastora Patrícia, eu e Ana Júlia, hoje, juntos em Santo Tomé, e teremos uma célula nesta noite em Santo Tomé, tá? Amigos de Santo Tomé, muy bienvenidos, célula mista, pode ser homens e mulheres, não tiene problema, certo? Então, estaremos hoje à noite, horário às 20 horas, neste martes, nesta terça-feira, estamos em Santo Tomé. Temos o endereço? Temos, está nos stories aí da igreja, pode localizar, é ali em Santo Tomé, na rua Independência, 1068, tá? Então, muito fácil localização, muito fácil ubicação. Então, pessoal aí de Santo Tomé, hoje estou com vocês aí junto com a pastora Patrícia. E você de São Borja, células aqui na cidade, você pode procurar, você pode chegar. Algumas
marcaram o perfil da igreja, estão repostadas. Caso você queira se dirigir, será bem-vinda. Tem cela para homens, para mulheres, para jovens, para casais, enfim, está muito bom realmente aí. E nessa quarta-feira, nós temos no Passo nosso culto do Passo às 20 horas. A gente até perguntou para as pessoas que frequentam se elas gostariam de ter o culto na quarta, devido ter o jogo da Copa, que é às 7. E as pessoas quiseram o culto. Para nós é indiferente. A gente vai estar sim juntos lá. Eu estarei lá às 20 horas, aquele culto muito abençoado. Certo? Sexta-feira, dois horários aí na igreja, na Piraí daí, tá, gente? Sexta-feira é Rosa de Saron. Nós vamos para mais uma unção muito especial da Rosa de Saron. E em dois horários, 9 da manhã e 20 horas na sexta-feira. E domingo, nós vamos ter dois cultos. Pela manhã, no bairro do Passo, e à noite na Piraí. E nessa noite da Piraí, nós vamos ter aí a festa das células, nós vamos ter a noite do Espírito Santo. O que, que é isso, pastor? É uma noite de busca a Deus. Por que, que nós vamos fazer isso? Porque nós temos aprendido, gente, que quanto mais a gente se enche de Deus, menos espaço sobra para o mal. Então, vale a pena domingo à noite aquele encontro poderoso. Estamos no junho poderoso e, olha, vou dizer para você, vai ser extraordinário. Vamos lá, vou falar mais um pouco, já, vamos ao nosso momento de reflexão. Fique conosco, fique com a gente agora, momento de reflexão aqui na Cultura com você. 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

Muito bem, nós estamos de volta e nós estamos ao vivo aqui, direto do estúdio. E eu quero hoje trazer uma reflexão que eu acredito que ela vá acrescentar para a sua fé. Nós queremos compartilhar essa mensagem. Todos nós temos um desejo. Eu, você que me escuta, que me assiste, queremos que tudo vá bem. É ou não é? Só que muitas vezes pode ser que as coisas não saiam da forma que nós desejamos. Você concorda? Há momentos em que as coisas podem não sair do jeito que você gostaria. Ou que eu gostaria. Para ser bem honesto, nem sempre as coisas saem do jeito que a gente planeja. É ou não é verdade? Quando somos crianças, isso é mais difícil de entender. Mas à medida em que vamos crescendo, começamos a entender que nem sempre as coisas acontecem do jeito que a gente quis, planejou. Como é que é o nome disso? O nome disso é frustração. Frustração é o sentimento que uma pessoa tem quando as coisas não saem de acordo com o planejado. É aquele sentimento assim de que, poxa, não ficou legal, não saiu legal, não era o que eu queria. E esse sentimento chamado frustração, ele é um sentimento muito negativo e que precisa ser tratado. Se ele não for tratado, o que vai acontecer? Ele vai afetar todo o restante da vida das pessoas. Que é o que acontece, infelizmente, com muita gente. Muitas pessoas, hoje, vivem exatamente por conta de uma frustração, uma vida abaixo daquilo que elas gostariam. Quer que eu dê exemplos para ficar mais fácil de entender? Vamos lá. Quando a gente casa, qual que é o nosso desejo ao casar? O que que você espera do casamento? Você quer ser feliz e construir a vida ao lado de uma pessoa. Não é isso? Pois bem. O que fazer quando aquilo que era para ser um lar feliz, de companheirismo, de ajuda mútua, se torna um peso, um fardo? O que fazer quando a pessoa que você escolheu para dividir a vida se tornou alguém tão difícil? Você olha para o seu lar e se sente frustrado ou frustrada, porque não está saindo do jeito que você planejou. É o caso de muita gente. Pastor Alex, como é que eu lido com uma coisa dessa? Eu já vou falar para você na Bíblia. Quer que eu te dê mais um exemplo? Vamos lá. Você estudou, foi para a faculdade. Nós passamos uma boa parte da vida na escola, colégio, na faculdade. Desde pequeno, sei lá, 6 anos, 7 anos, você já tem que estudar. Aí você passa a vida toda, você vai sair da faculdade com 20 e poucos anos. Se for medicina, mais ainda. Aí dos seus 6 aos seus 25 anos você passou estudando. Só estudando, só aprendendo. Aí você espera, não, eu estou estudando, estou me graduando, porque eu quero uma profissão, eu quero ir bem nessa profissão, eu vou bem, eu quero ir bem. Mas e quando a pessoa se forma, se gradua, e ela não consegue trabalhar na área que ela estudou tanto? Como é que faz? Qual é o sentimento que vem, pastor? O sentimento que vem é o de frustração. Estudei para isso, lutei para isso,
mas não está sendo como eu esperava. Frustração. Põe mais um exemplo aí para facilitar ainda mais. Você não se sentiu bem, fez o quê? Foi ao médico. O médico diagnosticou, olha, nós vamos entrar com a medicação aqui, você vai fazer isso, isso, isso, e depois você vai ficar bem. Ok, é o que nós esperamos. Você vai, faz todo o tratamento médico que você quer melhorar. Daqui a pouco tu fez tudo do jeitinho que o doutor falou, exatamente igual ao prescrito, mas não melhorou. Não está bem. Não está curado. Qual é o sentimento que fica? Frustração, porque você foi no médico, fez o exame, foi no laboratório, fez a consulta, comprou a medicação, fez tudo aquilo que sabia que tinha que fazer. Você não foi negligente, você fez certo. De repente, você não está tendo o resultado que você queria. Quantas pessoas que abriram uma empresa com o objetivo de prosperar, por que não? Só que aí a pessoa fez tudo que ela sabia, montou todo o negócio do jeito perfeito, fez tudo dentro daquilo que deveria ser, mas a empresa não está indo bem. Sentimento que fica? Frustração. Meu amigo, você tem uma escolha. Ou você lida com a frustração, ou ela vai consumir as suas motivações, ela vai consumir o seu coração, a sua alma, a sua vontade de viver. Ou nós vencemos, lidamos com a frustração e vencemos, ou essa frustração, ela vai consumir. Ela vai consumir o seu coração, seja em qual for a área que você se sinta frustrada ou frustrado hoje. Nas finanças, nos negócios, na criação dos seus filhos, nos seus projetos, na sua saúde, nas suas conquistas. Pastor, eu trabalho a vida toda, não pude comprar uma casa para morar, pastor Alex. Pastor, eu tenho vergonha, estou cheio de dívida, estou endividado, pastor, eu sempre fui uma pessoa séria, pastor, eu não durmo mais, eu ando me sentindo muito triste, muito para baixo, frustração é o nome disso. Então deixa eu dizer uma coisa para você. Primeiro de tudo, qual que é a raiz dessa frustração? Onde é que ela começa? Analisa. Pastor, eu não sei, porque de repente, se você me disser que não sabe, se você me disser assim, pastor, eu não tenho noção, não sei aonde foi que o nosso casamento desandou, eu não sei em que momento, pastor, eu me perdi nos meus negócios. Se você não sabe, é muito provável que a raiz da sua frustração tenha começado no lado espiritual. Como assim no lado espiritual? O lado espiritual, ele tem duas forças que eu sempre falo. A força de Deus, força do bem, e a força do mal. A força do mal, essa a gente nunca imagina, a gente até meio que nós temos o hábito de meio que deixar para lá, é um erro. A força do bem, de Deus, essa você não precisa fazer nada, ela está aí para nós. Deus quer que você seja feliz, seja realizado, mas o nosso mundo é cheio de maldade, você já percebeu isso. A maldade está em cada esquina. E o que muita gente não sabe é que sim, existe maldade enviada, endereçada, lançada contra as pessoas. E quando as pessoas não sabem lidar com isso, elas vão cansando, desanimando, se frustrando. É o caso de muita gente. Frustrado, porque está lutando e não está tendo resultado. Está lutando e não está conseguindo sair. Você vai precisar de muita força e da força de Deus. E para ter essa força, é necessário buscar essa força. Buscar. Senão ela não vai ser útil para você. Está entendendo? Porque quando você busca, a sua fé, ela acende de um jeito, minha amiga, que as coisas começam a dar certo. Então eu quero te convidar, você que sente isso,
Pastor Alex, eu tenho sentido isso. Olha, eu tenho sentido muito essa frustração que o senhor está falando aí, viu? Tenho sentido aí uma forma bem pesada, bem angustiante. Tenho sentido isso aí. Pastor, eu tenho lutado, tenho me esforçado. Eu não estou conseguindo vencer esse problema. Então, nós vamos te convidar. Para você que está aqui em São Borja, tem uma oportunidade amanhã às 20 horas. Para você que está em São Borja, tem outra oportunidade na sexta em dois horários. Lá na Piraí. Amanhã é no Passo. Quarta é no Passo. Domingo tem outras duas oportunidades. Uma no Passo, outra na Piraí. E para quem está em Santo Tomé, a oportunidade é hoje. É hoje. Nós vamos ter uma célula e hoje eu vou falar um pouco desse tema com você. Você que estiver hoje por Santo Tomé, quero te convidar, quero te invitar a estar conosco, a estar conosco. O endereço eu já falei, vou repetir aqui, é na Independência 1068. É uma célula, mas eu vou estar lá. E lá eu vou começar hoje 7 unções com óleos bíblicos, porque eu quero que a sua vida ela entre na vontade de Deus. Quero que você pare de sofrer. Quero que você pare de andar para trás e comece a andar para frente. Eu quero que a sua vida pare de altos e baixos e comece a ser só para cima. Está entendendo? Pastor Alex, mas a vida é assim mesmo. Altos e baixos. Às vezes estamos bem, estamos mal. Às vezes por cima, às vezes por baixo. Não. A Bíblia diz que nós só seremos cabeça e não cauda. Só estaremos por cima e não de baixo, se a gente quiser cumprir a palavra do nosso Deus. Então, há uma promessa. E eu quero te convidar para isso. Você é meu convidado. Vamos fazer isso? Está cheio de oportunidades para você. Vem estar conosco. Nós vamos te aguardar. Tá certo? Vamos falar com Deus agora? Momento da oração. Vamos falar com Deus. Meu Deus e Pai, quantas pessoas me ouvindo agora, algumas muito gratas por tudo, realizadas, felizes, vivendo um tempo de colheita, de conquista. Mas pode ser que haja alguém me escutando hoje vivendo o oposto, vivendo um tempo de frustração, situações que não dão certo, que apesar dos esforços, das lutas dessa pessoa, de tudo que ele ou ela tem enfrentado, ó meu Pai, parece que nada se resolve, nada adianta. Então eu oro agora e declaro a tua virtude, o teu poder e a tua graça. Que haja cura, onde chegar essa oração, que haja milagres, pelo meio do copo com água, chave, carteira de trabalho, foto, documento. Haja, Senhor Jesus, a tua graça, o teu poder.

Schmidt com seu esposo, nos acompanhando. Um abraço, minha amiga. Um ótima tarde. Opa, obrigado. Muito obrigado. Vamos ver quem mais. Ver se mais alguém aqui. Meu amigo Alexandre Brizolinha Transportes. É, shalom, meu pastor. Boa tarde. Aqui em São Bernardo do Campo, São Paulo. Aguardando uma carga abençoada para São Borja Amada. Ô, meu irmão. Logo nos vemos então, hein? Tá lá em São Paulo, lá no meio do país. Deus lhe proteja, lhe abençoe, meu irmão. Quem mais? Minha amiga Sabri Rodrigues, desde Santo Tomé, na escuta e na espera com a família. Logo mais nos veremos, minha amiga Sabri. Vai ser um tempo muito precioso, muito hermoso, muito maravilhoso. Estaremos juntos daqui a pouco. Hasta luego, amigos de Santo Tomé. Gente, sempre uma alegria, um prazer estar com vocês. A gente volta a se encontrar aqui no programa amanhã, a partir das 13 horas, estamos aqui, tá certo? Meu amigo Lutero vem aí com a programação da Rádio Cultura, com a Tarde a Notícia, e eu volto amanhã. Um abraço aqui do pastor Alex, fique com Deus. Deus te abençoe sempre e até amanhã. Tchau. 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

Não era para as crianças indígenas morrerem desnutridas nas reservas. Não era nem para existirem as reservas. 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Ele é um ser humano que merecia bem mais que a beira das estradas e a miséria estampada no assovio triste do vento, rebojando nos balaios. A terra ainda tem dono, e nós sabemos quem é.

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0: Cláudia e eu estávamos com um dos filhos e uma das netas correndo pela casa. E aí eu sentei, num determinado momento, na cadeira que estava, fiquei contemplando. Eu vou dizer algo que absolutamente não tem nada de herético, especialmente que eu estou dentro de um espaço também religioso. Mas uma das coisas mais bonitas do livro do Gênesis, né, da Bíblia judaico-cristã, é quando se conta que quando a divindade terminou, disse assim, e viu que era bom. Viu que era bom. Isto é, apreciou a obra. E ontem, ao ver uma das netas correndo e contando uma história, não é que ela é minha obra exclusiva, mas ela é também minha. Mas exige esforço, dedicação e buscar ir atrás. Parte disso se faz. Aliás, eu lancei o ano passado um livro chamado Deus nos Livre, sobre religião, religiosidade e espiritualidade. E nesse livro ele termina exatamente com essa ideia, e viu que era bom. O que é ouvir o que era bom? É quando você percebe que a tua liberdade, com o teu esforço, te conduziu para um lugar decente na vida. Isto é, o teu êxito em algumas coisas, o teu sucesso afetivo, ou até patrimonial, ou até de gestão, ele está marcado por uma conduta em que o cão maldoso não venceu. E claro que nada disso é suficiente se eu não tiver algo que é importante, junto com a autonomia intelectual. E, claro, o esforço consumado se eu não tiver presença ativa. Há pessoas que têm uma presença que é muito, muito lateral. Olha esse quadrinho. Lê alguém dentro do elevador na primeira entrada. Que decisão mais absurda, que regra é essa? E está escrito, aviso aos condôminos. Digo eu com a filó no ombro, eu não te vi na reunião do condomínio. Aí diz a pessoa, eu não fui. Cito eu como filósofo perturbador. Pois é, os ausentes nunca têm razão. Os ausentes nunca têm razão. Você sabe disso. É gente que só demole. É gente que só destrói, é gente que só faz observação maldosa, mas não colabora. O imperador Marco Aurélio, que também era da área da filosofia, que é do século II, muita gente se lembra dele num clássico filme chamado Gladiador, ele é o imperador que perece, morre, logo no início do filme, em tese, assassinado pelo seu filho Cômodos. Pois bem, Marco Aurélio dizia uma frase de uma clareza. Ele é uma das grandes cabeças do estoicismo na filosofia. Ele dizia, não fique discutindo como deve ser uma boa pessoa, apenas seja uma delas. Não fique discutindo como deve ser uma boa pessoa, apenas seja uma delas. Você já viu essa cena? Na escola, na família, na empresa, no clube, na igreja. Alguém que lê algo que não participou, porque preferiu se omitir. Dizer, que decisão mais absurda? Que regra é essa? Isso vale para a vida da cidadania, para a vida na família. Tem gente que faz festa familiar, é gostoso. E tem gente que nunca participa da organização, nunca participa da estruturação, mas participa da festa, do almoço. E a grande tarefa ao sair é achar coisa para falar mal. Encontrar argumentos para demolir aquilo. Atenção. A ideia de presença ativa é marcar um caminho que vale demais e que eu menciono em algumas reflexões. A coisa mais perigosa que existe é gente que só resmunga. Porque não colabora. Quem é caipira como eu, talvez já tenha ouvido um ditado que diz cuidado com gente que levanta poeira quando anda. Porque normalmente não está fazendo nada, está só batendo chinelo ou sapato ou botina. Porque quem de fato está trabalhando não levanta tanta poeira quando está andando. Você tem gente que finge que trabalha, que finge que participa. Você está no almoço de domingo na casa, ela não participou, não organizou ele, vai lá, pega uma travessa na sala, vai para a cozinha, volta para a sala outra vez e fica naquele bailado da desocupação. No fim do dia diz, estou acabada. Estou acabado. Isto é, a ideia de uma presença que não é ativa é a pessoa que não participa de modo inteiro. O livro Faça o Teu Melhor começa citando Ricardo Reis. Ricardo Reis é um dos heterônimos de Fernando Pessoa. E, aliás, Ricardo Reis, como invenção de Fernando Pessoa, é o único dos heterônimos que viveu no Brasil. Fernando Pessoa passou a vida na África do Sul, foi para no final para Lisboa, onde ele nasceu, mas ele criou heterônimos de vários lugares, de vida em Portugal, mas o Ricardo Reis viveu no Brasil. O Ricardo Reis tem uma frase que é a razão do livro Faça o Teu Melhor, em que ele escreve: põe-te inteiro naquilo que fazes. Põe-te inteiro naquilo que fazes. Isto é, se você vai fazer algo que seja de modo autêntico, que seja por inteiro, e não aquela presença lateral em que a pessoa, ela apenas pragueja, critica sem colaborar, é aquela pessoa que tem uma presença que é ausente. Por isso, a expressão os ausentes nunca têm razão, ela vale na política, ela vale na igreja, ela vale na escola, vale na família. Há situações que você e eu não conseguimos estar, mas gostaríamos de estar, tínhamos a intenção de estar, e se pudéssemos, lá estaríamos, na hora de conversar sobre a decisão. Mas há pessoas que intencionalmente, a frase que ela diz, por exemplo, São Paulo, moramos num prédio, tem condomínio, tem reunião de condomínio, não é fácil, dá trabalho, é preciso discutir, a vida não chama condomínio à toa, cada um tem seu domínio, mas é no meio de outros, portanto você tem que ter regras coletivas, senão não é condomínio, viver é condomínio, nós vivemos com outras pessoas. Isso significa que a minha autonomia é garantida, mas não minha soberania. Não é por acaso que cada apartamento chama unidade autônoma, né? Porque eu sou autônomo, não chama unidade soberana. Aí vai ter reunião de condomínio. Ó, você vai à reunião de condomínio essa semana? Ah, não. É uma briga só, não vou não. Aí sai a decisão. Aí qual é o resultado? Que absurdo essa regra. Você discutiu, participou. Não. Então, qual é a questão? A ideia de presença ativa, ela vale quando a gente, por exemplo, olha o sistema de educação, o sistema de saúde, o sistema de gestão pública, o sistema de gestão privada, o sistema de poluição. Nós estamos tendo o que agora a gente chama de eventos extremos. Isto é, tempestade que arranca árvores para todos os lados, que faz cadeira e parar em cima de poste, que inunda uma região inteira, como aconteceu em abril do ano passado no Rio Grande do Sul. E a gente olha e diz, que horror, alguém tem que fazer alguma coisa.
1: Cuidar do seu negócio,

como se nos faltasse saber mais alguma coisa. O que nos falta saber para a gente movimentar a nossa capacidade ativa de recusa ao que nós também fazemos? Eu moro numa cidade que tem 11 milhões de pessoas. Essas 11 milhões de pessoas, individualmente, o dano ao ambiente é ínfimo, mas somadas. Quer ver uma decisão de participação ativa? Amanhã, na hora do almoço, você está em casa meio de fogo, vai fazer almoço, você decide fazer uma coisa deliciosa que é batata frita ou mandioca frita, que é mais gostoso ainda. O que você faz com o óleo depois que você fritou a batata ou a mandioca? Essa é uma decisão de participação. O que você faz com o óleo? Tudo bem, você guarda, usa uma, duas, e depois? Sabe o que tem gente que faz? Vai lá e despeja na pia da cozinha. Aí você fala, mas olha, você está despejando isso, vai para o rio, vai para o lençol freático, vai para o esgoto, água não mistura com óleo. Mas sou só eu e mais 11 milhões. Eu sozinho, o dano é reduzido. Somado ele é. O que eu tenho com isso? Eu tenho na hora de decidir o que eu faço com o óleo. Mas sabe o que é, Cortella? É que no meu bairro não tem coleta seletiva. Então, no meu prédio não tem onde a gente... Então, os ausentes nunca têm razão. E nessa hora, claro, se algo que marca na vida a necessidade de você e eu seguirmos com a possibilidade da nossa decisão livre, com o esforço que é necessário para isso, com uma ação que, além de tudo, ela seja não só sólida, mas consistente, que ela tenha a reação mais forte de uma presença ativa, é porque tem nos faltado em vários momentos. E isso nos deixará mais mortais.

14:13, 2:13. Estamos chegando, está no ar pela Rádio Cultura de São Borja. O programa à tarde é notícia. Tranquilo, de bem com a vida, maravilhado com a vida. Estamos no ar a partir de agora e até às 13:30 da tarde. É sempre uma alegria, é sempre um privilégio estar em contato com os milhares e milhares de ouvintes da nossa emissora em todos os lugares, na cidade, no interior do município, granjas e fazendas, chácaras, sítios, pesqueiros, aonde quer que você esteja, se está com o rádio aqui, nesse prefixo, nestes 1260, valeu! Você é muito mais importante. Aquele abraço e uma tarde tranquila. Chegamos a esta terça-feira, hoje, dia 23 de junho de 2026. Decorridos 174 dias neste ano, pela frente 191. É uma terça-feira que teve a sua madrugada dura de roer. Frio, 3,6 graus oficialmente registrado aqui em São Borja, nos termômetros, oficialmente 3,6 graus, às 7:30 da manhã. E com isso, a geada vestiu de noiva os campos do Pampa Gaúcho. Tivemos a formação ampla de geadas, assim como em São Borja, também mais de uma centena de cidades no estado do Rio Grande do Sul registraram hoje esse fenômeno característico do inverno, se bem que neste 2026 o outono também se apresentou mais frio do que nos últimos tempos, e aí as geadas já não são uma novidade por aqui. É por isso que quem anda no interior do município, quem tem o hábito de ir ao interior, tem hábitos rurais, pode notar o verde dos trigais que estão plantados, que estão semeados, um verde maravilhoso, bonito, viçoso. Dá pra gente ver que o frio faz muito bem às culturas de inverno. Então é isso, estamos no dia 23 de junho, e esse é um dia importante também. Esse é um dia que marca a véspera de São João, a véspera de São João Batista. E aí as festas juninas, sem a menor sombra de dúvidas, têm nesta terça-feira o seu ponto alto. É hoje o dia principal de todas as comemorações. Eu sei que já teve Santo Antônio, né, no Dia dos Namorados, e outros santos que estão incluídos no sistema dos santos de junho, mas véspera de São João, talvez, porque aqui a movimentação é onde mobiliza o maior número de crianças. E eu aqui na abertura do programa quero parabenizar o setor educacional da cidade de São Borja, tanto de nível municipal quanto estadual, pela movimentação que realizaram esse ano também em torno das comemorações das festas juninas. Por quê? É uma cultura que ultrapassou décadas e décadas e mais décadas, e de pai para filho essa tradição foi mantida, esses costumes, esses
movimentos em torno do casamento caipira, da fogueira de São João, dos pratos típicos regados a muito amendoim, rapadura, paçoquinha, pipoca, quentão. Então essa magia, esse envolvimento lúdico, na verdade, está sendo mantido. E dá gosto a gente ver, né, como as crianças gostam do novo. No caso, novo para elas, né? Novo para elas, onde a grande maioria, mais de 90%, passam boa parte de seu dia navegando na internet, nas redes sociais, os joguinhos. Se observar as crianças como andam, se não estão no colégio, aí você vê, às vezes, na rua mesmo, com a mãe, com o pai, com a família, com o celular na mão, como se vivesse num mundo tão somente virtual, que é uma realidade de hoje. Então, quando você faz um movimento que as atraia, né, que desperta o interesse das crianças nessas brincadeiras sadias, eu acho que estamos diante de um avanço muito positivo, e a preservação, né, dessas culturas religiosas, e que também tem uma conotação empírica muito grande, né? Então, véspera de São João, celebrada em todo o Brasil, especialmente no Nordeste, com grandes festas juninas. Então é tradicional a noite da fogueira, comidas típicas, quadrilhas que antecedem o dia de São João 24 amanhã. E eu até hoje, no meu programa da Fronteira FM, eu comentava sobre os tempos, né, que eram talvez, sei se menos eram menos cheio de regras que hoje necessárias, né? Não sei se em toda a sua totalidade, mas sim. E aí a gente, enquanto criança, eu recordava hoje os tempos que morava na Vila Cabeleira, e aí a gurizada, lá uns 15 dias antes, já começava aquele movimento em torno da festa de São João, e aí aos poucos as famílias, nossos pais, se envolviam também pela dedicação das crianças, nós. E era aquela festa, era aquela movimentação. A gente percorria todas as borracharias da cidade atrás dos pneus. Os borracheiros nos davam os pneus velhos. E claro que rua afora, né? Rua afora, vinha a gurizada empurrando aquele pneu para que na noite do dia 23 fizesse possível uma grande fogueira para reunir as famílias em torno desta comemoração. Então são tempos, eu sei, fogueira hoje, claro que é bem difícil, é complicado, é desrecomendado até pela Corporação de Bombeiros, e eu concordo. Mas eram tempos que pelo menos a parte geral, né, ela continua preservada. Então é isso, hoje é o dia, é a noite da véspera de São João Batista. Hoje aqui em São Borja acontece também a tradicional procissão a São Joãozinho Batista, que ela tem início lá no Paraboi, lá na Artur Oscar, né? E vem até aqui a Bonplan, tem até aqui a Bonplan, aqui no centro, onde tem a fonte de São João, e há décadas também há o banho no santo. É um movimento que começou, pelo que eu tenho meu raso conhecimento, através de uma mãe que fez uma promessa por um filho que estava em situação de guerra, né? Nas fileiras, nos combates de antigamente, e ela fez a promessa que se o filho voltasse com vida para casa, faria isso. E ali tem uma espécie de uma fonte, né? Uma fonte. E há um senhor ali que entra na água, sempre com o frio do mês de junho, para fazer o banho no santo.
É uma maravilha, assim, uma preservação de um... de uma tradição muito grande, muito ampla, e é mantida. Então, hoje, 19 horas, né, tem início a procissão a São Joãozinho Batista, aqui na cidade de São Borja, lá no seu local de origem, a saída, é lá no bairro Paraboi. E 24, como falei, vamos então até às 13h30. 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

grande Rita Lee, 14h30 hoje, entre as informações no programa A Tarde é Notícia, uma viagem no tempo nessa maravilhosa arte desta grande mulher e roqueira, a Rita Lee. Acho que ninguém escreveu mais do que ela até hoje, né? No Brasil, impressionante. A obra da Rita Lee é gigantesca. A Rita Lee, que nasceu em São Paulo em 1947 e morreu em 2023. Cantora, compositora, escritora, atriz, apresentadora brasileira, a rainha do rock brasileiro. E destacou-se como uma das figuras de maior influência na música popular do país, reconhecida por sua constante reinvenção e versatilidade na produção musical e audiovisual. Foi pioneira tanto do rock quanto da música pop no Brasil, explorando diversos gêneros e promovendo um hibridismo entre estilos internacionais e nacionais. Suas composições e interpretações celebravam o prazer e o protagonismo feminino, tornando-a um pilar da resistência artística durante a ditadura militar. Rita Lee é frequentemente citada como influência para várias gerações de artistas, especialmente mulheres. São Paulo, sua cidade natal, onde iniciou sua também trajetória musical em 1963, integrando os Túlios, trio, e posteriormente o Teenage Singers. Não, Teenage Singers? Tá, agora... Bom, viria a se tornar os Seis. Projetou-se nacionalmente como vocalista e instrumentista do grupo Tropicalista, Os Mutantes, e alcançou estrelato solo com o disco Fruto Proibido, que lançou em 1975, gravado com a banda Tutti Frutti e considerado um marco do rock brasileiro. Sua popularidade continuou a crescer com o lançamento de uma série de álbuns de sucesso e que popularizaram a música pop no Brasil, a maioria em parceria com o seu marido, o Roberto de Carvalho, com quem coescreveu a totalidade de seu repertório. Entre eles, Rita Lee, 1979, 1980, Saúde. Rita Lee, Roberto de Carvalho, 82. E aí, a história muito, mas muito, muito, muito rica mesmo, de uma expressão cultural, premiação, olha... Teria que passar o programa todo aqui se fosse tentar dizer, né, um terço da trajetória desta grande mulher. Rita Lee Jones de Carvalho, 31 de dezembro de 1947 e falecida no dia 8 de maio de 2023, aos 75 anos. Morreu em São Paulo também.

0: 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Vamos para o break comercial, são 2h35, 14 graus a temperatura. E olha, pelo horário, acredito que não vai subir mais, né? Não vai subir mais essa temperatura, não passa de 14 graus, frio, vento minuano, Campos Brancos de geadas ao amanhecer no inverno gaúcho 2026. Falar nisso, o que tem para os próximos dias? Vai continuar assim o sol brilhando? Frio e tempo estável e Celsius.
1: Nesta terça-feira, a previsão é do domínio de uma massa de ar polar, a temperatura despenca em São Borja e todo o oeste gaúcho, as projeções indicam, aliás, uma semana de frio intenso, associado a uma onda polar que vai derrubar a temperatura e criar condições para a formação de geada nos municípios de fronteira com a Argentina. Nesta terça-feira, a temperatura cai para 2 a 3 graus positivos, com vento minuano de oeste, a máxima não passa dos 14, no termômetro, porque ao ar livre, com esse vento de oeste, vento minuano, a sensação térmica fica baixa, com frio intenso o dia inteiro. Quarta-feira, com temperatura caindo para 1 grau positivo, máxima de 15 graus, ainda com pouco de vento durante a tarde. Quinta-feira, com temperatura na faixa dos 3 a 4 graus em São Borja, máxima de 18, já tem uma maior amplitude térmica na quinta-feira. Sexta-feira, com mínima de 3 graus, máxima de 18, também o vento passando a predominar de leste a nordeste. A próxima chuva acontece no final de semana, a partir do final da tarde do sábado e durante o domingo. Pode chover forte e a risco de mais temporais. Da Metso Meteorologia, Estael Cias.
0: Falou e disse, Berenice, tá aí, previsão para as próximas horas, aqui da fronteira oeste gaúcha, terra dos presidentes, com 14 graus agora, 14 graus a temperatura. Em épocas de Copa do Mundo, o que que nós temos agora aí? Qual é a... Quem tá jogando agora? Portugal e Uzbequistão, Portugal ganhando de 2-0. Esse jogo começou às 14h, 2-0 Portugal, time do Cristiano Ronaldo. Às 17h, teremos Inglaterra e Gana. E às 20h, Panamá e Croácia. E às 23h, Colômbia e República do Congo. Então é essa hoje a grade de jogos que estão acontecendo na Copa do Mundo. Portugal vai ganhando agora do Uzbequistão por 2-0. A Inglaterra joga 5 contra a Gana, depois Panamá e Croácia e às 23h, Colômbia e República do Congo.
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0: Chegou um comunicado e, bom, eu quero chamar atenção e pedir ajuda. Se você sabe de alguma coisa relacionada a um cidadão que está desaparecido do asilo São Vicente de Paula. Bom, e o que que acontece? Esse idoso, ele é, deixa eu pegar aqui a mais atualizada aqui, chamam agora lá de Residencial São Vicente de Paulo, mas isso é o que menos importa, ele é o Asilo São Vicente de Paulo, que você já sabe do que se trata. Então, eles estão em busca, estão mobilizados na busca de um idoso com diagnóstico de Alzheimer que desapareceu ontem à noite. Segundo informações divulgadas pelo asilo, o homem tem

0: estatura média, cerca de 1,70 m, é magro, apresenta início de calvície e possui apenas 2 dentes na parte superior da arcada dentária. No momento em que ele foi visto pela última vez ontem, vestia calça cinza e uma jaqueta preta de couro. Repetir aqui. A hora que ele desapareceu lá do asilo, ele estava com uma calça cinza e uma jaqueta preta de couro. Então estamos pedindo a colaboração da comunidade. Atenção, meu povo. Alô, meu povo. Você viu esse cidadão por aí? Ele... nessa nota, não fala a idade dele, né? Tampouco o nome. Seria interessante, né? Se tivesse dados mais detalhes. A pessoa vê, saber de quem se trata, afinal de contas, está desaparecido. É um homem, estatura média, 1,70 m, magro, apresenta início de calvície e possui apenas 2 dentes na parte superior da arcada dentária. Foi visto ontem pela última vez, ele está desaparecido do asilo. Estava com uma calça cinza e uma jaqueta preta de couro. Como falei, uma pena que não tem o nome do cidadão, né? Uma foto seria importante também. O nome ajudaria bastante, por quê? Porque aí já alguém que o conhece, né, sabe qual é o seu... Qual é a região... Ou conhece seus parentes, conhece alguém, mas tá aí, é o que nos foi pedido aqui, nós estamos, então, estamos atendendo aqui essa nota que nos foi enviada agora há pouco. São agora 14 horas e 42 minutos, 14 e 42, a tarde é notícia.
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4: Os proprietários de veículos do Rio Grande do Sul podem estar próximos de uma mudança aguardada há anos. A Assembleia Legislativa aprovou o projeto que extingue a cobrança da taxa de licenciamento anual de veículos. A proposta agora depende da sanção do governador Eduardo Leite. O prazo para manifestação do Executivo termina em 7 de julho. Caso seja sancionada, a medida deve beneficiar milhões de motoristas gaúchos, eliminando um custo anual obrigatório para automóveis, motocicletas, caminhões e demais veículos registrados no estado. A emissão do certificado de registro e licenciamento de veículos passaria a ser realizada sem a taxa atualmente cobrada. A proposta foi aprovada após debates na Assembleia Legislativa sobre a modernização dos serviços públicos e a redução de custos para a população. Parlamentares favoráveis destacam a digitalização dos processos, que reduziu despesas operacionais com emissão de documentos e atendimentos.
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0: Estamos de volta, alô meu povo, de volta, e agora sim, agora completou aqui a informação, né? Tudo bem, agora eu acredito que nós vamos poder ajudar mais. Acabamos de publicar no Facebook da emissora da Rádio Cultura a foto do idoso que está desaparecido do asilo desde ontem. Ele se chama Graciano Lopes Pereira, não é 68, é 69 anos. Pele clara, bigode, magro, calvo. Então está aí. Se você quiser olhar a foto para ver se pode ajudar, por gentileza, acesse então o Facebook da Rádio Cultura. Rádio Cultura AM São Borja, ali está a foto publicada agora, e eu acredito que vai ser mais fácil. Então, você conhece o seu Graciano Lopes Pereira? Conhece, sabe quem são seus familiares? Onde ele costuma ir, ou costumava ir, antes de estar lá no asilo? O problema é que ele está com sintomas de diagnosticados já com Alzheimer, né? Então é isso. Ontem, quando ele foi visto pela última vez, ele estava com uma calça marrom, né? E uma jaqueta de couro preta. Ele possui só dois dentes na arcada superior. Aí, se você viu, por gentileza, olha, a melhor atitude que você pode fazer é discar 190. Esse é mais fácil. 190. Tá bem? Brigada Militar. Olha, está aqui, vi ele, está aqui. E você vai dar uma baita ajuda. Vamos localizá-lo ainda hoje, certamente, 11 para as 3.

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3: Vamos acertando, não se perca no tempo. Faltam 6 minutos para as 3 horas da tarde, 14 graus, fria. Esta terça-feira, 23 de junho, véspera de São João. 14 graus, tivemos ao amanhecer hoje 3,6 graus, foi a mais baixa desta madrugada. A madrugada não, já era o amanhecer, né? 7 horas e 33 minutos. Esta foi a mínima, então, 3,6. E a próxima madrugada promete também, né, ser da mesma forma, os próximos dias. Nível do Rio Uruguai, atenção pescadores de plantão, atenção meus amigos dos pesqueiros, das barrancas, das pousadas, dos pesqueiros deste velho Rio Uruguai, do Rio Butuí, do Rio Ibicuí, da Santa Luzia, do Icamacuã, de todas as opções que nós temos aqui. Escasseou um pouco agora os pescadores com os dias mais frios, alguns, né? Alguns, outros não, outros até preferem. É muito comum a gente falar com quem pesca e eles, olha, eu gosto mais do inverno por vários motivos. O frio a gente dá um jeito, tendo uma lenha, tendo uma fogueira, tendo uma lona sobre a cabeça, aí já é o suficiente. Melhor do que aquele mosquito, insetos do e o suor do verão. Bom, são opiniões. 2,25 metros. 2,25 metros. O rio subiu 15 hoje. Estava com 2,10, agora 2,25. Pescadores de plantão. Rio Uruguai subiu um pouco então, 2,25 metros. Pelo menos no final de semana, o Rio Uruguai, a água estava se mantendo em torno, dependendo da fundura, né, entre 11 e 14 graus. Fria a temperatura da água, né? É, um poço pouquinho mais fundo já se achava ali 11 graus, até 10 graus. Pois a água mais rasa um pouco, subia para 14, não mais do que isso. Então, para servir de informação também. Bom, já que eu estou falando em temperatura da água, estou falando em campo, mato e rio, mandar um forte abraço para o seu Bigode. Alô, seu Bigode, meu prezado. Tive, né, a honra de conhecê-lo em uma dessas barrancas de rio no final de semana. E é um xiru velho que me chamou muito a atenção. Ele com, né, a família, enfim. E se virando, né, seu Bigode? Lá da Vicentinos, mora na Vicentinos, ali na
4: Tristão?
3: É, tá, ali é Tristão, sim, sim, sim, ali é Tristão de Araújo Nóbrega. Então, o seu bigode é daquelas pessoas que a gente conhece e automaticamente o admira, né? Pelas atitudes, enfim. É... Homem de respeito, seu bigode, aquele abraço pro senhor e pra sua família aí, né? Os que estavam na lida no final de semana. Eu não é verdade, eu até pensei, hoje o destaque aqui é pra Rita Lee no programa, mas eu como fiquei pensando, né? Eu poderia mandar uma música diferente, acho que vai identificá-lo muito bem, vai gostar. Aqui está, convidei esse bárbaro samborgense Miguel Bica, pra te fazer homenagem aí, seu bigode.

esse, Miguel Bica. Miguel Bica, na homenagem aí que nós prestamos a esse costeiro de marca e sinal, seu Bigode, aí que conhecemos em uma das barrancas da vida, nesse final de semana. 15 e 2, final de semana passado, né? 15 e 2.

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0: não te perca no horário, são agora 3:05, 15:05. Deixa eu conferir aqui, ver se mudou um pouquinho a temperatura. Eu imaginei que chegasse a uns 15. Vamos ver aqui na cidade. Não passou mesmo. A máxima chegou nos 14. Estamos com 13,5. Bom, a partir de agora só pode esfriar, né? Só pode baixar a temperatura. Subir não sobe mais. Isso é certo. Hoje, 14 graus a temperatura para uma mínima de 3,6 graus. Senhores, 2:25, nível do Rio Uruguai. Está a informação repetida. Previsão do tempo vem aí de novo. E o preço médio dos principais produtos agrícolas aqui na região: arroz 57,29, o boi para o abate 12,22, cordeiro para o abate 13,39, o feijão 182,20, leite 2,30. Apareceu o valor médio do leite, fazia mais de uma semana que não tinha referência pelo Jornal do Comércio, agora apareceu 2,38. O milho 58,91, suíno 6,31, trigo 67,94 e a vaca para o abate R$10,91. Daí, preço médio, segundo informação publicada hoje no Jornal do Comércio do Estado Gaúcho. Quem chegou agora, audiência que se renova, está Elcias, as próximas horas, tempo e temperatura.
1: Nesta terça-feira, a previsão é do domínio de uma massa de ar polar, a temperatura despenca em São Borja e todo o oeste gaúcho, as projeções indicam, aliás, uma semana de frio intenso, associado a uma onda polar que vai derrubar a temperatura e criar condições para a formação de geada nos municípios de fronteira com a Argentina. Nesta terça-feira, a temperatura cai para 2 a 3 graus positivos, com vento minuano de oeste, a máxima não passa dos 14 no termômetro, porque ao ar livre, com esse vento de oeste, vento minuano, a sensação térmica fica baixa, com frio intenso o dia inteiro. Quarta-feira, com temperatura caindo para 1 grau positivo, máxima de 15 graus, ainda com um pouco de vento durante a tarde. Quinta-feira, com temperatura na faixa dos 3 a 4 graus em São Borja, máxima de 18, já tem uma maior amplitude térmica na quinta-feira. Sexta-feira, com mínima de 3 graus, máxima de 18, também o vento passando a predominar de leste a nordeste. A próxima chuva acontece no final de semana, a partir do final da tarde do sábado e durante o domingo. Pode chover forte e a risco de mais temporais. Da Metsu Meteorologia, Stael Cias.
0: Stael Cias, então, no programa, repetindo a previsão do tempo. Tem chamado da redação. Vamos lá, então. A notícia que vem da redação, da sala de redação da emissora nesse momento.
2: Polícia investiga ameaças contra professores e diretor de escola em Porto Xavier. A Polícia Civil investiga os pais de um estudante de Porto Xavier suspeitos de ameaçar professores, o diretor de uma escola municipal e integrantes do Conselho Tutelar. Segundo a apuração, as ameaças teriam ocorrido após os responsáveis discordarem do atendimento prestado ao filho. A identidade dos investigados e o nome da escola não foram divulgados. O caso segue sob investigação. Da redação do Grupo SBC para a Tarde a Notícia, Gelci Saraiva.
0: É, meu amigo, tá fácil, hein? Não está fácil. 13:09.

Hoje estamos destacando a Rita Lee. Entre as informações do programa, é a tarde para você recordar um pouco e fazer aquela viagem no tempo, né? Com essas canções que marcaram toda uma geração. E a Rita Lee estava presente sempre com suas obras em programas de televisão, trilha sonora de vários programas em suas mais brilhantes fases dentro da televisão brasileira. Então, é uma época mesmo que foi marcada por esta chamada a rainha do rock, uma delas, mas a Rita Lee pop, né? E com a diferença que ela é quem escrevia suas próprias letras, suas próprias músicas. 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Olha, são que horas? 15h16? Alas, puxa, mas se foi o tempo, hein? É uma festa de São João pra ir hoje.

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muito bem, estamos encaminhando o final do programa. Teve um acidente de moto aqui em São Borja agora à tarde, né? E o motociclista ficou ferido após se envolver em esse acidente. Cruzamento da Engenheiro Manuel Luiz Fagundes e Serafim Dornelles Vargas. Engenheiro Manuel Luiz Fagundes e Serafim Dornelles Vargas. Conforme informações preliminares, uma caminhoneta Montana vermelha teria cortado a frente da motocicleta, provocando então a colisão. As equipes do SAMU, do atendimento móvel de urgência do Corpo de Bombeiros, foram acionados para prestar socorro à vítima. E após receber os primeiros socorros no local, o motociclista foi encaminhado para avaliação médica. As circunstâncias do acidente deverão ser apuradas pelas autoridades competentes. Mas, em princípio, pelo que deu para ver, pelo que estavam pessoas relatando que viram o acidente, é que a Montana avançou a preferencial, né? Naquele trecho ali, a engenheira Manuel Sagunos é preferencial em toda a sua extensão, né? É. Então, a Montana avançou na Serafim Dornelles Vargas, onde seria ali a Tiaraju, né? Isso mesmo. Então, é isso. Acabou por causar mais um acidente aí. Como sempre, quem leva a pior é quem anda de moto, ou pior ainda, se andar de bicicleta.

José, e nós vamos então encaminhar o final do programa hoje. Muchas gracias pela sua audiência. Um forte abraço, valeu. É sempre um privilégio, né? Mais uma aí da Rita Lee, porque o colega Alberi Dias já está chegando e toca o programa até o finalzinho desta tarde fria. Esta tarde fria de terça-feira. Até me perdi aqui na data agora, terça-feira. Já estou olhando e montando a agenda para amanhã, quarta, e me perco aqui no tempo. Forte abraço, então. Valeu a sua sintonia. Voltamos amanhã, a partir das 2 da tarde, aqui na 1260.

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13h33, 15h33, estamos abrindo a programação na tarde desta terça-feira, 23 de junho de 2023, né? 23/6/2026. É uma tarde com um belíssimo sol, né? Aliás, todo o dia de hoje foi ensolarado. Claro que tivemos aí a questão da temperatura baixa, manhã gelada, mas a sensação não era de tanto frio por volta aí das 11h, meio-dia, né? Claro que depois da tarde, agora com um ventinho gelado, e tivemos bastante geada pelo interior do município, aqui na cidade também alguns pontos, né? Com geada, até porque a temperatura em alguns momentos aí, ela esteve em 4 graus, baixou aí dos 4 graus na manhã de hoje aqui em São Borja. Os dados oficiais da Defesa Civil apontaram para 3,6. E aí, claro, né, deve ter formação de geada em muitos pontos, geada grande, segundo o pessoal aí, os nossos ouvintes, pelo WhatsApp 996.

Nicola Veículos, com informações aqui da cidade e da região. Tem ainda também a participação da Geuci, né, que vem com informações desde a redação da Folha de São Borja, e ainda a gente destaca sobre Copa do Mundo, jogos, enfim, outras informações aí relevantes à comunidade São Borjense. Então, sem informação, o ouvinte não fica aí na tarde. E mais também a gente destaca sobre a altura do nível do Rio Uruguai, aí aos ouvintes, aos pescadores, na área da construção civil, na área da mecânica, nosso boa tarde, aos cabeleireiros também, nosso boa tarde, um alusão pro Nico, né? As costureiras também, nosso desejo também de uma excelente terça-feira. E começando com César Menotti e Fabiano, 14 graus nesse momento, a temperatura deve ficar em torno disso, né? Para amanhã tem uma mínima entre 4 e 5 graus também. A madrugada deve ser gelada, deve ser fria, né? Madrugada e manhã da quarta-feira aqui em São Borja, na Fronteira Oeste.

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abafado. Claro que agora, no início da tarde, começou a bater um ventinho, né? Então a gente agradece sua audiência e sintonia na programação da Cultura. Um alô aqui também para a dona Fátima, né? Boa tarde. Ela está enviando aqui, nos enviou um boa tarde aqui para o nosso colega Adilson, foi ao meio-dia, né? E agora estava nos enviando aqui um boa tarde e acabou... Ah, sim, agora se, está digitando, né, dona Fátima? Acabou sendo ela acabou deletando a primeira mensagem, mas já está valendo agora. Gostaria de ouvir a música com Vinícius de Paula para a Karine, a Sofia e o Matheus na a Fátima do Bairro do Passo. Não sei se qualquer música aí com Vinícius de Paula, dona Fátima, a gente vai procurar, vai pesquisar aqui, né? Para Sofia, Matheus e os netos, né? E também a Karine, sua filha aí no Bairro do Passo. Obrigado então, dona Fátima, pela audiência. Ligados na programação aqui da 1260. O ouvinte na cidade, no interior do município. Aqueles que estão trabalhando também, né? Na audiência dos 1260, com 14 graus a temperatura. 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O pessoal também pedindo umas músicas de bandas, né? Daqui a pouco chega a Banho de Rosas com a bandinha, né? A banda Alma Nova. Bandas do Sul, Alma Nova, portanto, na programação da 1260. Faltando 17 minutos para as 4. O 996731260, nossa alusão lá pro Maninho, né? O Furquim na Ubarusca, os ouvintes ligados na programação, trabalhando, nas cerealistas, ligados com a programação aqui da Cultura. Os postos de lavagem também, né? E deixa aí seu carro, seu automóvel para ficar aí mais limpo, mais apresentável também. Nosso boa tarde, desejando também um bom trabalho aí pro pessoal.

observando sobre os jogos da Copa do Mundo. Encerrado, o jogo começou às 14h, né? Encerrou Portugal 4-0 sobre o Uzbequistão. Aliás, não está concluído ainda, né? Mas é, o resultado é de 4-0, com a grande atuação novamente do Cristiano Ronaldo, que marcou gols e também tem recordes aí. Já vamos informar os recordes do Cristiano Ronaldo. Pelo grupo este, pelo grupo K. Pelo grupo K, ainda vamos ter durante a noite, mas o jogo vai ser tarde da noite, em 11 horas, Colômbia e República do Congo. Pelo grupo L, dois jogos hoje. É, o jogo das 5 da tarde, Inglaterra e Seleção de Gana, e Panamá e Croácia às 8 da noite. Os jogos, portanto, de hoje. O Brasil, jogo de amanhã, é às 19 horas. Brasília às 7 da noite, amanhã, enfrentando a Escócia. Jogo importante, né, para definir até mesmo a primeira colocação e os possíveis adversários do Brasil na próxima fase aí da Copa do Mundo. Vamos trazer Amigo do Sol e Amigo da Lua, né? Na programação aí da 1260, aqui a programação da Cultura, depois tem o Grupo Alma Nova. Antes também tem a participação da Gilci, daqui a pouquinho, desde a redação da Folha de São Borja.

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0: 10 minutos faltando para as 4 da tarde, 10 para as 4. Nossa, boa tarde, nossos ouvintes aqui do centro da cidade também. Falando em centro da cidade, vamos aí para o Ernesto, né? Ernesto Dornelles ali, ele que cultiva o hortifruti Grangeiros, né? Frente à Pracinha da Lagoa, belíssimas plantas, né? Ernesto, parabéns aí pelo cultivo e também pelo cuidado e a comercialização. O pessoal quiser adquirir ali, acho que alface, rúcula, entre outros produtos, né? Alusão para o Ernesto, que a gente está observando aí a postagem através do Facebook, Ernesto Dornelles. Também ele que ouvia a gente durante a programação, acho que da noite ou das manhãs, né? Aqui numa localidade próxima da cidade. E agora também residindo aqui na cidade, ele também faz belíssimas postagens aí do cultivo. Também aqui na cidade, frente à Pracinha da Lagoa. O pessoal quiser adquirir, né, os produtos ali novinhos e fresquinhos ali, né, propriedade do Ernesto Dornelles. Faltando 9 minutos para as... O Ernesto nem sabe onde está fazendo esse comercial para ele ali, né? Tá certo, uma alusão aí para ele. E também para Maria Alice Souza lá no Caçacã, o Odon Dornelles também. A gente agradece. E também os filhos, né, o Mateus e a Maria. Maria Alice, possivelmente deve estar nos ouvindo. Também são os familiares ali do Ernesto, lá no Caçacã, no interior do município. Nível do Rio Uruguai em Garrus continua crescendo. Hoje pela manhã, o Rio Uruguai em Garrus estava 1,43, agora 1,70, né? Então cresceu mais de 20 centímetros da madrugada até agora, às 2h30 da tarde, a medição em Garrus. Atualização, 1,70 m. Em São Borja, 2,31. Pela manhã a medição era 2,08, 2,10, né? Isso, 2,08. Pela madrugada, agora 2,31. Continua crescendo aqui em São Borja, 2,30 m. Tem a participação da Geuci desde a redação da Folha de São Borja. Depois vem a banda Alma Nova.
1: Da redação da Folha de São Borja para a Rádio Cultura, Geuci Saraiva.
2: A Polícia Civil investiga os pais de um estudante de Porto Xavier, suspeitos de ameaçar professores, o diretor de uma escola municipal e integrantes do conselho tutelar. Segundo a apuração, as ameaças teriam ocorrido após os responsáveis discordarem do atendimento prestado ao filho. A identidade dos investigados e o nome da escola não foram divulgados. O caso segue sob investigação da Polícia Civil. O INSS ampliou a exigência de cadastro biométrico para a concessão de benefícios previdenciários e assistenciais. A medida busca reforçar a identificação dos segurados e combater fraudes. A biometria poderá ser comprovada por registro na Carteira de Identidade Nacional, Título do Eleitor ou CNH. Segundo o governo federal, mais de 150 milhões de brasileiros já possui a biometria cadastrada em bases oficiais. Quem não tiver nenhum registro biométrico deverá providenciar a emissão da Carteira de Identidade Nacional dentro do cronograma estabelecido pelo governo. Após enfrentar os maiores desastres de sua história em 2023 e 2024, e diante da possibilidade de um El Niño mais severo nos próximos meses, o Rio Grande do Sul está implementando uma estratégia de reconstrução e resiliência para reorganizar sua defesa civil. Um dos pilares fundamentais dessa mudança é a criação de uma política estadual de proteção e defesa civil, alinhada à política nacional, focada na integração estreita entre o Estado e os municípios para garantir respostas mais adequadas e evitar tragédias. Da redação, Geuci Saraiva.

0: 3 minutos faltando para as 4. Faltando 3 para as 4. Daqui a pouquinho tem mais informações e notícias pela Rede Pampa. Nosso boa tarde aqui para o Duarte, lá na localidade de São Ramão, interior do município. Começou esse radialista esportivo, virou uma música de Benício de Paula, Zeca Pagodinho, Retalhos. Ah, Retalhos, tá, a gente rodou agora há pouco o Benício de Paula, né? Está aí no concerto de Uma Cerca, tá certo? Obrigado pela audiência. Aí o Paeta, né? Como é mais conhecido no meio esportivo, na 1260 aqui da Cultura. Agora faltam 2 minutos para as 4 da tarde, 2 para as 4. 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Vem aí notícias pela Rede Pampa.
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2: Tribunal Superior Eleitoral ordena remoção de publicações que associem Flávio Bolsonaro ao Comando Vermelho. Agora 16 horas, 13 graus de temperatura em Porto Alegre. Este é o Pampa Notícias e vamos atualizando as principais informações do momento. Tribunal Superior Eleitoral ordenou por meio de decisão publicada nesta terça-feira que a Meta remova em 24 horas publicações que associem o senador e pré-candidato a presidente Flávio Bolsonaro à Operação Unha e Carne, ao crime organizado e ao Comando Vermelho. O tribunal estendeu e entendeu que os conteúdos não apresentavam provas e configuraram propaganda política negativa antecipada. A decisão é uma liminar favorável a uma representação proposta pelo Partido Liberal, argumentando que a divulgação ocorreu em ano eleitoral, em contexto de pré-campanha presidencial, com o objetivo de macular a honra e a imagem de possível candidato. O ex-presidente Jair Bolsonaro, preso por tentativa de golpe de Estado, presta depoimento à Polícia Civil do Distrito Federal nesta terça-feira sobre a arma de fogo apreendida em um blitz de trânsito em Brasília. Os agentes já estão na casa do ex-presidente em um condomínio em Brasília. A arma foi apreendida dia 15 de junho no carro de um militar do Gabinete de Segurança Institucional, cedido para atuar na segurança do ex-presidente. Ele disse à Polícia Civil que a arma estava sendo transportada porque precisava de reparos. Polícia Federal deflagrou no Rio Grande do Sul, nesta terça-feira, a Operação Retorno Paralelo. O principal objetivo foi desarticular um grupo criminoso especializado na importação irregular de resíduos plásticos e sucatas de baterias estrangeiras por meio das regiões de fronteira do estado. Durante a operação, um homem foi preso em flagrante. No local, os policiais encontraram sucatas de baterias sem as autorizações ambiental e aduaneiras exigidas, além de uma arma de fogo e munições. Agência Nacional de Vigilância Sanitária aprovou um fármaco para o alívio de ondas de calor e suores noturnos associados à menopausa. O Veosa é administrado em forma de comprimido diário e se destaca por ser uma terapia não hormonal, ampliando as opções para mulheres que não podem recorrer à reposição de estrogênio. O medicamento bloqueia a substância química que fica desregulada com a queda natural dos níveis de estrogênio na menopausa. Ao restaurar esse equilíbrio, a terapia reduz o número e a intensidade dos episódios de calor e suor que afetam até 80% das mulheres entre 40 e 65 anos. O presidente do Irã disse que o memorando de entendimento assinado com os Estados Unidos não aborda o programa iraniano de mísseis e que isso nunca constará no documento. A declaração foi feita em uma coletiva de imprensa conjunta com o primeiro-ministro do Paquistão em Islamabad nesta terça-feira. O presidente pontuou que o Irã jamais negociará suas capacidades de defesa com qualquer país e acredita firmemente que a paz e a estabilidade regionais só podem ser alcançadas por meio de discussões honestas e cooperação intra-regional. Agora as informações do mercado financeiro. Dólar comercial opera em alta de 0,94%, cotado a R$ 5,18. O euro comercial opera em alta de 0,19%, cotado a R$ 5,90. O principal índice da Bolsa de Valores Brasileira, B3, opera em alta de 0,46%, aos 171.156 pontos. 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
0: 4:05, 4:05. Aqui tem uma utilidade pública, né? Nos foi enviada pela a recepção aqui da emissora, nossa colega Rita e também a Rose. Foi perdido um óculos de grau. É preto com marrom na Vila Jaguari, com Djalma, na Vila Jaguari, na rua Travessa Djalma Martins Falcão. É, gratifica-se, né? É, você pode entrar em contato pelo 3431-2244, telefone aqui da Rádio Cultura, 3431-2244. É um óculos de grau preto, é com marrom, foi perdido na Vila Jaguari, Travessa Djalma Martins Falcão. Gratifica-se quem encontrou. É, também aqui nos foi repassado pelo nosso departamento de jornalismo, né? Campanha de vacinação contra a gripe, liberada para toda a população, nas ISF, na central de vacina, nos turnos da manhã e tarde, ou enquanto durar os estoques. Então, a partir de amanhã, quarta-feira, né? Vacinação contra a gripe, liberada para aqueles que puderem tomar, né? Pode então, tomar a dose, no caso, da vacinação contra a gripe, toda a população novamente em todas as ISF, ou seja, nos postinhos e também na central de vacina no antigo Hospital São Francisco. Amanhã, então, se proteger também é cuidar de quem você ama. Não deixe de se vacinar. Claro que ao mesmo tempo que você está se protegendo, né, protege também alguém da família, um familiar, um amigo, não transmitindo a gripe. E qual é o veículo com as notícias? 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Vamos ao break comercial, depois vem aí a música poderosa com a Banda Brasil, tem o Rei Roberto Carlos, tem mais aí sugestão musical na programação aqui da tarde da 1260.
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4: 4 horas e 19 minutos, 4:19, 14 graus de temperatura, mas bate um ventinho gelado, né? O céu está limpo, a temperatura na marca do... Vamos observar aqui, se ainda continua com 13 graus, diminuiu, né? 13 graus, a tendência é declinar a temperatura. Tem uma projeção aí de 3, 4 graus para amanhã. Esse ventinho gelado, esse céu limpo aí, é o prenúncio de uma geada forte amanhã, né? Para o pessoal que mais entendido, que mora no interior do município, possivelmente vamos ter uma geada grande amanhã, novamente, assim como foi hoje em muitos pontos. Observando aqui sobre um acidente com possivelmente um avião agrícola em Alegrete, uma aeronave acabou caindo nas proximidades da pista do aeroporto municipal Gaudêncio Machado Ramos em Alegrete. Segundo informações apuradas aqui pelo portal Alegrete Tudo, né? O avião havia decolado de São Cepé com destino à Uruguaiana quando o piloto identificou uma possível pane durante o voo e tentou realizar um pouso de emergência. A aeronave acabou caindo em uma área gramada ao lado da pista, em Alegrete. O piloto de 42 anos sofreu uma fratura exposta em uma das pernas e ferimentos no rosto. Ele foi socorrido e encaminhado para atendimento médico, sendo posteriormente levado à Santa Casa de Caridade de Alegrete, onde passa por cirurgia. O corpo de bombeiros foi acionado devido ao vazamento de combustível da aeronave e realizou procedimentos de segurança no local. As causas do acidente serão investigadas pelos órgãos competentes. Então, observando aqui, né, esse avião acabou pousando, né, e acabou quase como na linguagem popular de bico, aí ao lado do aeroporto, em uma área de gramado. O piloto acabou sofrendo uma fratura exposta e ferimentos no rosto. Possivelmente um avião agrícola aqui, né? Se observa nessa imagem do site Alegrete em Tudo. Agora 4 horas e 21 minutos, 4 e 21, aqui a programação da 1260, trazendo a música e informação no seu rádio. 13 graus a temperatura, a gente começou com 14 graus a temperatura no centro da cidade. A gente destacou sobre os jogos de hoje, né? Vitória da seleção de Portugal 4-0, Cristiano Ronaldo marcando gols. Para amanhã, quarta-feira, vamos ter muitos jogos, hein? Começando, vamos observar aqui, começando 4 da tarde, tem dois jogos no mesmo horário, pelo Grupo B, Suíça e Canadá, Bósnia e Herzegovina e Catar, às 4 horas, dois jogos no mesmo horário. Grupo C, também às 19 horas, né? Marrocos e Haiti, jogo do Grupo do Brasil, Escócia e Brasil às 19 horas. Então, mesmo horário aí, o jogo do Grupo do Brasil, mesmo horário. E mesmo horário também, África do Sul e Coreia e Tchecoslováquia contra a Seleção do México às 10 da noite. Então, começando às 4, dois jogos às 19 horas, que é o Grupo do Brasil, né? E dois jogos às 10 da noite, jogos da Copa do Mundo, amanhã, na quarta-feira. Programação da tarde aqui da Cultura, alusão aí aos salões de cabeleireiros, né? Pessoal na audiência da programação da Cultura, o Nico muitas vezes está nos ouvindo, né, Nico? Tudo é bom? Obrigado pela audiência sempre aí na programação na Engenheiro Manuel de Fagundes, a Rosane Hatz também, na Borges do Canto e também na Júlio Trois, a gente agradece sempre esses nossos ouvintes ligados na programação aqui da Cultura.

Duarte também participando, né? Pediu a música. Vamos trazer o grupo Revelação aí, o pagode na tarde desta terça-feira. Uma alusão para o Antoninho Veiga Machado, na Marisa. O pessoal também na localidade de São Donato, no Itaqui. Também em direção a São Luís Gonzaga, né? A Santo Antônio das Missões, São José. Nosso muito obrigado pela audiência. É, moradores do Rincão do Meio, Samburá, Rincão de São Miguel. 4h23. Vamos ver!

0: da montanha.
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2: Em comemoração aos 15 anos de atuação do SAMU em São Borja, será realizada no dia 5 de junho a rústica alusiva aos 15 anos do SAMU. A atividade terá largada às 8 horas da manhã no Cais do Porto e contará com um percurso de 5 quilômetros, reunindo participantes em uma ação voltada à promoção da saúde, prática esportiva e integração da comunidade. O evento conta com o apoio das Secretarias Municipais de Saúde e de Esporte e Lazer, integra a programação comemorativa pelos 15 anos de serviços prestados pelo SAMU à população samborgense. A iniciativa também busca aproximar a comunidade do trabalho desenvolvido pelas equipes de atendimento de urgência e emergência. As inscrições para a rústica já foram encerradas, demonstrando a grande procura da população pela atividade. A expectativa é que o evento reúna dezenas de participantes em uma manhã de esporte, lazer e celebração.
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11: Alberi, Alberi. 4h33, passando 33 minutos das 4 horas, o Galpão Valdemar Teixeira vai, juntamente com a Capela Nossa Senhora de Fátima, está convidando para a festa anual dia 5 de julho. 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Portanto, a programação aqui do Galpão Valdemar Teixeira, lá em Uporã, no dia 5 de julho. Meio-dia, um delicioso buffet com churrasco e à tarde reunião dançante do grupo Tranco Baileiro. 4h34, vamos falar um pouco sobre a Copa do Mundo. Está aqui no estúdio nosso colega Adilson Ribas, trazendo informações. Tivemos já um jogo finalizado, a gente destacou vitória, aliás, vitória parcial era de 4-0. O Portugal fez mais um, 5-0, na vitória de Portugal, válido aí pelo Grupo K da Copa do Mundo. Portugal e Uzbequistão, goleada da seleção de Portugal. E tem recordes aí também do Cristiano Ronaldo na tarde desta terça-feira, né, Adilson? Boa tarde.
0: Boa tarde, Alberi. Boa tarde à nossa audiência, Alberi. Pois é, ontem o Messi quebrou um recorde, né? Se tornou aí o maior artilheiro da história das Copas, né? Fazendo 18 gols. Ele, antes da partida contra a seleção da Áustria, né? Estava empatado em gols com o Klose, né? Esse centroavante da seleção da Alemanha, com os dois gols, onde se tornou o maior artilheiro da história das Copas, com 18 gols. E hoje foi a vez do Cristiano Ronaldo entrar para os recordes da Copa do Mundo, se tornando o único jogador a fazer gols em 6 edições diferentes da Copa do Mundo. 2006, 2010, 2014, 2018, 2022 e agora 2026. O Messi também jogou 6 Copas do Mundo, mas em 2010...

0: E a Colômbia, que é do grupo de Portugal, joga hoje, né? E a Colômbia tá com 2 gols de saldo, né? Sim. E pega o próprio Congo, né? Agora esse jogo tá marcado para as 11 horas da noite.
1: 11 da noite. E vai ser difícil aqui de acompanhar devido ao
0: fim. Sim, sim. Mas eu acredito que os colombianos aí têm boa chance de ganhar. E quem sabe, seria importante para a Colômbia, quem sabe, ganhar por score, para no confronto direto com Portugal, na última rodada, jogar pelo empate, né?
1: Ah, sim.
0: Jogar pelo empate simples, aí os dois iriam para 5 pontos e a Colômbia passaria na primeira colocação. Daqui uns minutinhos, daqui 24 minutos, nós temos outra favorita. Aliás, deu uma boa impressão na primeira rodada, que é a seleção da Inglaterra, né? Ganhou e ganhou bem na primeira rodada, uma boa seleção, né? Ganhou a Croácia por 4-2. Joga agora 17 horas contra a seleção de Gana. É uma boa possibilidade da Inglaterra ganhar e garantir já a classificação de forma antecipada. E no meio do jogo da Inglaterra e Gana com Colômbia e Congo, nós temos às 8 horas da noite, 20 horas, Panamá e Croácia, duas equipes que perderam na primeira rodada, precisam da reabilitação, e a Croácia é favorita, né? A Croácia, que foi vice-campeã do mundo em 2018, fez uma boa Copa do Mundo em 2022, inclusive eliminando a seleção brasileira, né?
1: Então, isso, foi.
0: Né? Então é muito provável que a seleção da Croácia tenha boas possibilidades de ganhar e seguir viva aí na Copa do Mundo, né? E amanhã, a partir de amanhã, nós já vamos para a última rodada, né, da Copa do Mundo. Já tem jogos aí pelo grupo B, jogos pelo grupo C, jogos pelo grupo A. Então, assim, nós vamos ter aí uma rodada eletrizante a partir de amanhã, porque teremos classificados de forma definitiva e teremos eliminados, né? E claro, destaque: seleção brasileira amanhã em campo. Ainda não tem uma definição ainda se o Neymar começa como titular ou será reserva. Lembrando que o Rafinha tá fora e talvez possa aumentar a possibilidade do Neymar ser titular já nesse jogo de amanhã contra a Escócia, que é um jogo decisivo, né? A gente fala muito em relação a Marrocos e Brasil. A Escócia tem boas possibilidades também de classificar, né? A Escócia tem 3 pontos.
1: Sim.
0: Matematicamente, inclusive, a Escócia pode passar de líder nesse grupo, tá? E prevejo, amanhã nós vamos falar um pouco mais sobre o confronto, abrir o jogo duro do Brasil, tá? Tem gente falando em relação a monitorar o Marrocos em relação a saldo. Para mim, o Brasil primeiro tem que pensar e fazer a sua parte, tá? O jogo contra a Escócia não é jogo jogado, é um jogo, para mim, bem equilibrado. O Marrocos ganhou só 1-0 da Escócia.
1: Isso, é jogo mais complicado que Haiti, né?
0: Com certeza, é um jogo de um poder de dificuldade bem maior, né?
1: Então vai ter essa expectativa com relação até a própria escalação ali depois da ausência aí do Rafinha, né, Adilson?
0: O Matheus Cunha se escalou nesse último jogo, né, por ter feito 2 gols. O Vini Júnior, aliás, vem fazendo uma grande Copa. E aí tem esse ato de espaço aí, né? Eu acredito que o Neymar vai ser reserva. Amanhã nós vamos ter um pouco mais de informações em relação à escalação. Acho que o Neymar vai entrar no segundo tempo, tá? Aí a dúvida é se ele jogaria numa figura como um articulador, né, ou jogaria como um centroavante, tá? E até pelo Matheus Cunha também não ser um centroavante, né? Porque quem foi o centroavante do Brasil nesse último jogo não foi o Matheus Cunha. Quem foi o centroavante, inclusive, o que o Ancelotti falou na coletiva, foi o Vini Júnior. O Vini Júnior jogou mais adiantado como centroavante e o Matheus Cunha jogou com uma figura um pouco mais recuada, tá? Inclusive, alguns momentos alternando, tá? Eu acho que aí é sentimento, tá? Eu acho que quem vai jogar no lugar do Rafinha amanhã vai ser o Rayan. Que me agrada, tá? Eu acho muito bom jogador, ele deixou uma boa impressão aqui no Vasco da Gama, começou muito bem jogando no futebol inglês. É uma boa aposta, né? Eu gosto muito do futebol do Rayan, jogador de muita velocidade, e uma coisa que me chama muita atenção, força física, né? Se ele não passa no drible, pelo lateral, ele passa na trombada. Ele é muito forte fisicamente, né?
1: Até fez gol em amistosos aí do Brasil, né?
0: Contra o Panamá.
1: Fez um bonito gol aí.
0: Fez um gol contra o Panamá, né? Nós temos boas opções ali nesse setor. Tem o próprio Luiz Henrique, né?
1: Sim.
0: O Rafinha, que até o momento não fez nenhum grande jogo na Copa do Mundo, né? Dos dois jogos ficou decepcionando. Mas é um jogador que tem potencial e tinha qualidade para crescer dentro da competição. Espero que, caso o Brasil siga na competição, ele possa voltar e ajudar aí. Porque tendência é que já na próxima fase venha jogos duros para o Brasil, provavelmente Holanda ou Japão, né?
1: Então adversário mais complicados aí. Mais
0: o, Brasil deu a, o Brasil deu azar nesse chaveamento, e vai ter algumas seleções grandes aí pegando chaveamentos bem relativamente tranquilos. O Brasil ou pega Holanda ou já pega Japão já, né? Duas seleções bem competitivas.
1: Antes dos jogos das semifinais, porque aumentou mais uma eliminatória, podemos dizer assim, né, Adilson?
0: Chama-se segunda fase.
1: É, segunda fase.
0: E aí depois é oitavas de final.
1: Depois oitavas, aí vem a

0: semifinais, né?
1: Quartas, semi e a grande final.
0: É, são três antes da final.
1: Sim, ontem, falando em relação a mata-mata, me chamou muito a atenção, claro, pegou uma seleção tecnicamente fraca, né, sim, mas o ataque da seleção francesa, assim, é muito... Nenhuma seleção tem um ataque tão poderoso igual a seleção da França, né? A Argentina, ela tem o Messi. É. Portugal tem o Cristiano Ronaldo. A Inglaterra tem o Kane. Agora a seleção da França tem um conjunto de atacantes muito qualificados, né? O Dembélé, o próprio Mbappé, o Olissé, o Barcola, o Shekir, assim, é muito jogador bom num setor só, sabe? E jogadores jovens, assim, que provavelmente vão jogar mais umas duas Copas do Mundo, sabe? A França tá se desenhando a ser uma seleção aí, quem sabe, de três Copas do Mundo, no mínimo ganha duas, assim, porque é muito jogador jovem, muitos jogadores que vão evoluir dentro da carreira, né?
0: Sim, isso.
1: A gente tá falando em relação da quebra do recorde do Messi. O Mbappé tá 2 gols do Messi. Mbappé já tá com 16, ontem ele ultrapassou o Ronaldo.
0: 16 gols, isso.
1: Sim, 16 gols marcados. Então, assim, ó, se o Mbappé não ultrapassar o Messi nessa Copa do Mundo, não vai passar da outra.
0: Ah, é?
1: O Mbappé tá se desenhando, no mínimo, ser um jogador com 22 gols em Copas do Mundo. Por baixo.
0: Vai disparar em seguida.
1: Sim, cara, tem mais umas duas Copas do Mundo, é de 22 a 25 gols em Copas do Mundo. Vai ser fácil quebrar o recorde dele.
0: E não sei se é fora da Copa do Mundo, a gente estava observando agora há pouco num vídeo do Eduardo Gabardo sobre, voltando ao futebol brasileiro, o Grêmio vai jogar antes da final da Copa do Mundo, né, pelo Brasileirão. Aí contra o Mirassol vai ficar entre a semifinal e a final da Copa do Mundo. Acho que a CBF confirmou o calendário, né? Jogos aí do Brasileirão contra o Mirassol.
1: Vamos ter essa questão. O Grêmio que tem dois jogadores na Copa, né? O Grêmio tem o Balbuena e o Everton, né?
0: Sim.
1: O Balbuena com certeza estará à disposição, né? O Paraguai não deve ir muito longe da Copa do Mundo, até pode classificar, mas não acredito que vá muito longe. E o Everton também é um grande ponto de interrogação até onde a seleção brasileira vai chegar, né?
0: Isso. Tá certo, Adilson. Obrigado então pelas informações aí, não sei se seriam essas.
1: Isso, amanhã a gente fala um pouco mais da Copa do Mundo e principalmente eu vou tentar projetar o Brasil aí, né?
0: Isso,
1: o Brasil
0: amanhã.
1: Joga amanhã 19 horas contra a Escócia, no mesmo horário da seleção do Haiti contra o Marrocos, né?
0: Amanhã acho que todos os jogos aí serão no mesmo horário, né?
1: Sim, os dois jogos dentro do grupo serão no mesmo horário por causa das combinações de resultados, né? Amanhã os jogos começam às 4 horas da tarde amanhã, tá? Isso. E vai ter jogo depois tem um jogo
0: do Brasil às 19,
1: isso,
0: da chave do Brasil.
1: Tem jogos às 16 horas, né? Que é o grupo B. Depois nós temos o grupo C, que é o grupo do Brasil. E depois nós temos o grupo A, que é o grupo do México. Tá? Nós temos uma jornada tripla de jogos amanhã.
0: E bons jogos amanhã vão ser, né?
1: Inclusive alguns com mata-mata. Brasil e Escócia jogam cara de mata-mata.
0: Né? Então, jogo decisivo aí.
1: Sim.
0: Pra seleção do Brasil. 4h44, obrigado Adilson. Já dentro do sertanejão, observando aqui, né? Há 28 anos o Brasil se despedia de uma das vozes mais marcantes da música sertaneja. Foi durante uma Copa do Mundo, hein? Faleceu aí o Leandro em 23 de junho de 1998, durante a Copa do Mundo da França. Leandro faleceu aos 36 anos de idade, né? Jovem, após uma luta contra um câncer raro na região do tórax. Ao lado do irmão Leonardo, formou uma das duplas de maior sucesso da história. Da música sertaneja, conquistando o país com canções que marcaram gerações e transformando o gênero em um fenômeno nacional. Vamos então trazer aí o Leandro Leonardo, né? Entre tapas e beijos, um dos grandes destaques aí do sertanejo, 16h44.

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6: Faltam 10 minutos para 5. Aqui a programação A Tarde é Sua, nos 1260 da Cultura. Há pouco tivemos informações aí da área do esporte sobre Copa do Mundo, né? 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Na programação da Cultura. 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

programação A Tarde é Sua e o Espaço do Sertanejão. Nosso boa tarde aqui, dona Maurília, nos enviou a mensagem, né, dona Maurília? Nosso muito obrigado pela audiência. Boa tarde, seu Beri, estamos aqui na Paris Sampaio escutando o programa maravilhoso. Uma ótima tarde para o senhor, com muito frio, isso mesmo. Deve ter alguma geada devido a esse ventinho gelado aí, né, dona Maurília? Prenúncia aí de geada grande amanhã na quarta-feira. E, ah, obrigado pelo número que o senhor mandou, assim, o número do da Fronteira FM ali, né, que dona Maurília tinha solicitado o WhatsApp da 97.1 Fronteira FM. Gino e Geno, chegando aí no Sertanejão, faltando 8 minutos para 5.

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1: Bolsonaro depõe a Polícia Civil do Distrito Federal por 5 minutos e confirma pedido por conserto de arma. Agora 17 horas, 13 graus de temperatura em Porto Alegre. Este é o Pampa Notícias e vamos atualizando as principais informações do momento. O depoimento de Jair Bolsonaro à Polícia Civil do Distrito Federal durou 5 minutos no âmbito do inquérito que apura a apreensão de uma arma registrada em seu nome durante uma blitz de trânsito. Na ocasião, o ex-presidente confirmou que a pistola estava em sua residência em Brasília e que pediu o conserto da arma a um militar do Exército em razão de uma falha no equipamento. Em esclarecimento enviado ao ministro Alexandre de Moraes, do Supremo Tribunal Federal, a defesa disse que integrantes da equipe de segurança do ex-presidente decidiram, sem conhecimento prévio de Bolsonaro, retirar o percursor da arma, peça essencial para o disparo. Isso teria ocorrido, segundo os advogados, porque Bolsonaro faz uso de medicamentos psiquiátricos que afetam sua cognição, o que poderia causar um acidente. De Henrique Vorcaro, pai de Daniel Vorcaro, do Banco Master, foi assaltada. O imóvel fica no condomínio Capitão do Mato, em um residencial de luxo em Nova Lima, na região metropolitana de Belo Horizonte. De acordo com informações iniciais do delegado Felipe Freitas, chefe do Departamento Estadual de Investigação de Crimes contra o Patrimônio, relógios, joias e cartões de crédito foram levados. O prejuízo estimado é superior a 5 milhões de reais. Um suspeito foi preso. Segundo o delegado, ele é especialista em assaltos a residências em condomínios de luxo. Em meio à pressão crescente pela saída do senador Jacques Wagner da liderança do governo, aliados passaram a ventilar nos bastidores o que consideram uma saída honrosa para o parlamentar. Fontes próximas a Wagner defendem que o governo avalie adiar um pouco o afastamento ou cogite uma licença temporária do cargo para que o senador se defenda das acusações da Operação Compliance Zero da Polícia Federal. Os defensores de Wagner argumentam que sua saída imediata da liderança passaria a mensagem de que o governo e, em última instância, o próprio presidente Lula acreditam na culpa do senador. A Justiça Federal dos Estados Unidos negou por hora o pedido da Rumble e Trump Media, esta última ligada ao presidente americano Donald Trump, para que o ministro Alexandre de Moraes, do Supremo Tribunal Federal, fosse declarado em revelia no processo movido pelas empresas contra o magistrado. Em decisão publicada nesta terça-feira, a juíza Mary Scriven, do Tribunal Distrital dos Estados Unidos para o Distrito da Flórida, também autorizou a entrada do Brasil no caso e adiou a análise do pedido de extinção da ação apresentado pela Advocacia Geral da União. A Rumble e a Trump Media pediram que Moraes fosse declarado em revelia sob o argumento de que o ministro foi notificado sobre a ação por meio autorizado pela Justiça americana. O Departamento de Estado dos Estados Unidos classificou os protestos anti-governo na Bolívia como uma séria ameaça à ordem constitucional e à estabilidade democrática do país sul-americano. O posicionamento veio em um comunicado conjunto com outros países da região, divulgado nesta terça-feira. Além dos Estados Unidos, assinam os governos da Argentina, Bolívia, Canadá, Chile, Costa Rica, República Dominicana, Equador, El Salvador, Guiana, Honduras, Jamaica, Panamá, Paraguai e Peru. O atual presidente da Bolívia, Rodrigo Paz, de direita, foi eleito em outubro de 2025. Desde que chegou ao poder, ele enfrenta uma série de protestos que têm provocado escassez de comida e combustível no país. As informações do mercado financeiro. O dólar comercial opera em alta de 0,89%, cotado a R$ 5,18. O euro comercial opera em alta de 0,54%, cotado a R$ 5,90. O principal índice da Bolsa de Valores brasileira, B3, opera em alta de 0,58% aos 171.365 pontos. 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

17 horas e 7 minutos, pessoal aí que já está com o fogo na lareira, no fogão a lenha, né? Preparando já o chimarrão, já está com o chimarrão, está tomando chá da tarde, olhando a TV e ouvindo a Rádio Cultura. Nosso muito obrigado pela audiência. Dona Zeli, né, nos mandou aqui também que está preparando produtos para o mercado público com a Viviane para a feira de produtos caseiros na Banca 16. Tá certo, obrigado, Dona Zeli, pela audiência e sintonia na programação. Também a Viviane na Banca 16 do Mercado Público. Também, falando sobre as feiras, amanhã, quarta-feira, né? Dia da feira também na Barão do Rio Branco, lá no Mercado Público. A Dona Leia, a Dona Maria, vai estar uma manhã gelada, né? Amanhã de geada aí, mas o pessoal está lá, firme com seus produtos coloniais, o pessoal pode adquirir e colaborar, né? Com os feirantes aqui da Barão do Rio Branco e também do Mercado Público, lá na Praça da Versão Férrea. 13 graus, uma tarde agora já gelada, né? O cair da tarde. Nesse 23 de junho, né? Véspera aí do jogo do Brasil amanhã diante da Escócia às 19 horas. 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Tem mais uma edição às 5h30 da tarde de hoje. 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Começando com Perdidos na Capital, um alusão aí pro Paulo Vitorneira, né? O seu pai também que nos acompanha lá no Caçacã, também é o Paulo aí da... um alusão pro Vitorneira e o Paulo, que trabalha junto ao Rancho Atacadista, sempre na audiência da programação da Cultura, e a família Weber no Caçacã, Joca Martins e participação do Mano Lima.

Diogo dos Pampa aqui na programação da Cultura. Nosso ouvinte também, uma linda lareira, né? Um fogo aí na lareira, aí na Vila Cabeleira, na residência lá da professora Ivone. Obrigado, Ivone, tudo de bom. A gente agradece sempre pela audiência aí da programação. Nós vamos também pro Sérgio, né? A gente agradece aí a audiência, 17 horas e 13 minutos. E a temperatura em São Borja, essa manhã, nessa tarde fria aí, tempo bom, né? O céu limpo aí, prenúncia aí de uma geada aí na madrugada desta quarta-feira. Temperatura de 13 graus.

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17h20, 5h20. Obrigado pela sua audiência, pessoal que está nos acompanhando através do aplicativo, né? Aulas vão pro Robertson. Robertson lá na localidade de São Lucas, né? Robertson também para Vanderleia, em Uporã. Pessoal também que nos acompanha pelo radinho, né? Tradicional. Localidade aqui de São Donato. Obrigado pela audiência também. Temos mais recados aqui, né? Boa tarde, estamos ligados aqui na Santos Reis ao Eduardo Lencini, que hoje também mandou a gente enviar também um alô para um amigo seu, né, Eduardo? Hoje, durante a madrugada, vamos ver se a gente tem aqui. Claro, tem na agenda aqui o Eduardo Lencini. Ah, pro seu Luiz lá nos Pradebon, né, na sede dos Pradebon em Itaqui. A gente agradece, portanto, ao seu Luiz pela audiência lá no Itaqui. A gente agradece aos ouvintes. O Paulo Montenegro, né, também aqui na 472. Tinha pedido uma música Perfil Gaúcho aí pro Miro Saldanha. Vamos ficar. Amanhã temos que pagar essa dívida, né, Paulo? Paulo Montenegro. Paulinho de Itacurá, nosso obrigado pela audiência. Também o Maninho lá da Ubarusca, né? Obrigado, Maninho. Ao Furquinho, a gente agradece pela audiência e sintonia na programação da Cultura. Estão jogando pela Copa do Mundo, Inglaterra e a seleção ligando pela cara de 0-0 no momento. Pela Copa do Mundo, portanto. Obrigado pela audiência desses ouvintes na 1260. h 21, vamos na sequência, né? Os nossos ouvintes, a gente mandou um alô agora há pouco pra Vila Cabeleira, no bairro do Tiro, Dona Vera, sempre está com o radinho ligado na programação, a Teobaldo Claus também, a Dona Nélida, né? Também a Dona Nancy, a gente agradece, lá na Tamarino, também o Gomes Fontela, ouvintes da programação, o Gringo, também a Rose, lá na Gomes Carneiro, no bairro Paraboi. Ah, o Jango, né? Obrigado, Jango. Familiares aí, deixou a sugestão musical do Senair Maiká. Vamos trazer de 1980... O baile do Sapucaí, aí na voz do saudoso Senair Maiká, 17:22.

7h26, daqui a pouquinho tem mais uma edição de notícias para Nicola Veículos, né, na programação aqui da Cultura. Agora, Antônio Gringo, essa música fala sobre a natureza, né, os cuidados aí, cativeiros. Nossa alusão lá para dona, a tia Floricarpes e a Andressa. Andressa é da Paraíba, está aí juntamente com a dona Flori, né, lá na sua residência, né, dona Flori, tudo de bom. Está também auxiliando a dona Flori, a Andressa da Paraíba está ouvindo a música rio-grandense, a música nativa aqui da região, né. Vamos trazer então Antônio Gringo com Cativeiros, 17h26.

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1: A Prefeitura de Samborja autorizou o início das obras de pavimentação da Rua José Ribeiro, no trecho entre as ruas Fausto Lourenço Aquino e Martim Lutero. A ordem de serviço foi assinada pelo prefeito José Luiz Rodrigues Machado e prevê a execução de 1.153 metros quadrados de pavimentação em concreto, melhorando as condições de tráfego e segurança dos moradores. O investimento é de R$389 mil, com recursos provenientes de emenda especial destinada pelo senador Luiz Carlos Reis, por solicitação do vereador Paulo César Ribas Lopes, o Cardeal. Os serviços serão executados pela empresa Hipertex, serviço de concretagem. A obra integra o cronograma de pavimentações desenvolvido pela administração municipal. Recentemente, também foram autorizadas intervenções nas ruas Ori Rei Dornelles, Gustavo Sampaio e Alvimar Cabeleira, ampliando os investimentos em infraestrutura urbana no município.
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0: aí o violão solo do Marcelo Caminha com Cabanha Toro Passo, 17h34. Já chegando na reta final aqui da programação A Tarde é Sua. E o encontro amanhã na madrugada da Cultura, isso mesmo, a partir das 5, né? Você é convidado, 5 da madrugada. Claro, para aqueles que podem, né? Que tem o hábito de acordar cedinho, aqueles que vão para o trabalho, para o transporte escolar, os estudantes, professores aí, que acordam cedo, nosso convite é para ligar o rádio ou até mesmo o aplicativo do celular, né? Na Rádio Cultura M1260, pela internet também, no Rádios.net. E também acompanhar a programação durante a madrugada, tem muitas informações aí durante a madrugada, tem previsão do tempo também na 1260. Ah, falando sobre a previsão do tempo, temos a previsão do tempo agora atualizado, foi enviado pela meteorologista Elcias, né? Para amanhã, vamos trazer então para amanhã a previsão, projeção do tempo aqui para São Borja e região.
1: A força nesta quarta e quinta-feira.

0: um sábado que marca o enfraquecimento realmente dessa onda polar, com mínima de 4 graus, máxima de 21. E entre domingo e segunda-feira, dias 28 e 29 de junho, tem alerta para a chegada de uma nova frente fria com elevado risco de temporais, chuva forte e até mesmo ocorrências isoladas de granizo. Da Metsul Meteorologia, Stael Cias.
1: Aí, portanto, a projeção de Estael, né, para esta quarta-feira. E a dona Maurília nos enviou lá para Paris Sampaio, aqui uma bonita lareira aí, o pessoal está em frente lá, o seu Alcides, né, nosso muito obrigado, dona Maurília, pela audiência aqui na programação da Tarde da Cultura. E a gente está agradecendo as empresas também, quem está na programação de segunda a sexta-feira, aqui na programação da Cultura. 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A gente retorna então amanhã, 15h30, e durante a manhã, na programação das madrugadas, né? A partir das 5, no Gente Notícia, às 8 horas, e à tarde, aí na tarde a sua, às 15 horas e 30 minutos. Até lá. Chegando aí o Carlinhos Gonçalves, 17h38, 13 graus a temperatura.

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Boa tarde, queridos ouvintes. Boa tarde, Alberi Dias. É com alegria que estamos aqui novamente para levarmos ao ar a Escola de Jesus e a Ave Maria. Vamos aos avisos da paróquia São Francisco de Borja. Catequese Eucarística e Crisma. Inscrições junho e julho. Apresentar certidão de nascimento e batismo. Ação entre amigos. Objetivo de arrecadar recursos para pastoral social. Os números já estão à venda na secretaria da paróquia. Maiores informações, procure a secretaria. Contamos com a sua participação e solidariedade. Aniversariante dizimista de hoje, neste dia 23 de junho, Leonardo Aquino Santana. Nossos parabéns e muitas felicidades neste dia 23 de junho, seu aniversário, e a todos que estão também aniversariante nesse dia. Evangelho do dia de hoje. Eu sou a luz do mundo, aquele que me segue não caminha entre as trevas. Mateus capítulo 7, versículo 6 ao 12, do 12 ao 14. Naquele tempo, disse Jesus aos seus discípulos: não deis aos cães as coisas santas, e nem atireis vossas pérolas aos porcos, para que eles não as pisem com os pés, e voltando-se contra vós, vos despedacem. Tudo quanto quereis que os outros vos façam, fazei também a eles. Nisto consiste a lei e os profetas. Entrai pela porta estreita, porque larga é a porta e espaçoso é o caminho que leva à perdição, e muitos são os que entram por ele. Como é estreita a porta e apertado o caminho que leva à vida, e são poucos os que a encontram. Palavra da salvação. Glória a vós, Senhor. O texto começa com uma sentença um pouco estranha sobre pérolas, cães e porcos. Cães e porcos são animais considerados impuros. As coisas santas e as pérolas se referem com muita probabilidade à Eucaristia, ao batismo e à pregação da palavra. Muito provavelmente, trata-se de processo missionário em meio aos pagãos ou de acolhimento de catecúmenos no seio da comunidade cristã. Eles tinham acesso somente à liturgia da palavra, mas não ainda à liturgia eucarística. Jesus passa em seguida a norma de ouro da ética universal, elaborada em senso positivo. Quem deseja o bem, faz o bem. E isso é também o resumo das Sagradas Escrituras, o amor. A terceira sentença tem a ver com a imagem da porta e do caminho. A porta e o caminho estreito denotam esforço, sacrifício, fidelidade, conduta correta em meio às circunstâncias da história, com todos os dilemas e ambiguidades, bombardeados de todos os lados com atrativos apetitosos, mas que conduzem à morte. O cristão é chamado a tomar decisões e a fazer opções em sintonia com a justiça do reino, critérios éticos fundamental das comunidades de Mateus.

O anjo do Senhor anunciou a Maria, e ela concebeu do Espírito Santo. Ave Maria, cheia de graças, o Senhor é convosco. Bendita sois vós entre as mulheres, e bendito é o fruto de vosso ventre, Jesus. Santa Maria, Mãe de Deus, rogai por nós, pecadores, agora e na hora de nossa morte. Amém. Eis aqui a serva do Senhor, faça-se em mim segundo a vossa palavra. Ave Maria, cheia de graças, o Senhor é convosco. Bendita sois vós entre as mulheres, e bendito é o fruto de vosso ventre, Jesus. Santa Maria, Mãe de Deus, rogai por nós, pecadores, agora e na hora de nossa morte. Amém. E o Verbo se fez carne e habitou entre nós. Ave Maria, cheia de graças, o Senhor é convosco. Bendita sois vós entre as mulheres, e bendito é o fruto de vosso ventre, Jesus. Santa Maria, Mãe de Deus, rogai por nós, pecadores, agora e na hora de nossa morte. Amém. Rogai por nós, Santa Mãe de Deus, para que sejamos dignos das promessas de Cristo. Oremos. Infundi, Senhor, em nossos corações a vossa graça, para que, conhecendo pela anunciação do anjo a encarnação de Jesus Cristo, vosso Filho, cheguemos pelos méritos de sua paixão e morte na cruz à glória da ressurreição. Pelo mesmo Cristo, Senhor nosso. Amém. Muito obrigado, Alberi Dias, por este momento. Que você estivesse aí nos auxiliando, e a todos os ouvintes, uma boa noite. Na paz do Senhor.

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5: E 18 horas, 1 minuto, 12 graus, 11 graus a temperatura. Véspera de São João, hoje dia da procissão de São Joãozinho Batista, né? Procissão de São Joãozinho Batista hoje, às 7 da noite, 19 horas, 19 e pouco. Tá, saída lá da Bonplan. Lá do santuário, lá do São Joãozinho Batista, até a fonte, né? Pra fonte, dá o banho no santo e retorna novamente. Tá, pessoal? Então hoje a procissão. Todo mundo que acompanha sabe, né? Acompanha aí esse período aí da procissão. Hoje 23. Já plantei umas caseiras de milho. Milho de São João, tá plantadinho. Só esperar nascer, né? Muitas pessoas já plantaram, né? O milho de São João. Uma tradição, uma cultura. E plantando nesta véspera de São João, a geada depois não mata o milho, né? E eu tenho experiência, né? Novembro, início de novembro eu tô comendo milho. É, bagual, velho. Início de novembro eu tô comendo milho. Agradecer a Mana Ivanir que me ajudou lá. Fazia as covas e a Mana Ivanir ia botando milho na terra e tapando, né, mano? Tá, aquele abraço e obrigado. Até foi ela que plantou o milho, né? Beijão pra Mana Ivanir que me auxiliou nessa parte aí. Muito corrido hoje, dia do nosso dia não é, é muito corrido, muita atividade. Hoje 23 então, né? 23 de junho, 175 dias já do ano, 191 faltando, 25ª semana. Hoje, falecimento do Aparício Silva Rilo, viu? Morte do Aparício Silva Rilo, que deixou um grande legado. São Borgense de coração. Em 1995 faleceu o Rilo. Foi nessa data de 23, na véspera de São João, o Rilo faleceu. Grande poeta, escritor, teatrólogo, cronista, contador, economista. Ele nasceu no dia 8 de agosto de 1931 em Porto Alegre, em Guaíba, né? tá? Foi registrado em Guaíba, o Grande Rilo. Bom, hoje o programa vai ser mais curto, então, né? Vamos para a procissão de São Joãozinho Batista e amanhã também, em função do jogo do Brasil às 19, né? Então, dois dias aí com o programa mais curto. 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Então, meu amigo o Moisés Brites, na mesa do som e áudio, nós dois agradecemos a Deus aí pelo privilégio e saúde, né, que Deus nos oportuniza de estar na companhia de milhares de amigos que ouvem a nossa programação no final da tarde e na boca da noite. Vou convidar o Márcio para florear a cordiona para nós, vamos lá então. Márcio Correia, floreia a cordiona para nós e minha amiga Maristela, Aldomira, Marisa, Margarete, Ana Tristão de Araújo Nóbrega. Alô, Maristela! Especialmente para a gente.
6: Com Márcio Correia e grupo da...

Bueno, bueno. Minha amiga Dilce, Lena Santos Reis, aquele abraço. Dilce, obrigado pela audiência. Ouvimos, Dilce, ó. O Márcio Correia e o grupo Gauchismo, floreando a cordiona. E o grupo Fogo de Chão, o Estradeiro. Vamos ver, meu amigo Frederico. Buenas, irmão, tem que levar um quentão pra quem... pra quem foi... Um quentão, umas duas de quicana, viu, Frederico? Tem que esquentar o homem do banho do santo. Eu acho que não é o Chico Matéria, né? Acho que não vai ser o Chico Matéria. Alô, Chico Matéria! Normalmente era o Chico Matéria. É que fazia esse serviço aí do banho do santo, né? Pra banhar o santo ali na fonte de São Pedro. Na fonte de São João. Fonte de São João. Um abraço, Chico Matéria, que mora ao lado da fonte de São Pedro, né? Mora ali ao lado da fonte de São Pedro, Chico Matéria. Tá? Era o Chico Matéria, não sei se vai ser o Chico Matéria, mas tem que levar no mínimo umas duas de canha, né, pra dar coragem de entrar na água com uma friagem dessa, né, que coisa, né. Obrigado, Frederico Machado, obrigado pela audiência. Vamos ver quem mais aqui. A Dilce tá agradecendo a Secretaria de Serviços Urbanos, a Secretaria, o secretário Ailson, o Ailson Carvalho, né. Nós, a Dilce Laudelino, ali na Vila Esther, na casa da irmã dela, o pessoal podou umas árvores ali. E como ali na Vila Esther as ruas são estreitinhas, né? O pessoal precisava seguir, fazer um muro, aquela coisa toda na frente da casa lá. E ela agora está agradecendo. Agradecendo aí pela... por nós ter intermediado, né? Intermediado aí o pessoal da Secretaria de Serviços Urbanos, secretário Ailson. Parabéns aí pelo trabalho, né? A gente sabe que... é a cidade inteira podando árvore e tal e coisa, e muita coisa para tirar, e a equipe não é muito grande, né? Mas eles estão se virando nos 30, então um abraço aí para as equipes que estão trabalhando. Sempre as ordens, Edilce, sempre as ordens, o que nós puder intermediar aqui, né? Fazer a intermediação aqui, estamos sempre à disposição, tá bem, amiga Edilce? Mano Branquinho, escutando o programa. Tá, obrigado. Já vamos achar música aqui primeiro, tá? Já vamos achar música aqui. Quem mais aqui? O Super 1, daqui a pouco, o Padrinho Valdemar ouvindo a gente. Alô, Padrinho Valdemar, Madrinha Sônia, aquele abraço, muito obrigado aí sempre pela audiência. O patrão Ivan e a patroa Cleci, lá no interior, lá no Bonato. Alô, Ivan, alô, Cleci, alô, Ju. A Juliane, abraço aí, obrigado pela todos os amigos lá do Cinzas do Passado que estão ligados na programação também. Quem mais está aqui comigo? A Mariane, lá do Piquete Recanto Farrapo. Dona Rosa, o Felipe, alô Mariane. Dona Rosa, estão mateando, né? Estão mateando e ouvindo o nosso programa. Dona Heloína, lá do Piquete Sinuelo Criolo. Parabéns pela programação, final de semana aí, Dona Heloína. Precisar de nós aí para mais um evento, acho que vai ter um aí, né, Dona Heloína? Pelo que a Mana Ivanira aí que teve te visitando aí, vai ter um galeto, né? Vai ter um galeto beneficente, um galeto lá do Piquete Sinuelo Criolo, lá do Sinuelo Criolo. Então, a hora que tiver a definição aí, pode nos mandar, tá bem? Um grande abraço aí, Dona Heloína, lá do Piquete Sinuelo Criolo, tá? Parabéns aí pela grande festa aí que aconteceu aí no final de semana, né? Mas eu chego aqui hoje mais rápido a coisa, uma hora só. O Galpão Valdemar Teixeira, juntamente com a Capela Nossa Senhora de Fátima, convidando para a festa anual, no dia 5 de julho. 5 de julho, ao meio-dia, será servido um delicioso buffet com churrasco e acompanhamentos. E à tarde, reunião dançante animado pelo grupo Tranco Baileiro. Tá? O grupo Tranco Baileiro. Fale com a nossa amiga Yara, a Yara Velter, pelo 9948-6705. Tá? Então tá todo mundo já convidado. Não esquecendo que o Chimitão Fandangueiro vai ter o Pedro Missioneiro aí no final de semana, viu? Domingo então é Pedro Missioneiro lá no Chimitão Fandangueiro. Tá todo mundo convidado. 10 pila para as mulheres e 20 pila para os homens. 10 para as mulheres e 20 para os homens. 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
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Bueno, vamos chegando com mais músicas, meu amigo. Vamos chegando aí, Moisés Brites, e agora chega o Machado e Marcelo do Tchê, cantando, e vai cantar logo logo ali no CRS, né, Juarez? Vamos! Alô, Juarez e a Thaís, aquele abraço, Juarez!

0: é o meu amigo Cota. Alô, Cota, ali na Soldado Mancias Alves, ali na Meneguço. Hoje tivemos por ali. É, um abraço aí pro o dono do mercado ali, o Mário. Alô, Mário, obrigado pela audiência, o Mário. O Eurico que é do chapeador. É o chapeador, meu amigo Eurico lá, oficina de chapeamento, o Eurico. Abraço, Eurico, obrigado pela audiência. O Mário ali do mercadinho da esquina. E também o Cota. Alô, Cota, eles não escutam a gente todos os dias, né? Muitas vezes a gente não tem noção a grande audiência que é. Tem pessoas que escutam e só quando encontram a gente, ah, escuta final de tarde e tal. A gente fica feliz aí com a grande audiência da cultura. Machado e Marcelo do Tchê, né, Juarez e Thaís? É, mandam um positivo aí, Juarez, pra nós lembrar aí o da data aí que vai estar. Deixa eu ver se eu não acho aqui. Vamos ver se eu acho aqui. Eu mandei aí pra ti, Moisés, o chasque da Sete Povos Tchê, da Erva Mate Tomeleira e do César Tati do Super 1. Tá? Se tu tiver aí da rádio, tem da rádio? Tem da rádio aí? Tem um. Então vamos trazer o da rádio primeiro, né? Deixa eu ver aqui o Juarez tá aqui, Juarez Ramos. Não, mas não é o mesmo, não é o mesmo. Dá um positivo aí pra nós, hein, Juarez. Dá um positivo aí, Juarez Ramos. Amiga Andréa, boa noite, Laudelino. Tudo bem? Escutando o programa. Hoje peço que você mande uma música socando canjica pro meu irmão Thiago, lá na oficina dele. Oficina Dois Irmãos, na estrada da Vila Quilca. Lá na entrada da Vila Quilca, o Thiago. Ele está de aniversário. Aniversário hoje. Ele é o bebê da... Ah, ele é o bebê da dona Alceni e do meu amigo saudoso Podarílio Godói. Tá? Então um abraço aí pro Thiago. Muita saúde, muita luz, muita paz, muita alegria, viu? Que Deus permita que tu tenha sempre este mundão de saúde, de amigos junto contigo aí, viu, Thiago? Tá? Irmão da Andréia. Que Jesus abençoe muito a vida dele. Com muitas bênçãos, um abraço pra você daqui da Vila Cabeleira, tá bem, amiga André? Parabenizando o mano, né? O mano Thiago, né? E toda a família, em nome da mãe Alceni, toda a família abraçando o Thiago, que hoje está de aniversário lá na oficina ali na entrada da Vila dos Quilca, tá? Aquele abraço, que maravilha. Obrigado pela audiência, viu? Vamos ver aqui, seu Leomar Milbrat, obrigado pela audiência, aí seu Leomar Milbrat ouvindo a gente. Ouvindo a nossa programação também. Vamos fazer o seguinte, vamos trazer o chasque da rádio, chasque da Rádio Cultura, e depois voltamos aí com uma homenagem. Tem os monarcas cantando, vai achando pra nós aí o trote do Alazão, que vai ter uma homenagem seguidinha.
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como o programa é curto, tá, eu pediria aqui para o amigo aí que tá no final 0015, guarda na linha aí que já vamos pro já. Tá, guarda na linha, como o programa é curto hoje, vou aproveitar tudo que é segundinho. Mas eu vou ter que desligar porque eu tenho uma homenagem, né? Eu tenho uma homenagem. Liga seguidinha, meu parceiro. Eu tenho uma homenagem, tenho que entrar aqui no WhatsApp, tá bom? 0015, repete a ligação em seguidinha. Deixa eu ver aqui. Vamos ver aqui. Mano Branquinho. Aqui, ó. Laudelino, meu irmão, peço para você homenagear o João Luiz. O João Luiz na Granja Franciscano em São Lucas. Na Granja Franciscano em São Lucas. Está de aniversário hoje com a música O Trote do Alazão, meu cunhado João Luiz. Então, o nome da mana Margarete, toda a família, né? Toda a família abraçando o João Luiz, que hoje está de cumpleaños, colhendo mais uma abóbora, mais arrancando mais um pé de mandioca na lavoura da vida. Então, parabéns, João Luiz. Parabéns, muita saúde, muita luz, saúde, paz e alegria para ti. Toda a família, todos os teus amigos aí. Então, te abraçando aí, tua família toda aí, o Mano Branquinha, a cunhada Margarete, te abraçando aí pelo teu aniversário. Então, vamos trazer o trote, tá na mão, tá na agulha? Trote do Alazão, os monarcas pro João Luiz.

0: Carmen e a Paula, obrigado pela audiência desses amigos aqui, né, Xê? E mais tá aqui com o Thiago Martins, o Thiago. Nosso querido Thiago Martins. Fala aí, Thiago.
1: Isso aí. Dia final de semana. Hoje ele tava lá no colégio Lúcio hoje. Falei com ele. Não vai no programa não ali, não. Eu não. Ah, lá, o Lúcio hoje. E aí, tá bem? Muito frio.
0: E querido colega do Lúcio Mota aí, né? Nosso amigo Thiago Martins, trabalha na Colombo, né? Um garoto, uma pessoa muito especial para todos nós. Muito especial para todos nós, viu? Tá? Então a música foi do João Luiz, cunhado do Mano Branquinho, lá em São Lucas, na Granja Franciscano, que está aniversariando hoje. Mana Cleusa, escutando o programa, estamos tomando mate com a erva mate tomeleira em frente do fogão a lenha. Mandou retrato aqui, ó. Mandou retrato, como diz nós gaúcho, matou a cobra e mostrou o pau, né, mana? Um beijo aí pra mana Cleusa, lá na Vila das Pontes. Tá chimarrando, né? João Luiz, a Cláudia, a Magalhães, a Rose. Tá muitíssimo obrigado aí pela audiência de vocês. Amiga Maria Sueli. Boa noite, Laudelino. Boa noite, primo. A prima Sueli e o amarelinho também, tá prima Sueli. Peço para você anunciar que o Tacílio Pegas perdeu o celular dele ontem no trajeto do Beco Jair Grande, pela Bonplan até Engenheiro Manuel Luiz Fagundes, um Motorola G884 de cor preto. Pode devolver aí na rádio ou ligar para 9992-6769. Portanto, meu amigo, minha amiga, porventura ter encontrado o celular do meu amigo Tacílio, o amarelinho, tá? E ele saiu ali do beco do Jair Grande, ali no Paraboi, foi pela Bonplan até a Engenheiro Manuel Luiz Fagundes, tá? Ele perdeu o celular, um Motorola G84, de cor preta. Pode devolver aqui na rádio ou ligar pra mim mesmo, né? Ou liga lá pra prima Sueli pelo 999-926769, tá bem? Outra aqui, tem mais uma perca aqui, a minha amiga Cleci. Aqui, oi Laudelino, o cartão do governo pé de meia em nome de Fernando dos Santos Leal, tá? Alguém encontrou o cartão aí, o cartão do pé de meia, do projeto aí do governo aí, pé de meia em nome de Fernando dos Santos Leal, tá? Ele é filho do meu amigo Ivan e da patroa Cleci, lá dos Cinzas do Passado. Alguém encontrou esse cartão em nome de Fernando dos Santos Leal, pode me ligar aqui que a gente faz chegar aí até a pessoa interessada, tá bom, pessoal? Bueno, dando continuidade ao programa, porque aqui quem vou mandar um abraço pro tio Gilberto e a tia Nonimar, lá em Santo Antônio das Missões, né? A Maristela, do Adomira, a Marisa e a Margarete estão mandando pro tio Gilberto e a tia Nonimar, lá em Santo Antônio das Missões. O meu amigo declamador Alcides Camargo de Paula, a patroa Maurília, né? E estão fogoneando aí, mais a mana Alda Camargo de Paula, ela que é lá da capital do estado, veio aqui pro garrão, pra sua cidade, pro garrão do nosso país, do nosso Rio Grande, velho, pra aproveitar mais o frio e gastar um pouco de lenha, né? Alcides Camargo de Paula, aquele abraço, muito obrigado aí, boa estada, bom passeio aí pra mana Alda Camargo de Paula, lá na Paris Sampaio, que também tá ouvindo o nosso programa. 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

0: 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Bonimar deve estar escutando o programa, né? Já está quase retornando, final do mês. Final do mês, aí no início do mês, retorna o colega Bonimar Lima aí na mesa de som e áudio e preenchendo o espaço aí, trabalhando com a gente, meu amigo Moisés Brito, com super trabalho. Vamos com o César Tati? Vamos com o César Tati, depois com a Erva Mate Tomeleiro e a Sete Povos Tchê.
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1: 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Daqui a pouco, Moisés Brites vai trazer aí a chamada aí da Sete Povos Tchê. Sete Povos Tchê, na voz do Alcides Camargo de Paulo. Em seguidinha, depois de uma parte musical. Vou com a loteria? Vou lá com a loteria e estamos atrasados, né? Quinto prêmio, 4581. 4.581 deu touro. Quarto prêmio, 0251. 0251 deu galo. Terceiro prêmio, 9851. 9.851 deu mais um galo. Segundo prêmio, 8130. 8.130 deu camelo. E o primeiro prêmio, 6954. 6.954 deu gato. Repetindo, quinto, 581. Quarto prêmio, 251. Terceiro prêmio, 851. Segundo prêmio, 130. E o gato deu por 958. João Luiz Correia, Bagual Picasso.

0: cantando Quando Morre um Cavalo. Estamos ouvindo aí o programa Entardecer na Querência. Ouvimos o João Luiz Correia, Bagual Picasso, e o Chiquito Bordoneio, Quando Morre um Cavalo. Quando? Deixa eu dar uma olhadinha na hora, acho que vou ter que me retirar, mas vai ficar o Moisés Brito aí colocando a boa música do Rio Grande. Deixa eu ver aqui. Ô, Melquides. Fala aí, Melquides. O Melquides é integrante aí do nosso grupo Cavaleiros da Fronteira. Um abraço, Melquides. A Tereza, uruguaiana. Boa noite, estamos rodilhados que nem cobra assistindo o jogo da Copa e tomando um chimarrão com a erva mate e tomereira, escutando o Laudelino. Falei, baixa a TV, baixa o som da TV. Que legal, né? Meu amigo uruguaiano e a Tereza, baixa o som da TV, assiste o jogo da Copa e ouve o Laudelino, né, Mauro Sarmento? É, exatamente, é mais ou menos por aí a questão, né? Ouve o Laudelino, não deixe de escutar o programa do Laudelino, né, seu Leomar Milbrati? Tem mais aqui. Vamos que vamos. A Mariane do Piqueta Recanto Farrapo, já mandei. Dona Rosa, muito obrigado. Dona Heloína, acho que eu falei de todos aqui, né? De 1 a 100 para não esquecer de ninguém. Bom, pessoal, fiquem bem. Fiquem na companhia do Moisés Brites, né? E a chamada aí dos nossos parceiros, nossos anunciantes. Amanhã, se Deus quiser, nós nos encontraremos em mais um programa de final de tarde, o programa Entardecer na Querência. Bom, faz o seguinte, traz as 7 povos che, Moisés, traz as 7 povos che, depois segue a programação. Até amanhã. Fiquem com Deus.
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Olá, amigos. Olá, você que está ligado com a gente aqui através da sua Rádio Cultura. Muito boa noite. Boa noite a você, católico, espírita, evangélico, livre pensador. Você que está ligado conosco dentro do espaço do seu programa Palavras Amigas. Meu amigo Laudenino, que esteve aí comunicando com todos vocês, já está indo embora, né? Está indo para o rancho, e nós estamos chegando para aquele momento de reflexão, de adoração ao Deus Criador dos céus e da terra. E eu já quero lembrá-los desde já, você pode mandar aí as suas mensagens para o DDD 54, número 99992-5627. Este é o meu WhatsApp para você mandar o teu recado, e a gente, é claro, vai estar incluindo todos vocês aí no grande momento de fé e devoção através do rádio. Eu já quero também lembrá-los que você pode ainda me seguir lá no meu Instagram. Você pode me seguir lá no meu Instagram, que é josemoraes4487. Você vai digitar lá e você, é claro, vai me encontrar, e a gente vai poder comunicar fé também com todos vocês. Aliás, eu falava hoje ainda na outra emissora que eu particularmente tenho atendido todos os dias dezenas e centenas de pessoas durante a semana, né? Que a gente atende através dessas ferramentas, podemos dizer assim, que é o WhatsApp e também o Instagram. E ali se forma uma verdadeira corrente muito forte, porque são pessoas de várias cidades que entram em contato através uma passando para outra, aquela coisa toda, e vai se formando ali uma corrente poderosa para, em busca de novas esperanças, novas vitórias, em nome daquele que vive. Já tem o ditado popular, aquele que diz que ninguém faz nada sozinho, né? E é uma realidade, ninguém consegue fazer nada sozinho. A gente sabe que todos nós precisamos uns dos outros para podermos seguirmos em frente na nossa trajetória de fé, na nossa trajetória de vida. Então, você que está ligado comigo, entre em contato não só agora, durante a programação, mas também durante a semana, depois que terminar o programa aqui, você pode também ainda continuar mandando as suas mensagens, e a gente vai estar incluindo todos vocês no grande momento de fé e devoção através do rádio. Você sabe que a gente está aí passando naquele chamado período, né, em que tantas e tantas pessoas estão um tanto desacreditada com as coisas, né? Pessoal desacreditado na política, desacreditado na religião, pessoal desacreditado nas pessoas. Então, a gente está vivendo realmente num período muito difícil, né? As pessoas não têm segurança, e você sabe que se fôssemos seguir as regras, ou se fossem seguidas, na verdade, as regras que está na Constituição, né? É claro que todos nós teríamos uma vida muito, muito mais cômoda, né? Digamos assim, no sentido de segurança, mas infelizmente a gente percebe que se vive, né, num período realmente muito difícil, e a gente precisa realmente acreditar, confiar que Deus ainda é aquele que nunca nos desabandona. Você pode ser abandonado por tantas e tantas pessoas, por aqueles que se diziam ser teus amigos, por aqueles que de repente batiam no teu ombro e diziam, pode contar comigo, aquela coisa toda. Mas aí, no momento em que você se encontrou numa situação ruim, numa situação crítica,
os ditos amigos sumiram. Você se encontrou sozinho, né? Não tem ninguém para estender a mão, para te ajudar e assim por diante. Então esse é o mundo que nós vivemos e a gente sabe que se a gente não tiver realmente o auxílio de Deus, a gente realmente vai acabar sucumbindo nessas ondas tenebrosas que nos açoitam dia após dia. Então, por isso que cada vez mais a gente tem que se voltar para Deus, acreditar que Ele sim, esse não falha, esse é o amigo dos amigos, e Ele deu um recado para, deixou um recado, na verdade, para cada um de nós, dizendo: vós sereis meus amigos se fizerdes o que eu vos mando. Então, se eu, se você, começarmos a fazer aquilo que o Senhor pediu, que Ele deseja que nós assim o faça, então nós nos tornaremos amigo de Jesus. E quem é amigo de Jesus pode contar com Ele, porque Ele não falha, né? Este é o amigo verdadeiro, o amigo fiel, que não falha, mas está sempre pronto para nos abençoar, para nos guardar, para nos proteger. Então que você possa realmente ter este amigo fiel ao teu lado. Mas é claro que não basta simplesmente você dizer: ó, Senhor, seja meu amigo. Ele deixou esse recado, tal qual já falei, que nós é que precisamos fazermos a nossa parte. A nossa parte é essa: fazer aquilo que Ele pede. Vós sereis meus amigos se fizerdes o que eu vos mando. Então que você possa realmente começar a entender isso e ao mesmo tempo começar a fazer aquilo que o Senhor pede. O que que Ele pede? Ele pede que nós venhamos sermos honestos, que nós venhamos sermos verdadeiros. Ele pede que nós não venhamos ser aquela pessoa falsa, né? Ele pede que a gente seja pessoas realmente verdadeiras naquilo que nos propomos a fazer. E quando alguém começa a agir, fazer as coisas desse jeito, já estará automaticamente se tornando um amigo do Criador do Universo, Jesus Cristo, o nosso Senhor e Salvador. Atenção, gente, porque amanhã, quarta-feira, atenção, amanhã, quarta-feira, lá na Associação da Vila Umbu, um grande encontro de fé. Pastor João vai estar presente às 19h30 para esse momento especial de devoção lá na Associação da Vila Umbu. Você, é claro, é o meu convidado para participar, receber a bênção de Deus na tua vida. DDD 54, número 99992-5627. Este é o meu WhatsApp para você mandar aí o teu recado e nós vamos incluir os todos vocês aí no grande momento de fé e devoção através do rádio, a corrente do pensamento positivo que vamos formar no final do programa. DDD 54, número 99992-5627. Ou então, siga-me lá no meu Instagram, que é José Moraes 4487. E aí vamos poder conversar. Eu tenho certeza que através da palavra amiga, ela vai realmente transformar a sua vida de derrota numa vida de vitória. A tua casa que está aí praticamente ruindo, Deus vai firmar a tua casa na rocha e você tornar-se-á aquele homem, aquela mulher que vai ter realmente uma família abençoada, uma família edificada na rocha que se chama Jesus Cristo, o Filho de Deus. Eu quero também dar um alô desde já, porque eu realizo todos os domingos, domingo de manhã, das 9 às 10, o chamado Domingo do Crescimento Espiritual. Domingo do Crescimento Espiritual eu realizo todos os domingos no horário das 9 horas. Você é o meu convidado para vir participar e receber a bênção de Deus na tua vida. 1 hora de duração, mas aquela chamada hora de aprendizado, onde vamos estar estudando, mergulhando nos ensinamentos do Cristo, Filho de Deus, e eu tenho certeza que você vai sair realmente fortalecido, vai sair revestido do poder
e da graça do Cristo, Filho de Deus. Domingo, então, 9 da manhã. Ah, mas está frio. Ah, mas eu trabalho a semana toda. E aí, domingo, quero dormir até mais tarde. Gente, este momento é aquele momento para você realmente demonstrar a Deus a sua gratidão. Até porque também, domingo de manhã, nós temos o Santo Jejum, o jejum das causas impossíveis, o jejum para nos fortalecermos na graça e no poder do Cristo, o Filho de Deus. Vamos ouvir um louvor, daqui a pouco eu volto com mais palavras amigas para o seu coração.

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Aí você ouviu essa linda mensagem através do louvor, e eu tenho certeza que ela trouxe edificação em muitas e muitas áreas da vida de muitas pessoas. Todos nós sabemos que quando a gente ouve um louvor que realmente é inspirado por Deus, aquilo faz com que o nosso interior, o nosso coração, venha se revestir de força, de poder e de auxílio dos céus. E eu sei que você que estava, de repente, até um tanto para baixo, mas quando você ouviu a mensagem extraída deste louvor, tocou no teu coração, para que você comece a reagir diante dessa situação, para que você possa entender, compreender que nem tudo está perdido. Há um Deus que se preocupa comigo e com você, e esta preocupação que Ele tem não é algo momentâneo e nem tampouco é algo somente daquela hora em que tudo vai bem, etc e tal. Não, Ele se preocupa muito mais exatamente naquele momento em que nós nos encontramos em situações terríveis na nossa vida. A parábola do bom pastor, ela fala algo precioso em nossos corações. A Bíblia nos diz que o pastor, ele vai em busca daquela ovelha que se perdeu. Ele deixa as outras no aprisco e vai em busca daquela que se perdeu. E quantas ovelhas que estão se perdendo e outras estão perdidas em valados. Não é o valo aquele, não é o... Vamos usar um termo bem claro aqui para a região, não é aquela sanga, né, que a gente vê nas propriedades rurais, mas é as chamadas sangas que a gente percebe que existe hoje, dentro até mesmo das áreas urbanas, sangas estas que são ciladas, que o inimigo prepara e que as pessoas entram naquilo que a Bíblia diz. Há caminhos que aos olhos do homem parecem direito, mas o fim são caminhos de morte. E muitas dessas pessoas que entraram nesses caminhos, elas estão literalmente caídas no valado, naquilo que eu chamei então de sanga, né? E não conseguem sair de lá. Algumas parece que se encontram na chamada areia movediça. Quanto mais você tenta se esforçar para sair de lá, você não consegue. Quanto mais você se debate, mais profundo do poço você está indo. Por isso, que Deus tenha misericórdia de você e que você tome essa atitude radical, exatamente como fez o filho pródigo. Levantar-me-ei e irei ter com o meu pai. E quando ele tomou essa atitude, tudo aquilo que estava lhe sufocando, tudo aquilo que estava lhe oprimindo, perdeu o efeito. E ele começou então a se fortalecer para estar preparado para enfrentar a realidade do dia a dia como vencedor e não mais como derrotado. Então que você possa entender isso. E hoje é dia de você parar, refletir e tomar uma atitude para, nesta próxima sexta-feira, a chamada Sexta-feira da Superação, não ficar em casa, não ficar andando desapercebidamente, mas tomar essa atitude, sair da tua casa e vir em busca da graça, da bênção que o Cristo, Filho de Deus, tem para cada um de nós. Tá bom, gente? Vamos ouvir mais um louvor, depois eu volto para a poderosa formação da corrente do pensamento positivo.

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1: Muito bem, chegou o momento de nós formarmos a poderosa corrente do pensamento positivo. Desligue-se completamente de todo negativismo, pense positivamente em Deus. Está formada a corrente do pensamento positivo. Pai Santo, Pai Eterno, Pai Bendito, eu te apresento todos que mandaram mensagens pedindo orações, aqueles que não mandaram mensagem, mas que estão formando agora mais um elo da corrente do pensamento positivo. Repreenda agora toda doença, toda dor, toda febre de gripe, toda pneumonia, todo mal-estar que está atingindo esta pessoa. Manda embora e que a bênção de Deus seja derramada e que teus filhos sejam alcançados e abençoados no teu nome e para a tua glória, que assim seja e graças a Deus. Muito bem, estamos colocando aqui um ponto final no nosso programa. A gente volta amanhã quando forem 20 horas. Grande abraço e muita fé para vencer e até lá. Tchau, tchau.
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0: 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Eu, Charles de Galpão, amigos, grande abraço, estamos juntos.
1: O Rio Grande do Sul está mais preparado. São dezenas de obras de recuperação de diques, casas de bombas, sistemas

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1: Olá, boa noite.
2: Boa noite para você que nos acompanha em todo o país.
1: Terça-feira, 23 de junho de 2006.
2: Vamos ao destaque do dia, segurança pública.
1: Novo Banco Nacional de Celulares com restrição vai reunir informações sobre aparelhos roubados, furtados ou extraviados em todo o país.
2: Ao comprar um aparelho, o cidadão também vai poder consultar o cadastro para saber se existe alguma restrição.
1: E notificações serão enviadas para esses celulares que estiverem em uso, para que o comprador entregue voluntariamente.
2: O presidente Lula destaca que nova ferramenta vai ajudar a combater o crime.
3: Se você souber de onde você comprou, melhor ainda, porque a gente quer punir quem rouba, a gente quer punir quem vende, a gente quer punir o crime organizado.
1: E ainda, aparelhos de última geração para tratamento de câncer por radioterapia foram entregues hoje simultaneamente em São Paulo, Ceará e Mato Grosso pelo presidente Lula e o ministro da Saúde, Alexandre Padilha.
2: Equipamento é capaz de gerar raios-x precisos exatamente no local do tumor, sem causar maiores danos ao tecido saudável. Graziele Bezerra.
4: Durante o evento, Lula e Padilha assinaram ainda contrato que vai garantir a compra de 20 aparelhos de ressonância magnética para 15 estados.
1: E a gente vai falar também dos impactos do programa de aquisição de alimentos sobre a vida de agricultores.
2: Estudo divulgado pelo Ministério do Desenvolvimento Social mostra aumento da renda e redução da dependência de programas assistenciais.
1: Hoje, na apresentação da Voz do Brasil, eu, Mariana Jungmann e Luciano Seixas.
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1: Que um bem de consumo, o aparelho celular concentra atualmente a identidade digital do cidadão.
2: Nele estão aplicativos bancários, documentos, senhas, meios de pagamento, autenticações eletrônicas e acesso a serviços públicos.
1: E a cadeia envolvida no roubo desses aparelhos aumenta a violência urbana e abastece o crime organizado.
2: Por isso, o governo lançou hoje a nova fase do Programa Nacional Celular Seguro, criando um banco de dados nacional para consulta sobre aparelhos roubados ou furtados.
5: Foi inaugurada nesta terça-feira uma nova etapa no enfrentamento ao roubo de celulares no Brasil. O presidente Lula assinou o decreto que institui o Banco Nacional de Celulares com restrição. Essa ferramenta reunirá informações sobre aparelhos roubados, furtados ou extraviados em todo o território nacional, como detalhou o secretário nacional de Segurança Pública, Chico Lucas.
6: Agora, qualquer policial do Brasil vai ver todos os registros, seja do Amapá, do Piauí, do Rio Grande do Sul, do Amazonas, todos vão ser vistos no mesmo sistema, porque nós vamos colocar o combate ao roubo e furto de celulares como prioridade da agenda nacional.
5: Por meio dessa integração, será possível identificar aparelhos com registro de roubo ou furto em utilização e encaminhar notificações aos usuários para devolução voluntária e regularização da situação junto às autoridades policiais. Desde 2020, já foram registrados cerca de 3 milhões de aparelhos aptos à recuperação. Com essa iniciativa, o governo passa a atuar diretamente sobre a cadeia econômica que sustenta esse tipo de crime, de acordo com o ministro da Justiça e Segurança Pública, Wellington Lima.
7: Não tem efeito apenas no que diz respeito ao celular. A violência urbana dos grandes centros, que é afetada com essa prática, que atemoriza tantos, vai ser modificada completamente na medida em que o programa ganha corpo e adesão. Toda a cadeia criminosa se modifica e esse incentivo diminui da prática do crime.
5: Em outra frente, os próprios cidadãos podem fazer sua parte por meio de uma ferramenta pública de consulta, que permite verificar se o aparelho possui restrição. O presidente Lula destacou a integração de bases públicas e privadas que viabilizou a medida e a importância de cada cidadão fazer a sua parte.
3: Vai ter a participação dos 27 governadores de estado no governo federal, das agências reguladoras, das empresas de comunicação. Então, o que a gente está dizendo é que se você comprou um telefone sem saber que era roubado, mas comprou, você tem que procurar uma delegacia para entregar. Se você souber de onde você comprou, melhor ainda, porque a gente quer punir quem rouba, a gente quer punir quem vende, a gente quer punir o crime organizado.
5: Por meio do site ou do aplicativo do Programa Celular Seguro, o cidadão pode verificar a procedência de um telefone celular, tendo em mãos o número e-mail.

0: código de 15 dígitos que é como se fosse a identidade do celular. Esse número pode ser encontrado na caixa do aparelho, atrás da bateria ou discando asterisco Jogo da Velha 06 Jogo da Velha. Nesse último caso, o código aparecerá automaticamente. Reportagem Natália Kozlik.
1: Novos equipamentos para o tratamento de câncer.
2: E aparelhos de ressonância para todas as regiões do país.
1: Investimentos de mais de 160 milhões de reais do Ministério da Saúde para ampliar o atendimento especializado no país.
2: O presidente Lula esteve hoje em São Paulo anunciando os investimentos.
3: O acelerador linear de alta tecnologia entregue ao Hospital Santa Marcelina, na Zona Leste de São Paulo, vai ampliar o tratamento de câncer na unidade. O equipamento é capaz de gerar raios-x precisos, exatamente no local do tumor, sem causar maiores danos no tecido saudável. O presidente Lula, que concluiu sessões de radioterapia este mês, destacou a alta tecnologia do equipamento.
4: A máquina que vocês vão fazer radioterapia aqui na Zona Leste é muito mais moderna do que aquela que eu faço em Brasília, e eu acabei de fazer 15 sessões de radioterapia. E nós não estamos fazendo favor. O que nós queremos é que, independentemente do lugar onde mora, independentemente da cor, independentemente da religião, todos têm direito a um tratamento igual, justo e de boa qualidade.
3: Também nesta terça-feira foram entregues aceleradores lineares em Fortaleza, Ceará, e em Sinop, no Mato Grosso. Em Sinop, que tem 500.000 de habitantes, a chegada do aparelho vai facilitar a vida de pacientes que percorriam até 1.800 quilômetros para receber atendimento em cidades como Cuiabá e Barretos. Já em Fortaleza, o acelerador linear vai para o Instituto do Câncer do Ceará, referência na região. A ampliação do cuidado aos pacientes com câncer é uma prioridade do programa Agora Tem Especialistas, que busca reduzir o tempo de espera por consultas, exames e cirurgias, incluindo os procedimentos radioterápicos. O ministro da Saúde, Alexandre Padilha, destacou as entregas dos aceleradores lineares em todo o país.
5: Nós estamos comprando nesses 3 anos 105 aparelhos, nenhum país do mundo está fazendo essa compra. Graças a essa expansão, todos os estados brasileiros têm agora um centro de radioterapia para cuidar da sua população. O último que faltava era o estado de Roraima, o equipamento já chegou lá, tratando a população inteira.
3: Durante o evento, Lula e Padilha assinaram ainda contrato que vai garantir a compra de 20 aparelhos de ressonância magnética para 15 estados. Os novos equipamentos contarão com investimento de 111 milhões de reais. Reportagem Graziele Bezerra.
1: Inaugurada hoje a primeira etapa das obras da nova Serra das Araras, na Via Dutra, no Rio de Janeiro.
2: O trecho de 4 quilômetros no sentido para São Paulo vai dar mais segurança viária e conforto para os motoristas e pedestres.
1: A inauguração contou com a presença do presidente Lula, que ressaltou a importância econômica do investimento para o estado.
6: Com investimento de 1,5 bilhão de reais, a nova Serra das Araras integra a modernização da Via Dutra. Com mais de 70% das obras executadas, o projeto deve aumentar a segurança e melhorar o fluxo de veículos. Nesta primeira etapa, foram liberados 4 quilômetros da pista de subida, no sentido São Paulo, com 4 faixas de rolamento e 8 novos viadutos. Segundo o ministro dos Transportes, Jorge Santoro, as obras resolvem um problema antigo da região.
7: Resolve um problema de uma rodovia que fica mais de 40 dias do ano fechada, se somar todas as interrupções que acontecem nela todos os dias, por acidentes. A ideia aqui é segurança, olhar as pessoas.
6: O trecho recebe cerca de 390 mil veículos por mês, sendo mais de 1/3 de carga, segundo a ministra-chefe da Casa Civil, Miriam Belchior, os benefícios vão além da infraestrutura.
8: E a gente investe em infraestrutura que a gente chama econômica, mas também infraestrutura social. É aumentar esse tipo de investimento que melhora a economia brasileira e melhora a qualidade de vida das pessoas nas cidades.
6: O presidente Lula destacou os impactos da obra para o desenvolvimento econômico e a geração de empregos no estado.
4: Eu tenho certeza que o resultado dessa obra aqui vai significar mais desenvolvimento para o Rio de Janeiro, mais empresas para o Rio de Janeiro e mais emprego de qualidade para o Rio de Janeiro.
6: Ao todo, serão 16 quilômetros de extensão, 8 em cada sentido. A nova configuração contará com 4 faixas por direção, 24 viadutos, 2 rampas de escape, 3 passarelas, iluminação integral, monitoramento inteligente e cobertura 4G. Reportagem Luciana Colares de Holanda.
2: Estudo divulgado pelo Ministério do Desenvolvimento e Assistência Social, Família e Combate à Fome apurou os resultados do Programa de Aquisição de Alimentos, o PAA, sobre a vida dos agricultores familiares.
1: E os números apontam aumento da renda de aumento de cerca de 30% na renda per capita das famílias.
2: E queda da permanência desses agricultores em programas de transferência de renda.
9: Agricultores familiares parceiros do Programa de Aquisição de Alimentos, o PAA, registraram aumento de até 30% na renda per capita. Além disso, estes agricultores reduziram até 57% a probabilidade de permanência no Cadastro Único, porta de entrada de programas sociais. Atualmente, 75% dos agricultores participantes do PAA, na modalidade compra com doação simultânea, estão inscritos no Cade Único. Os dados são de uma pesquisa realizada pela Universidade Federal do ABC e pelo Centro Brasileiro de Análise e Planejamento. Os resultados foram divulgados pelo Ministério do Desenvolvimento e Assistência Social, Família e Combate à Fome, que é gestor do PAA. O secretário de Avaliação, Gestão da Informação e Cadastro Único, Rafael Osório, falou sobre o PAA como ferramenta de emancipação econômica dos agricultores familiares.
10: Então, acessando o PAA, esse agricultor familiar que está no Cadastro Único, ele pode investir na sua produção, ele pode vir acessar outros programas, receber assistência técnica e, dessa forma, sair de uma forma definitiva do Cadastro Único e da necessidade de ter apoio de programas sociais.
9: A pesquisa mostra que os beneficiários na modalidade compra com doação simultânea tiveram aumento médio de R$ 50,00 na renda per capita. Isso equivale a um crescimento de 30%. Entre os participantes da modalidade PAA Leite, o aumento foi de R$ 32,00 por pessoa, um avanço de 19% na renda destes produtores. A secretária de Segurança Alimentar e Nutricional do MDS, Lilian Raal, destaca a importância do PAA para a garantia de comida na mesa dos brasileiros e para a economia.
11: Recurso público investido no programa de aquisição de alimentos retorna com muitos bons investimentos para a nossa sociedade, para cada pessoa que participa, mas também para a nossa sociedade como um todo, ao promover a venda de alimentos, comprando da agricultura familiar, principalmente agricultores do Cadastro Único, povos e comunidades tradicionais, povos indígenas, incluindo, abrindo a porta do mercado da comercialização para muita gente que vinha ficando para trás. Ao mesmo tempo, mostrando para os municípios a importância das compras públicas da agricultura familiar e de ações de segurança alimentar e nutricional.
9: O ministro do Desenvolvimento Social, Wellington Dias, elenca como meta para o PAA alcançar uma quantidade maior de pessoas, tanto os que produzem alimentos quanto os que precisam deles.
12: Mas é preciso uma jornada que possa alcançar maior escala e possa, a partir daí, colocar produtores, produtoras em condição de uma linha direta com o mercado. E é claro, com isso, elevar a renda.
9: Em 2024, o PAA alcançou 3.334 municípios brasileiros. 84% deles relataram ampliação da busca ativa de agricultores familiares. 76% apontaram avanços na identificação de pessoas em situação de insegurança alimentar. 29% dos municípios realizaram levantamentos junto a povos e comunidades tradicionais. o que ampliou estratégias de inclusão desses públicos no PAA. 86% dos municípios consideram decisivo o suporte oferecido pelo governo federal para a execução do programa. Para acessar a pesquisa na íntegra e conhecer detalhes sobre o PAA, busque por gov.br/mds. Reportagem Érica Brás.
1: Pois é, e além de melhorar a vida dos agricultores familiares, o programa de aquisição de alimentos também ajuda a melhorar a qualidade da merenda consumida pelos estudantes de todo o país.
2: É que parte dos alimentos frescos comprados pelo PAA é destinada à alimentação escolar, que agora usa menos ultraprocessados.
1: E comida fresca, feita na hora, abre espaço também para a criatividade das merendeiras.
2: Hoje, o governo do Brasil premiou as melhores receitas preparadas por essas profissionais.
13: Tem receita que vai muito além do sabor, tem afeto, cuidado e uma vontade enorme de ver os estudantes bem alimentados. Foi assim que 55 merendeiras de todo o Brasil conquistaram um lugar entre as melhores receitas da alimentação escolar do país. A Vânia Patrícia, de Boa Vista, em Roraima, apostou no frango flambado com creme de abóbora, prato cheio de sabor e memórias da culinária local.
14: O prato foi aprovado pelas crianças, gostaram e querendo, pedindo para repetir mais.
13: Já o Evandro dos Santos, de Francisco Beltrão, no Paraná, levou para a disputa um yakisoba vegano, receita de tradição e sabor.
15: Na composição dele, macarrão, os legumes, que os alunos não tinham tanta saída com os legumes e verdura. Então, veio essa inspiração, vamos fazer alguma coisa com nossos legumes, com a nossa agricultura familiar, que geralmente está com produtos orgânicos.
13: As receitas estão entre as vencedoras da terceira edição do concurso Melhores Receitas da Alimentação Escolar, realizado nesta terça-feira em Brasília. A iniciativa do Fundo Nacional de Desenvolvimento da Educação, o FNDE, valoriza o trabalho das merendeiras que todos os dias ajudam a levar uma alimentação saudável, equilibrada e de qualidade aos estudantes da rede pública. Fernanda Pacobaíba, presidente do FNDE, lembra que o Programa Nacional de Alimentação Escolar repassa anualmente cerca de 6 bilhões de reais para garantir mais de 50 milhões de refeições diárias. Em 2023, após anos sem reajuste, o FNDE elevou os valores para a compra de merenda. Também subiu de 30% para 45% a obrigatoriedade para a compra direta de alimentos da agricultura familiar e restringiu ultraprocessados nas escolas.
16: Cerca de 3 bilhões de reais do orçamento total do programa vão ser destinados à agricultura familiar. Mais oportunidades para pequenos produtores, mais alimentos frescos nas escolas e mais desenvolvimento nos municípios.
13: Com foco em alimentos mais saudáveis, o Programa Nacional de Alimentação Escolar quer mostrar com o prêmio que o principal ingrediente está todos os dias no prato servido aos estudantes. O carinho de quem sabe que alimentar também uma forma de educar, um exemplo para os profissionais que fazem toda a diferença na vida das crianças, disse a primeira-dama Janja Lula da Silva, embaixadora da Aliança Global contra a Fome e a Pobreza.
17: São pessoas que conhecem os estudantes, as estudantes que acolhem com um sorriso, que oferecem afeto e oferecem também uma refeição saudável e ajudam a construir um ambiente escolar mais humano e acolhedor.
13: Além do reconhecimento, cada merendeira vencedora recebe um prêmio de R$5 mil. As escolas representadas pelas receitas também recebem R$8 mil para investir em equipamentos e melhorar a estrutura das cozinhas escolares. Reportagem Pablo Mundim.
1: O Brasil anunciou hoje um pacote integrado de ações voltadas para a população em situação de rua durante a programação da Semana Nacional de Políticas sobre Drogas.
2: A iniciativa interministerial prevê recursos para a qualificação de cozinhas solidárias, ampliação do atendimento em saúde e inclusão social de pessoas em contexto de vulnerabilidade.
1: Durante o evento, a ministra dos Direitos Humanos e da Cidadania, Janine Mello, reforçou que o país precisa avançar nas ações integradas de assistência para garantir direitos à população de rua.
18: A agenda de população em situação de rua, ela não é a agenda de um ministério só. O que importa é que a gente tenha um governo federal todo unido em prol e em defesa da proteção dos direitos da população em situação de rua. Não é um espaço de disputa, é um espaço de construção, é um espaço de avanço.
2: O Ministério da Justiça e Segurança Pública anunciou o maior esforço orçamentário da história para ações voltadas à população de rua.
1: Os repasses vão ser destinados à criação de novos Centros de Acesso a Direitos e Inclusão Social, os CAIS, executados em parceria com a sociedade civil e universidades.
2: O secretário-executivo do Ministério da Justiça, Ademar Borges, detalhou a distribuição dos recursos.
19: Nós aplicamos 46 milhões para 263 centros POP, 27 milhões na implantação de 30 unidades CAIS. Nós também fizemos um investimento para a formação de mais de 5 mil profissionais de segurança pública, para que esses profissionais tenham acesso a uma cultura orientada pela proteção de direitos humanos, além de mais 70 milhões de investimento junto com o Ministério de Direitos Humanos para o programa Cidadania POP.
1: Já na área da saúde, vão ser investidos 120 milhões de reais anuais para as equipes do consultório na rua, o que deve garantir atendimento em todas as unidades da federação.
2: O pacote também engloba o Ministério do Trabalho e Emprego e o Ministério do Desenvolvimento e Assistência Social, com a implantação de novas cozinhas solidárias e a formação profissional.
1: Atenção contribuinte, a Receita Federal abriu hoje as consultas para o segundo lote de restituição do Imposto de Renda 2026.
2: Trata-se do maior lote de restituição da história do país. Ao todo, o governo federal vai injetar 11 bilhões de reais na economia.
1: O valor vai beneficiar mais de 9 milhões e 500 mil contribuintes em todo o Brasil.
2: Desse total, cerca de 8 milhões e 900 mil pessoas utilizaram a declaração pré-preenchida ou optaram por receber via Pix.
1: A restituição será paga na próxima terça-feira, dia 30 de junho.
2: Para consultar o segundo lote, basta acessar gov.br/Receita Federal ou utilizar o aplicativo do Imposto de Renda no seu celular.
1: Projetos culturais, de esporte, muitas das políticas públicas são patrocinadas por empresas estatais do governo do Brasil.
2: Esse contrato ou esses contratos são acompanhados de perto pela Secretaria de Comunicação Social da Presidência da República.
1: E para isso, a SECOM conta com uma plataforma que permite checar a implementação dos projetos patrocinados em todo o país.
20: É com o patrocínio que muitos projetos conseguem sair do papel. E quando esse patrocínio parte de empresas e órgãos públicos, regras devem ser seguidas para garantir, por exemplo, a transparência do processo. O acompanhamento da gestão desses recursos é feito pela Secretaria de Comunicação Social da Presidência da República, a SECOM, que agora ganhou uma plataforma mais moderna. Como explica Ana Luísa Fraga, diretora de patrocínios da SECOM.
21: O patrocínio hoje agrega muito à política pública. Então a gente está fazendo essa caminhada de melhorar a nossa ferramenta e transformar o patrocínio como política pública, agregando os dados que as estatais nos prestam de informação com relação ao que elas vão fazer.
20: 50 empresas parcial ou completamente controladas pelo governo federal ofertam patrocínios no país. Só em 2025, foram mais de 2.400 ações de patrocínio feitas por estatais. A secretária de Publicidade e Patrocínio da SECOM, Samantha Marchiori, afirma que a expectativa é que a nova ferramenta ajude a identificar onde os investimentos estão chegando e quais resultados estão sendo alcançados.
22: A gente avalia muito isso, se aquele projeto ele faz sentido para aquela região que está recebendo, seja um projeto de esporte, seja um projeto de cultura, e claro, se ele está dentro das condicionantes, né, que a própria governança dos órgãos passa.
20: A ferramenta incorpora recursos de monitoramento, avaliação de resultados e inteligência de dados para tornar a gestão mais transparente e eficiente, permitindo acompanhar em tempo real os impactos sociais, econômicos, culturais, esportivos, ambientais e territoriais dos investimentos. Reportagem Luana Karen.
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2: Mais de R$1 bilhão investidos na retomada econômica de comunidades rurais na bacia do Rio Doce.
1: A ação vai beneficiar comunidades rurais de 49 municípios de Minas Gerais e Espírito Santo, atingidos pelo rompimento da barragem do Fundão.
2: O recurso é destinado ao fortalecimento da agricultura familiar, ao incentivo à produção de alimentos saudáveis e à regularização gratuita de propriedades rurais.
1: De acordo com o Ministério do Desenvolvimento Agrário e Agricultura Familiar, o foco também é em recuperar o solo da região e abrir novos mercados para os produtores. produtores locais.
2: O governo federal já havia repassado mais de 400 milhões de reais para a retomada das produções rurais.
1: Do governo do Brasil.
2: Uma realização da Secretaria de Comunicação Social da Presidência da República.
1: Uma produção da empresa Brasil de Comunicação.
2: Fique agora com as notícias do Poder Judiciário e do Congresso Nacional. Boa noite.
1: Boa noite para você e até amanhã.